0: Verdade. A gente consegue levar saúde. Um especialista da área médica consegue fazer o atendimento desse brasileiro que está numa região rural, por exemplo, né? E aí acesso à educação eles falam. Né? A internet hoje tem todo o conteúdo de todos os tipos.
1: Para mais informações sobre as tecnologias disponíveis e a qualidade dos serviços prestados, basta consultar a página da Anatel na internet no endereço anatel.gov.br. A agência regula e fiscaliza o setor de telecomunicações, estabelecendo normas técnicas e mediando conflitos entre consumidores e operadoras. Reportagem Gabriela Noronha.
2: O Brasil colheu cerca de 361 milhões de toneladas na safra 2025-26, segundo a estimativa da Companhia Nacional de Abastecimento, a Conab.
3: O volume representa alta de 2,6% em relação à temporada anterior. A área plantada também deve crescer, chegando a 83,5 milhões de hectares. Confira na reportagem.
4: A produção brasileira de grãos na safra 2025-2026 fechou o ciclo estimado em 361 milhões e 700 mil toneladas, segundo a Companhia Nacional de Abastecimento, a Conab. É o 12º e último levantamento para o período de setembro do ano passado a agosto deste ano. Os números mostram um aumento de 2,6% em relação à temporada anterior. A área de plantio estimada é de 83 milhões e 500 mil hectares, crescimento de 1,7% em comparação com o ciclo anterior. Os maiores aumentos de área estão nas lavouras de soja e milho. Segundo Nayara Bittencourt, diretora de Política Agrícola e Informações da Conab, as condições climáticas contribuíram para os dados estimados.
5: Então, em relação à soja, nós temos 180,4 milhões de toneladas colhidas. Esse resultado ele decorre tanto de uma expansão de área plantada e também das condições climáticas que foram bastante favoráveis nesse ano, com uma boa produtividade do ciclo. O milho também é uma cultura de destaque aqui, com 144 milhões de toneladas, também com condições climáticas bastante favoráveis nas principais regiões produtoras.
4: A Conab também apresentou uma estimativa para a próxima safra, de 2026 a 2027. A produção brasileira pode chegar a 366 milhões e 600 mil toneladas de grãos. Soja e milho apresentam tendência de crescimento. De acordo com a Conab, o resultado projetado reflete uma maior área semeada, o que compensa uma ligeira perda esperada na produtividade média nacional das lavouras. Quem comenta é o presidente da companhia, Silvio Porto.
6: Nós estamos apresentando aqui uma expectativa de crescimento de área praticamente para todas as culturas, mas nós estamos identificando uma redução de área no Rio Grande do Sul, mas nós estamos identificando também uma compensação dessa redução em outros estados.
4: O IBGE, que faz um levantamento anual da safra, estima para 2026 uma produção agrícola de 352 milhões e 900 mil toneladas, 2% acima do resultado registrado em 2025. Arroz, milho e soja representam 92,9% da produção estimada e ocupam 87,4% da área a ser colhida. Entre as regiões, o Centro-Oeste apresenta a maior estimativa de produção, seguido por Sul, Sudeste, Nordeste e Norte. E Mato Grosso é o maior produtor, com 32,1%, seguido por Paraná, Rio Grande do Sul, Goiás, Mato Grosso do Sul e Minas Gerais. Com locução de Thaís de Araújo, reportagem Luciana Colares de Holanda.
2: No mercado de carnes, também há projeção de alta nos próximos anos.
3: Segundo a Conab, o resultado será puxado pela produção de carne suína e de frango em 2026 e 2027.
7: Segundo projeções da Conab, Companhia Nacional de Abastecimento, a produção brasileira de carnes deve ultrapassar 34 milhões de toneladas neste ano e no próximo. O valor é 2% maior que o volume obtido em 2025 e foi influenciado sobretudo pela avicultura de corte e a suinocultura. De acordo com a Conab, o resultado permitirá um aumento nas exportações sem comprometer o abastecimento do mercado interno. Os dados divulgados nesta terça-feira também estimam alta na produção de ovos no país nos próximos anos. A publicação completa pode ser acessada no endereço www.gov.br/conab. Natália Koslick para a Voz do Brasil.
2: Atenção participantes da Prova Nacional Docente.
3: O Instituto Nacional de Estudos e Pesquisas Educacionais Anísio Teixeira, o INEP, recomenda aos inscritos consultar com antecedência o local de prova, que será aplicada no próximo domingo, 20 de setembro.
2: As informações estão disponíveis no cartão de confirmação da inscrição no sistema PND.
3: Os portões serão abertos ao meio-dia, no horário de Brasília, e fechados pontualmente à 1 da tarde.
2: O resultado final está previsto para 15 de dezembro.
3: Mais informações em pnd.inep.gov.br.
8: Dicas do Enem.
9: Oi, meu nome é Davi Enzo e a minha pergunta é: quantas horas por dia eu preciso estudar?
2: A professora de Biologia Maria Antônia Ferreira vai responder essa dúvida. Vamos conferir.
10: Para essa pergunta, não existe uma resposta exata, porque isso é muito individual de cada um. Eu diria para vocês focarem mais em qualidade de estudo e menos em tempo. Porque, por exemplo, se você estudar 2 horas por dia, mas essas 2 horas forem bem proveitosas com foco total, é mais eficiente do que 5 horas toda hora oscilando o foco. Então, eu acho que assim, o máximo possível que você consiga manter um bom rendimento, um bom foco ali nesse tempo de estudos. Lembre-se, no dia da prova vocês estarão realizando exercícios. Vocês precisam estar preparados para responder questões. O Enem é muito mais do que simplesmente decorar um monte de teoria. Ele é uma prova de leitura, interpretação e preparação para responder exercícios.
2: As provas do Enem vão ser realizadas nos dias 8 e 15 de novembro. 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Um local de conhecimento no interior do Amazonas, onde é possível acessar obras dos primeiros cientistas que pesquisaram a região.
3: Biodiversidade, populações ribeirinhas e recursos naturais estão entre os temas das pesquisas.
2: A biblioteca que fica em Tefé é um convite para pesquisadores, estudantes e qualquer pessoa que queira saber mais sobre a Amazônia brasileira.
3: Ela é um centro de pesquisa de excelência vinculado ao Ministério da Ciência, Tecnologia e Inovação.
11: Preservar a Amazônia é garantir vidas no planeta, mas para preservar é preciso conhecer, e é justamente esse o objetivo da biblioteca Henri Waterbeats. Às margens do Lago Tefé, no Amazonas, a biblioteca conta com 28 mil obras científicas dedicadas à região. Mais do que reunir livros, a biblioteca é há mais de 3 décadas uma guardiã da memória científica da Amazônia. A bibliotecária Graciete do Socorro Rolim conta um pouco sobre a sua história.
12: Nós temos vários títulos de vários viajantes naturalistas que andam aqui pela região amazônica. Se você quiser fazer uma pesquisa histórica, nos primeiros estudos relacionados aqui na região, tanto na parte de biologia, botânica, zoologia, arqueologia, a parte da antropologia, esses livros, eles são fontes riquíssimas dessas informações.
11: O acervo conta com publicações sobre a conservação da biodiversidade, uso sustentável dos recursos naturais, estudos sobre populações ribeirinhas e diversidade socioambiental. A biblioteca é uma fonte de consulta para pesquisadores, estudantes e profissionais de diversas áreas. Localizada em uma região cercada por áreas protegidas, ela é o único local com conteúdo científico em um raio de mais de 500 quilômetros, como explica Graciete do Socorro Rolim.
12: Além da importância dela científica, né, o lugar é muito bonito. Tem janelões de vidro, então dá a vista direta para o Lago Tefé. A vista é muito linda.
11: Para saber mais sobre a biblioteca Henri Waterbeats, é só acessar a página mamirauá.org.br. Reportagem Cleide Lopes.
2: O Os gabaritos preliminares do Exame Nacional de Avaliação da Formação Médica, o ENAMED, e da primeira etapa do Revalida já estão disponíveis para consulta.
3: O prazo para apresentar recursos termina nesta quinta-feira, dia 17 de setembro.
2: As versões definitivas do gabarito oficial da prova, objetiva e o resultado definitivo, serão publicados no dia 4 de dezembro.
3: O ENAMED avalia a formação médica. Já o Revalida comprova diplomas médicos expedidos por universidades de fora do Brasil para exercício profissional no SUS.
2: Para mais informações, acesse gov.br/inep.
3: Conhecer o território indígena e seus caminhos pode fazer toda a diferença na hora de salvar uma vida.
2: Por isso, foi implementado um projeto piloto em Dourados, no Mato Grosso do Sul, o SAMU Indígena.
3: A equipe conta com profissionais indígenas e reduzem mais da metade o tempo de resposta em emergências em saúde nos territórios.
13: Com atendimento na língua nativa, o SAMU Indígena funciona 24 horas por dia, 7 dias por semana, e atende cerca de 25 mil indígenas de 3 etnias que vivem na Reserva Dourados, em Mato Grosso do Sul. Desde agosto do ano passado, quando foi implementado o projeto piloto, o serviço já registrou mais de 2.400 ocorrências, uma média de 204 atendimentos por mês. A secretária de Saúde Indígena do Ministério da Saúde, Lucinha Tremembé, diz que o SAMU Indígena dá mais celeridade aos atendimentos de urgência.
14: Com o SAMU, a gente consegue aí um fato muito importante, que é a redução do tempo de espera.
13: O número para acionar o serviço é o mesmo que funciona no restante do país, o 192. O que muda no caso do SAMU Indígena é a equipe. Ao todo, são 14 profissionais da saúde. 7 deles são indígenas e falam fluentemente português e guarani. A equipe também conhece bem a região, o que dá mais celeridade ao atendimento. O Everton Nunes, da etnia Terena, é um dos enfermeiros que trabalham na viatura e fala da importância da rapidez na resposta ao chamado.
15: O que difere é que nós já conhecemos a aldeia, né? A gente sabe por onde conseguimos entrar, até porque em dia de chuva é mais difícil de entrar. Os condutores sabem, por aqui eu não posso passar, porque se eu passar por aqui, a minha VTR vai ficar. Essa questão de logística mesmo, da condução, do condutor levar a equipe até esse atendimento e até também do tempo resposta. Tempo é vida.
13: As comunidades indígenas da reserva de Dourados contam com o suporte de 2 unidades básicas de saúde indígena, 1 polo base e 1 distrito sanitário especial indígena. Mas nos casos de ocorrências mais graves, a equipe do SAMU leva o paciente para unidades de saúde e hospitais da região para atendimento especializado. Reportagem Graziele Bezerra.
2: Com as eleições chegando, é importante reforçar: o voto é livre e secreto.
3: Prática de assédio eleitoral no trabalho é crime.
2: Quem traz os detalhes é a repórter Larissa Graciano.
16: Nos últimos 4 anos, o Ministério Público do Trabalho recebeu quase 5 mil denúncias de assédio eleitoral. O voto é secreto, é um direito previsto na Constituição. Mas tem patrão, tem chefe que usa do cargo e do poder econômico para pressionar empregados a apoiar esse ou aquele candidato. E isso é crime. No começo, a prática do assédio eleitoral envolvia pressões diretas, como ameaça de demissão. Hoje, a maioria dos casos é mais velada, como mensagens do chefe com vídeo ou pesquisas eleitorais postadas em grupos da empresa ou enviadas diretamente ao trabalhador. Falas do patrão no ambiente de trabalho, sugerindo que a situação pode ficar difícil se determinado candidato vencer, é outro exemplo. E para configurar assédio, não precisa ser um ato repetido. É que essa pressão, esse constrangimento, ainda que feito uma única vez, tem potencial de gerar medo no trabalhador e direcionar seu voto, afirmou a advogada da União, Alessandra Lopes.
17: sobretudo esse medo que a pessoa vai nutrir de ser penalizada, de ser removida, de ser transferida, né, de local, de ir para um local onde tem menos condições, de mudar a sua escala de trabalho, de perder o emprego também, né, no final das contas. A gente não quer que ninguém que esteja numa relação hierarquizada, que tenha poder econômico privilegiado, possa coagir outras pessoas e, portanto, desequilibrar o pleito.
16: Uma das provas mais comuns apresentadas pelo trabalhador são as conversas de WhatsApp. Por isso, a orientação para você, que é dono de empresa ou coordenador de uma área e que tem poder hierárquico sobre seus trabalhadores, é saber os limites do que pode e do que não pode, como alerta o procurador do trabalho, Igor Souza Gonçalves.
18: O empregador tem direito à sua liberdade de pensamento e à sua liberdade política, mas quando ele está dentro do ambiente empresarial, ainda que ele esteja num grupo de WhatsApp, numa conversa informal com aquele determinado trabalhador, ele deve se recordar que, em muitos casos, o que está ali não é o CPF dele, é o CNPJ dele. Então, às vezes, esse tipo de brincadeira, esse tipo de mensagem, ele pode ter uma conotação e um potencial de constranger aquele determinado trabalhador. A gente já teve diversas condenações aí a valores vultuosos, né, nas eleições de... Então, às vezes, esse tipo de brincadeira, esse tipo de mensagem, ele pode ter uma conotação e um potencial de constranger aquele determinado trabalhador. A gente já teve diversas condenações.

0: converse com os funcionários é outro tipo bem comum de assédio eleitoral e deve ser denunciado. Para prevenir a prática também no serviço público, foram realizadas mais de 50 palestras em vários órgãos federais. Houve ainda a assinatura de uma parceria para dar agilidade no encaminhamento das denúncias que podem ser feitas, por exemplo, no site do MPT, o Ministério Público do Trabalho. De Brasília, Larissa Graciano.
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2: Fique agora com as notícias do Poder Judiciário do Congresso Nacional. Uma boa noite.
1: Boa noite, até amanhã.
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5: STF analisa petição referente ao relatório da PF no âmbito do caso Master.
6: STJ define que milhas e pontos de programas de fidelidade podem ser penhorados para pagar dívidas.
5: Mesários vão até o dia 3 de outubro para concluir o treinamento para as eleições 2026.
6: Boa noite, eu sou Leandro Bezerra.
5: E eu sou Walter Lima.
6: O plenário do Supremo Tribunal Federal realizou nesta terça-feira uma sessão extraordinária com o objetivo de analisar a petição 16662 referente ao relatório produzido pela Polícia Federal no âmbito do caso Master, relacionado ao ministro Alexandre de Moraes.
5: Na sessão de hoje, os ministros debateram questão de ordem apresentada pelo decano da Corte, ministro Gilmar Mendes.
6: Os ministros, neste primeiro momento, analisam se acompanham ou não o presidente do STF, ministro Edson Fachin, no sentido de julgar a petição 16662 separadamente da petição que faz questionamentos sobre a conduta do ministro André Mendonça nas investigações sobre o caso Master.
5: Depois houve o pedido de vista do ministro Flávio Dino para ter mais tempo para analisar o caso e o julgamento foi suspenso.
6: Milhas aéreas e pontos de programas de fidelidade podem ser penhorados para pagar dívidas.
5: O entendimento é do STJ, Fátima Uchoa.
7: A penhora é um ato processual que vincula bens do devedor ao pagamento de dívidas. Uma empresa credora pediu que operadoras de cartão de crédito e programas de fidelidade de companhias aéreas informassem a existência de pontos em nome de um devedor. O Tribunal de Justiça do Distrito Federal negou o pedido, mas no STJ, a relatora ministra Nancy Andrighi destacou que a lei não impede, em regra, a penhora de pontos de fidelidade com valor econômico, que são considerados bens digitais integrantes do patrimônio do devedor. E no caso julgado, a empresa deverá indicar quais programas pretende consultar para que o tribunal de origem avalie a possibilidade de penhora.
6: Você já teve dificuldade para se desconectar do trabalho?
5: Para chamar a atenção para este problema, o TST e a Universidade de Brasília lançaram uma campanha sobre saúde mental. Larissa Batista.
8: A campanha tem um recado direto: sua saúde é a fronteira que o trabalho não pode ultrapassar. E ela mostra que o descanso também é cuidado. Os materiais serão divulgados durante o mês de setembro nas redes sociais da Justiça do Trabalho, em parceria com os 24 TRTs espalhados pelo Brasil. Não deixe de conferir. E se precisar de apoio emocional, ligue para o Centro de Valorização da Vida, pelo número 188. As ligações são gratuitas e o atendimento é feito 24 horas por dia.
6: Mesários têm até o dia 3 de outubro para concluir treinamento para eleições 2026.
5: Capacitação pode ser feita pelo aplicativo Mesário ou pelo ambiente virtual de aprendizagem do TSE. Fábio Ruas.
9: Além da capacitação à distância, o treinamento também pode ser presencial, de acordo com a orientação de cada cartório eleitoral. O curso virtual reúne informações sobre os procedimentos que deverão ser adotados por quem vai trabalhar nas sessões eleitorais. O conteúdo foi atualizado para as eleições 2026 e contempla o novo fluxo de votação, com orientações práticas para o dia da eleição. Quem concluir o treinamento e trabalhar nos dois turnos poderá acumular 6 dias de folga.
6: Justiça Federal condena líder de esquema financeiro a mais de 23 anos de prisão por lavagem de dinheiro.
5: Decisão atendeu a pedido do MPF e também responsabilizou outros dois envolvidos na fraude. Carla Zanetti.
10: Segundo investigações, o esquema fraudulento

0: Operava a partir da cooptação de vítimas para contratação de empréstimos consignados de alto valor em instituições financeiras. Em troca, os suspeitos prometiam quitar as parcelas dos financiamentos e repassar os lucros do investimento para as vítimas. Entre 2019 e 2022, foram movimentados cerca de 156 milhões de reais. O réu líder do esquema foi condenado a 23 anos de reclusão por lavagem de dinheiro. Já os outros dois acusados já estão cumprindo as próprias penas.
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1: A você uma boa noite
2: e até amanhã.
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1: Eu sou Humberto Pinheiro e estes são os destaques de hoje do Jornal do Senado, que começa agora. Senado deve analisar projeto que protege recursos do Fundo Constitucional do Distrito Federal. Campanha busca conscientizar a população sobre a doação de órgãos. Senado vende mais de 20 mil livros na Bienal de São Paulo. Boa noite. O Senado Federal deve analisar o projeto de lei complementar que busca proteger os recursos do Fundo Constitucional do Distrito Federal. A proposta altera o novo arcabouço fiscal para garantir o funcionamento dos serviços essenciais da capital do país. Repórter Douglas Castilho.
2: O texto tem como objetivo central retirar o Fundo Constitucional do Distrito Federal, o FCDF, das restrições fiscais que recentemente passaram a limitar o aumento dos seus recursos. O FCDF é utilizado para manter as polícias militar, civil e penal, o corpo de bombeiros, a saúde e a educação de Brasília, mas passou a ter seu orçamento obrigatoriamente limitado nos anos em que a União registrar contas no vermelho. O consultor de orçamento do Senado, Sérgio Machado, demonstrou cautela com as idas e vindas de exceções às regras fiscais, porque podem prejudicar a transparência orçamentária.
3: O problema da inclusão sucessiva de exceções às regras fiscais é que isso traz prejuízo à transparência, à simplicidade do nosso sistema orçamentário e, em alguma medida, à própria efetividade da medida original. Por outro lado, é claro que há mérito em muitas dessas exceções. Afinal, estamos mesmo tratando de uma obrigação prevista constitucionalmente.
2: A lei do arcabouço fiscal já havia excluído expressamente o FCDF dos limites de controle de gasto. Mas uma lei complementar aprovada em agosto estabeleceu uma regra geral que afetou os repasses ao fundo. O projeto agora apresentado altera esse quadro ao inserir uma exceção expressa para o FCDF, garantindo que seu reajuste volte a acompanhar integralmente a variação da receita corrente líquida. O projeto aguarda envio para as comissões do Senado.
1: Estamos em um mês marcado por campanhas de conscientização sobre diversos temas. Uma delas é o Setembro Verde, que alerta para a importância da doação de órgãos. A campanha busca informar a população e incentivar a doação, um gesto que pode salvar vidas. Repórter Lana Dias.
4: A decisão comunicada de se tornar um doador de órgãos pode orientar a família no momento de luto e, principalmente, salvar a vida de quem aguarda um transplante. É por isso que existe o Setembro Verde, com o objetivo de conscientizar a população sobre a importância da doação. A campanha é relacionada ao Dia Nacional da Doação de Órgãos, em 27 de setembro, e busca, sobretudo, incentivar as pessoas a expressarem a vontade ainda em vida às suas famílias, como explicou a médica nefrologista da Fundação ProRim, Amanda Meyer da Luz.
5: Durante todo esse mês, nós procuramos esclarecer dúvidas, combater mitos e, principalmente, estimular pessoas a ter essa conversa com a sua família sobre o seu desejo de serem doadores. Hoje nós sabemos que existem mais de 45 mil pessoas em uma lista de espera para um rim.
4: A doação pode acontecer em duas circunstâncias. A primeira é com doador vivo, quando estiver saudável e em condições para que o procedimento não prejudique sua saúde. A outra é com doador falecido, quando a morte encefálica é decretada. Amanda esclareceu que, nessa situação, a família é acolhida e consultada sobre a doação.
5: Após a confirmação, então, dessa morte encefálica, a família é acolhida e é consultada sobre a doação. Se houver, então, a autorização, são realizados, então, por último, exames para avaliar quais órgãos, né, podem ser aproveitados. Um deles, então, pode ser o rim. Então, a central de transplantes identifica o possível depois receptor, segundo os critérios clínicos, critérios de compatibilidade, tempo de espera e logística para a chegada do órgão na pessoa que será a receptora.
4: A doação e o transplante de órgãos e tecidos são incentivados por lei no Brasil, que prevê, na última semana de setembro, a realização de atividades de conscientização dos estudantes de todos os níveis de ensino. Quem deseja ser doador ou doadora de órgãos deve conversar com a família. Mais de 49.500 pessoas aguardam transplante de órgãos no Brasil, segundo a lista de espera do Ministério da Saúde.
1: Mais de 20 mil livros foram vendidos pela Livraria do Senado durante a Bienal do Livro de São Paulo, realizada neste mês. A Constituição Federal e títulos sobre a história do Brasil estiveram Aero entre as obras mais procuradas. Outro destaque foi a coleção Em Miúdos, que leva a educação cidadã a crianças e jovens por meio de ilustrações e linguagem informal. A 28ª Bienal Internacional do Livro de São Paulo terminou no domingo, dia 13. O Senado levou ao público uma variedade de títulos e também apresentou iniciativas de educação legislativa, preservação da memória e participação popular. A reportagem é de Yasmin Rodrigues.
6: O Senado participou com cerca de 250 títulos publicados pela própria casa. O espaço também recebeu atividades sobre o arquivo e a biblioteca do Senado, a coleção Escritoras do Brasil, Sustentabilidade e o programa E-Cidadania, que aproxima a população do processo legislativo. A servidora do Senado, Paula Oda, explica que a proposta foi apresentar ao visitante diferentes formas de conhecer e se aproximar da casa.
7: O espaço de eventos, ele é muito interessante, porque a instituição tem a possibilidade de conversar com a sociedade aqui. E mais do que vir aqui só e vender livros, a gente está aqui para representar a instituição, a gente está aqui para demonstrar, né, tudo que a gente tem de melhor para o cidadão, que muitas vezes não conhece tudo isso.
6: Entre livros de história e legislação e documentos que preservam a memória do país, a presença na Bienal mostrou que aproximar o cidadão do legislativo também pode começar por algo tão simples quanto a abrir um livro.
1: Um projeto que autoriza porte de arma de fogo para mulheres sob medida protetiva da Lei Maria da Penha avança no Senado. Ao defender o projeto, o relator, senador Flávio Bolsonaro, do PL do Rio de Janeiro, alegou que o agressor se aproveita da vulnerabilidade física da mulher para colocá-la novamente em risco e defendeu a concessão do porte. A reportagem é de Bruno Lourenço.
8: O projeto de lei que está pronto para ser votado na Comissão de Segurança Pública altera o Estatuto do Desarmamento para garantir o direito ao porte de arma de fogo a mulheres sob o amparo de medidas protetivas da Lei Maria da Penha. O texto também reduz a idade mínima de 25 para 18 anos, tanto para aquisição quanto para o porte de arma pelas vítimas. O relator, senador Flávio Bolsonaro, do PL do Rio de Janeiro, alegou que o agressor se aproveita da vulnerabilidade física da mulher para colocá-la novamente em risco e defendeu a concessão do porte.
9: A arma de fogo, caso assim deseje a mulher, sob medida protetiva de urgência, servirá como instrumento equalizador contra a diferença de força física existente entre ela e o agressor. Ressaltamos que o porte de arma de fogo não será obrigatório, mas apenas facultativo, somente para as mulheres sob medidas protetivas de urgência e que cumpram os requisitos arrolados no presente projeto de lei e no corpo normativo do próprio estatuto.
8: A CSP pode acrescentar alteração ao texto aprovado na Comissão de Direitos Humanos para deixar claro que, revogada a medida protetiva de urgência, cessará também a autorização excepcional para a arma de fogo, mas nada impedirá a mulher de buscar a posse da arma dentro das regras gerais do estatuto.
10: Eleições 2026.
1: Nas eleições deste ano, presos em regime provisório poderão votar. No entanto, essa pode ser a última vez que brasileiros nessa condição participam das eleições. Isso porque a lei antifacção, que entrou em vigor em março de 2026, proíbe o alistamento eleitoral e o voto de pessoas presas, seja em regime definitivo ou provisório. Porém, o Tribunal Superior Eleitoral decidiu suspender esse trecho da legislação, permitindo que presos provisórios e adolescentes que cumprem medidas judiciais restritivas votem em outubro. O TSE argumentou que a lei antifacção viola o princípio da anualidade eleitoral, que impede mudanças na legislação a menos de um ano da eleição. O Supremo Tribunal Federal também pode julgar o tema para manter ou anular, em definitivo, o direito ao alistamento e ao voto do preso provisório. A Constituição já proíbe o voto de pessoas condenadas em decisão final. Nos últimos anos, a Justiça Eleitoral instalou cabines de votação em alguns estabelecimentos penais para garantir o direito dos presos. Em 2026, poderá votar o preso sem condenação definitiva que estiver com o título eleitoral em dia e tiver solicitado o voto. O prazo para o pedido terminou em maio. Com trabalhos técnicos de Eliseu Caires, o Jornal do Senado fica por aqui. Acompanhe agora as notícias da Câmara dos Deputados. Boa noite e até amanhã.
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12: O plenário pode votar punição para quem tentar fraudar interdição de idosos.
13: Avança projeto que cria política de reintegração de brasileiros deportados.
14: Gestantes poderão ter direito a condições especiais em concursos públicos.
15: Boa noite. Os deputados estão analisando a proposta que garante condições especiais para mulheres grávidas em concursos públicos. A repórter Fabielle Pires traz mais informações sobre a proposta.
16: Um projeto de lei em discussão na Câmara dos Deputados quer garantir que mulheres grávidas ou puérperas não sejam prejudicadas em concursos públicos por causa da gestação ou do parto. A autora da proposta, a deputada Denise Pessoa, do PT do Rio Grande do Sul, disse que apresentou o texto ao acompanhar notícias de gestantes prejudicadas em concursos. Em 2025, por exemplo, 3 grávidas passaram por dificuldades no concurso nacional unificado ao não conseguirem da banca organizadora autorização para assistir de forma remota ao curso de formação em caso de parto. Pelo texto em discussão na Câmara, candidatas impossibilitadas de participar de qualquer etapa de concurso público em razão da gestação, parto ou puerpério terão direito a participar remotamente da fase do certame quando houver compatibilidade com a situação de saúde, desde que essa forma de participação não frustre o caráter competitivo do concurso. A proposta também permite a realização da prova em segunda chamada, quando a candidata não puder comparecer no dia previsto em edital, com nova data a ser agendada pela banca organizadora. A impossibilidade deverá ser comprovada antes ou imediatamente após a realização da prova, mediante documento assinado por profissional médico. O direito será garantido em qualquer estágio da gestação para todas as etapas do concurso, independentemente de previsão expressa no edital. Segundo a autora do projeto, Denise Pessoa, a segunda chamada e a participação remota de gestantes em etapas de concurso público já vem sendo conquistadas na Justiça.
17: Essa proposta ela é importante porque ela combate e enfrenta uma desigualdade que atinge as mulheres. A gente sabe que essa é um caso que já apareceu, como eu disse, em vários concursos, especialmente no concurso nacional unificado, e que decisões judiciais já garantiram o direito às mulheres. E, portanto, a gente transforma em legislação algo que já vem sendo reconhecido em processos judiciais. É importante que as mulheres elas possam correr em condições iguais e elas não precisem ser punidas por uma condição física que não deveria ser um fator de exclusão.
16: O projeto que garante a gestantes ou puérperas condições diferenciadas em concursos públicos foi aprovada pela Comissão de Administração e Serviço Público. O texto ainda vai passar pelas Comissões de Defesa dos Direitos da Mulher e de Constituição e Justiça. Da Rádio Câmara de Brasília, Fabielle Pires.
11: Economia.
12: Josenildo, do PDT do Amapá, defende a aprovação de projeto que cria regras para reduzir a burocracia. Autor da matéria, ele explica que o objetivo é digitalizar processos de licenciamento com prioridade para microempresas, pequenos negócios e empreendedores individuais.
15: Josenildo propõe que os órgãos públicos deixem de exigir documentos já disponíveis bases de dados governamentais. O deputado aponta que a integração dos sistemas vai reduzir custos, acelerar as decisões administrativas e melhorar o ambiente de negócios.
12: Carlos Veras, do PT de Pernambuco, apoia projeto que regulamenta a criação e o funcionamento das cooperativas solidárias. O texto define essas entidades como sociedades sem fins lucrativos e voltadas à promoção social, geração de renda e superação das desigualdades.
15: Carlos Veras entende que o projeto oferece a essas cooperativas tratamento tributário diferenciado e prioridade em licitações públicas. Além disso, a proposta regulamenta a atuação das cooperativas em finanças solidárias e em plataformas digitais de trabalho.
12: João Carlos Bacelar, do PL da Bahia, pediu informações à Casa Civil sobre a regulamentação de incentivos fiscais para sistemas de armazenamento de energia por baterias. Ele quer saber como o governo pretende incluir essa tecnologia no regime especial de incentivos para o desenvolvimento da infraestrutura, o REID.
15: O deputado pede esclarecimento sobre o andamento da regulamentação e os estudos técnicos, fiscais e regulatórios relacionados ao tema. João Carlos Bacelar argumenta que a medida pode incentivar investimentos e fortalecer a infraestrutura do setor elétrico.
12: Projeto de Heloísa Helena, da Rede do Rio de Janeiro, proíbe as apostas esportivas online online no Brasil. A parlamentar argumenta que a expansão das bets contribui para o endividamento das famílias e para o aumento do transtorno relacionado ao vício em jogos.
18: O que acontece hoje é que as pessoas não precisam nem se deslocar de casa, como se fazia antes, para jogar nos cassinos, nos bingos ou em qualquer lugar. As pessoas com um celular, elas podem ter toda a sua vida destruída. São muitos casos de ludopatia já diagnosticados, casos gravíssimos de famílias inteiras que perdem tudo que têm, muitos jovens suicidam em função dessa jogatina que são as bets. Então nós entendemos que é de fundamental importância que elas sejam proibidas.
15: Heloísa Helena critica a regulamentação do setor e alerta que a arrecadação tributária obtida com as apostas não compensa os impactos sociais causados pelo vício em jogos. Ela acrescenta que grande parte dos recursos movimentados por essas plataformas vai para o exterior.
10: Trabalho.
12: Delegado Éder Mauro, do PL do Pará, defende a criação de uma política de qualificação profissional e reinserção no mercado de trabalho para pais de pessoas com deficiência após a morte de quem era cuidado. A proposta prioriza esse público em programas federais de capacitação e intermediação de emprego.
15: Delegado Éder Mauro afirma que os beneficiários também poderão receber acompanhamento psicossocial e participar de ações de empreendedorismo. Ele argumenta que a ideia é reduzir a vulnerabilidade de famílias que deixaram o mercado de trabalho para exercer o cuidado contínuo.
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10: Relações Exteriores.
12: A proposta que cria política para a reintegração de brasileiros deportados ou repatriados avançou na Câmara. A repórter Silvia Munhato tem mais detalhes.
20: A Comissão de Previdência, Assistência Social, Infância, Adolescência e Família da Câmara dos Deputados aprovou o projeto que cria a política Reintegra Brasil. O objetivo é apoiar a reinserção social e profissional de brasileiros que retornam ao país após repatriação ou deportação. Em 2025, 3.924 brasileiros foram deportados pelos Estados Unidos e outros 3.050 tiveram que sair da União Europeia. A deputada Rogéria Santos, do Republicanos da Bahia, relatora do texto, destacou que esses brasileiros chegam ao país com dificuldades econômicas, mas também com outros problemas.
21: Existe um outro pormenor também, que na sua maioria eles retornam ao Brasil inclusive indocumentados, com seus documentos expirados, com dificuldades de acessar o poder público, inclusive em relação à saúde. E aí, a política, ela vem trazendo exatamente esse bojo para acolher e reintegrar esses brasileiros.
20: Entre as medidas previstas está a criação de unidades de recepção nos pontos de entrada no país, com encaminhamento para abrigos temporários ou auxílio para transporte até o município de origem. Também deverá ser ofertado atendimento psicológico e assistência social, além da criação de espaços de convivência para mães e filhos e apoio para a localização de parentes no Brasil. O texto ainda concede atendimento prioritário no Cadastro Único para Programas Sociais e prioridade no acesso ao Bolsa Família e ao benefício de prestação continuada. Outras ações estão relacionadas à empregabilidade das pessoas e à proteção de bens adquiridos no exterior. A proposta que cria uma política de acolhimento de deportados e repatriados será analisada agora pelas comissões de Finanças e Tributação e de Constituição e Justiça. Da Rádio Câmara de Brasília, Silvio Minhato.
10: Desenvolvimento Regional.
0: Sérgio Brito, do PSD da Bahia, solicita a realização de uma audiência pública para discutir o projeto que transfere às assembleias legislativas a competência para criar municípios. A ideia é impulsionar o desenvolvimento regional de distritos com potencial econômico.
3: A criação de novos municípios tem relação direta com o desenvolvimento regional. Tem distritos e comunidades que comprovadamente têm capacidade de crescer, se desenvolver, gerando renda e progresso para centenas de regiões pelo Brasil. O projeto estabelece critérios claros e responsáveis, assegurando que novas unidades administrativas tenham viabilidade econômica, social e estrutural, garantindo a sustentabilidade e melhor prestação de serviços à população.
22: Sérgio Brito cita como exemplos os distritos baianos de Roda Velha e Rosário para defender a proposta. Segundo o deputado, o projeto estabelece critérios técnicos para a criação dos municípios e pode facilitar o acesso da população a serviços públicos, além de o desenvolvimento regional.
23: Da Vitória, do PP do Espírito Santo, defende a aprovação de projeto que permite transformar a ocupação regular de terrenos de marinha em direito de uso registrado em cartório. Pela proposta de sua autoria, a União permanece como proprietária enquanto o morador passa a ter o domínio útil do imóvel.
22: Da Vitória explica que a medida alcança ocupantes inscritos na Secretaria do Patrimônio da União com posse pacífica há pelo menos 5 anos. O texto mantém a cobrança anual pelo domínio útil do terreno, além da taxa devida quando esse direito for transferido a outra pessoa.
23: Está pronto para a pauta da Comissão da Amazônia o relatório de Dilvanda Faro, do PT do Pará, ao projeto que amplia garantias em desapropriações por utilidade pública. O texto determina processo prévio e proteção reforçada a comunidades tradicionais e famílias de baixa renda.
22: De acordo com Dilvanda Faro, o projeto supera a lógica patrimonial ao incorporar dimensões sociais, culturais e territoriais, garantindo a manifestação prévia dos atingidos e reconhecendo o valor subjetivo da terra.
23: É de Elmar Nascimento, do União da Bahia, projeto para levar perícias médicas do INSS a localidades de difícil acesso. Entre os critérios previstos estão distância superior a 100 quilômetros da agência mais próxima, problemas de deslocamento da população e demanda reprimida pelo atendimento.
22: A proposta de Elmar Nascimento determina que o atendimento ocorra pelo menos uma vez por mês nessas localidades. Ele explica que, ao cumprir a medida, o INSS poderá utilizar unidades móveis, realizar mutirões, recorrer à telemedicina ou deslocar peritos para os municípios.
24: Meio Ambiente.
23: Gleisi Hoffmann, do PT do Paraná, quer proibir a exportação de animais destinados ao abate ou a engorda para abate no exterior. A medida vale para bovinos, búfalos, ovinos, caprinos, suínos e equídeos e prevê multas de até R$ 20 mil por animal, além de outras sanções para quem descumprir a regra.
22: Gleisi Hoffmann ressalta que a proposta não impede a exportação de animais para reprodução, pesquisa e conservação. Segundo a deputada, a iniciativa amplia a proteção e o bem-estar animal e, ao mesmo tempo, estimula o processamento da carne no Brasil, gerando mais valor e emprego no país.
23: Baleia Rossi, do MDB de São Paulo, defende o projeto que autoriza o sepultamento de animais de estimação em jazigos pertencentes à família do tutor, em cemitérios públicos e privados. Ele argumenta que a proposta reconhece o vínculo afetivo entre os tutores e seus animais.
22: De acordo com Baleia Rossi, o projeto estabelece critérios para o sepultamento dos animais, como a comprovação de que a morte não foi causada por doença infecto-contagiosa. Ele afirma que a medida também exige autorização prévia da administração do cemitério.
23: Mário Frias, do PL de São Paulo, é um dos autores da proposta que endurece as regras de proteção aos animais. A ideia é aumentar as penas para crimes de maus tratos, tornar esses crimes hediondos e imprescritíveis e determinar a perda da guarda dos animais pelos condenados.
22: O texto, que tem apoio de Mário Frias, também prevê educação sobre proteção animal nas escolas, atendimento veterinário público com castração gratuita e a criação de um cadastro nacional de pessoas condenadas por crimes contra animais.
24: Justiça.
23: Está pronto para ir a plenário o projeto que prevê punições para quem interditar idoso de forma abusiva. A repórter Paula Bittar explica a proposta.
2: A Comissão de Constituição e Justiça da Câmara aprovou um projeto que cria sanções civis e penais para quem tentar interditar idosos de forma abusiva ou fraudulenta. O objetivo é impedir que familiares ou pessoas de confiança utilizem processos judiciais de interdição para assumir o controle de bens e rendimentos de idosos que ainda possuem plena capacidade. O relator, deputado Felipe Carreiras, do PSB de Pernambuco, considerou que é necessário garantir o caráter de medida excepcional para a curatela, com o objetivo apenas de assegurar apoio aos que não consigam praticar atos da vida civil de forma autônoma. Para ele, utilizar a medida com finalidade patrimonial e sucessória representa evidente desvio de finalidade e vulnera direitos fundamentais relacionados à liberdade, à autonomia privada, ao patrimônio e à dignidade da pessoa humana. O texto aprovado define a tentativa de curatela por má-fé como motivo para excluir o herdeiro da sucessão, resultando na perda do direito à herança. Além da sanção civil, o projeto altera o Estatuto da Pessoa Idosa para aumentar a punição nos casos de apropriação ou desvio de bens. A pena para esse crime, que é de reclusão de 1 a 4 anos e multa, será aumentada de 1/3 até a metade se ele for praticado mediante a instauração de processo de curatela abusiva ou fundada em motivos falsos. A proposta também atualiza termos legais e permite que o juiz reconheça a intenção de enganar de forma mais ágil durante o processo, evitando que a lentidão da justiça beneficie herdeiros de má-fé. A proposta que cria sanções civis e penais para quem tentar interditar idosos de forma abusiva ou fraudulenta ainda será analisada pelo plenário. Da Rádio Câmara de Brasília, Paula Bittar.
24: Segurança Pública.
4: Projeto de defensor Stélio Denner, do União de Roraima, inclui na Lei Maria da Penha o monitoramento eletrônico do agressor como medida protetiva de urgência em situações de alto risco à mulher. Segundo o deputado, a iniciativa visa conter a escalada do feminicídio no Brasil.
23: Pelo texto de defensor Stélio Denner, o juiz deverá observar novos critérios para conceder a medida protetiva, como casos de ameaça grave, histórico de agressões e perseguição. O texto também prevê a integração da tornozeleira eletrônica com mecanismos de alerta direto à vítima.
24: Direitos Humanos.
4: Amanda Gentil, do PP do Maranhão, recomenda a aprovação de proposta de emenda à Constituição que inclui a primeira infância como etapa prioritária na proteção dos direitos e garantias das crianças. Relatora da matéria, ela propõe reforçar a obrigação do poder público no desenvolvimento integral até os 6 anos de idade.
23: O substitutivo de Amanda Gentil determina que União, Estados, Distrito Federal e atuem de forma integrada em políticas para a primeira infância. O texto também exige a divulgação dos recursos destinados a essas ações e inclui creches e visitas domiciliares entre as medidas previstas.
24: Educação.
4: Jorge Sola, do PT da Bahia, defende a ampliação das escolas públicas em tempo integral, especialmente no ensino médio. Para o deputado, a política é também uma medida de enfrentamento ao crime organizado, já que é nessa faixa etária que adolescentes são mais vulneráveis ao aliciamento.
5: Oferecer escola de tempo integral, ou seja, segunda a sexta, de manhã e de tarde, o dia todo, com alimentação durante todo o dia, com formação profissional, com qualificação em várias áreas, cultura, esporte, línguas, e você com isso permite, né, que esse adolescente tenha uma melhor formação e perspectivas futuras, sendo afastado do risco da cooptação pelo crime organizado.
23: Jorge Sola acrescenta que a Bahia já conta com mais de 70 escolas de ensino médio reformadas ou construídas, com laboratórios, auditórios e espaços esportivos, e que outras 252 serão entregues. Ele aponta que a parceria com o Programa Federal Pé de Meia ajudou a reduzir a evasão escolar.
4: Termina agora o Jornal Câmara dos Deputados, produzido pela Rádio Câmara, com trabalhos técnicos de Wellington Teles e apresentação de Luciana Vieira e Val Monteiro. Boa noite.
23: A Voz do Brasil volta amanhã. Uma boa noite para você.
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0: Cheroá FM informa. Hora certa. 21:55. 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
2: Olá, seja bem-vindo mais uma vez, seja bem-vinda mais uma vez, você minha amiga, você meu amigo que acompanha aqui a programação, chegando mais uma edição do Moment Love, nesta terça-feira, 15 de setembro de 2026. Eu sou Kleber Salles e você vai viajar comigo no mundo das melhores canções, né? Curtindo músicas inesquecíveis, verdadeiros clássicos do romantismo, e marcaram e ainda marcam a nossa vida. Para começar, tem o som de Andrew Donalds, Save Me Now.

JP Sense falou na Montana. If the world wasn't dead, aquele nosso Moment Love desta terça-feira. Temos também o Raul Seixas com o Maluco Beleza. E agora, Will to Power com Baby I Love Away. Mais um clássico do romantismo pra você.

0: Marisa Monte com Ilusão. Fechando aqui mais uma sequência do nosso Moment Love. Continue ligado, daqui a pouco a gente volta. 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
8: Continuamos aqui com mais um som internacional para você no Moment Love. Tom Bailey, Eyes and Blue. Sucesso de 2022.

0: Neil Diamond aqui no nosso Moment Love, I Am My Sad, na programação desta terça-feira. Teve também o som de Chris de Burgh com So Beautiful. E agora tem Dona Vitória.
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0: In Yours, a programação aqui do Moments of Love, fechando mais uma sequência. Daqui a pouquinho tem a tradução do Moments of Love de hoje, quadro Love in Words, com Paulinha Esteves, depois do intervalo. 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
0: E agora chegou aquele momento que vocês.
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8: Já estamos de volta.
0: E agora chegou aquele momento que você esperava, né? Nosso Love in Words, a tradução da sua música preferida, com Paulinho Esteves, que vem chegando aí.
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James Morrison aqui no nosso Moment of Love. You Give Me Something. Música demais, né? Mais um som que a gente tem sempre na memória, né? Mais um clássico do romantismo aqui no Moment of Love. Seguimos agora com Rubel, Medo Bobo.

0: Every Time You Go Away, fechando mais uma sequência aqui do Momento 9. Vamos para o intervalo, daqui a pouquinho tem a última sequência desta terça-feira. Continue curtindo o melhor do romantismo aqui com a gente, hein?
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6: E agora no nosso Moment Love, chegando mais uma para você viajar com a gente na melodia, nessa belíssima lembrança, né, do cantor Hit, Menina Veneno, na nossa terça-feira.

Ana Gabriela e Melinco, Não Te Largo, Não Te Troco, nosso Moment Love. E também o som de Foreigner, I Want to Know What Love Is, na programação especial da sua terça-feira. E agora tem Johnny Rivers com Do You Want to Dance? Mais um clássico dos anos 70, anos 60 na verdade, né?

0: Cristina Aguilera com Beautiful, fechando o nosso Moment of Love desta terça. Gente, foi maravilhoso, né? O programa de hoje. Eu espero que você tenha curtido. E amanhã estaremos de volta na próxima edição do Moment of Love. Até lá. Grande abraço aqui do seu amigo Kleber Salles. E até amanhã, hein?
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0: Coroa FM informa. Hora certa. 23 horas e 58 minutos. 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

0: Equipado com avental e touca de chefe, o menino cuidou de todo o cardápio. Arrumou a mesa e ainda impôs uma regra carinhosa para a refeição em família. Nada de celular durante o momento. O registro desse gesto especial foi compartilhado nas redes sociais da mãe. Rapidamente alcançou quase 4 milhões de visualizações. Animados com enorme repercussão e com as mensagens de apoio recebidas na internet, Francisco e os irmãos resolveram repetir a dose e voltaram para a cozinha no dia seguinte para preparar outro prato especial.
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2: As boas novas de Deus para você memorizar esta semana aqui na BBN encontram-se em Miqueias capítulo 7, versículo 19. 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
2: Em busca da intimidade com Deus, mensagem número 3. Se alguém me ama, guardará a minha palavra, e meu Pai o amará, e viremos para ele, e faremos nele morada. Mensagem de Jesus em João 14, 23. Estamos lendo na tradução Almeida, a citação corrigida. Na nova versão internacional, lemos: se alguém me ama, obedecerá a minha palavra, porque guardar e obedecer, na linguagem de hoje, são a mesma coisa. O que aprendemos do texto? Seguinte: quando guardamos as palavras do Mestre amado, quando obedecemos os seus mandamentos, tornamos-nos íntimos de Jesus. Mas ainda, o Mestre diz que seremos amados perto do Pai e pelo Pai Celeste também. Este virá com o Filho e farão ambos morada em nossos corações. Haverá privilégio maior, dileto ouvinte, do que este para aquele que é remido, salvo por Cristo? E notemos que fazer morada não é passar uma semana, não é uma viagem de turismo, mas fazer morada é estar com o Mestre. Por meses ou anos, fazer morada é viver para sempre com o crente. E ele quer isto de nós, aqui e na eternidade. A isto podemos chamar de plena intimidade. A grande enciclopédia Larousse Cultural define intimidade como caráter do que é íntimo. É viver na intimidade de alguém. Em nosso caso, esse alguém é Jesus Cristo, nosso Senhor. Mas este inaudito privilégio só tem aqueles que amam a Deus e a seu bendito Filho, aquele que o próprio Pai nos enviou, conforme o mais conhecido texto da Escritura de João 3,16. Porque Deus amou tanto o mundo que enviou seu Filho amado. A grande maioria das pessoas deste planeta diz amar a Cristo. Entretanto, o Mestre não quer apenas ouvir que você o ama. Ele deseja que você o obedeça, que você guarde a sua palavra. Ele quer intimidade com os amigos, não como admiradores seus, mas servos seus. E aqueles que declara: vós sereis meus amigos se fizerdes o que vos mando. Jesus Cristo realmente dá o prêmio. Aliás, no verso seguinte ele deixa claro: já não vos chamarei servos, porque o servo não sabe o que faz o seu senhor, mas tenho-vos chamado amigos, porque tudo quanto ouvi de meu Pai vos tenho feito conhecer. Esta é intimidade completa, né? Sejamos cada vez mais amigos, íntimos de Cristo, conheçamo-lo mais e mais, e assim gozaremos mais e mais da sua presença. Aceite-o, portanto, dileto ouvinte. A Escola Bíblica do Ar tem profunda alegria em chamar homens e mulheres, crianças, jovens e idosos a uma busca real da intimidade de Deus.
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0: bem-vindo ao programa Palavras de Louvor. Esse programa é baseado nos estudos do Dr. Donald Hubbard, pastor e professor da Bíblia. Nós agradecemos a Deus pelo privilégio de, nos próximos minutos, apresentar a você verdades contidas na Palavra de Deus e suas aplicações para os nossos dias. Vamos então a mais um estudo no programa Palavras de Louvor. 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
1: Temos estudado sobre a transfiguração de nosso Senhor Jesus Cristo. Jesus tomou consigo a Pedro, Tiago e João e os levou ao topo do monte que muitos creem ser o Monte Hermon. Ali, Pedro, Tiago e João evidentemente adormeceram, de acordo com Lucas 9. Porque quando acordaram repentinamente, viram que Jesus estava transfigurado diante deles. Sua forma corporal estava mudada e sua túnica brilhava de uma forma tão intensa que nada na terra poderia ter alvejado aquelas roupas. Era o brilho resplandecente da glória do Senhor. Pedro ficou assustado quando percebeu que Moisés e Elias estavam conversando com Jesus sobre sua iminente partida que deveria acontecer em Jerusalém. E depois Pedro disse: Mestre, é bom que estejamos aqui e façamos três cabanas, uma para ti, outra para Moisés e outra para Elias. Quando Pedro disse isso, de repente, uma nuvem envolveu o topo da montanha. Uma voz foi ouvida vinda da nuvem, e era a voz de Jeová dizendo: Este é o meu filho amado, a ele ouvi. Quando a nuvem desapareceu, com ela também se foram Moisés e Elias. A aparência de Jesus voltou ao que era antes, e eles desceram da montanha enquanto Jesus revelava a verdade para eles. Essa verdade, revelada por Jesus na descida do monte, envolvia várias coisas. Número 1. Sua ressurreição dos mortos, apresentada em Marcos capítulo 9, verso 9. Os discípulos ficaram confusos com isso, porque, de acordo com o verso 10, eles se perguntavam o que seria isso. O tópico a seguir abordado por Jesus falava aos discípulos sobre o questionamento que faziam sobre Elias. Vamos começar a ler agora em Marcos 9, 11 a 13. E interrogaram-no, dizendo: Por que dizem os escribas que é necessário que Elias venha primeiro? E respondendo ele, disse-lhes: Em verdade, Elias virá primeiro, e todas as coisas restaurará. E como está escrito do Filho do Homem, que ele deva padecer muito e ser aviltado. Digo-vos, porém, que Elias já veio, e fizeram-lhe tudo o que quiseram, como dele está escrito. A primeira verdade que Jesus partilhou foi sobre sua ressurreição dos mortos, e depois ele partilharia a verdade da revelação a respeito de Elias. Os discípulos estavam perplexos e por isso ficavam se perguntando qual seria o papel de Elias dentro de toda aquela situação. A presença de Elias no Monte Hermon deve ter suscitado tal discussão. Aparentemente, eles pensaram que a presença de Elias naquele monte seria o cumprimento da profecia de Malaquias. Mas havia um problema, que era o problema da ordem correta. Elias não teria vindo antes da aparição do Messias. Note a ênfase na primeira palavra em Marcos 9, 11. E interrogaram-no, dizendo: Por que dizem os escribas que é necessário que Elias venha primeiro? Marque bem esse detalhe, porque eles estavam preocupados com a ordem que esses eventos proféticos ocorreriam. Com certeza, eles tinham em mente a profecia de Malaquias. Lemos no capítulo do Velho Testamento, em Malaquias 4, 5 e 6. Eis que vos enviarei o profeta Elias, antes que venha o grande e terrível dia do Senhor. E ele converterá o coração dos pais aos filhos, e o coração dos filhos a seus pais, para que eu não venha e fira a terra com maldição. Sim, os discípulos de fato tinham um problema. E esse problema era o fato de que Elias não tinha vindo antes que o Messias aparecesse. A resposta de Jesus foi muito interessante. Nos versos 12 e 13, ele lhes respondeu dizendo: é verdade, Elias virá primeiro e todas as coisas restaurará. E como está escrito do Filho do Homem, que ele deva padecer muito e ser aviltado. Digo-vos, porém, que Elias já veio e fizeram-lhe tudo o que quiseram, como dele está escrito. Devemos prestar bastante atenção no que o Senhor Jesus disse. Ele simplesmente afirma que o assunto mais importante não é se Elias viria antes ou não, mas sobre a morte e ressurreição do Filho de Deus. Veja no verso 12 novamente: e na verdade, Elias virá primeiro e todas as coisas restaurará, e como está escrito do Filho do Homem, que ele deva padecer muito e ser aviltado. Veja que Jesus afirma que o assunto mais importante e básico não é a vinda de Elias primeiramente, mas a morte e a ressurreição do Filho de Deus. No relato de Mateus, Jesus se refere a João Batista como sendo aquele que cumpriu a promessa a respeito de Elias. Mateus 17:10. E os seus discípulos o interrogaram, dizendo: por que dizem então os escribas que é mistério que Elias venha primeiro? E Jesus, respondendo, disse-lhes: em verdade, Elias virá primeiro e restaurará todas as coisas. Mas digo-vos que Elias já veio, e não o conheceram, mas fizeram-lhe tudo o que quiseram. Assim farão eles também padecer o Filho do Homem. Então entenderam os discípulos que lhes falara de João o Batista. Temos aqui duas porções das Escrituras que confundem muita gente. Vamos tentar esclarecer o que Jesus estava ensinando ali. Lembre-se agora que no relato de Mateus, Jesus se refere a João Batista como tendo cumprido a promessa da vinda de Elias. Mas vamos nos lembrar que essa forma descritiva era secundária. Quando o nascimento de João Batista foi anunciado, foi dito que ele iria adiante de seu povo no espírito e no poder de Elias. Vamos esclarecer isso. João Batista não era Elias, mas estava engajado num ministério similar àquele ministério que Elias teria quando viesse, cumprindo totalmente a profecia de Malaquias. Fica muito claro que Elias precede a segunda vinda de Jesus Cristo. Jesus afirmou: em verdade, Elias virá primeiro. Todas as profecias serão cumpridas em sua totalidade. Mas lembre-se de que Jesus estava dizendo aos discípulos que aquilo não era importante naquele momento. A vinda de Elias não era importante para eles enquanto desciam o monte. Elias não era algo para se preocupar naquele momento enquanto desciam do monte. O que de fato era importante era o plano redentivo de Deus, sua cruz e sua ressurreição. Os discípulos perderam a visão daquele fato, e essa era a tendência daquele grupo que se estende até nós quando desviamos nossa atenção do Senhor para assuntos secundários. Falamos sobre muitas coisas, mas nos esquecemos de Jesus. Devemos nos cercar de cuidados para que Jesus seja sempre nosso assunto central. Mas há algo a mais aqui. Olhe bem no verso 12. E respondendo ele, disse-lhes: em verdade, Elias virá primeiro, e todas as coisas restaurará. E como está escrito do Filho do Homem, que ele deva padecer muito e ser aviltado. Jesus também ensina a seus discípulos não apenas sobre a revelação de Elias, mas também sobre sua morte e ressurreição dos mortos depois de ser rejeitado pelos homens. Assim, o Messias deveria sofrer uma forte rejeição. Tempos viriam que Jesus Cristo passaria a sofrer humilhação e deveria ir até a cruz. Gostaria de lembrar a todos que estudam a Bíblia conosco que a cruz de nosso Jesus Cristo estava apenas há 6 meses de acontecer. Aquilo que Pedro, Tiago e João testemunharam deveria fortalecê-los quando chegasse a hora da partida do Senhor. Jesus revelou a eles o fato de que quando chegasse a hora da cruz, de seu sepultamento e ressurreição, eles não deveriam se desesperar, pois esse era o plano de Deus. O fato trágico é que quando tudo aconteceu, eles realmente se desesperaram por alguns instantes, até que a realidade da ressurreição de Jesus Cristo, de repente, irrompeu em suas mentes e corações. Sabemos que os discípulos permitiram que essa verdade se dissipasse de suas mentes, e por isso, eles ficaram cheios de dúvidas e confusão no momento em que aquela verdade se concretizou. Agora, essa advertência é algo real para nós. As promessas de Deus são verdadeiras. Jamais devemos duvidar do Senhor Jesus. O Espírito de Deus nos ensina a palavra de Deus também para que possamos ser homens e mulheres de Deus preparados. Lembre-se de que não veio sobre vós tentação senão humana, mas Deus é fiel e Ele não somente nos mostra o caminho de escape da tentação, mas também como podemos ser fortalecidos na tentação, para que ela não tenha o poder de atração que normalmente teria. Lembre-se disso, meu amigo ouvinte. Vamos ficar preparados e cheios de confiança em Jesus, pois quando as pressões nos apertam, sem a ajuda de Jesus, poderíamos ser massacrados. Oh, que grande bondade de Deus preparando nossos corações para Ele. Pai, eu te agradeço por esta porção da Tua Palavra. Pedimos que Tu a abençoes. Que rica experiência foi aquela do Monte Hermon para os Teus servos. Uma experiência inesquecível. Senhor, que jamais a esqueçamos também. Em nome de Jesus.

Fica por aqui mais um Palavras de Louvor, um programa baseado nos estudos do Dr. Donald Hubbard e apresentado por Lincoln Oliveira. Esperamos que o estudo de hoje tenha servido para fazê-lo crescer em seu relacionamento com Deus. Esperamos contar com a sua audiência em nosso

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1: Por que você nunca realmente supera a época de ensino médio? Quando o clima vira aliado dos vírus no Brasil. Exercícios que ajudam a fortalecer os pulsos, uma das articulações mais prejudicadas pela vida moderna. As lembranças da adolescência e as antigas hierarquias escolares costumam acompanhar as pessoas até a vida adulta, exercendo um impacto duradouro em suas rotinas. Segundo especialistas em psicologia, as experiências vividas no ensino médio ajudam a formar os modelos mentais que estruturam as interações sociais por décadas. A busca por popularidade nessa fase pode gerar vínculos mais superficiais no futuro, enquanto indivíduos que foram mais bem aceitos tendem a registrar melhores resultados na carreira, na saúde e nas relações pessoais. Apesar da força dessas marcas sociais, a psicologia ressalta que as vivências da juventude não definem uma sentença definitiva para o resto da vida. Os rótulos assimilados no passado podem ser atualizados à medida que o indivíduo desenvolve inteligência emocional, cria laços significativos e ressignifica suas próprias expectativas nas relações do dia a dia. O ajustamento dessas interpretações permite superar velhos padrões de comportamento e construir interações mais saudáveis e gratificantes. O avanço das mudanças climáticas no Brasil tem transformado o padrão de circulação de várias doenças infecciosas transmitidas por insetos. Com o aumento contínuo das temperaturas, a oscilação dos regimes de chuva e a expansão do desmatamento, vetores como mosquitos e carrapatos encontram condições ideais para acelerar o seu ciclo de reprodução. Esse desequilíbrio ambiental encurta o tempo de incubação de vírus conhecidos e estende a presença de doenças tradicionais. Além de impulsionar a chegada de febres como zika, chikungunya, urupuxi e febre do Nilo Ocidental a novas regiões do país. Especialistas em saúde alertam que a combinação de fatores climáticos com problemas de infraestrutura urbana, como falhas no saneamento e descarte inadequado de lixo, intensifica o risco epidemiológico nas áreas urbanas e rurais. A rotina diária no computador e uso frequente do celular estão provocando um desgaste prematuro nas articulações do pulso. Composto por um equilíbrio delicado de pequenos ossos e ligamentos, a região sofre com a repetição de movimentos mecânicos e impactos, o que eleva a incidência de artrite, dor crônica e perda de mobilidade com o passar do tempo. Especialistas em saúde alertam que a prevenção primária deve ser iniciada cedo, integrando o condicionamento físico dos braços, com uma alimentação rica em minerais para preservar a integridade das estruturas ósseas. Para proteger essas articulações cruciais, os médicos recomendam 4 treinos simples de fortalecimento que podem ser realizados em casa. A lista inclui a elevação lateral dos braços para reforçar os ombros, o uso de bolas de compressão para elevar a força de aperto da mão, além de exercícios de flexão e rotação de pulso utilizando cargas leves ou faixas elásticas.
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2: As boas novas de Deus para você memorizar esta semana aqui na BBN encontram-se em Miqueias capítulo 7, versículo 19. Tornará a ter compaixão de nós, subjugará as nossas iniquidades e lançará todos os nossos pecados nas profundezas do mar. Mais uma vez, Miqueias capítulo 7, versículo 19. 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

0: 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Hoje vou ler o texto de Bill Crowder com o título Edificados em Cristo, baseado em 1 Pedro capítulo 2, entre os versículos 4 e 10. Temos vários nomes para coletivos de animais. Alguns nos surpreendem. O de caranguejos é cambada. De asnos é asnada. Você já ouviu falar de um conclave de gralhas? Mas certamente você conhece manada de bois, enxame de abelhas e rebanho de ovelhas. Rebanho, de fato, é um dos nomes bíblicos para os cristãos. E também Paulo escreveu: vocês são edifício de Deus, de acordo com 1 Coríntios capítulo 3, versículo 9. Há também outros nomes para os cristãos: o corpo de Cristo, irmãos e irmãs, entre outros. A metáfora da construção se repete quando Pedro diz à igreja: vocês também são pedras vivas, com as quais um templo espiritual é edificado. No versículo 6 de 1 Pedro capítulo 2, logo em seguida, Pedro cita o livro de Isaías. Vejam, ponho em Sião uma pedra angular preciosa sobre a qual se pode construir com segurança. Jesus é o alicerce de seu edifício. Podemos ter o sentimento de que é nossa responsabilidade de edificar a igreja, mas Jesus disse: eu edificarei minha igreja, em Mateus capítulo 16, versículo 18. Somos povo escolhido por Deus para proclamar como é admirável aquele que nos chamou das trevas para sua maravilhosa luz, de acordo com 1 Pedro capítulo 2, versículo 9. Ao declararmos esses louvores, tornamos-nos instrumentos em suas mãos enquanto ele realiza sua boa obra. O que significa Jesus edificar sua igreja? Como você participa dessa obra? Pense nisso. Eu sou a Clarice Fogaça e essa foi a nossa mensagem do dia.
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No Getsêmani, Jesus mostrou sua confiança extraordinária no Senhor. Mesmo sabendo do sofrimento que enfrentaria, ele orou com muita sinceridade e humildade. Isso nos ensina que não é errado expressarmos ao Senhor nossos medos e preocupações. O importante é, assim como Jesus, colocar a vontade do Senhor acima da nossa. Quando passamos por momentos difíceis, podemos orar com confiança, sabendo que o Senhor entende perfeitamente o que estamos sentindo e pode nos dar forças para continuar.

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parte de Provérbios, capítulo 17, versículo 22. 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

0: igreja perfeita não existe, mas tem igreja ideal. Isso é possível, não é verdade? Começa agora o programa Razão para Viver, dando continuidade à série Igreja, Propósito, Perfil e Prioridades. Hoje vamos ver quais são as características de uma igreja contagiante. No programa anterior, fomos apresentados à Igreja de Tessalônica. E hoje, o pastor Fernando Bóquio vai se aprofundar no exemplo desta comunidade de fé. Ele vai listar quatro pontos que marcam a igreja com estilo contagiante. Vamos lá?
1: A igreja em Tessalônica nasceu em meio a perseguições, cresceu em meio à perseguição e sobreviveu mesmo sofrendo perseguições. Talvez você e eu já tenhamos passado por uma fase de sofrimento nas nossas vidas pessoais. Com certeza, passamos por situações como esta todos os anos, mas estou me referindo agora à igreja. Talvez um dia as nossas igrejas passem por um período de oposição e de perseguição. Ao lermos a carta aos Tessalonicenses, podemos concluir que o apóstolo Paulo encontrou na igreja de Tessalônica a igreja com um estilo contagiante. Vamos ver alguns exemplos. Veja a primeira Tessalonicenses no capítulo 2, a partir do verso 2. Tivemos a confiança em nosso Deus para vos falar o evangelho de Deus. Veja agora o verso 4. Mas assim como fomos aprovados por Deus para que o evangelho nos fosse confiado, assim falamos. Versículo 8. Assim, nós, sendo-vos tão afeiçoados de boa vontade, desejávamos comunicar-vos não somente o evangelho de Deus, mas ainda as nossas próprias almas. Versículo 9. Porque vos lembrais, irmãos, do nosso labor e fadiga, pois trabalhando noite e dia, para não sermos pesados a nenhum de vós, vos pregamos o evangelho de Deus. E mais uma vez o versículo 13. Sem cessar damos graças a Deus, porquanto vós, havendo recebido a palavra de Deus que de nós ouviste, e recebeste não como palavra de homem, mas como palavra de Deus. Vemos aqui diversos exemplos das memórias que Paulo guardou sobre a igreja em Tessalônica. Paulo se lembra do conteúdo de sua palavra, ou seja, as suas palavras não foram vazias, em vão. A igreja em Tessalônica era uma igreja com bases bíblicas. Esta é a primeira característica de um estilo contagiante, com conteúdo bíblico. Se você fosse à igreja de Tessalônica, você ouviria a palavra de Deus. Talvez não exista coisa mais chata do que ficarmos ouvindo as opiniões ou as teorias de pessoas, de pastores ou teólogos, mesmo que pareça eloquente, cheio de sabedoria. Tudo cai por terra se for comparado à palavra de Deus. Percebam como a atitude de Paulo trouxe purificação. Verso 3. Sua exortação não procede de erro. Bom, é óbvio que não podemos exortar alguém se estamos fazendo coisas erradas, porque nossa exortação não procede de erro, nem de imundice, nem é feita com dolo. A palavra de Deus corta o coração cheio de hipocrisia. Ela não pode ser enganosa e ao mesmo tempo ser bíblica. Veja verso 4. Mas assim como fomos aprovados por Deus para que o evangelho nos fosse concedido, assim falamos, não para agradar aos homens, mas a Deus que prova os nossos corações. Quando pregamos a palavra de Deus, nos importamos cada vez menos em agradar o rebanho. A nossa verdadeira preocupação é apresentar ao nosso rebanho o que Deus lhes disse através de sua palavra. Alguém que prega a palavra em busca de aceitação e elogios de sua plateia é uma pessoa que se afastou da palavra de Deus. O pastor que prega aquilo que a sua igreja quer ouvir é um homem que parou de falar sobre a verdade da palavra de Deus. Quando fazemos um compromisso com a Bíblia, não nos importamos com pancadas, ataques e críticas. O mesmo acontece com os elogios. Devemos falar o que o rebanho precisa ouvir. Eu creio que esse é o pensamento de muitas mães em relação ao como alimentar os seus filhos. Veja o que uma mãe pode pensar sobre isso. Há muito tempo não peço a opinião do que os meus meus filhos querem comer, porque sou eu quem decide e eu sei o que é melhor para eles. Se não, comeríamos somente salgadinho no café da manhã, no almoço e no jantar. Nós comeríamos porcaria no lanche da tarde ou comeríamos só em lanchonetes. É isso que as crianças querem, mas não é isso que é o melhor para elas. As crianças devem ter uma alimentação saudável. Bom, a mesma coisa deve acontecer conosco, como igreja em rebanho. Poucas pessoas explicam isto melhor do que John Stott, em seu livro intitulado O Retrato de um Pregador. Ele disse: conhecer a Bíblia não é o suficiente para um pastor. O pastor deve conhecer as pessoas a quem ele prega a palavra. E claro que ele não pode mascarar a palavra de Deus para que ela seja mais atraente. Ele não pode diluir a palavra poderosa de Deus para fazê-la mais doce ao nosso paladar. Porém, o pastor deve buscar apresentar a palavra de tal maneira que as pessoas aceitem a verdade de Deus. O pastor pode simplificar as palavras. E foi isso que Paulo quis dizer quando ele disse a Timóteo que ele deveria ser um trabalhador que não tivesse do que se envergonhar, manejando bem a palavra. O verbo manejar quer dizer cortar reto, ir direto ao ponto, em grego. Esta palavra era usada na construção de estradas e na Septuaginta, versão antiga da Bíblia em grego. A mesma palavra foi usada em Provérbios, capítulo 3, versículo 6. E ele endireitará a suas veredas. Devemos expor a palavra de Deus de uma maneira simples e direta, tão fácil de ser entendida que possa ser comparada à facilidade de andarmos em uma estrada plana. John Stott continua: o pregador da palavra de Deus é aquele que constrói pontes, tentando conectar o vão ou o vazio entre a palavra de Deus e a mente do homem. Ele deve se esforçar ao máximo para interpretar a palavra de Deus de maneira extremamente correta e clara, e aplicá-la tão bem que a verdade atravesse a ponte de forma que não haja mais vão nenhum. John Stott disse também que a autoridade do pastor não está centrada nele, mas sim no livro que é usado por ele. Quem já ouviu o famoso evangelista Billy Graham pregar, sabe que ele sempre repete as seguintes palavras: a Bíblia diz isso, a Bíblia diz aquilo. Lembre-se desta frase: a Bíblia diz. Billy Graham tem proclamado o mundo afora esta frase e é a autoridade da palavra de Deus que está sobre a sua vida. Vamos refletir sobre mais um aspecto: a fidelidade do pastor ao texto que ele está pregando, ou seja, no quanto ele entendeu do texto e o quanto esta palavra falou ao seu coração. No sermão ideal, a palavra fala por si só, ou melhor, Deus fala através da sua palavra. Quanto menos o pastor interferir entre a palavra de Deus e seus ouvintes, melhor. Devo agradecer muito a John Stott por estas palavras sábias, dignas de serem lembradas para sempre. Ao sair do período de louvor ou de uma classe de escola dominical, você deveria sempre sair impressionado com o que Deus disse e com as suas mudanças que deveriam acontecer em sua vida. A opinião de um pregador pode ser facilmente esquecida, por isso a igreja tem um estilo contagiante, está cheia de conteúdo bíblico. Vamos agora a mais um ponto: a natureza da igreja com estilo contagiante é autêntica. Versos 5 e 6 de 1 Tessalonicenses, capítulo 2. Veja comigo então: pois nunca usamos palavras lisonjeiras, como sabeis, nem imaginamos com intuito ganancioso. Não daria para saber, mas Deus é testemunha. Isso é muito importante. Como você pode reconhecer as minhas motivações? Só Deus conhece o meu interior. Paulo não era ganancioso. Versículo 6: nem buscamos glória de homens, quer de vós, quer de outros, embora pudéssemos, como apóstolos de Cristo, ser-vos pesados. Veja quanta verdade há nestes versículos. Aqui a ênfase não está mais na mensagem, como nos versículos 1 a 4, mas sim no mensageiro, como acabamos de ver nos versículos 5 a 6. Não havia uma autoridade maior na igreja primitiva do que a autoridade apostólica. Não se esqueça de que o apóstolo tinha dons. Os apóstolos fundaram igrejas. Os apóstolos falavam em nome nome de Deus. Lembre-se de que eles não tinham um Novo Testamento naquela época. Eles ainda não tinham nem começado a compilar os evangelhos e as cartas de Paulo. Paulo tinha apenas o Velho Testamento. Então, para que ele pudesse dar ao povo a palavra de Deus, deveria dar ao povo a mensagem de Deus sem cometer nenhum erro. Isto não acontece hoje em dia. Quando eu falo, eu cometo erros, a menos que esteja falando diretamente da Bíblia. A única fonte de verdade é a Bíblia, as Escrituras, nada mais, nada menos. Ela é a mente de Deus. No entanto, os apóstolos não tinham este livro completo. Por isso, naquela época, a autenticidade era uma característica essencial para alguém que fosse um pregador da palavra aqui na Terra. A autenticidade é a chave para um estilo de vida contagiante. O que eu quero dizer com isso? A autenticidade ocorre quando pessoas verdadeiras dizem coisas verdadeiras sobre questões verdadeiras com um sentimento verdadeiro. Não há mentiras ou jogos psicológicos. Não precisamos nos preocupar com o que a pessoa está falando, se ela tem segundas intenções. Ser autêntico é viver da maneira que realmente somos, é admitirmos os nossos erros e fraquezas. Esta deve ser uma das maiores prioridades ao vermos a nossa igreja que está crescendo numericamente. Devemos sempre ser verdadeiros. E você? Esta é a razão pela qual o mundo ao nosso redor parou de acreditar em muitas coisas que nós, como cristãos, dizemos. Eles já leram muitas coisas nos jornais denunciando as nossas mentiras. O mundo tem motivos suficientes para questionar o cristianismo que vivemos hoje em dia. Vamos transformar essa situação, que nossas vidas sejam verdadeiras e que provem as palavras de verdade que pregamos. Vamos trabalhar nesse aspecto, vamos orar sobre isso, que não confiemos demais em nós mesmos, que não sejamos mais egoístas e que reconheçamos quando estamos sendo egoístas. Vamos nos livrar destas coisas. Vamos parar de fazer tudo pelo que vamos receber em troca. Vamos parar de buscar o reconhecimento e o elogio de outras pessoas, que nós possamos nos sentir desconfortáveis com estes elogios. Você é professor de alguma classe de escola dominical ou de um pequeno grupo de discipulado? Se a sua resposta for sim, você tem poder. Mas tome cuidado para não manipular as pessoas que estão aprendendo com você e que têm a sua vida como exemplo. Saiba usar os seus freios. Não forme as mentes e ideias dessas pessoas. Dê tempo para que elas possam formar as suas próprias opiniões. Deixe com que elas descubram o que é certo ou errado. Uma igreja bíblica se tornará atrativa e será muito visitada por outras pessoas. No entanto, muitas pessoas vão procurar saber se lá existem verdades ou mentiras. As pessoas dirão: será que esta igreja faz o que ela prega? Será que os membros põem em prática o que é pregado na igreja? Ou será que ele segue os seus desejos e vontades? Terceiro, a igreja com um sorriso contagiante será graciosa em sua atitude. Eu gosto muito dos versículos de 7 ao 11. Eles são cheios de graça. Escute esses versículos. Antes nos apresentamos brandos entre vós, qual ama que acaricia os seus próprios filhos. Assim, nós, sendo-vos tão afeiçoados de boa vontade, desejávamos comunicar-vos não somente o evangelho de Deus, mas ainda as nossas próprias almas, porquanto vos tornaste muito amados de nós, porque vós lembrais, irmãos, do nosso labor e fadiga, pois trabalhando noite e dia para não sermos pesados a nenhum de vós, vos pregamos o evangelho de Deus. Vós e Deus sois testemunhas de quão santa e irrepreensivelmente nos portamos para convosco que credes. Assim sabeis de que modo vos tratávamos a cada um de vós, como um pai a seus filhos. Você entendeu o que Paulo quis dizer aqui? É como se esta passagem fosse um parênteses. Vemos aqui, Paulo cita o papel de mãe e do pai. Marque isso na sua Bíblia. Sabe o que isso me diz? Que a igreja é uma família, não é um negócio. Não vemos nenhuma relação familiar nos negócios. Nós não somos uma companhia, uma empresa, somos uma família. Isto é algo particular. No entanto, a igreja também é aberta ao público, mas a nossa família é composta por um grupo de pessoas pessoas unidas, que acreditam nas mesmas coisas, que acreditam que Jesus é o Senhor, que é o Cristo e é Deus, e que ele morreu pelos nossos pecados, que ele ressuscitou dentre os mortos para viver para sempre e nos acolher junto a ele pela fé, e não por obras, para nos levar para a glória. Esta é uma mensagem privilegiada, não está aberta para palpites ou opiniões. Mas como lidamos com as pessoas que estão em conflito com esta verdade? Eu creio que pela graça, com carinho, não sendo um fardo na vida destas pessoas, ou seja, nos relacionando bem com elas. Veja, esses são apenas alguns dos itens que tenho aqui anotado. Ao invés de ser duro e cobrar o tempo todo, Paulo foi gentil e tolerante. Ao invés de agir como um comandante ou como um general, ele agiu como uma mãe que cuida de seus bebês. Ao invés de ordens duras, Paulo agia com cuidado e carinho. Ele deu não somente o evangelho para os irmãos em Tessalônica, ele deu a si mesmo, ele deu a sua própria vida. Ao invés de vê-los como pessoas esfomeadas que precisavam de leite e carne, Paulo diz que eles eram queridos por ele. Ao invés de se aproveitar daqueles irmãos, ele disse: nós não queremos ser um fardo para vocês. Ao invés de ignorar o seu próprio estilo de vida egoísta e rejeitar a hipocrisia, Paulo disse que agiu corretamente, como um pai age com sua família. Espero que você tenha tido um pai que agisse desta forma, porque se você não teve um pai como este, você talvez não consiga apreciar este versículo de uma maneira completa. Eu espero que a imagem que você tem de pai não é de alguém egoísta, mas sim alguém cheio de graça. Caso contrário, você provavelmente terá um pouco de dificuldade de entender o que Paulo disse aqui. Se você teve um pai hipócrita, provavelmente deve ser difícil para você confiar em Deus e em seus líderes da mesma forma como outras pessoas talvez confiem. Em determinadas situações, você deverá ser como aço e outras como seda. Uma igreja de aço é dura e disciplinada. Sua mensagem é um golpe. Uma igreja que é de seda é muito suave, tolerante, aceita qualquer coisa e convive com qualquer coisa, não tem convicções. Nós precisamos de aço e de ferro para que haja autenticidade e graça, verdade e amor. Uma igreja que tem estilo é equilibrada. Quarto, a igreja com estilo contagiante é aquela que tem uma boa abordagem, conteúdo bíblico, é verdadeira, autêntica, com atitudes graciosas e abordagem relevante. Versículo 12 e 13, porque ele fez todo este trabalho. Veja a relevância de tudo isso. Para que vos conduzis diariamente para com Deus, que vos chama para o seu reino e glória. Com Deus que vos chama para o seu reino e glória. Pelo que também damos, note a concordância verbal no presente, sem cessar, graças a Deus, pois, havendo recebido de nós a palavra da pregação de Deus, a recebeste, não como palavra de homens, mas, segundo, na verdade, como palavra de Deus, a qual também opera em vós os que crestes. Isto é maravilhoso, isto é relevante. Muitas igrejas dão boas novas para os seres humanos no século 21. Precisamos de boas novas para os homens e mulheres deste século. Precisamos de mensagens que tratem dos problemas que enfrentamos hoje em dia. Precisamos de aplicações para a nossa vida moderna, não de mensagens direcionadas para as pessoas que viviam nos anos 30 ou 50. Quero que no dia de hoje você saiba que a Bíblia tem a solução para os seus problemas, os problemas que você está vivendo neste instante, senão você perderá a relevância da palavra de Deus. E não é o pastor que faz com que a palavra seja relevante, ela é relevante por si só. Nós, pastores, apenas mostramos o quanto é relevante. Aliás, nós não devemos classificar tudo em duas categorias, o que é sagrado e o que é secular, ou do mundo. O domingo não é sagrado e a segunda não é secular. O que estamos fazendo agora não é mais sagrado do que aquilo que você fará em 2 horas, pois você é um filho de Deus. Algumas pessoas passam quase a vida inteira sem entender isto. A maneira que você gerencia o seu negócio não é nem um pouco menos sagrada do que a maneira que você louva a Deus. Cristo está presente em tudo isso e ele se torna cada dia mais relevante em nossas vidas. Ele não está ultrapassado. Notem que quando Jesus conheceu conhecia as pessoas, ele as conhecia como elas eram de fato. Ele conhecia políticos como políticos, os pedintes como pedintes, os cegos como cegos, as prostitutas como sendo prostitutas. Ele conversava com estas pessoas de acordo com as suas necessidades. Ele conhecia as pessoas em seu estado normal e atendia as necessidades que tinha naquele determinado momento. Ele nunca as via como elas queriam ter sido vistas, mas sim como elas eram. E Jesus as ajudava a ser mais do que elas eram naquele momento. Relevância. Não importa o tamanho da igreja, nossa mensagem deve ser relevante. Pois bem, como é que eu posso me lembrar disto? Que tal GARB? G-A-R-B. Graça autêntica, relevante e bíblica. Lembre-se, eu apenas quero que você se lembre do seguinte: quando alguém perguntar qual o estilo da sua igreja, sua resposta será: bem, nós somos uma igreja GARB, quer dizer, G-A-R-B. Que chique, não é verdade? Mas o que é GARB? Graça autêntica, relevante e bíblica. Esse é o nosso estilo. É isso que você encontrará ao vir a nossa igreja. Bem, o que eu devo esperar deste estilo? Você sabe que Deus honrará os nossos esforços independentes das nossas fraquezas. E qual será a nossa parte? Eu creio que seremos o modelo ou a imagem de Cristo no século 21. E isto é muito bom, não é verdade? O que devemos esperar dos outros? Eu creio que eles vão querer fazer parte desta igreja, apesar das dificuldades e dos desafios. Eu gosto muito da colocação de George MacLeod. Ele, às vezes, é uma grande fonte de ajuda quando eu preciso de perspectiva. Mais ênfase no conteúdo e menos ênfase na aparência. Mais ênfase em Cristo e menos ênfase em nós mesmos. Mais ênfase no propósito, pois o evangelho deve sair de quatro paredes, que não fique somente dentro da igreja. Talvez esta seja a hora de pararmos para refletir. Gostaria que você curvasse a sua cabeça e fechasse os seus olhos apenas um minuto. Jesus era assim. Ele se importava com estas coisas. E você? Só você pode responder esta pergunta. Ninguém conhece o profundo do seu coração. Só você conhece os seus motivos e sabe se estas características contagiantes estão lá. Sua atitude pode ser: bom, eu preciso me fortalecer, preciso ter menos seda e mais aço em minha vida. Ou talvez eu precise reavaliar esta falta de relevância em mim. Eu tenho me referido a Cristo como uma pessoa que viveu muitos anos atrás e me esqueci que ele vive agora. Eu tenho que transformar a minha vida no dia de hoje. Diga comigo: eu preciso voltar às escrituras, ver o que este livro tem a dizer sobre a minha vida e para onde eu devo ir. Você tem certeza de que Jesus está em sua vida? Ele não vai habitar em você simplesmente porque você nasceu em um ambiente cristão ou em uma era cristã, ou porque seus pais são cristãos, ou porque você frequenta a igreja e acredita em Cristo. Jesus entrará em sua vida só se for convidado, pela sua decisão. Escute bem: através da sua atitude de aceitar Jesus Cristo em seu coração, em sua vida, ele só vai entrar depois deste convite. E acredite, ele não vai invadir a sua vida. Jesus vai examinar todos os aspectos da sua vida e no dia a dia ele vai te ajudar a passar por um processo de crescimento no qual você vai se tornar cada dia mais igual a ele. Vamos orar nesse instante. Pai, nós te louvamos e te adoramos. Reconhecemos que o Senhor é parte vital de nossas vidas e que o Senhor nunca está ausente. Às vezes sentimos a sua presença em certos momentos mais do que em outros. Algumas pessoas hoje podem estar com um coração quebrantado, alguns confusos e inseguros, mas o Senhor tem uma maneira toda especial de se aproximar de nós e falar conosco. Dá-nos, Senhor, um estilo contagiante. Que o seu Espírito Santo assuma o controle de nossas vidas. Que nós sejamos pessoas que oram pelas nossas fraquezas, pelas áreas que essas coisas não vêm com naturalidade. Que nós passemos o controle de nossas vidas ao Senhor, para que assim a maneira contagiante de Cristo entre em nossas vidas e nos faça mensageiros atraentes do Salvador. Eu oro isso em seu maravilhoso e poderoso nome, do nosso Senhor Jesus Cristo. Amém.

Este foi o pastor Fernando Bóquio em mais um programa Razão para Viver. Com o acróstico que aprendemos hoje, fica mais fácil memorizar as características de uma igreja contagiante, não é mesmo? Vamos lembrar então? Garbi, graça autêntica, relevante e bíblica. Podemos perceber estas marcas na igreja de Tessalônica e, sem dúvida alguma, podemos alcançá-las em nossa igreja. E para que todas as pessoas busquem esse mesmo objetivo, elas têm que estar unidas no mesmo espírito. A igreja é corpo. Os pés não podem ir para um lugar se o tronco quiser ir para outro. Mas quando os irmãos em Cristo se deixam encher pelo Espírito Santo, Ele poderá agir com liberdade em seu meio. O lugar onde elas estiverem vai ser marcado pela base bíblica, pela autenticidade, pela graça e pela relevância. 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Este é o estudo que vamos ouvir no próximo programa. Igrejas pequenas versus igrejas grandes. Você já viu esse debate? O pastor Fernando vai fazer uma análise cuidadosa sobre as igrejas que crescem rápido e sobre o seu papel na comunidade. Ficou curioso? Então, continue conosco. Que Deus abençoe você.

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1: Os principais sinais e diferenças de intolerância e alergia ao leite. Alimentos que não devem ficar marinando a noite toda. Itens da casa que podem acumular bactérias e precisam ser trocados. A intolerância à lactose atinge mais da metade dos brasileiros e ocorre devido à baixa produção da lactase, a enzima encarregada de digerir o açúcar natural presente no leite. Por não envolver o sistema imunológico, essa condição é dose dependente e provoca desconfortos gastrointestinais, como dores abdominais, gases, náuseas e diarreias logo após a ingestão de laticínios. Como a capacidade de sintetizar a enzima cai naturalmente com o passar dos anos, os sintomas costumam surgir na fase adulta, exigindo uma adaptação na dieta para ajustar a quantidade ingerida, sem eliminar totalmente os nutrientes essenciais. Diferente da intolerância, a alergia ao leite é uma resposta imunológica direta às proteínas lácteas, como a caseína, sendo mais frequente na infância. Nesses casos, a ingestão de quantidades mínimas pode disparar reações graves na pele, no aparelho respiratório e na circulação, exigindo o corte definitivo de qualquer derivado, incluindo produtos com selo sem lactose. Deixar alimentos no tempero por muitas horas nem sempre garante um resultado saboroso na cozinha. A mistura contínua de ingredientes ácidos como limão e vinagre e de enzimas presentes em certas frutas pode alterar as fibras das proteínas e a estrutura celular das plantas. Esse excesso de exposição faz com que peixes e frutos do mar percam o ponto, cortes finos de porco ressequem e pedaços pequenos de frango fiquem moles. Além disso, vegetais de cozimento rápido, como abobrinha e aspargos, perdem a água e a crocância, devendo permanecer no tempero por apenas alguns minutos. Para garantir o sabor sem comprometer a consistência dos pratos, especialistas orientam prestar atenção no tempo de preparo e na segurança alimentar. Os alimentos devem sempre marinar tampados dentro da geladeira para evitar contaminação. Outro cuidado fundamental é nunca reutilizar o líquido da marinada crua como molho final sem antes fervê-lo, garantindo a eliminação de bactérias. Ajustar o tempo de descanso de acordo com a sensibilidade de cada ingrediente é a melhor forma de obter um prato suculento e seguro. Mesmo em ambientes aparentemente limpos, vários objetos de uso diário acumulam poeira, mofo e bactérias, exigindo substituição regular para preservar a saúde da família. Na cozinha e no banheiro, esponjas de louça desgastadas, escovas de dentes com cerdas tortas e cortinas de box expostas à umidade constante acumulam micro-organismos prejudiciais e perdem a eficiência de higienização. Da mesma forma, purificadores de água e filtros de ar-condicionado com prazos de validade vencidos deixam de reter contaminantes, espalhando sujeira e mofo pelo ambiente interno. Além dos itens de higiene básica, a revisão periódica de dispositivos de segurança e medicamentos é fundamental para evitar riscos graves dentro do lar. Remédios vencidos guardados em armários podem se tornar ineficazes ou tóxicos, demandando descarte correto segundo a data de fabricação.
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2: As boas novas de Deus para você memorizar esta semana aqui na BBN encontram-se em Miqueias capítulo 7, versículo 19. Tornará a ter compaixão de nós, subjugará as nossas iniquidades e lançará todos os nossos pecados nas profundezas do mar. Mais uma vez, Miqueias capítulo 7, versículo 19. Tornará a ter compaixão de nós, subjugará as nossas iniquidades e lançará todos os nossos pecados nas profundezas do mar. Estas são as boas novas de Deus para você memorizar esta semana aqui.

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1: No primeiro capítulo de João, nós encontramos vários títulos que descrevem Jesus. Por exemplo, no versículo 1, Jesus é o Verbo. Ainda no versículo 1, Jesus é descrito como Deus, e o Verbo era Deus. No versículo 9, Jesus é apresentado como a luz verdadeira. Ele é apresentado no versículo 17 como o Cristo. No 29, é apresentado como o Cordeiro de Deus. No versículo 38, ele é apresentado como Mestre. No versículo 41, é o Messias. No versículo 49, ele é o Filho de Deus. Ainda no 49, ele é o Rei de Israel. No 51, ele é o Filho do Homem. Essas expressões vão aumentando seu significado à medida em que a narrativa vai se desdobrando de modo mais objetivo, passando desde o testemunho de João o Batizador pelo testemunho dos novos discípulos de Jesus. Nós sabemos que a jornada de recrutamento que Jesus faz começa imediatamente após a sua tentação. Ele retorna no lugar do seu batismo e passa a convidar os seus primeiros discípulos. Sabemos que, inicialmente, Jesus tem consigo André, um discípulo anônimo, que entendemos ser o evangelista João, e também Simão Pedro. Depois disso, ele convida novos discípulos, como podemos ver a partir do versículo 43, em que a palavra de Deus diz assim: No dia imediato, resolveu Jesus partir para a Galiléia e encontrou a Filipe, a quem disse: Segue-me. Ora, Filipe era de Betsaida, cidade de André e de Pedro. Filipe encontrou a Natanael e disse-lhe: Achamos aquele de quem Moisés escreveu na lei, e a quem se referiram os profetas, Jesus o Nazareno, filho de José. Bom, nesses primeiros versículos nós podemos ver que de alguma maneira existia um relacionamento entre Filipe, André e Pedro, porque eles são da mesma cidade. Portanto, quando Jesus estende o convite para que Filipe se una ao grupo de discípulos, nós podemos entender que está implícita aqui alguma mensagem entre esses vizinhos, por assim dizer. Aliás, o texto nos apresenta a informação de Filipe quando ele vai compartilhar a verdade messiânica com Natanael, está no plural, diz assim: achamos aquele de quem Moisés escreveu na lei. E essa expressão, aquele de quem Moisés escreveu na lei, é uma expressão inclusiva, quer dizer, todas as profecias veterotestamentárias, especificamente na lei de Moisés, se cumprem em Jesus. O discurso do Filipe é extremamente convidativo, porque ele diz: encontramos aqueles, ou achamos aquele de quem Moisés falou. Quer dizer, tudo aquilo que está na lei, descrevendo o Messias, nós encontramos nessa pessoa. E quem é essa pessoa? Ele continua: e a quem se referiram os profetas. Agora, todo o Antigo Testamento, segundo o testemunho de Filipe, apontava para Jesus. Ele está dizendo a Natanael: nós o encontramos. Ele então passa a dar a identidade de Jesus. Diz: olha, esse Messias que nós encontramos, esse prometido que nós encontramos, que Moisés falou a respeito, que os profetas falaram a respeito, é Jesus. Se ele tivesse parado aqui, talvez a história não tivesse tanta relevância e tanto significado para nós. Mas ele continuou e disse que Jesus é o Nazareno e que Jesus é o filho de José. Bom, nós sabemos e vimos em outros estudos que Nazaré era uma cidade obscura, um vilarejo sem grande importância. E agora, o Filipe apresenta Jesus como sendo filho de José. Nós sabemos que legalmente José era o pai de Jesus. José, o carpinteiro de Nazaré. Não parece algo muito importante? A resposta, portanto, de Natanael é perfeitamente compreensível, uma vez que existia um certo revanchismo. Veja o que diz o texto. Perguntou-lhe Natanael: de Nazaré pode sair alguma coisa boa? De Nazaré sair alguma coisa boa? Nós sabemos que Natanael, ele é de Caná. O capítulo 21, versículo 2 nos diz isso. Que é uma outra cidade também da Galiléia, isso é no norte de Israel. E embora os galileus, de um modo geral, sofressem com o preconceito dos judeus da região do sul, ainda assim, Nazaré era um lugar tão insignificante naqueles dias que até mesmo os galileus, quer dizer, os habitantes daquela região norte, também tinham preconceito, desprezavam as pessoas de Nazaré. No entanto, esse deboche do Natanael pode estar ligado a esse fato de que, desde os dias do Antigo Testamento, as pessoas já tratavam com desprezo. E talvez ele usou uma expressão proverbial dessas competições entre cidades e bairros. O que ele não esperava era essa resposta contundente e rabínica por parte de Filipe. Lembre-se que quando os primeiros discípulos estavam seguindo Jesus, Jesus perguntou: o que vocês estão buscando? Eles disseram: queremos saber onde o Senhor mora. Jesus disse: vem e vê. Uma resposta rabínica. Vamos juntos descobrir essa verdade. Agora Filipe, depois de conviver um pouco com Jesus, e não temos exatamente a informação cronológica de qual a intensidade dessa relação, mas ele já está completamente absorvido pelas ideias de Jesus. Ele responde a Natanael da mesma maneira. Diz: vem e vê. Vamos juntos descobrir essa verdade. É fascinante que quando alguém convive com Jesus, ele passa a agir como Jesus. Ele passa a gostar das coisas que Jesus gosta, ele passa a ter os mesmos hábitos de Jesus. Aliás, discipulado é exatamente isso, submeter-se às disciplinas do seu mestre. É mais ou menos o que acontece em muitos casamentos. Às vezes, quando uma pessoa se casa, ela não tem os mesmos gostos do seu cônjuge no começo. Às vezes a dieta alimentar é diferente, tem uma preferência por uma fruta em relação a outra, mas com o passar dos anos, as preferências vão se tornando mais próximas e eles começam agora a desfrutar dos mesmos interesses. Filipe, depois de passar esse tempo com Jesus, passa a falar como Jesus. Foi a mesma experiência de Pedro. Lembre-se, Pedro foi acusado: você fala como ele. Não apenas pelo sotaque peculiar de quem era da região da Galiléia, mas pela própria maneira como Pedro se comportava. Quem anda com Jesus deve se parecer com Jesus. Esse deveria ser o primeiro desafio para todos nós. Se nós conhecemos Jesus, não apenas uma religião, mas Jesus, e se nós gastamos tempo pensando nas coisas de Jesus e lendo as palavras de Jesus, mais dia menos dia, deveríamos exalar o mesmo perfume de Jesus. Natanael tem a oportunidade, então, de ter esse encontro com Jesus. Versículo 47 diz assim: Jesus viu Natanael aproximar-se e disse a seu respeito: eis um verdadeiro israelita em quem não há dolo. Nesse olhar de Jesus para Natanael, Jesus consegue identificar uma vez mais o caráter e a autenticidade de Natanael. Algumas pessoas colocam objeções em relação ao Evangelho simplesmente porque não desejam crer. Então ficam criando perguntas e objeções. Natanael não era um homem assim, ele era autêntico. Ele vem ao encontro de Jesus com a disposição de aceitar Jesus como Messias, se o fato assim comprovasse o que ele estava buscando. Ou seja, se existisse um equilíbrio verdadeiro entre aquilo que lhe apresentou Filipe e a consistência com a realidade dos fatos, ele estava disposto a crer. Há também aqui uma importante ideia que nos leva às páginas do Antigo Testamento. Lembre-se que Jacó carregava esse nome que tinha o sentido de ser enganador. E nessa luta com Deus, Deus disse assim: mas você será Israel. O seu nome será Príncipe com Deus. Agora, muitos mais tarde que carregavam o nome de israelitas, não eram na sua natureza israelitas de fato. Eram mais para enganadores. Paulo mais tarde também fala a respeito disso em sua carta aos Romanos. Ele diz que nem todos de Israel são de fato israelitas genuínos, autênticos, porque embora carregassem esse nome, a sua natureza era completamente distanciada e desinteressada do Deus verdadeiro. Nesse texto, Jesus diz para Natanael: Natanael, você não é assim. Você é um israelita de verdade. Você é alguém consistente. Você é alguém que a vida faz sentido. Você não é um hipócrita, um falso. Seria como dizer: olha, você diz que é crente de verdade. Você não vive apenas de nome. Então a pergunta de Natanael é: de onde me conheces? E a resposta de Jesus: antes de Filipe te chamar, eu te vi quando estavas debaixo da figueira. Nós não sabemos o que Natanael estava fazendo debaixo da figueira. É uma possibilidade. Nós sabemos que muitos rabinos ensinavam que estar debaixo da figueira era um ótimo lugar para se estudar a palavra de Deus. E muitos faziam isso porque a figueira simbolizava a prosperidade e a estabilidade, a abundância que o Messias poderia oferecer. Que experiência teve Natanael sobre aquela figueira? Talvez enquanto estudava ou pensasse a respeito do Messias, nós não sabemos. Mas a resposta de Jesus foi tão marcante que ele creu em Jesus de todo o coração. E aqueles títulos que nos referimos logo no início da mensagem chegam à sua conclusão e, por que não dizer, ao seu ápice aqui. Veja o que diz Natanael: Mestre, tu és o Filho de Deus. Tu és o Rei de Israel. Três títulos para Jesus neste único versículo: Mestre, Filho de Deus, Rei de Israel. Jesus responde: porque eu disse que te vi debaixo da figueira, você crê, pois maiores coisas do que estas verás. E assim Jesus abre para os sete sinais que serão apresentados nesse quarto evangelho. Porque eu te vi debaixo da figueira, você creu. É uma experiência muito pequena essa, Natanael. Eu farei coisas ainda maiores. Aliás, Jesus conclui no versículo 51 dizendo: em verdade, eu te digo, você verá o céu aberto, os anjos de Deus subindo e descendo sobre o Filho do Homem. Mais uma expressão veterotestamentária linkada a Jacó. Jacó, quando fugia de seu irmão Esaú no caminho, no deserto, fez de uma pedra o seu travesseiro. E ali ele teve um sonho, uma visão, uma escada, onde os anjos subiam e descendo. Jesus é aquele que traz o céu para perto dos homens e aproxima os homens dos céus, porque ele não nos mostra um caminho, ele é o caminho, ele é a verdade, ele é a vida. Natanael, confrontado pelas palavras de Jesus e pelo conhecimento exaustivo de Jesus, ele diz: tu és mestre, és o Filho de Deus, és o Rei de Israel. Hoje, quando consideramos essa mensagem, devemos pensar se a convivência com Jesus nos faz parecidos com Ele. E segundo, se olhamos para Jesus como sendo tudo aquilo que Ele é, um caminho absoluto que nos aproxima do céu e aproxima o céu de nossas vidas.

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1: Aprovação de visto americano pode ser comprometida pelo uso inadequado de IA. Chapecoense lembrará 10 anos do acidente com jogo contra Atlético Nacional. Filho de 11 anos recebe mãe cansada com jantar, viraliza e repete surpresa no dia seguinte. O uso de inteligência artificial e tutoriais de redes sociais para preparar solicitações de visto para os Estados Unidos pode gerar erro e levar à rejeição do pedido. Segundo a advogada especialista em direito migratório Larissa Salvador, embora a IA ajude na organização de rascunhos e checklists, ela não substitui a análise jurídica individualizada. O risco principal está na omissão de detalhes do histórico pessoal, no fornecimento de dados desatualizados sobre taxas e regras consulares e na exposição indevida de documentos privados nas plataformas. Outro ponto crítico é a preparação para entrevista presencial no consulado. Respostas decoradas geradas por algoritmos costumam soar inconsistentes aos oficiais consulares, que buscam clareza sobre os vínculos do solicitante com o país de origem, capacidade financeira e propósito da viagem. Para utilizar as ferramentas de tecnologia com segurança, especialista orienta usá-las apenas para apoio inicial na compreensão de conteúdos em inglês e estruturação de documentos, sem abrir mão da autenticidade na narrativa oral. A Chapecoense confirmou a realização de um jogo amistoso contra o Atlético Nacional em homenagem aos 10 anos do acidente aéreo que vitimou 71 pessoas na Colômbia. O tributo está marcado para o dia 26 de setembro no estádio Atanásio Girardot em Medellín, mesmo palco onde seria disputada a primeira partida da decisão da Copa Sul-Americana de 2016. A iniciativa reafirma os laços de solidariedade entre os dois clubes, criados após a tragédia com o avião da equipe catarinense e o gesto histórico dos colombianos em ceder o título continental ao time de Chapecó. A tragédia marcou a história do futebol mundial quando o voo fretado caiu numa região montanhosa da Colômbia por falta de combustível. Apenas 6 passageiros sobreviveram ao impacto. O confronto comemorativo na cidade colombiana busca celebrar a memória das vítimas e relembrar a campanha histórica do clube, que havia saído da Série D do Campeonato Brasileiro, a quarta divisão, para a elite do futebol em apenas 4 anos. Uma cena de puro carinho em família emocionou a internet nos últimos dias. O pequeno Francisco, de apenas 11 anos, decidiu surpreender a mãe, Paula, ao preparar sozinho o jantar da casa onde vive, em Porto Alegre. Equipado com avental e touca de chefe, o menino cuidou de todo o cardápio. Arrumou a mesa e ainda impôs uma regra carinhosa para a refeição em família. Nada de celular durante o momento. O registro desse gesto especial foi compartilhado nas redes sociais da mãe. Rapidamente alcançou quase 4 milhões de visualizações. Animados com enorme repercussão e com as mensagens de apoio recebidas na internet, Francisco e os irmãos resolveram repetir a dose e voltaram para a cozinha no dia seguinte para preparar outro prato especial.
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2: As boas novas de Deus para você memorizar esta semana aqui na BBN encontram-se em Miqueias capítulo 7, versículo 19. 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
1: A leitura bíblica diária de hoje será em Ezequiel, no capítulo 38 ao 40.
2: Capítulo 38. Veio a mim a palavra do Senhor dizendo: Filho do homem, dirige o teu rosto contra Gog, terra de Magog, príncipe e chefe de Meseque e Tubal, e profetiza contra ele, e dize: Assim diz o Senhor Deus, eis que eu sou contra ti, ó Gog, príncipe e chefe de Meseque e de Tubal, e te farei voltar, e porei anzóis nos teus queixos, e te levarei a ti com todo o teu exército, cavalos e cavaleiros, todos vestidos com primor, grande multidão, com escudo e rodela, manejando todos a espada. Persas, etíopes e os de Pute com eles, todos com escudo e capacete. Gomer e todas as suas tropas, a casa de Togarma, do extremo norte, e todas as suas tropas, muitos povos contigo. Prepara-te e dispõe-te tu e todas as multidões do teu povo que se reuniram a ti e serve-lhes tu de guarda. Depois de muitos dias serás visitado. No fim dos anos virás à terra que se recuperou da espada e que foi congregada dentre muitos povos junto aos montes de Israel que sempre se faziam desertos. Mas aquela terra foi tirada dentre as nações e todas elas habitarão seguramente. Então subirás, virás como uma tempestade, far-te-ás como uma nuvem para cobrir a terra, tu e todas as tuas tropas e muitos povos contigo. Assim diz o Senhor Deus, e acontecerá naquele dia, que subirão palavras no teu coração e maquinarás um mau desígnio, e dirás: Subirei contra a terra das aldeias não muradas, virei contra os que estão em repouso, que habitam seguros. Todos eles habitam sem muro e não têm ferrolhos nem portas, a fim de tomar o despojo e para arrebatar a presa e tornar a tua mão contra as terras desertas que agora se acham habitadas e contra o povo que se congregou dentre as nações, o qual adquiriu gado e bens e habita no meio da terra. Seba e Dedã e os mercadores de Tarsis e todos os seus leõezinhos te dirão: Vens tu para tomar o despojo? Ajuntaste a tua multidão para arrebatar a tua presa? Para levar a prata e o ouro? Para tomar o gado e os bens? Para saquear o grande despojo? Portanto, profetiza, ó filho do homem, e dize a Gog: Assim diz o Senhor Deus, porventura não saberás naquele dia, quando o meu povo Israel habitar em segurança? Virás, pois, do teu lugar, do extremo norte, tu e muitos povos contigo, montados todos a cavalo, grande ajuntamento e exército poderoso, e subirás contra o meu povo Israel, como uma nuvem, para cobrir a terra. Nos últimos dias sucederá que hei de trazer-te contra a minha terra, para que os gentios me conheçam a mim, quando eu me houver santificado em ti, ó Gog, diante dos seus olhos. Assim diz o Senhor Deus: Não és tu aquele de quem eu disse nos dias antigos, por intermédio dos meus servos, os profetas de Israel, os quais naqueles dias profetizaram largos anos, que te traria contra eles? Sucederá, porém, naquele dia, no dia em que vier Gog contra a terra de Israel, diz o Senhor Deus, que a minha indignação subirá à minha face. Porque disse no meu zelo, no fogo do meu furor, que certamente naquele dia haverá grande tremor sobre a terra de Israel. De tal modo que tremerão diante da minha face os peixes do mar e as aves do céu e os animais do campo e todos os répteis que se arrastam sobre a terra e todos os homens que estão sobre a face da terra. E os montes serão deitados abaixo e os precipícios se desfarão e todos os muros desabarão por terra. Porque chamarei contra ele a espada sobre todos os meus montes, diz o Senhor Deus. A espada de cada um se voltará contra seu irmão. e contenderei com ele por meio da peste e do sangue, e uma chuva inundante e grandes pedras de saraiva, fogo e enxofre farei chover sobre ele e sobre as suas tropas e sobre os muitos povos que estiverem com ele. Assim eu me engrandecerei e me santificarei e me darei a conhecer aos olhos de muitas nações e saberão que eu sou o Senhor. Capítulo 39. Tu, pois, ó filho do homem, profetiza ainda contra Gog e dize: assim diz o Senhor Deus, eis que eu sou contra ti, ó Gog, príncipe e chefe de Meseque e de Tubal, e te farei voltar, mas deixarei uma sexta parte de ti, e far-te-ei subir do extremo norte, e te trarei aos montes de Israel, e com um golpe tirarei o teu arco da tua mão esquerda, e farei cair as tuas flechas da tua mão direita. Nos montes de Israel cairás, tu e todas as tuas tropas e os povos que estão contigo, e as aves de rapina de toda espécie e aos animais do campo te darei por comida. Sobre a face do campo cairás, porque eu falei, diz o Senhor Deus, e enviarei um fogo sobre Magog e entre os que habitam seguros nas ilhas, e saberão que eu sou o Senhor. E farei conhecido o meu santo nome no meio do meu povo Israel, e nunca mais deixarei profanar o meu santo nome. E os gentios saberão que eu sou o Senhor, o Santo em Israel. Eis que vem, e se cumprirá, diz o Senhor Deus, este é o dia de que tenho falado. E os habitantes das cidades de Israel sairão e acenderão fogo, e queimarão as armas, e os escudos, e as rodelas, com os arcos e com as flechas, e com os bastões de mão, e com as lanças, e acenderão fogo com elas por 7 anos. E não trarão lenha do campo, nem a cortarão dos bosques, mas com as armas acenderão fogo, e roubarão aos que os roubaram, e despojarão aos que os despojaram, diz o Senhor Deus. E sucederá que naquele dia darei ali a Gog um lugar de sepultura em Israel, o vale dos que passam ao oriente do mar, e pararão os que por ele passarem, e ali sepultarão a Gog e a toda a sua multidão, e lhe chamarão o vale da multidão de Gog. E a casa de Israel os enterrará durante 7 meses para purificar a terra. Sim, todo o povo da terra os enterrará, e será para eles memorável dia em que eu for glorificado, diz o Senhor Deus. E separarão homens que incessantemente percorrerão a terra, para que eles, juntamente com os que passam, sepultem os que tiverem ficado sobre a face da terra, para a purificarem. Durante 7 meses farão esta busca. E os que percorrerem a terra, a qual atravessarão, vendo algum osso de homem, porão ao lado um sinal, até que os enterradores o tenham enterrado no vale da multidão de Gog. E também o nome da cidade será Amona. Assim purificarão a terra. Tu, pois, ó filho do homem, assim diz o Senhor Deus, dize às aves de toda espécie e a todos os animais do campo: ajuntai-vos e vinde, congregai-vos de toda parte para o meu sacrifício, que eu ofereci por vós, um sacrifício grande nos montes de Israel, e comei carne e bebei sangue. Comereis a carne dos poderosos e bebereis o sangue dos príncipes da terra, dos carneiros, dos cordeiros e dos bodes e dos bezerros, todos cevados de Bazã. E comereis a gordura até vos fartardes, e bebereis o sangue até vos embebedardes do meu sacrifício que ofereci por vós. E à minha mesa fartar-vos-ei de cavalos, de carros, de poderosos e de todos os homens de guerra, diz o Senhor Deus. E eu porei a minha glória entre os gentios, e todos os gentios verão o meu juízo que eu tiver executado, e a minha mão que sobre elas tiver descarregado. E saberão os da casa de Israel que eu sou o Senhor seu Deus desde aquele dia em diante. E os gentios saberão que os da casa de Israel, por causa da sua iniquidade, foram levados em cativeiro, porque se rebelaram contra mim, e eu escondi deles a minha face, e os entreguei nas mãos de seus adversários, e todos caíram à espada. Conforme a sua imundícia e conforme as suas transgressões, me houve com eles, e escondi deles a minha face. Portanto, assim diz o Senhor Deus: agora tornarei a trazer os cativos de Jacó e me compadecerei de toda a casa de Israel. Zelarei pelo meu santo nome e levarão sobre si a sua vergonha e toda a sua rebeldia com que se rebelaram contra mim quando eles habitarem seguros na sua terra sem haver quem os espante. Quando eu os tornar a trazer de entre os povos e os houver ajuntado das terras de seus inimigos e eu for santificado neles aos olhos de muitas nações, então saberão que eu sou o Senhor seu Deus, vendo que eu os fiz ir em cativeiro entre os gentios e os ajuntarei para voltarem à sua terra e não mais deixarei lá nenhum deles. Nem lhes esconderei mais a minha face, pois derramarei o meu espírito sobre a casa de Israel, diz o Senhor Deus. Capítulo 40. No ano 25 do nosso cativeiro, no princípio do ano, no 10º dia do mês, 14 anos depois que a cidade foi conquistada, naquele mesmo dia veio sobre mim a mão do Senhor e me levou para lá. Em visões de Deus me levou à terra de Israel e me pôs sobre um monte muito alto, sobre o qual havia como que um edifício de cidade para o lado sul. E havendo-me levado ali, eis que um homem cuja aparência era como a do bronze, tendo um cordel de linho na sua mão e uma cana de medir, e estava em pé na porta. E disse-me o homem: Filho do homem, vê com os teus olhos e ouve com os teus ouvidos, e põe no teu coração tudo quanto eu te fizer ver, porque para tu mostrar foste tu aqui trazido. Anuncia, pois, à casa de Israel tudo quanto vires. E havia um muro fora da casa, em seu redor, e na mão do homem, uma cana de medir, de 6 côvados, cada um dos quais tinha 1 côvado e 1 palmo. E ele mediu a largura do edifício 1 cana, e a altura 1 cana. Então veio à porta, que olhava para o caminho do oriente, e subiu pelos seus degraus. Mediu o umbral da porta 1 cana de largo, e o outro umbral 1 cana de largo. E cada câmara tinha 1 cana de comprido e 1 cana de largo. E o espaço entre os aposentos era de 5 côvados. E o umbral da porta, ao pé do vestíbulo da porta por dentro, era de 1 cana. Também mediu o vestíbulo da porta por dentro 1 cana. Então mediu o vestíbulo da porta, que tinha 8 côvados, e os seus pilares 2 côvados. E este vestíbulo da porta estava por dentro. As câmaras da porta para o lado do oriente eram 3 de um lado e 3 do outro. A mesma medida era a dos 3. Também os pilares de um lado e do outro tinham a mesma medida. Mediu mais a largura da entrada da porta, que era de 10 côvados, e o comprimento da porta, 13 côvados. E o espaço em frente das câmaras era de 1 côvado, e de 1 côvado o espaço do outro lado. E cada câmara tinha 6 côvados de um lado e 6 côvados do outro. Então mediu a porta desde o telhado de 1 câmara até ao telhado da outra, 25 côvados de largo, porta contra porta. Fez também os pilares, de 60 côvados cada pilar do átrio em redor da porta. E desde a face da porta da entrada até a face do vestíbulo da porta interior, havia 50 côvados. Havia também janelas estreitas nas câmaras e nos seus pilares, dentro da porta ao redor, e da mesma sorte nos vestíbulos. E as janelas estavam ao redor, na parte de dentro, e nos pilares havia palmeiras. E ele me levou ao átrio exterior, e eis que havia nele câmaras e um pavimento que estava feito no átrio em redor. 30 câmaras havia naquele pavimento. E o pavimento do lado das portas era proporcional ao comprimento das portas. O pavimento estava mais baixo. E mediu a largura desde a dianteira da porta inferior até a dianteira do átrio interior por fora, 100 côvados, do lado do oriente e do norte. E quanto à porta que olhava para o caminho do norte, no átrio exterior, ele mediu o seu comprimento e a sua largura. e as suas câmaras eram 3 de um lado e 3 do outro, e os seus pilares e os seus arcos eram da medida da primeira porta, 50 côvados era o seu comprimento, e a largura 25 côvados, e as suas janelas e os seus arcos e as suas palmeiras eram da medida da porta que olhava para o caminho do Oriente. E subia-se para ela por 7 degraus, e os seus arcos estavam diante dela. E a porta do átrio interior estava defronte da porta do norte, bem como da do oriente, e mediu de porta a porta 100 côvados. Então ele me levou ao caminho do sul, e eis que havia ali uma porta que olhava para o caminho do sul, e mediu os seus pilares e os seus arcos conforme estas medidas. E havia também janelas em redor dos seus arcos, como as outras janelas. 50 côvados era o comprimento, e a largura 25 côvados. E de 7 degraus eram as suas subidas, e os seus arcos estavam diante delas, por dos seus arcos, como as outras janelas. 50 côvados era o comprimento, e a largura 25 côvados. E de 7 degraus

0: conforme estas medidas. E as suas câmaras, e os seus pilares, e os seus arcos eram conforme estas medidas. E tinham também janelas ao redor dos seus arcos. O comprimento era de 50 côvados, e a largura de 25 côvados. E havia arcos em redor. O comprimento era de 25 côvados e a largura de 5 côvados. E os seus arcos estavam na direção do átrio exterior, e havia palmeiras nos seus pilares, e de 8 degraus eram as suas subidas. Depois me levou ao átrio interior para o caminho do Oriente, e mediu a porta conforme estas medidas, e também as suas câmaras, e os seus pilares, e os seus arcos, conforme estas medidas. E havia também janelas em redor dos seus arcos, o comprimento de 50 côvados e a largura de 25 côvados. E os seus arcos estavam no átrio de fora. Também havia palmeiras nos seus pilares de um e de outro lado, e eram as suas subidas de 8 degraus. Então me levou à porta do norte e mediu conforme estas medidas. As suas câmaras, os seus pilares e os seus arcos também tinha janelas em redor. O comprimento era de 50 côvados e a largura de 25 côvados. E os seus pilares estavam no átrio exterior. Também havia palmeiras nos seus pilares de um e de outro lado, e eram as suas subidas de 8 degraus. E as suas câmaras e as suas entradas estavam junto aos pilares das portas onde lavavam o holocausto. E no vestíbulo da porta havia duas mesas de um lado e duas mesas do outro, para nelas se matar o holocausto e a oferta pelo pecado e pela culpa. Também do lado de fora da subida para a entrada da porta do norte havia duas mesas, e do outro lado que estava no vestíbulo da porta havia duas mesas, quatro mesas de um lado e quatro mesas do outro. Aos lados da porta, 8 mesas, sobre as quais imolavam. E as 4 mesas para o holocausto eram de pedras lavradas. O comprimento era de 1,5 côvados, e a largura de 1,5 côvados, e a altura de 1 côvado. E sobre elas se punham os instrumentos com que imolavam o holocausto e o sacrifício. E os ganchos de 1 palmo de comprimento estavam fixos por dentro em redor. E sobre as mesas estava a carne da oferta. E fora da porta interior estavam as câmaras dos cantores no átrio de dentro, que estava ao lado da porta do norte e olhava para o caminho do sul. Uma estava ao lado da porta do oriente e olhava para o caminho do norte. E ele me disse: esta câmara que olha para o caminho do sul é para os sacerdotes que têm a guarda da casa. Mas a câmara que olha para o caminho do norte é para os sacerdotes que têm a guarda do altar. São estes os filhos de Zadok que se chegam ao Senhor dentre os filhos de Levi para o servir. E mediu o átrio, o comprimento de 100 côvados e a largura de 100 côvados, 1 quadrado. E o altar estava diante da casa. Então me levou ao vestíbulo da casa e mediu a cada pilar do vestíbulo 5 côvados de um lado e 5 côvados do outro, e a largura da porta 3 côvados de um lado e 3 côvados do outro. O comprimento do vestíbulo era de 20 côvados e a largura de 11 côvados, e era por degraus que se subia a ele. E havia colunas junto aos pilares, uma de um lado e outra do outro.
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2: Salmo 90 nos lembra de como a nossa vida é breve, mas o Senhor é eterno. Isso nos ajuda a ter uma visão equilibrada do

nosso dia a dia. Em vez de gastar tempo apenas com coisas passageiras, podemos pedir ao Senhor sabedoria para usar bem cada dia. O versículo 12 diz: ensina-nos a contar os nossos dias. Esse pedido mostra que queremos valorizar o tempo que temos e usá-lo de maneira que agrade ao Senhor e traga benefícios duradouros.

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Seja bem-vindo ao programa Recebendo a Mensagem de Deus, do pastor Ludgoes. A versão em português é uma produção da BBN. Vamos ouvir? Espero que você tenha se beneficiado do nosso estudo sobre Jó. Todos os crentes passam pela prova da sua fé. Você pode não passar por todas as provações que Jó passou, mas o apóstolo Pedro diz, em 1 Pedro capítulo 4, versículo 12, Amados, não estranheis a ardente prova que vem sobre vós para vos tentar, como se coisa estranha vos acontecesse. Tiago capítulo 1, versículos 2 a 4 diz, Meus irmãos, tende grande alegria quando enfrentardes várias tentações, sabendo que a prova da vossa fé opera a paciência. Tenha, porém, a paciência sua obra perfeita, para que sejais perfeitos e completos, sem faltar em coisa alguma. Quando você supera essas provações, verá o que Deus estava fazendo e por quê. O livro de Jó termina descrevendo o seguinte, E assim abençoou o Senhor o último estado de Jó mais do que o primeiro. Sempre vale a pena no final, não importa o que Deus permita que você enfrente. Ele usa todos os testes em nossas vidas para realizar o bem. Persistam pela fé até que esse bem seja concretizado. É interessante notar que, ao descrever as bênçãos de Jó, o escritor se concentrou nas três filhas de Jó, nomeando-as e descrevendo como eram belas. Também menciona que elas compartilharam a herança junto com seus irmãos. O livro termina retratando Jó como um homem idoso, desfrutando de seus filhos e netos até a quarta geração. Em resumo, a aplicação que podemos fazer do livro de Jó para as nossas vidas é esta. Quando testado, aceite o que Deus permite. Não se justifique. Arrependa-se humildemente e confie na graça de Deus para operar o bem em sua vida e, por meio dela, para a sua glória. Se você gostou desse programa e tem algum comentário ou pedido a fazer, fique à vontade para nos escrever aqui no rede@bbnmedia.org. A versão portuguesa deste programa é uma produção da BBN. Obrigado e até o próximo programa.

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1: Por que você nunca realmente supera a época de ensino médio? Quando o clima vira aliado dos vírus no Brasil. Exercícios que ajudam a fortalecer os pulsos, uma das articulações mais prejudicadas pela vida moderna. As lembranças da adolescência e as antigas hierarquias escolares costumam acompanhar as pessoas até a vida adulta, exercendo um impacto duradouro em suas rotinas. Segundo especialistas em psicologia, as experiências vividas no ensino médio ajudam a formar os modelos mentais que estruturam as interações sociais por décadas. A busca por popularidade nessa fase pode gerar vínculos mais superficiais no futuro, enquanto indivíduos que foram mais bem aceitos tendem a registrar melhores resultados na carreira, na saúde e nas relações pessoais. Apesar da força dessas marcas sociais, a psicologia ressalta que as vivências da juventude não definem uma sentença definitiva para o resto da vida. Os rótulos assimilados no passado podem ser atualizados à medida que o indivíduo desenvolve inteligência emocional, cria laços significativos e ressignifica suas próprias expectativas nas relações do dia a dia. O ajustamento dessas interpretações permite superar velhos padrões de comportamento e construir interações mais saudáveis e gratificantes. O avanço das mudanças climáticas no Brasil tem transformado o padrão de circulação de várias doenças infecciosas transmitidas por insetos. Com o aumento contínuo das temperaturas, a oscilação dos regimes de chuva e a expansão do desmatamento, vetores como mosquitos e carrapatos encontram condições ideais para acelerar o seu ciclo de reprodução. Esse desequilíbrio ambiental encurta o tempo de incubação de vírus conhecidos e estende a presença de doenças tradicionais. Além de impulsionar a chegada de febres como zika, chikungunya, urucuxi e febre do Nilo Ocidental a novas regiões do país. Especialistas em saúde alertam que a combinação de fatores climáticos com problemas de infraestrutura urbana, como falhas no saneamento e descarte inadequado de lixo, intensifica o risco epidemiológico nas áreas urbanas e rurais. A rotina diária no computador e uso frequente do celular estão provocando um desgaste prematuro nas articulações do pulso. Composto por um equilíbrio delicado de pequenos ossos e ligamentos, a região sofre com a repetição de movimentos mecânicos e impactos, o que eleva a incidência de artrite, dor crônica e perda de mobilidade com o passar do tempo. Especialistas em saúde alertam que a prevenção primária deve ser iniciada cedo, integrando com condicionamento físico dos braços, com uma alimentação rica em minerais para preservar a integridade das estruturas ósseas. Para proteger essas articulações cruciais, os médicos recomendam 4 treinos simples de fortalecimento que podem ser realizados em casa. A lista inclui a elevação lateral dos braços para reforçar os ombros, o uso de bolas de compressão para elevar a força de aperto da mão, além de exercícios de flexão e rotação de pulso utilizando cargas leves ou faixas elásticas.
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É verdade. 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

0: obrigado por continuar acompanhando a programação da Rede de Rádio Difusão Bíblica e seja bem-vindo ao nosso momento de oração em família. Você está ouvindo seu irmão e amigo Denis Cordeiro e hoje, pela graça e misericórdia de Deus, estarei ao seu lado apresentando os pedidos de oração de nossos queridos irmãos pelos quais intercederemos hoje. Porém, antes de iniciarmos a apresentação, vamos ouvir um devocional bíblico apresentado pelo nosso querido irmão Marco Ferreira, que é representante de área na cidade de Curitiba. Ouçamos com fé a palavra de Deus, que nos traz ânimo, encorajamento e também fortalece em nossa vida espiritual frente aos desafios da caminhada cristã.
1: Olá, querido ouvinte, é uma grande alegria e um grande prazer estar com você nesta semana através do rádio e da internet aqui na BBN, levando a palavra de Deus. Nessa semana, mergulharemos na incrível história de José no Egito, baseada no capítulo 39 de Gênesis. Você já se sentiu injustiçado? Já passou por tempos difíceis e se perguntou: onde está Deus nisso tudo? Pois bem, a palavra de Deus nos ensina que, mesmo em meio às lutas e provações, o Senhor está conosco. José foi vendido como escravo, tentado, injustamente acusado e preso. Mas, em cada situação, Deus estava ao seu lado, guiando sua história e preparando algo ainda maior. Durante esta semana, vamos aprender lições preciosas com José. Vamos descobrir que Deus está presente em cada momento da nossa jornada. Ele fortalece, capacita e honra aqueles que o servem com fidelidade. E você, já passou por tempos difíceis e se perguntou: será que Deus está comigo? Já enfrentou tentações que colocaram sua integridade à prova? O que fazer diante do pecado? Resistir ou fugir? Como lidar com injustiças sem perder a fé? Você confia que Deus tem o tempo certo para agir? Sua vida reflete a presença de Deus a ponto de as pessoas ao seu redor notarem? Então, prepare o coração, porque Deus tem uma palavra especial para você. A presença de Deus faz a diferença. Gênesis capítulo 39, versículo 23. O carcereiro não se preocupava com nada do que estava a cargo de José, porque o Senhor estava com José e lhe concedia bom êxito em tudo o que realizava. Dois funcionários começaram um novo emprego. Um confiava apenas em sua experiência. O outro buscava Deus em tudo. Com o tempo, a diferença ficou clara. Deus abençoava quem confiava nele. A presença de Deus na vida de José era tão evidente que até os descrentes percebiam. Amado ouvinte, será que nossa vida reflete a presença de Deus? As pessoas ao nosso redor enxergam Cristo em nós? Querido ouvinte, busque estar sempre na presença de Deus, pois isso fará toda a diferença em sua vida. Agora, vamos voltar ao apresentador do programa com os pedidos de oração.
0: Irmão Marco, muito obrigado por apresentar o devocional de hoje e que Deus siga abençoando você e toda a sua família. Agora iniciaremos a apresentação dos pedidos de oração pelos quais vamos orar e interceder, colocando-os na presença de nosso maravilhoso Senhor. Nós temos um ouvinte que pede oração por consolo de Deus para o seu genro e família pela perda de seu avô. Um ouvinte pede oração por seu irmão que terá uma audiência. Nós temos um ouvinte que pede oração por uma situação financeira que está enfrentando. Nós temos um ouvinte que pede oração, pois pois está passando por provação com seus dois irmãos que enveredaram para uma vida de vícios. Ele pede para que Deus possa alcançá-los com salvação e transformação e que ele possa ter paz em seu viver. Ouvinte pede oração por sua saúde, pois já é idosa e se sente fraca, e também pede oração por sua família. Nós temos um ouvinte que pede oração por uma família, em especial pelo relacionamento conjugal e saúde mental da filha, e também pelos idosos de sua igreja. Vamos apresentar em oração a vida de um ouvinte. Nós temos um ouvinte que pede oração por um processo de aposentadoria. Ore pela família de outro ouvinte. Uma mãe pede oração pela vida de sua filha que sofre de enxaqueca. Para você que acaba de sintonizar o rádio na programação da BBN ou está nos ouvindo através do celular ou internet, saiba que estamos em nosso momento de oração em família. Você também pode participar deste momento de comunhão, onde, unidos pela ação do Espírito Santo sobre nossas vidas, oramos e intercedemos pelas causas um dos outros. Se você tem pedidos de oração que gostaria de compartilhar conosco, escreva para nós através do e-mail rede@bbnmedia.org. Mande-nos uma mensagem pelo WhatsApp 5541-99511-1020 ou busque por BBN Português na rede social de sua preferência e registre ali o seu pedido de oração. Retomando a apresentação dos pedidos de oração de hoje, vamos orar pela saúde e salvação do padrasto de um ouvinte. Nós temos um ouvinte que pede oração por seu trabalho e por uma decisão que precisa tomar por sustento. Nós temos um ouvinte que pede oração pela saúde de seu esposo, que está hospitalizado. Um pai pede oração por seu filho, que está afastado dos caminhos do Senhor. Nós temos uma ouvinte que pede oração por sua mãe e por sua cunhada, que passarão por uma cirurgia. Vamos orar pela vida espiritual desta ouvinte. Um filho pede oração pela vida de sua mãe, que iniciará um tratamento de quimioterapia. Ele também pede que oremos para que ele possa ter vitória quando a tentação vier. O ouvinte pede oração pela salvação dos seus familiares, por sua igreja pastor e por sua vida espiritual. Nós temos um ouvinte que pede oração por sua vida e sua família. Um ouvinte pede oração por direção de Deus em sua vida e por um processo. São estes os pedidos de oração de hoje e neste momento vamos orar e interceder por cada um deles, colocando-os nas mãos de Nosso Senhor ao redor de seu trono de graça. Vamos orar. Pai Santo, no nome precioso do Teu Filho amado Jesus Cristo, queremos agradecer a Ti por este dia, pela renovação da Tua rica providência sobre nossas vidas, que nos sustenta, nos mantém de pé, nos dá vida, ânimo e encorajamento, e também nos dá livre acesso à Tua presença, mediante o novo e vivo caminho inaugurado pelo Teu Filho amado Jesus Cristo. Queremos glorificar e exaltar o Teu santo nome, pela beleza da Tua grandeza, da Tua majestade, da Tua glória, sabedoria, do Teu infinito poder, e também da Tua maravilhosa graça, que nos resgatou e nos trouxe para mais perto do Senhor. Queremos colocar diante de Tuas mãos os pedidos que foram apresentados hoje, pedindo pela Tua atuação e pelo Teu poder e intervenção em cada um deles. Nós oramos neste momento pelo Teu consolo na vida do genro de um ouvinte e de toda a sua família que sofrem a perda de seu avô. Que o Teu Santo Espírito possa visitá-los neste momento, trazendo consolo neste momento difícil, mas também a alegria de saber que ele dele está em tua presença. Nós oramos e pedimos que o Senhor possa visitar a audiência do irmão de um ouvinte e também visitar neste momento a situação financeira que um ouvinte está enfrentando. Nós queremos orar neste momento pela vida de um ouvinte que está passando por uma provação com seus dois irmãos, pedindo que o Senhor livre-os dos vícios e que eles possam ser alcançados através da tua salvação e terem a vida transformada, trazendo paz em seu viver. Nós queremos interceder pela vida e pelo quadro de saúde de uma ouvinte que é idosa e se sente fraca, e também apresentamos e intercedemos pela sua família. Nós oramos em prol do relacionamento conjugal de uma família e também pela saúde mental da filha deste casal. Nós apresentamos a ti o pedido de uma ouvinte em prol dos idosos de sua igreja e também que o Senhor possa visitar neste momento a vida deste ouvinte. Nós apresentamos ao Senhor o processo de aposentadoria de um ouvinte, que o Senhor possa visitar neste momento a família deste outro ouvinte. Nós queremos interceder pelo quadro de saúde da filha de um ouvinte que sofre com enxaqueca e pedimos que o Senhor possa livrá-la desse mal. Nós oramos pela saúde e salvação do padrasto de um ouvinte, pedindo que a luz do teu evangelho brilhe neste coração. Nós oramos também pelo trabalho de um ouvinte e que o Senhor possa ajudá-la, trazendo sustento para a sua vida e também na decisão que ela precisa tomar. Nós intercedemos pela saúde do esposo de um ouvinte que está hospitalizado e que o Senhor possa visitar neste momento a vida dos filhos de um ouvinte que estão afastados dos teus caminhos. Pedimos que o Senhor possa intervir na saúde da mãe e da cunhada de um ouvinte que passarão por cirurgia. Que o Senhor possa abençoar a vida delas e também de toda a equipe médica que estarão cuidando de seus casos. Nós intercedemos pela vida espiritual de um ouvinte, que o Senhor possa visitar a vida da mãe de um ouvinte que iniciará um tratamento de quimioterapia e que o Senhor também possa ajudá-lo a fugir da aparência do mal e resistir às tentações. Nós intercedemos que o Senhor possa trazer a luz da tua salvação na vida dos familiares de um ouvinte, abençoando a vida de sua igreja, de seu pastor e sua vida espiritual. Nós intercedemos pela vida de um ouvinte de toda a sua família e pedimos que o Senhor possa mostrar a tua direção para a vida de um ouvinte em relação ao processo. Colocamos todos esses pedidos em tuas mãos, sabendo que nada é impossível ao Senhor e que todas as coisas estão nuas e patentes aos teus olhos. Sabemos também que o Senhor conhece a cada detalhe, a cada vida, e pedimos que o Senhor possa entrar com providência, de acordo com o teu querer e a tua vontade, e que o teu nome seja engrandecido em cada causa, súplica e necessidade apresentada aqui hoje. Assim nós oramos a ti, agradecidos por este momento de comunhão, onde nos colocamos diante de tua presença, buscando refúgio, graça, misericórdia e também a tua resposta para os nossos dilemas, que são impossíveis às nossas mãos. No nome de Jesus que nós oramos. Amém. Querido ouvinte, muito obrigado pela sua participação aqui no BBN em nosso momento de oração em família. Você pode participar do nosso momento de comunhão e interceder pelos pedidos dos nossos queridos irmãos de segunda a sábado, às 12h15 da tarde e também às 4 da manhã. Que Deus continue abençoando a sua vida, um forte abraço e mantenha a sua audiência aqui na programação da Rede de Rádio Difusão Bíblica.

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1: Depois de estudarmos durante dois programas a busca e o encontro de Rebeca, a esposa de Isaac, no programa de hoje temos como alvo estudar o capítulo 25 de Gênesis. Temos vários assuntos nesses 34 versos. Além dos mais variados descendentes de Abraão, através de Quetura, de Ismael e de Isaac, temos o relato da morte de Abraão e a venda do direito de primogenitura de Esaú para seu irmão Jacó. São temas relevantes que trazem lições importantes para todos nós. Então eu quero convidá-lo a abrir a sua Bíblia e acompanhar o estudo de hoje, fazendo, se possível, anotações. Muito bem, logo no início do parágrafo, que inclui os versículos 1 a 6, encontramos um relato muito interessante, pois nos é informado que Abraão desposou, isto é, casou-se com uma mulher chamada Quetura. Conforme 1 Crônicas 1:32, que a apresenta como concubina de Abraão, esse relacionamento já estaria ocorrendo sendo Sara ainda viva. Mas se não adotarmos essa posição e aceitarmos a ordem cronológica, então Abraão deveria ter 140 anos de idade, pois ele viveu ainda mais 45 anos depois do casamento de Isaac, conforme os versículos 7 e 20. Um outro detalhe que deve ser observado é que Abraão gerou de Quetura 6 outros filhos que lhe aumentaram a sua grande descendência. Esses 6 filhos apontam Abraão como antepassado de muitas tribos árabes, grupos dispersos pelas regiões desérticas situadas a leste de Canaã e ainda mais ao sul também, próximos da Arábia. Dessas tribos, a mais conhecida e com menção em vários textos bíblicos, encontramos Midian, que deu origem aos midianitas, povo para o qual Moisés fugiu e casou-se com Zípora, conforme Êxodo 2 e Juízes 6, os quais, tempos depois, se tornaram inimigos da nação israelita. Querido amigo, será que temos lições para aprender desse relato? Com certeza, pois sempre é bom lembrar que quando Deus faz algo, Ele o faz de modo que sempre ultrapassa os nossos limites e a nossa imaginação. Então isso quer dizer o seguinte: Abraão não somente pôde gerar Ismael, como gerou Isaac, mas também, além deles dois, Abraão gerou também uma grande família por meio de Quetura, cumprindo então a promessa que Deus tinha feito dele ser o pai de muitas nações. Deus sempre cumpre o que promete. Deus é fiel. Deus não falha. Essa é uma aplicação muito importante que nós devemos fazer, e essa é uma confiança que nós devemos ter no nosso Deus. Um outro detalhe também a ser destacado nesses primeiros versículos refere-se ao cuidado que Abraão mantinha com seu filho amado, com Isaac. Dizem os versículos 5 e 6 que Abraão deu tudo o que possuía para Isaac, mas para os seus outros filhos ele deu presentes e os enviou para longe de Isaac. Será que podemos perceber o quanto Abraão estava dedicado para com Isaac, sabendo que ele era o filho da promessa? Será que esse é o mesmo cuidado, a mesma atenção que nós damos aos nossos filhos? Não é verdade que muitas vezes nos ocupamos em tantos afazeres e não damos a devida atenção para os filhos que Deus tem nos dado e que recebemos de Deus como herança do Senhor? Que Deus nos ajude a instruirmos e a nos dedicarmos como exemplos para os nossos filhos. Mas o texto prossegue e nos versículos 7 a 11 temos um relato triste, mas ao mesmo tempo é um relato muito significativo, pois nos é narrada a morte de Abraão. É triste porque Abraão é um dos grandes personagens da Bíblia e a sua vida tornou-se um exemplo para todos os que temem a Deus. Mas o relato é muito significativo porque, por algumas razões, veja só. Primeiro, Porque Abraão viveu 175 anos, quando a média de idade para os seres humanos depois do dilúvio era de 120 anos. Então, essa idade avançada significava a bênção de Deus. Segundo lugar, é significativo porque Abraão morreu em ditosa velhice, isso é, em boa velhice. Morreu em paz, morreu como Deus prometera em 15:15. Em terceiro lugar, esse texto também é significativo porque Abraão foi reunido ao seu povo, isso é, veja só, ele foi sepultado no mesmo local em que Sara fora sepultada. Mas ao mesmo tempo, essa expressão em hebraico significa que o falecido entrou na morte para se juntar com seus ancestrais, sugerindo então a vida após a morte. Em quarto lugar, Abraão foi sepultado pelos seus dois filhos, Ismael e Isaac. E esse fato indica que por maiores que fossem as diferenças entre os dois, a honra, o amor e o respeito ao pai falecido motivou essa união tão especial. E uma quinta razão pela qual esse relato é significativo é que Abraão, mesmo depois de morto, teve de Deus o cumprimento das promessas que indicavam que Isaac, o seu filho amado, continuou ser abençoado por Deus. Então, querido amigo, essa é uma vida que realmente nos inspira. A vida de Abraão é uma vida inspirativa. Que possamos nos espelhar nela, que possamos aprender as suas lições, que possamos ver as preciosidades da palavra de Deus e que possamos aplicá-las no nosso viver. Continue, pois, estudando a palavra de Deus e com certeza você e eu teremos sempre lições novas para acrescentar às nossas vidas. E é exatamente isso que nós estamos fazendo, porque o texto nos sugere agora que, olhando para o versículo 12 até 18, nós vamos encontrar então as consequências de toda essa vida, isso é, a descendência de Ismael. Esse era um filho de Abraão que se multiplicou e que não esteve sob as ordens de ninguém. Na verdade, a descendência de Ismael indicava sua independência. Em certa medida, Ismael e a sua descendência foram uma sombra para a descendência de Isaac. A frase do versículo 18, ele se estabeleceu fronteiro a seus irmãos, pode significar o seguinte, que ele morreu na presença dos seus irmãos, mas é muito mais provável que indica que ele viveu em hostilidade com seus irmãos, conforme o capítulo 16, versículo 12. Na verdade, é o seguinte, os 12 filhos de Ismael foram notáveis no seu tempo, porém não fizeram parte da história da salvação. Não tiveram privilégio que coube à descendência de Isaac. E de novo aprendemos que Deus cumpre as suas promessas. O nosso Deus é fiel. Foi em Isaac é que temos a história, a descendência da salvação. Todo...

0: FM informa. Hora certa. 4:44.
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Epa, gente amiga, bom dia, bom dia. Olha só. Vamos começar o programa a partir de hoje, levando sempre a oração do dia e a reflexão. Bom dia, meu amigo, bom dia, minha amiga. Você que está ouvindo a rádio, a gente começa o programa dizendo o seguinte: nada nesse mundo acontece por acaso. Muitas vezes, quando você perde algo na sua vida, você reclama. Quando eu digo algo, em todos os sentidos, financeiro, amoroso, enfim, é porque tem um ser superior que sabe que aquilo não era adequado para você. E nós seres humanos, nós não entendemos muitas vezes que dentro da nossa crença, o nosso Deus maravilhoso de bondade, ele tem uma sabedoria

A gente reclama porque pedimos tanto a nosso Deus maravilhoso e não alcançamos. Não é porque Deus não tem o poder de te dar graça, é porque muitas vezes eu não mereço, nem você merece, aquilo que nós pedimos. Mas aguarde, porque a recompensa vem em silêncio. Certo? Reflexão do dia. Acredite em Deus, acima de tudo, e não reclame tanto da sua vida, porque você está perfeito aí. Muito bem, meu compadre e minha comadre. Começa a partir de agora o nosso Forrobodó. Dá uma chucalhada. Acorda a raiz lá no sítio Quixaba, né? Ana já acordou, já fez, né? Já fez o café, botou ali o xerém no fogo. E aí tá dormindo, eita rapaz. Manda alô pra Expedito. Não sei se é ouvinte do nosso programa, meu amigo Expedito, mas acho que não, né? Que ele nunca mandou mais um alô pra gente aqui. Ele sempre participa do Jornal Interativo, né? Meu amigo Expedito ali do sítio Quixaba. Mas a gente manda um alô pra todo mundo, rapaz. Quem quiser ouvir a rádio, a gente tamo aqui cedinho. Quem gostar de ouvir um forró pé de serra, a gente agradece a cada amigo e a cada amiga. Mandar um alôzinho pra família Canudo. É. Família Canudo, rapaz. Esse são, né? Daqui a pouquinho participa com a gente. Mandar um alôzinho pra Mariano, em Sede do Pernambuco. Ligado com a gente, bom dia. Bom dia, dona de casa. Bom dia, minha amiga dona de casa. Essa hora, chapéu de couro, tem dona de casa, já tá lavando roupa, né? É verdade. Foi bem. Mandar um bom dia para as crianças da minha querida cidade, os futuros prefeitos, os futuros vereadores, vereadoras, promotor de justiça, os futuros juízes, policiais, enfim. As futuras gerações. Porque nós já estamos, como diz o B, passando a paeta. É verdade. Poxa, o que é que tem? Vai dizer que não, é? Vai endoidar, é? Porque comprei. É, não, pronto. Tô ficando velho, tô com 50 anos. Não tem como correr, não. Se não quiser ficar velho, morra novo. Eu tô nem aí, rapaz. Eu não quero nem saber quem pintou a zebra. Eu quero saber o tal resto da tinta. Como é que pode? Pois é.

0: Pois é. Agora 5:05. 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É verdade, rapaz. Mandar um bom dia pra onde a rádio chega, onde alcança a rádio da zona rural. Mandar um bom dia pra essa turma boa. Obrigado. Tô procurando aqui. Mas dá mais trabalho do que... Mais difícil que orelha de freira. Deixa eu ver aqui. Alô, gente, amiga, bom dia, bom dia. Olha, atenção. Você quer comprar uma casinha? Chegou a sua vez, viu? Temos casa pra vender de R$35. Olha aí, chapa de cura aí, chegou água. O programa hoje começou a enrolar, viu? Mas rapaz, como é que pode, chapéu de couro? Meu Deus do céu. Eita coisa. Muito bem, bom dia, gente, amiga, bom dia, bom dia. Vamos começar o programa. Vamos forreando. Vou dar um bom dia pra essa turma boa. É, rapaz. Demorando aí, rapaz, por quê? É, rapaz.
1: Ai, meu Paraguai.
0: O que é isso, rapaz? Que besteira danada dessa? Vamos embora, vamos trazer. Vamos começar o programa trazendo paqueras do forró. Simbora. Bora, João. Eita, coisa boa. Acorda, Brasil. 5:07 no Cariri. Dia dança hoje, é pra quem diz.

0: Muito bem, muito bem. Bom dia, gente amiga. Bom dia, meu compadre. Bom dia, minha comadre. Olha, eu vou a João Pessoa falar com o nosso amigo, rapaz, meu primo, Antônio Roberto. Ele já tá lá, né, fazendo aquelas atividades físicas. Mando um bom dia pra ele, também pra a sua esposa, comadre Arlete, né? Ele não perde um só programa. Ele é um cara que ele tem cadeira cativa aqui em nosso programa, viu, Chapéu de Couro? E merece o nosso respeito. Porque quando o ouvinte, ele é aquele ouvinte número um que participa, que passa informações, e a gente não pode deixar passar despercebido a sua participação. Por esse motivo, eu vou conversar com ele. Ô Chapéu de Couro, você teve informação sobre o Vitinho? Será que já está de alta? Será que já está de alta ou ainda está internado fazendo tratamento? Eu vou procurar saber hoje, passar na Rua Solon Luceno, procurar saber da mãe do Vitinho Aparecida, como está o estado de saúde de Vitinho, né? É um garotinho que é o mascote aqui da rádio, aqui do nosso programa, no Terreiro da Fazenda. Muito bem. Vou falar com o Zé Roberto, daqui a pouquinho tem Zé da Gata lá do Rio de Janeiro, tem ali do Maranhão, enfim, toda a família Canudo, meu bom dia, o meu respeito e o meu carinho por vocês. Bom dia.
1: Bom dia, primo.
0: Opa, meu irmão.
1: Roberto, aqui de Jardim Oceania.
0: Jardim Dessa, Oceania,
1: rapaz. Agora pra academia e curtindo o teu programa.
0: Deixa eu ver aqui.
1: Sim. Estamos sempre atentos ao seu programa. Aproveito para mandar um abração para o mestre Zé da Gata.
0: Sim.
1: Em Anchieta, lá no Rio de Janeiro. Também para Lia, em Bacabal.
0: Isso.
1: E para Cida e Vitinho, que graças a Deus já está muito bem recuperado. Tenha um ótimo dia, primo, e um bom programa.
0: Muito bem, olha aí. Obrigado, meu amigo Antônio Roberto, primo, pelas informações. Graças a Deus, Vitinho está em casa. Vitinho, se estiver ouvindo a rádio, ó, Titio Anselmo te deseja saúde, muita boa recuperação e que Deus vai te abençoar, tá bom? Obrigado aí, meu amigo Antônio Roberto, pela informação. Dona Arlete, bom dia também para a senhora. De Jardim Oceania, em João Pessoa, vou pegar o voo diretamente para a cidade de Cedro, no estado do Pernambuco. Cedro fica ali próximo. Aonde ali, Chapéu de Couro? Tu conhece? Não, você não conhece, não adianta você dizer. Deixa que o Mariano diz onde é que fica próximo ali à cidade de Cedro, quais são as cidades. Você, não, porque não sei o que, pega ninguém, você não sabe. Vamos conversar com ele. Mariano, como é que tá aí o estado de Pernambuco? Bom dia, meu irmão.
2: Bom dia, meu amigo Anselmo Vieira.
0: Opa!
2: Mariano aqui do Cedro, no Pernambuco, meu amigo.
0: Isso!
2: Eu mandei um abraço a você na Sociedade da Bahia.
0: Sim.
2: Pro Major da Madrugada, Valdo Silva, comandante.
0: Isso, é mesmo.
2: Valdo Silva.
0: É.
2: Tudo bom, né, meu amigo?
0: Tudo bem, Mariano. Ô Mariano, imagina se essa rádio aqui, ela tivesse o alcance da Rádio Sociedade da Bahia. Já imaginasse a gente fazer um programa criativo, como a gente faz aqui? Igual o de Valdo Silva, né? A diferença é porque, é claro, a Rádio Sociedade da Bahia, ela pega em som local, em quase em tudo, região norte-nordeste, né? Mas hoje, com o aplicativo Rádio Net, você escuta em qualquer lugar que esteja. Lá no Japão, você escuta. Vamos conversar com o Anchieta? Vamos lá ao bairro de Anchieta, falar com o Zé da Gata também, tá? Para participar com a gente. Acorda cedo para ouvir o forró.
2: Bom dia, Anselmo. Tudo bom, meu parceiro? Bom dia pra você, Chapéu de Couro e a Maria, né?
0: Ah, Maria veio hoje não, rapaz.
2: Um alô pro Antônio Roberto, ele aí, Tamares, ali no
0: Maria veio?
2: A Seda, mãe do Vitinho.
0: Vem não, né?
2: Ele já se recuperou, graças a Deus.
0: Opa!
2: E os canutos aí de Itaperuá.
0: Muito bem.
2: Vocês aí da rádio. Ótimo programa, cara.
0: Valeu, cara.
2: Valeu, amigo. Tamo junto. O LH tá aqui do Rio de Janeiro.
0: Olha aí, meu parceiro. Valeu. Poxa, ué. Meu irmão, como é que é? Dá pra mim. Pô, que é isso, rapaz? Meu amigo Zé da Gata, gente fina, bola cheia, ligado com o nosso programa através do aplicativo Rádio Net. Ele fica ali, deixa o som do celular ligado, vai cuidar das obrigações, organizar tudo para ir para o trabalho, e ouvindo a rádio. É o único veículo de comunicação que não atrapalha o seu fazer. Você veja, Antônio Roberto tá fazendo atividade física, mas o celular tá ali ligado, dentro da academia, baixinho, tá ouvindo. O importante disso é que o rádio é um veículo que ele não atrapalha o seu afazer. Muito bem, tem mais gente para falar com a gente, chapéu de cortenhão? Pois é, rapaz. É, deixa eu mandar aqui um bom dia para essa turma boa do residencial. É, Geraldo Neto Farias, bom dia. 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Alô, meu amigo João, se estiver ouvindo a rádio, quiser mandar uma mensagem aqui, falar novidade aí da empresa, como é que tem alguma novidade, tem alguma promoção para o cliente, fala aí, meu amigo, se estiver ouvindo a rádio, pode mandar. Deixa eu mandar aqui um bom dia para meu amigo Heleno, lá no Residencial dos Professores. Obrigado a Ângela Vilar, o José, enfim, todo o pessoal bacana aí do Residencial dos Professores, que graças a Deus brevemente está chegando o projeto de água nas torneiras aí no Residencial dos Professores. Muito bem. Vamos embora, compadre, tem gente para falar com a gente? Não? Então vamos catucando aqui. Deixa eu mandar aqui um bom dia para o Edgar, para a Josefa, ali na Abidão Souza Maciel, seu Geraldo, dona Lindalva, enfim, todo o pessoal que está ouvindo a rádio, nosso bom dia. Obrigado pela audiência.

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Opa, compadre, véio. Bom dia, rapaz. A marreta da morte é tão pesada que a pedreira da vida não aguenta. Eita, rapaz. Muito bem, vamos embora, 5h25 na melhor do Cariri. Você está na sintonia do programa no Terreiro da Fazenda. Ali aqui, falar do restaurante, né? Tem que mandar fazer uma vinheta aqui pra... É, rapaz. Muito bem, o nosso programa tem... Baixa o som aí. 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Que não queria prestar, que é

0: Muito bem, deixa eu mandar aqui um bom dia. Deixa eu ver aqui. O quê? Olha, tem gente aí pra falar com a gente, bota ouvinte.
1: Eu vou dar um pulo na casa do Zé Botelho.
0: Muito bem. Peraí, chapéu de couro, baixa aí o volume, chapéu de couro, que agora vamos botar o ouvinte no ar pra gente ouvir o ouvinte. Alô, bom dia.
2: Bom dia, primo.
0: Opa.
2: Como é que você tá? Você e sua família? Quero que você dê um alô aí pra família Canuto.
0: Isso.
2: Especialmente Antônio Roberto.
0: Muito bem.
2: E a esposa.
0: Isso.
2: O Zé da Gata e a esposa, o Graciano.
0: Isso,
2: a esposa.
0: Muito
2: Paulo
0: bem.
2: A esposa, a Cida e o Vitinho, Lourinha e Lucicleide. Você e sua família, todos de Itaperuá.
0: Olha aí, é a nossa amiga Lia, lá de Bacabal, no estado do Maranhão. Lia, obrigado você também, minha irmã, ter lembrado da família, valeu. Tem aqui um pedido aqui. Anselmo, bom dia. Deixa eu ver aqui. Abre um pouquinho aí para mim ver, chapéu de couro. Anselmo, por favor, dá para você reprisar aquele gol que Zé Vicente perdeu cara a cara com o goleiro no ano de 1978. É um ouvinte seu aqui da cidade de Itaperuá. Não quero dizer meu nome não, por favor. Você sabe quem é. Rapaz, aqui o ouvinte pediu, a gente tá tendo, né? Bota aí, chapéu de couro, bota aí.
3: Alô, gente, amiga, falamos diretamente do estado Hernando Sátiro, o amigão, em Campina Grande. São 16 horas e 32 minutos. 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
0: Olha aí, começou.
3: Tá vendo descendo o time comandado por Zé Vicente, e chegou a professor Herbert, que Cavalcante na minha direita. Nico Duval pediu bola, recebeu, caminhou, olhou para quem dá, deu chuveirinho para Antônio Roberto. Antônio Roberto,
0: olha aí,
3: soltou para lá, soltou para cá, pegou o Gibi,
0: como é que pode?
3: A Lourinho das Galinhas,
0: Lourinho.
3: Recebeu, entregou a Zé Vicente.
0: Agora.
3: O titular pode fazer o gol, prepara o Zé Vicente, cara a cara com o goleiro, para fora, para fora, para fora, pelo amor do meu filhinho, Zé Vicente perdeu esse gol, mas como é que pode? Cara a cara com o goleiro, mas o que é, Mário Viana?

0: eu disse, Zé Vicente perdeu esse gol cara a cara, que era hora do time, do timão, é empatar o jogo. Confira a hora. São decorrido 42 da tapa derradeira.
1: Mas rapaz, como é que pode? Daí, negão, você pediu aí pra gravar? Obrigado, obrigado você também por assistir nosso trabalho, obrigado aí. Os caras não valem nada não, mas pediram o reprise do gol dos acertos. Valeu!

0: Anselmo Vieira. Ei.
1: Chapéu de couro, segura aí que a gente estamos aqui para mandar o melhor do autêntico forró pé de serra, viu? Eu acho que das rádios hoje no Brasil, a rádio que divulga o autêntico forró pé de serra é poucas, né? Eu conheço bem, pelas que eu conheço, Tapero FM, a Rádio Liberdade Caruaru, a Rádio Verde Mar de Fortaleza e a Sociedade da Bahia, viu? Né? Até a Rádio Clube de Pernambuco, que tinha um programa de Elias Lourenço, hoje nem locutor tem mais. A maioria das rádios nem locutores tem mais. Né? Porque, na verdade, a era da rádio não passou. Mas a internet veio para acabar com tudo. A verdade é essa. Revista, televisão, enfim. E a rádio está resistindo porque é um veículo ainda que entra na casa do ouvinte e você não atrapalha o seu a fazer isso. Não é verdade, Chapéu de Couro? Muito bem. Vamos fazer aqui uns avisos? 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Muito bem, deixa eu ver aqui. Deixa eu mandar aqui um bom dia, Chapéu de Couro. Meu irmão Estevieira, ele está trabalhando com uma turma de trabalhadores ali no município de Caraúbas, no Cariri Ocidental da Paraíba. E ele está tentando entrar para ouvir a rádio através do aplicativo Rádio Net, mas ele está tentando entrar, mas não conseguiu ainda para ouvir a nossa rádio, nosso programa. Eu quero mandar aqui um bom dia para meu irmão Estevieira e toda a sua, né, a turma aí, estão trabalhando aí na estrada que vai ligando de Cochichola, Caraúbas, e da entrada do Congo até o distrito de Barreiras de Caraúba. O governo do estado investindo pesada naquela região do Cariri, tá certo? Alô, Estevão, bom dia para você. Muito bem. A gente manda um alô também para, deixa eu ver quem mais. Ah, rapaz, meu amigo aqui, rapaz, o Belarmino, lá em São Paulo, tá ligado com a gente. Bom dia, meu amigo Belarmino. E também o meu amigo Itamar. Ah, deixa eu ver aqui, bota aí. Deixa eu ver aqui. Mandar um bom dia para meu irmão Itamar Chaveiro, lá na cidade de Patos. 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

0: 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Muito bem, tá dado o recado. Vamos embora. 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

0: muito arrasta-pé bom da Gota Serena. Eu vou até as 4 da manhã, rapaz. Eu vou furar a sola do sapato, mandar um bom dia pra você estar ligado com a gente. Vamos embora com a participação do ouvinte. Aqui a gente não para não, viu? A gente aqui bota ouvinte pra falar no ar, rapaz. A gente aqui não demora não. Ei, deixa aí do seu requebrado estranho aqui no forró, viu? É, rapaz.
1: Bom dia. Poxa, bom.
0: Deixa o seu requebrado aqui. Você tá requebrando meio feio danado, rapaz?
2: Ai, meu Paraguai.
0: É, rapaz, que conversa é essa? Como é que pode? Mandar um bom dia pra essa turma boa. Meu amigo Antônio Roberto, tem mais novidade? Fala aí, meu irmão.
1: Bom dia, primo.
0: Opa.
1: Novamente Antônio Roberto.
0: Diz aí.
1: Pauzinho aqui no treinamento na academia.
0: Hã?
1: E eu gostaria de parabenizar.
0: Sim.
1: O mestre Zé da Gata.
0: Sim.
1: A Lia.
0: Sim.
1: O mestre da Gata lá em Anchieta,
0: é.
1: Rio de Janeiro. A Lia em Bacabal.
0: Sim.
1: Também a Cida e o Vitinho.
0: Sim.
1: Pelo elogio e pelo... E por estar ouvindo sempre
0: é.
1: O seu programa.
0: Sim.
1: E parabenizando. Fico muito orgulhoso com essas 4 pessoas, incluindo eu, em participar do teu programa.
0: Com certeza.
1: Vamos sempre estar junto com você, meu primo. Sempre ouvindo o seu programa.
0: Eu sei
1: mais
0: disso.
1: Mais uma vez, parabéns. E parabéns também aí pelo futebol, tá? Gostei da narração.
0: Oh,
1: muito
0: rapaz,
1: obrigado.
0: É
1: você.
0: Verdade. O cara pediu aqui, a gente botou. Obrigado, viu, Antônio Roberto. Aí, valeu, cara. Vamos com a participação mais uma vez de Mariano.
3: E aí, patrão? O Cedo é aqui, vizinha Salgueiro. Salgueiro, vizinha Jardim.
0: Olha aí.
3: Jardim é Ceará, já. Fica na divisa do Cedo.
0: Olha aí, chapéu de couro. Olha aí. Você não sabe das coisas, então não fique comentando aqui na rádio que dá moído. Eu perguntei a você se... Já que você tem família na região ali do Pajeú, você disse que tinha, que Cedro ficava perto aqui de Arco Verde. Fica ali próximo a Salgueiro. Aí tu fica falando as coisas, chapéu de couro, sem. Aí o pessoal que tá ouvindo, aí depois. Aí, não é? Aí tu fica, passa por mentiroso. Pode não, chapéu de couro. Tem que dizer as coisas se tiver conhecimento. Porque se tu começa a continuar assim, chapéu de couro, vai dar errado, rapaz. Como é que pode? Muito bem, agora 5h45, a melhor do Cariri. Estamos apresentando o programa no Terreiro da Fazenda, um oferecimento de JA Material de Construção, do meu amigo João do Depósito, onde você encontra tudo o que você precisa para a reforma e construção da sua casa. Muito bem, meu amigo João do Depósito, gente fina, bola cheia, tá ligado com o nosso programa. 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Muito bem. Mandou uma alôzinha aqui para Dona Miriam, ali na Chácara Batalhãozinho, ligado com o nosso programa. Alô, Dona Miriam, obrigado aí pelo carinho. Da audiência do Forró Bodó.
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0: nordestinos do forró. 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
1: Ô chapéu de couro, eu queria dizer ao ouvinte que está em casa me ouvindo que essa música, A Triste Partida, ela foi composta e escrita pelo grande poeta cearense Patativa do Assaré. Essa história, essa música que é cantada, recantada e regravada pelo nordestino do forró, ela conta justamente a história que viveu o nordestino eras passadas, um dos governantes que só olhava para a elite, que o pobre não tinha direito sequer, sequer a um prato de comida. O pobre vivia na escravidão do alugado, porque quem governava não olhava para as pequenas cidades, para o agricultor do campo. Quando a música diz que o cidadão juntou a família e foi para o sul do país atrás de emprego, essa é a realidade que viveu há 30 anos atrás da nossa região. Seca, sofrida, como era antigamente, quem não lembra da época que existia seca, existia fome. Você que está em casa, você sabe o que eu quero dizer. Existia fome, existia saques nas feiras, aonde as pessoas não tinham dinheiro suficiente para comprar o seu alimento, o seu pão de cada dia. As feiras eram saqueadas. É por isso que muitas vezes no dia de hoje as pessoas reclamam de bucho cheio. Você quer um exemplo? Você que está em casa me ouvindo? Domingo eu estive ali na região de Sumé. Estão construindo a estrada que liga São José Cordeiro a Sumé. Estão precisando de gente para trabalhar e não tem. Estão precisando de trabalhadores e não tem. R$ 2.200 na carteira, com direito ao café da manhã e ao almoço, e mais hora extra. Os que estão trabalhando lá chegam a tirar até 3.500 conto por mês. Então, assim, você vai para a adutora, essa adutora que está indo para. Está precisando de gente para trabalhar e não tem. Hoje é inverso. Antigamente, o pessoal queria trabalhar e não tinha ganho. Agora o pessoal tem ganho e não quer trabalhar. Então o rapaz lá me disse: leva meu número, tu precisa de arrumar alguém para trabalhar, tu me liga. Então se você quer, você está em casa me ouvindo, quer trabalhar, entre em contato comigo, né? Tem uns que vai trabalhar, trabalha um dia e vem embora. Mas a música é esse retrato que viveu o nosso Nordeste. Quem não lembra da seca de 70, a geração de hoje, claro, que não tem conhecimento, mas quem viveu a era de 70, quem trabalhou na rodagem daqui para São José Cordeiro, chamava-se os caçaco, que fazia suas feirinhas aos domingos, nos barracões, ganhava uma mixaria na época, 1970. Coisa do Nordeste brasileiro. Deixa eu. Outra participação do ouvinte aí. Bota o ouvinte aí, chapéu de couro, rapidinho. Ah, é um texto aqui. É nossa amiga, deixa eu ver. Bom dia, Selmo. Tudo bom? Gostaria que você mandasse um alô para o meu filho Vitinho, que está ouvindo o seu programa. Eu peço um alô para os meus irmãos e minhas irmãs. Cida, parabenizando pelo seu trabalho. Cida, a mãe do Vitinho. Fiquei feliz em saber que ele está bem se recuperando de saúde, graças a Deus, viu, minha irmã? Então, Fitinho, para você um beijo do Titi Ansel. Pessoal, vou embora, mas amanhã a gente está aqui fazendo sarrabuiado. Vamos limpar aqui o salão. Limpa o salão aí, chapéu de couro. Que bagunça danada é essa? Né? Vamos embora, amanhã a gente está de volta, se Deus quiser, um beijo para quem é de beijo. Um abraço para quem é de abraço. Vou embora, povo de Deus!

0: Peroá FM informa. Hora certa.
1: 6 horas.
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5: Não seja uma pessoa implicante, uma pessoa que reclama de tudo. Nem seja uma pessoa que vive brigando por detalhes supérfluos, que tudo tem que ser do seu jeito, na hora que você quer. Ei, seja mais humilde. Você não é a medida do mundo. Nem todo mundo tem que andar na sua cartilha. Não é só o que você acredita que é o certo. Seja mais aberto. Seja mais humilde. Deixe Deus ser Deus. Escute outras pessoas. Com a falta de humildade, você está deixando de ganhar muitas graças na sua vida e de progredir em muitas áreas da sua existência. Saiba que só Jesus é o centro da sua vida e o centro do mundo. Que Deus o abençoe poderosamente. Pai, Filho e Espírito Santo. Amém. Uma abençoada quarta-feira.
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0: 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Taperoá FM informa, hora certa.
1: 6 horas e 32 minutos.

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0: Agora em Taperoá, no Cariri Paraibano, são 6 horas 37 minutos.
1: 6 horas 37 minutos no centrão da Paraíba.
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0: você acompanha aqui no Jornal Interativo. Prefeitura convoca aí 69 agentes comunitários e também de combate a epidemias aprovados no último concurso de saúde.
1: O processo está sendo feito de forma gradual.
0: E mais, nunca se imaginou aí a Polícia Federal peitar um ministro do Supremo Tribunal Federal, diz Fux.
1: Durante sessão histórica, Fux acusou a PF de trabalhar contra o Poder Judiciário.
0: Que vergonha, Moraes acusa aí Mendonça de querer exatamente incluir seu nome em delação de Vocaro.
1: Sessão do STF avalia possível investigação contra Alexandre de Moraes.
0: Carmen Lúcia diz se sentir envergonhada que judiciário existe para tranquilizar o povo.
1: Carmen ainda citou que o judiciário existe para tranquilizar a população brasileira em referência ao fato de estar envergonhada.
0: E mais, famílias que estão aí com cadastro único desatualizado há mais de 2 anos devem comparecer ao CRAS para realizar a atualização cadastral e também evitar aí problemas com seus benefícios.
1: O atendimento acontece de segunda a sexta, das 8 horas da manhã até as 14 horas.
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1: Hoje é Dia Internacional para a Preservação da Camada de Ozônio.
0: Hoje é quarta-feira, 16 de setembro de 2026.
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0: 106, gente, agora são 6 horas e 42 minutos. Muito bom dia para você que já está ligado aqui com a gente na nossa sintonia. Aí de Itaperu FM 87,9, que o nosso Deus nos abençoe, nos guarde, nos proteja, né? A Ele toda honra e toda glória sejam dados sempre ao nosso Deus, né? Por todos os seus benefícios, pelas suas maravilhas. A gente vem chegando a partir de agora aqui, são 2 horas de jornalismo cidadão, sempre a serviço da nossa população. Sejam bem-vindos, bem-vindas ao pancadão de audiência da Paraíba, Sampaio.
1: É isso aí, um bom dia, Luciano Silva. Um bom dia, família itaperuaense, família caririzeira. Sejam bem-vindos todos que nos acompanham através do 87,9. É a Rádio Itaperuá FM, orgulho de Itaperuá, orgulho da gente. E você que nos acompanha através do nosso canal no YouTube, nossas páginas no Facebook, sejam bem-vindos a este jornal, que é o pancadão de audiência da Paraíba, Luciano Silva.
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0: Brasileiros e brasileiras. O mundo está pasmo. Cenas que o mundo inteiro viu ontem, o mundo inteiro está de olho no Brasil. Os intocáveis. Um aparato enorme de segurança, de policiais, tudo isso para garantir que os intocáveis continuassem intocáveis. E que vergonha! Aliás, o Supremo Tribunal Federal, ele é especialista em anular processos, em defender bandidos. Isso se eles sabem fazer. E fazem muito bem. O que nós assistimos ontem, eu acompanhei na íntegra, o que nós acompanhamos ontem realmente nos deixa envergonhados. É o fim do Supremo Tribunal Federal. Acabou-se a total credibilidade, se ainda havia, em alguns ministros. Mais uma vez, se tenta levantar o tapete, são sujos, defendendo malogrados. E não se admire, não se admire, se o André Mendonça não for condenado e não for preso. Não se admire, porque nesse Brasil, quem está certo está errado. Quem está errado e comete crimes está certo. A gente viu, quem não viu, gente, as expressões do Alexandre de Moraes? Quem não viu a sua fala, a fala do Gilmar Mendes? Outro que é mais sujo do que Paulo de Galinheiro? Quem não viu a fala do Flávio Dino? Que hipocrisia! Meu Deus, eu, sinceramente, tem hora que a gente fica envergonhado de ser brasileiro. Por isso que está acontecendo na Suprema Corte. Inclusive, como a própria ministra Carmen Lúcia disse, que se sentia envergonhada de ver aquele episódio, bate-boca, querendo se livrar da pele, com todas as provas contundentes, mas o errado é quem denunciou. E interessante é quem ouviu a fala do Moraes, viu o que ele disse? Que vai levantar testemunhas, vai indicar, ele disse bem claro, vou indicar, ou seja, alguém que está sendo investigado, ter autonomia de indicar e trazer pessoas para defendê-lo. Meu Deus, é o fim do Brasil. Que vergonha. A palavra que eu posso usar é vergonha. Sinceramente, vocês não representam. Muitos de vocês não representam a população brasileira. O povo toma as rédeas porque não tem macho nesse país. Não tem deputados, não tem senadores, sabe, não tem exército. Mas tem o povo. Ou o povo se revolta e tira esses homens de lá, ou então podemos dar adeus para nosso querido Brasil.
1: Desde que a instituição foi criada em 1800 e alguma coisa, era uma instituição preocupada com o meio jurídico, com a justiça, mas agora é uma plataforma política, se transformou em uma instituição política, seus membros são totalmente políticos, e agora a gente está aí à mercê de um judiciário totalmente escuso, um judiciário totalmente político, privado por partidos políticos. É algo terrível de se ver, porque não se houve debate em relação à pauta, mas sim berros de Gilmar Mendes, o fazendeiro do Mato Grosso, que tem capangas lá, aquele que livrou vários políticos, bandidos e traficantes. Gilmar Mendes, ele mesmo. Alexandre de Moraes, que é o alvo da pauta, que é o centro da pauta, se esquivou, como sempre os bandidos dizem, quando são pegos com a boca na botija, diz: eu sou inocente. Berrando, gritando, atacando quem denunciou. Na realidade, ninguém denunciou. Ele se denunciou quando trocou mensagens com o Vorcaro, sendo advogado do mesmo. E o Flávio Dino destruiu o Maranhão quando foi governador, arrasou todo o Maranhão, que eu não sei como existe hoje. É mais um debochado que está sujo com várias coisas lá no Maranhão, e além disso tem a causa dos respiradores, que caiu no colo dele e ele mesmo julgou ele mesmo inocente. É assim que estava a Suprema Corte do nosso país. Infelizmente, onde não se tem a presença de Jesus, mas tem lá uma trindade bem conhecida: Gilmar Mendes, conhecido como Satanás; Alexandre de Moraes, o anticristo; e Flávio Dino, o falso profeta.
0: Eita, meu Deus. É.
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0: Gente, seja sincero, independente de partido. Tava vendo aqui uma imagem, essa imagem aqui, ó, do Alexandre de Moraes. Ele é juiz, ele é réu e acusado, né?
1: Investigador.
0: Aliás, investigador. Ele é tudo isso aqui. Agora, como é que pode?
1: Ontem não houve nem discussão a respeito.
0: Ontem não houve discussão, não.
1: Berrão, do Gilmar
0: Mendes. Não houve nem discussão.
1: Gilmar Mendes. Berrando.
0: Berrando.
1: Isso indica falta de argumentos. né? O medo.
0: Olha, inclusive eles prenderam, né? Lacraram os celulares para não. Mas as fotos estavam vivas. Olha a cara de deboche deles, né? Com relação ao André.
1: Tranquilo.
0: O Dino, né?
1: Rindo à toa.
0: Rindo à toa, né? Os dois rindo à toa.
1: Principalmente o Dino. O Dino é muito, entendeu, debochado. Eu conheço ele de muitos
0: e anos. E aí, o que que a gente vê? São indicados do Lula. São indicados do atual governo. E aí a gente vê isso que está acontecendo, que está envergonhou.
1: Quando é uma simples pessoa civil, qualquer, até a sombra da pessoa é uma prova e é debatida aquela prova. Aí está claro, contrato de escritório advocatício, se você edita, se você é quem faz, você é o advogado. E foi ele quem editou o contrato, lá no Supremo Tribunal Federal, para o Vocaro. Então o que que acontece aí? Lá já é diferente. Lá, se você denunciar, se você tem provas, eles querem anular e chamar atenção para outras coisas.
0: Para outras
1: coisas. Tirar a direção. E foi isso que eles fizeram ontem. Tumultuaram, só isso, tumultuaram para ganhar tempo e conseguiram. Porque o Flávio Dino, debochado, pediu vista. Já ganhou tempo.
0: Já ganhou tempo.
1: É, para esfriar, mas ninguém vai deixar esfriar isso não, porque o cara é advogado do Vocado, tá lá, ele editou e ninguém inventou não, tá lá. O relatório da Polícia Federal, que investigou e mostrou provas, não foi uma investigação forjada não, mostrou provas. O HD do computador do homem foi editado lá dentro, o contrato para o Vocado. Os 129 milhões foi da mulher dele. As mensagens perguntando se era para fugir ou não, foi para ele. Então, o que que ele quer mais? Quer escapar tumultuando junto com seus amiguinhos para não ser enquadrado.
0: Agora, ou o Brasil ou limpa o Supremo Tribunal desses bandidos, que são bandidos.
1: É na Coreia do Norte.
0: Ou limpa, ou limpa.
1: Tinha até atirador de elite.
0: Até atirador de elite.
1: Cercaram tudo.
0: Drone sobrevoando.
1: Helicóptero.
0: Né? Helicóptero, meu amigo.
1: Tem tudo, mano.
0: Rapaz.
1: O que não tem pra você na segurança
0: foram,
1: tem.
0: Foram impedidos de entrar com o celular, né?
1: Coreia do Norte.
0: Foram impedidos, quer dizer, isso é o quê? Com que nome a gente se dá isso assim? Diga aí.
1: Censura.
0: Censura.
1: Eles disseram, né? Entendeu? O Gilmar Mendes mesmo, lá do Mato Grosso, Gilmar Mendes, ele disse claramente, nós somos eu e outros aqui da instituição, nós somos admiradores do regime chinês.
0: Que
1: eles
0: triste,
1: querem,
0: né,
1: impor o regime chinês. Eles podem errar, eles podem livrar a cara dos bandidos ricos e o pobre é que não pode errar.
0: Olha, e interessante, durante a sessão, né, ele, o Alexandre e os demais tentando ressuscitar assuntos, né,
1: nada a ver.
0: Não sei o que que apoia. Meu Deus do céu.
1: O assunto eram as mensagens dele lá.
0: Mas o Supremo, eles são especialistas, né? Quantos bandidos estão soltos?
1: Vários.
0: Eu falo bandido do colarinho branco.
1: Rico.
0: Quantos estão
1: soltos? Ferrado.
0: Quantos receberam liminares? Né? Quantos tiveram
1: questão
0: os processos?
1: Questão de INSS lá, hein?
0: Quantos tiveram seus processos anulados? Eles são especialistas nisso aí, de anular processo. Basta ver quem está presidindo o Brasil hoje. Especialista. Então, né? Na verdade, o tapete já está cheio de sujeira. Estão colocando mais. Mais sujeira
1: debaixo. Mas não dá para esconder mais, não.
0: Mas não tem como esconder mais.
1: O tapete
0: está tão grosso que não dá para esconder mais.
1: Ah, e agora sacudiram o tapete?
0: E aí,
1: o federal sacudiu o tapete.
0: Isso é um perigo porque tem chamado a atenção internacional. Porque ou o Brasil adota uma providência ou vai ser tomada uma providência internacional. Né? Com relação a isso. Porque eles não são rei. Eles não são intocáveis. Né? Apesar deles quererem ser intocáveis.
1: E o Nunes Marques, hein?
0: É? Meu Deus, aí...
1: Galinha, um covarde.
0: Um covarde.
1: Saiu com a justificativa de que é presidente do TSE. O que tem a ver com o TSE? Tinha nada a ver, não repeti nada.
0: Não era
1: o medo dele mesmo.
0: Não era um julgamento eleitoral.
1: Um covarde mesmo.
0: Rapaz,
1: cagão mesmo.
0: Rapaz.
1: Que cara fraco. Não desmaia.
0: Eita,
1: Bolsonaro errou em indicá-lo. Coitado.
0: Pois é. E aí tem que se mudar as regras, tem que se mudar daqui pra frente, regra do Supremo, proibir indicação de presidente, seja ele quem for, proibir indicação. Tem que entrar lá pelo concurso, né? Tem que ter celeridade pra gente ter homens sérios e homens de bem, porque, infelizmente, nós não temos homens de bem.
1: E um limite, né? Pra se aposentar, esse negocinho de estar vitalício.
0: É errado. É, já ganha uma fortuna.
1: Vitalício, não existe.
0: Já ganha uma fortuna. Tem que mudar.
1: Tem.
0: Mas e aí a gente joga para os frouxos, senadores e deputados. Vocês têm coragem?
1: Rapaz, que povinho, hein?
0: Vocês têm coragem?
1: Os caras
0: eu queria ver, mudar. Eu quero receber aqui algum deputado que eu quero fazer essa pergunta. Eu vou fazer.
1: Meu Deus do céu.
0: Algum deputado federal que vem aqui, eu vou fazer essa pergunta. Você tem coragem de mudar as regras para o crédito supremo? Rapaz, que tá um absurdo. Sinceramente, eu sou sincero, eu, Luciano Silva. Você diz assim, Luciano, você quer votar em deputado federal? Você pensa em votar em senador? Eu digo, não. Não, pra quê? Pra chegar lá, pra eles não fazerem aquilo que eles devem fazer? Pra eles se acovardarem, como a gente tá vendo aí? Todos acovardados? Todos acovardados? Prostrados? Aos gritos de um ministro, mas o André não se curvou, né? Não se curvou diante dos gritos do Moraes, não se intimidou, né? Não se admire se o André não for condenado, se criarem provas, porque tem gente inocente preso.
1: Eles criam provas.
0: Criaram narrativa, criaram prova e prenderam alguém aí, que eu não vou nem dizer, né? Tem alguém preso aí inocente, não pode nem dar entrevista, não pode nem falar com o filho. Eles criaram toda a narrativa, né? Criaram a narrativa e fizeram isso. Ah, por que não fazem? Ah, meu Deus, pelo amor de Deus. Vamos à bobagem eleitoral, daqui a pouquinho a gente volta.

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0: Bom dia pra você que está nos ouvindo no carro, em casa ou no trabalho. Obrigado pela audiência. 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

0: no Centrão da Paraíba, são 7h29.
1: Pois é, gente, 7h29, nós estamos de volta no oferecimento da máquina de vendas, a Bodega Ledo, o lugar certo da economia, o atacado no seu bairro, Rua Padre Ananias de Faria, 127, próximo ao canal do bairro São José. 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

0: sendo a sua preferência. 7h30, né? Já estamos aqui de volta, né? Com o Jornal Interativo, sempre interagindo com você. Liberado aqui o telefone, né? Para sua participação, para sua interação, 988555288. Daqui a pouquinho estaremos também conversando com o secretário de Agropecuária, né? Do nosso município, fazendo aí um balanço das ações, né? Aqui no município de Itaperuá, fazendo aí um balanço geral, tá certo? Da sua pasta. Então, daqui a pouquinho, o nosso amigo Horácio Trajano vai estar aqui junto com a gente, tá certo? Vai opinando, vai dando a sua opinião, vai interagindo, né? Muitas polêmicas, o Brasil vive um momento de crise, né? Crise política, crise no judiciário, crise no Supremo Tribunal Federal. Então vai ligando, vai opinando também com a gente, vai dando a sua opinião, tá certo? E tem algum problema na sua rua, tem algum problema no seu bairro, na sua comunidade, manda aqui pra gente, meu filho, não perde tempo não, manda pra gente, tá certo? Que a gente tem um imenso prazer de estar lhe atendendo, tá certo? Aqui o povo tem vez, aqui o povo tem voz, junto conosco, 988555288, né? Deixa eu só soltar aqui a vinhetinha pra gente chamar já os primeiros rádio ouvintes, né?
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2: Bom dia, Luciano, bom dia, querido professor, amigo,
1: todo mundo ouve.
0: Pois é, você fala e todo mundo ouve, né? Aqui no Pancadão de Audiência da Paraíba, já temos aqui ouvintes aqui participando, interagindo através aqui de mensagem de texto, né? Diz aqui, cadê aqui, né? Cadê aqui os ouvintes interagindo com a gente? Isso mesmo, né? Cadê aqui, rapaz, né? Bom dia, olha a... Cadê aqui, né? Isso, o Vitor mandou aqui, né? Eu desmatei ele aqui, muito entulho, né? Aqui na Cícero de Farias, na Cícero de Farias, o Vitor tá cobrando aqui providências, né? Providências aqui das nossas autoridades. A gente já cobrou isso aqui, acho que ontem, né? A questão dos entulhos, o Vitor mandou até uma foto aqui, tá certo? Aqui na Cícero de Farias, tá certo? Em frente ao beco aí, o beco da facada, tá certo? Lixo, entulho, tá certo? Então, a gente pede aqui o pessoal da infraestrutura, né? Na verdade, toda a extensão aqui da Cisfaria, está sendo feita algumas construções aqui, tem muito entulho aqui, tá certo? Tem uma parte aqui que a prefeitura, acho que teve um remendo no calçamento e tem, tá ainda com um pouco de entulho, tá certo? O pessoal da infraestrutura, da limpeza, dá uma geral aqui na Cisfaria de Farias e ali, aqui em frente o beco, né? Essa terra aqui, inclusive esse lixo, que vai juntando lixo, né? Junta terra, já faz um bom tempo que essa terra, esse material, ele tá aqui na rua, aqui na Cisfaria de Farias. Já faz muito tempo que ele está aqui, não sei se o pessoal tá usando, tá certo? Cabe aí aos fiscais, gente, fiscalizar a obra, porque você não pode encostar o material sem você tá construindo, tá certo? Se for para encostar, para deixar lá encostado, esse material já tá um bom tempo aqui, aqui na Cícero de Farias, aqui logo após aqui a rádio, né? Tá aqui um bom tempo já, e aí quando junta em tudo, vai juntando lixo, né? Vai juntando lixo, vai juntando uma série de coisas e aí os moradores é que ficam prejudicados e aí eles estão pedindo providência nesse sentido. Então a gente encaminha aí, pessoal da limpeza, para que possam dar uma passadinha aqui, tá certo? Narciso Farias, fiscais também, fiscais da prefeitura, atenção Tataíra, tá certo? É importante também que haja uma fiscalização com relação ao andamento das obras, né? Na cidade, porque não pode simplesmente chegar e jogar e impedir o direito das pessoas de ir e vir, tá certo? Então a gente espera que seja tomada aí as providências nesse sentido.
3: É isso aí, não pode, né, gente? Tá, você que está construindo, vê se minimiza esse problema também. Se coloca num pequeno espaço, vê se reduz o espaço.
0: Mas aqui colocar
3: espalhado
0: demais,
3: não.
0: Aqui é muito.
3: Não espalha demais, não coloca demais. Porque senão vai prejudicar o direito de ir e vir da população. E além disso, ainda junta muita coisa, né? Então é necessário que os fiscais da prefeitura trabalhem nesse sentido para reduzir esse tanto de material que tem no meio da rua.
0: Não é brincadeira não, viu?
3: Tem que responsabilizar as pessoas que estão aí com essas obras, porque não é dessa forma que se trabalha. Isso não prejudica aí a cidade, prejudica os transeuntes, prejudica os pedestres, prejudica todo mundo. Então é bom que se tome as devidas providências para que tudo fique resolvido. A outra coisa é sempre aquele mesmo problema que insiste. pessoal da Secretaria de Meio Ambiente aqui, da Prefeitura também, trabalhar nessa questão aí das queimadas, né? Galera queima tudo, queima lixo, queima tudo, no meio da rua, queima dentro. Não é assim que se faz. Também esse som de paredão, tudo é do meio ambiente. Tudo pertence aí à responsabilidade de tomar uma iniciativa, de trazer uma resposta do meio ambiente. Se tem um paredão tocando ali, Secretaria do Meio Ambiente pode ser acionada. E além disso, ela pode também acionar a Polícia Militar para ir junto com os representantes da Secretaria do Meio Ambiente para parar tudo.
0: Semana passada, você estava aqui fazendo o programa sexta-feira e o ouvinte tem mandado até um áudio. E eles dizem, olha, o vizinho aqui ligou, o som aqui ligou para a rua inteira.
3: Está acontecendo na rua que eu moro também.
0: Rapaz.
3: E não é só
0: um,
3: né?
0: Liga o som para você ouvir. Você tem o seu som, liga para você ouvir. Exato. Você quer que todo mundo escute. Né? Tem gente que quer que todo mundo escute. Não, ligue para você. Isso é uma falta de respeito. E vamos tirar o mito, né? Só 10 horas da noite, qualquer horário. Se o vizinho se te incomodado, ele pode sim ligar para a polícia. Vai caladinho e liga.
3: Agora até que. E o som, aquele som de casa, né, bota num limite mais baixo.
0: Mais baixo.
3: Mas mesmo assim, vamos dizer, mesmo assim que bota alto, não é nem comparação aos caras que botam aqueles paredão ou aquele som de carro, né, estourando tudo.
0: As pessoas têm
3: assim, não.
0: Tem uma falsa ideia assim, eu tô em casa, tô na minha casa. Sim, mas e o direito do seu vizinho?
3: Complicado, hein?
0: Eu tenho som sim no meu carro, mas você já viu? Pergunta lá aos vizinhos quando eu tô lavando o carro, que eu tô com o som ligado, pergunta pra eles se tá incomodando eles. Tá pra mim ouvir.
3: Todos têm o mesmo direito.
0: Pra mim ouvir. Não. Agora, é pra ninguém tá ouvindo.
3: Não de passar em cima da lei.
0: Né? Não de passar em cima da lei, pelo amor de Deus. Então, essas questões, inclusive, a parte aí do meio ambiente deveriam estar respondendo essas questões. Porque, infelizmente,
3: quem são, né?
0: É uma poluição geral. Tem essa questão das queimadas que continua. Parece que as pessoas aqui não aprendem.
3: Retirada de argila.
0: Retirada de argila.
3: Tem que ser fiscalizado.
0: Retirada de lenha, da lenha, né? É tanta coisa.
3: Quer dizer, essa questão sonora. Tudo tem que ser fiscalizado.
0: E essas questões sonoras, principalmente, vai. Eu creio que vai ficar mais melhor para a população quando nós tivermos aqui a companhia de polícia implantada, que vai ser implantada aqui, fica mais perto, porque a gente tem que ligar o 190, né? A gente precisaria de um telefone aqui, né? Como sempre teve, aqui, para as pessoas ligarem para cá. Para a polícia aqui, para que fica mais fácil, né, de se resolver essas questões, porque tem muita gente abusada, gente. Chega, é meu som, eu vou ligar e eu ligo a hora que eu quiser. E o pior que isso, se fosse pelo menos música, mas eu não vou nem chamar o nome, que aquilo não é música, né, que alguns escutam, que não é música, sinceramente, né, tem algumas coisas aí que alguns escutam aí nos paredões que não é música. Pelo amor de Deus, se fosse pelo menos música lá das antigas, né, que ainda dá pra você ouvir, mas
3: E é proibido paredão.
0: E é proibido, que não tem legalidade, né, pra você usar um paredão. Você tem licença ambiental?
3: Tem que ter licença de
0: tudo. Um carro de som desses aí, que faz publicidade, ele tem que ter...
3: Tem que ter.
0: Tem que ter todas as licenças?
3: Tem.
0: Pra ele rodar?
3: Pra poder. Tem muita gente que pensa que não é só botou ali...
0: Não é só botou os coisas de som em cima e saiu, não. Tem que ter licença, é tanta coisa que ele... Pergunta pra eles.
3: Como é que é? Né?
0: Pergunta pra eles como é que funciona. Aí o cara acha que ele pode botar um paredão grandão e sair puxando. Bota num reboque, né? Bota e sai puxando sem ter licença.
3: Bota embutido no carro.
0: Ou bota embutido.
3: Não pode, não.
0: Pois é.
3: Tá errado do mesmo jeito que o seu carro não é um carro de som. E mesmo se fosse, tinha que ser registrado, tinha que ser licenciado, tinha que ter a licença para usar ele no carro.
0: Mesmo se for, você tem que usar pra você. Bota lá num seu ambiente gostoso pra você ouvir.
3: Exato.
0: É, aí tem que botar pra todo mundo ouvir. É, pelo amor de Deus, aí você tá de brincadeira, né? A nossa amiga Ângela, ela tá fazendo aqui um agradecimento, né? Ela foi, pediu aqui a questão dos tambores do lixo e foram colocados lá no bairro dos professores.
4: Bom
0: é
4: dia,
0: isso,
4: Ângela? Bom dia, Luciano.
0: Bom dia,
4: Kenny de Sampaio.
3: Bom dia.
4: Pra toda essa ouvintada
3: lá, programa,
4: que é um pancadaço, líder campeão de audiência. Passando aqui, Luciano, para agradecer aí, ó, pelo tambor de lixo. Ontem à tarde eu vim numa casa, na esquina de uma casa. Hoje, assim que eu ia saindo na rua para chegar na pista, vi um rapaz colocando aí na esquina. Só tenho que agradecer. A gente tem um momento de reclamar, mas também tem um momento de agradecer. E outro, Luciano, tô sabendo por fora, assim, que talvez essa água ainda não saia esse mês para nós. Ah, pois eu vou dizer uma coisa. Se não sair, meu filho, agora quando passar a eleição é que não sai mesmo, viu? Porque estão falando uma história de uma bomba e essa bomba tá vindo de marcha ré. Deve estar vindo de marcha ré ou no momento. E do, lá dos Estados Unidos. Porque pelo tempo que faz que começaram a escavação nos bairros, não sei se já terminaram os bairros para ir para nós. E está nessa enrolação. Eu quero saber o porquê isso. O porquê que sempre o bairro da gente fica na exclusão. Queria que alguém fosse aí, desse uma boa resposta, ou ligasse para a rádio para confirmar. Se não botar até a eleição, depois da eleição, tchau e benção. Aí só daqui a 2 anos com promessa novamente, ou daqui a 4 anos com mais novas promessas, pode ser também, né? Eu vou dizer uma coisa, só Jesus na causa de nós, viu? Mas mesmo assim, a gente agradece pela que está indo lá pro bairro assim mesmo. Tá certo?
0: A gente espera que
4: aí, viu?
0: Que seja.
4: Aqui na expectativa e na escuta.
0: Tá bom.
4: Aguardo uma resposta da água de hoje, viu? Bom dia.
0: A gente espera que seja o mais rápido possível, né? Já foi feito ali o trabalho no bairro São José, das ligações. É, acho que para o bairro Geraldo Noé de Farias também. E para o bairro dos professores, né? Espero que inicie o mais rápido possível. Essa bomba, Ângela, na verdade é uma substituição que a CAGEPA vai fazer, né? Na bomba, acho que na estação de tratamento vai ser trocado por uma melhor, para ter uma vazão melhor de água para abastecer esses setores, né? Na verdade, a bomba não é especificamente para o conjunto, para o bairro dos professores. É uma troca que a CAGEPA vai colocar uma bomba mais potente, digamos assim. Vai trocar os motores, né, por mais potentes aqui na estação de tratamento para conseguir suprir a toda a cidade. Tá? Mas a gente fica numa expectativa e a gente está nessa luta com vocês para que saia realmente antes das eleições. Para que antes das eleições esse serviço inicie. Senão depois esfria, né? Se joga uma cortina de fumaça e se esfria. O Brasil é especialista nisso, né?
3: Agora, o presidente da CAGEPA, ele mandou aquele áudio naquele dia para cá, e nesse áudio ele vem falando que o prazo é até dezembro.
0: É, o prazo é até dezembro.
3: Para concluir, disse até dezembro.
0: Para concluir, né?
3: Vai estar tudo...
0: Tudo concluído.
3: Tudo concluído, né? Assim a gente espera e todos estão nessa expectativa. Mas o Jornal Interativo está com vocês, viu, Ângela? Como sempre esteve com todos do bairro dos professores, com todos os taperoenses. E é claro que a gente vai ficar sempre cobrando
0: isso
3: para que chegue. Mas pelo cronograma que prometeram que vai acontecer, então eu acredito que o cronograma ele será cumprido.
0: É, vamos esperar até, porque assim, começou lá pelo bairro São José, né? O serviço lá foi feito, eu não sei nem se já terminou por lá, mas estava sendo feito lá uma extensão de rede que faltava, né? Algumas ruas lá faltavam. A gente viu que a CAGEPA realmente estava fazendo esse serviço, mas vamos esperar que inicie aí também, mas o prazo é até dezembro, né? A gente existe essa preocupação com relação à questão, passou a eleição, esfriou, mas não esfria não, se depender da gente aqui,
3: não
0: vai esfriar não.
3: A gente toca fogo de vez em quando.
0: A gente toca fogo.
3: Agora, uma outra coisa que eu fiquei observando também, é que essa questão aí dos asfaltos, por exemplo. A gente falou aqui que seria ótimo pegar, colocar um asfaltozinho ali, ou calçar, da pista até a rua principal, até o finalzinho do bairro dos professores, que já ajudaria bastante, né? Aí tem essa questão da água para fazer, aí atrapalha. Então, deveria fazer logo essa questão da água. Na realidade, pelo tempo, pela situação de estar mais afastado do centro da cidade, eu acredito que deveriam ter começado pelo bairro dos professores, já que a expectativa era muito maior para cá. Não sei qual foi o pensamento aí da Cagepa de começar pelo bairro São José, depois Geraldo Noé, depois o bairro dos professores. Mas vamos ficar nessa expectativa, porque segundo o presidente da Cagepa, até dezembro tudo vai ser concluído.
0: É verdade, né? Pois é, gente, são 7 horas e 44 minutos, mas a gente tá na luta, tá certo? Não esquenta a cabeça não, que se esfriar a gente joga fogo de novo. Fogo no bom sentido, né? Não esse fogo aí que causa fumaça e causa transtorno pra população,
3: que acaba,
0: não,
3: com, a
0: né? Que acaba com a saúde do povo. Mas tem gente que é teimoso, né? Tem gente que é uma
3: tinha, porque não tem punição, né? De nada.
0: É, e insiste ainda de às vezes limpa um terreno e pega e bota fogo lá para queimar o mato. Não sabe que prejudica as pessoas, né?
3: Sabe. Né? Pior que sabe.
0: Ou sabe ou se faz de doido, né? E também não há uma fiscalização. Se existe, por exemplo, a pasta do meio ambiente. Chegasse junto, por exemplo, localizasse, chegasse junto e aplicasse uma multa, não se fazia mais.
3: Resolvido, mexeu no bolso, parou tudo.
0: É, mas não se faz, né? Não se faz. Por exemplo, nessa questão dos entulhos, existe uma multa, existe uma advertência, né? Atenção fiscal da prefeitura, existe uma advertência, existe uma multa para se impedir isso, né? Ou para dizer, olha, tem que usar, você vai estar aí, pronto, você vai usar. Se a gente passar aqui daqui a alguns dias e tiver o mesmo material, aí, né, a gente vai aplicar uma multa. Tem que se fiscalizar, gente. Tem que se cobrar isso, gente. Porque a gente tem que cobrar a postura do município também. Entendeu? Não estou sendo contra ninguém construir ou fazer o que quer. Mas é um descaso aqui. As construções são um descaso. Se fecha a rua, se
3: fecharam o centro, né, da cidade.
0: Fecharam. Chegaram um tempo aí, fecharam o centro da cidade.
3: Foi.
0: A rua principal. Aliás, não é nem rua. É uma PB.
3: Fecharam
0: a PB, não é nem rua, é uma PB, fecharam.
3: Passaram
0: por cima do Estado. Passaram por cima do Estado, fecharam.
3: Passaram a fita e derramaram brita com força e pronto.
0: Entendeu?
3: Se quiser que se viva, vai pelo outro lado, na contramão.
0: Olha, gente, aí a gente vê assim, ó. E aí eu não estou fazendo defesa, não, mas você vê assim, como se quer fazer, se faz. Você vê ali o nosso amigo Alexandre, ele construiu as duas farmácias, não interrompeu em nenhum momento a rua. E não colocou todo o material lá, não. Foi colocando aos poucos. Né? Não houve interdição de rua para se fazer laje. Né? Então foram bater umas lajes ali e fecharam a parte da rua ali. Meu Deus do céu. Aí se vira, passa pelo outro lado.
3: Você vê como foi que foi feito ali na Ideal Farm. Ah,
0: pois é. Você vê lá.
3: Prédios grandes.
0: Prédios grandes.
3: Laje.
0: Prédio grande. Você viu o material lá. Você viu, por exemplo, esse entulho, essa carrada que está aqui na Sexta Faria. Você viu essa carrada de areia lá? Pergunta, liga alguém aqui, liga aqui pra mim e diga se você viu alguma carrada de areia enorme lá fechando a rua.
3: E foi feito,
0: prédio. E foi feito. Aí, mostra que quando se quer, se faz. Né? Aí eu pergunto, foi limpo. Ó, inclusive assim, no processo, quando foi limpo os terrenos, que teve que limpar, de demolir, era tirando na hora, não foi, ficou lá em tudo não, tirou na hora, limpou, era limpando e a máquina limpando e já botando na caçamba e a caçamba tirando. Na hora, sem ficar lá o entulho, entendeu? Porque essa postura que a gente tem que ter, e aí cabe aos fiscais, e eu pego no pé dos fiscais, fiscalizem, né? Porque os moradores estão denunciando aqui, olha, nesse caso aqui, né? Então fiscalizem, não podem deixar se construir de todo jeito. E fazer todo dia, chega com um caminhão de brita, chega com um caminhão de areia, joga na rua, pronto, se vira. Passa por outro canto. Ah, tu tem uma garagem aqui, ó, se vira. Vai para outro canto. É, entendeu? Ah, tu quer manobrar aqui na rua? Não, vai para outro canto.
3: Não se vê o lado, entendeu? Do outro cidadão.
0: Não, não se vê não.
3: Complicado isso.
0: Se vê não. É complicado. Ou se aplica multa, porque o brasileiro ele aprende assim. Ou se pega pesado no bolso, ou então ele não cumpre. Né? A partir do momento que a prefeitura municipal começasse a cobrar, inclusive ajudaria, viu, Jorge? Você que Jorge está me ouvindo, ajudaria aí no FPM, né? Essas multas ajudariam a prefeitura a ter mais recursos, né? Porque olha quantas construções tem irregulares aí, olha quanto na rua inteira, na cidade inteira, olha quanto a prefeitura não ganharia com multas, né? Tem que deixar, um dia, gente, você não vota em mim não, já estou dizendo, eu vou fazer com aquela mulher, não vota em mim não, porque um dia se eu for o candidato e você votar, eu aplico tudo isso que eu estou dizendo aqui. Pode ser meu amigo, pode ser o tal, até o Kennedy que votou, né, se ele jogar lá na rua, eu vou lá e multo. peço para multar. Entendeu? Tem que ser feito assim. Tem que deixar a história de camaradagem, botar ombrinho, né? Um tapinho no ombrinho. Não é como, por exemplo, prende os animais, aí vai alguém lá, vai um vereador, tapinho nas costas, é meu. Né? Aí solta. Já pensou? Né? Eu ouvi isso dos meninos que prendem, aí prende, aí depois de chegar alguém lá, não, solta, que é meu. Né? É meu, é do meu chegado, é bato nas costas. Entendeu? Tem que parar com esse negócio de bater em costas. Né? Regra é regra. Tá certo? Regra é regra. Então, lei tem que ser lei. Você não faz isso numa cidade grande, eu duvido se você faz isso lá em Campina Grande, se você faz isso em João Pessoa. Eu quero ver se você faz. Faça. Né? Você que está construindo aqui, compra uma casa em Campina, um terreno e vai fazer isso, joga o entulho todinho lá na rua para tu ver. Joga todinho lá, tira todinho e joga lá para tu ver. Eu não dou meia hora para os fiscais estar em cima e lhe aplicar o motim. Não tem negociata não, viu? Ele vem logo aplicando. Não tem isso de negociar, ó, você tem que tirar. Tem não. Ele já chega com a multa e pronto, e tchau. Né? Não tem guaré-guaré não, meu filho. Lá
5: e
0: não tem não.
5: Que tirar.
0: Né?
5: Paga a multa e tem que tirar.
0: Pois é. Fica lá não. E tem que tirar. Não tem, é. Fica lá não. Né? Mas aqui não. Bota lá, fica lá, queima.
5: Um mês,
0: tudo,
5: dois.
0: Aí, danado. Fica um mês,
5: queima
0: dois.
5: Queima tudo, né? Queima lixo, queima árvore, derruba tudo.
0: Meu pronto. Deus do céu. Eita, 7h51.
6: Bom dia, bom dia.
0: Bom dia.
6: Luciano, a parte do irmão Kenny, irmão com o Luciano.
5: Amém.
6: Deus abençoe vocês grandemente. Bom
5: opa,
6: dia a todos
5: amém.
6: Que estão na escuridade da Peru FM. Estou um pouquinho gripada.
0: Ei.
6: Com a garganta meio irritada.
0: Meu Deus.
6: Mas com Deus na frente a gente consegue tudo.
5: Consegue sim.
6: Um abraço para a irmã Maria das Duas Pereira. Um abraço para todos que estão na escuridade da Peru FM 87.9, ali da Audiência.
0: Muito bem.
6: Feliz aniversário para aqueles que estão aniversariando hoje. Com paz, com saúde, com felicidade. Tudo bom para vocês, meus queridos. Se cuidem, cada um de vocês. E é isso que eu tenho que dizer. Irmã Maria da Rádio também. Um abraço para a irmã Maria da Rádio. Tá bom? E para todos que estão na escuta, tá bom? Um beijo.
0: Tchau.
7: Bom dia, Luciano. Bom dia, Ken. Luciano, eu escutei eu já falando na rádio a respeito da água da gente. Rapaz, é sacanagem. Não vão botar não,
0: calma,
7: Luciano.
0: Maria.
7: Não vão botar não.
0: Vai, Maria.
7: Quando o prefeito foi lá em João Pessoa que fez a ordem de assinatura para vir água para nós, para botar água aqui, porque tinham botado nós botando na justiça. Eu não, o pessoal daqui botaram na justiça, nós foi em cima, foi embaixo, sei que terminou ele assinando. E por que não fizeram primeiro o de nós aqui para poder ir fazer nos outros cantos? Por que não fizeram isso com a gente? Porque não gosta da gente, não gosta daqui da Marreca, fica nos humilhando, botando nós com chão aqui, porque nós somos pobres, nós não tem nada, nós estamos abandonados aqui. Agora eu vou dizer uma coisa, Luciano, que os políticos
0: vai peruanos
7: vão ter que engolir a gente. Se não botarem água daqui para essa semana aqui, vão ter que engolir nós daqui da Marreca. Vão ter que nos engolir. Engolindo, tá? Que nem engola não vou nem dizer.
5: Viu? Meu Deus.
7: Porque é sacanagem que estão fazendo com a gente. É humilhação que estão dando a nós. Muita humilhação nós estamos tendo aqui dentro dessa marreca. Mas tem nada não. Uma hora vai chegar. Mas de ter que nos engolir, vai. Vai. Eu vou ficar calada, mas vão ter que nos engolir.
0: Eita, Maria de casco aí. Vamos. Primeiro, Maria, vocês têm que deixar de se humilhar também. Porque assim, tira esse nome Marreca. Aí é o bairro dos professores. Vamos começando por vocês. Tira esse nome Marreca da trajetória de vocês, já para vocês terem um status. Não, aqui não é Marrecas, não. Aqui é bairro dos professores. Pronto. Para que os políticos tenham respeito. Né? Porque aí, Marreca, o nome feio danado. Que danado é Marreca?
5: É que nem eu tenho defendido, mesmo com uma pequena oposição, mas é pequena, a maioria apoia. Eu tenho defendido que esses que chamam de conjuntos são bairros, não são conjuntos. Conjunto é quando a casinha do mesmo jeito, é aquele programa do governo, que é a casinha do mesmo jeito da outra.
0: Tudo igual.
5: Hoje o Maria Alice, por exemplo, é modificado, já está totalmente modificado.
0: Antes era um conjunto.
5: É, o bairro São Francisco também já é todo modificado, não é mais como era naquela época. E o Geraldo Noé nem conjunto foi, nunca foi um conjunto lá. Nunca foi, porque ali não foi coisa de governo. Ali foi uma doação de terreno no começo. Uhum. E aí o povo construiu.
0: Cada um do seu jeito.
5: Cada um do seu jeito. Então não,
0: então
5: é,
0: não é conjunto.
5: É bairro. E esse nome solidariedade não aceitem, gente. Solidariedade é quando você está em precisão. Aí eu preciso da solidariedade de um, de outro, de outro, é. De outro. É, é bairro Geraldo Noé de Farias. É o que está.
0: Solidariedade.
5: Na realidade é o nome que está mesmo.
0: É, solidariedade é quando você está numa situação de penúria e depende dos outros.
5: Aí, mas, isso, aí você vê que muitas pessoas que vêm aqui dizem, ah, lá é o bairro mais pobre daqui, lá é o bairro sofrido, lá é o bairro não sei. Bairro não, conjunto sofrido, é o lugar mais não sei o quê. Parem com isso, gente. É. E nem quem mora aí no Geraldo Noé ou em qualquer outro bairro, deixe ninguém estar humilhando, não. É bairro Geraldo Noé de Farias, é o que consta na lei mesmo do município aqui. O nome é bairro José Geraldo.
0: Geraldo Noé de Farias.
5: Noé de Farias.
0: Isso.
5: Geraldo Noé de Farias. É o nome
0: mesmo
5: do bairro.
0: Do mesmo jeito, os Marrecas. Não é Marrecas.
5: Não é Marreca, é bairro dos professores.
0: Tem um projeto de lei, já foi aprovado. É um bairro.
5: Já
0: foi
5: é
0: criado,
5: bairro.
0: Já é bairro.
5: É
0: então.
5: Bairro Geraldo Noé.
0: É um bairro dos bairro professores.
5: Dos professores.
0: Tá certo?
5: Bairro
0: então.
5: Geraldo Noé.
0: Primeiro vocês
5: bairro
0: têm,
5: São Francisco.
0: Tem que aniquilar esses, essas coisas que rebaixam.
5: Exatamente.
0: Né? Tira essas coisas que
5: não
0: rebaixam.
5: Não aceitar. Né? Eu não aceito, não. De jeito nenhum. Não aceito nem me rebaixo. De jeito nenhum. De forma alguma. E pobre é o cão.
0: Eita, misericórdia.
5: E quem
7: Luciano,
5: segue
7: mais
5: ele?
7: Mais uma vez eu aqui. Opa. Luciano, mais uma vez eu aqui.
0: Eita.
7: É, bota esse nome Marrecas aí, que eu saiba Marreca. Marreca gosta de água, né? E aí nós não tem.
5: Eita!
7: É um nome muito errado.
5: Aí pronto,
7: quiser
5: homenagear
7: os professores, mas a gente vê tanta valorização dos professores, que tá aí o resultado, né, Luciano?
5: Eita!
7: Mas vamos pra frente, senão, em nome de Jesus.
0: Bota assim, bairro dos lutadores.
5: É, bairro dos guerreiros.
0: Dos guerreiros.
5: É.
0: Eita, mas tira esse nome Marreco, pelo amor de Deus, né?
5: É, exatamente.
0: Tira esse nome, solidariedade.
5: É bairro.
0: Solidariedade.
5: Geraldo Noé de Farias.
0: É,
5: bairro dos professores.
0: Vamos mudar essa estratégica, né?
5: Exato.
0: E vamos cobrar. Continue fazendo isso que vocês estão fazendo. Cobrem, bota a boca no trombone. Vocês têm o trombone? Pronto.
5: E vai dar certo.
0: O trombone vocês têm, que é aqui.
5: É, que amplia a voz de vocês na rádio aqui, no Jornal Interativo.
0: Se vocês não tivessem o trombone para colocar a boca, pronto. Mas vocês têm. Tem o trombone, tá aqui aberto. Né? O trombone tá aqui, ó. O microfone aberto da Tapera FM. Só vocês colocar a boca, né? E gritar. Infelizmente, lá no bairro dos professores, é só três que lutam. Só três que falam. Os outros, todo mundo que mora lá, parece que não luta
5: só,
0: não,
5: ouço,
0: né?
5: Só ouço mesmo a Ângela Vilar.
0: Isso,
5: a Maria
0: e a Flávia.
5: E a Flávia. Não ouço mais ninguém.
0: É, mais ninguém fala do.
5: Mas tem que falar, tem que se unir.
0: Tem que se unir todo mundo e pegar a luta com elas. E são três mulheres.
5: Três
0: e
5: mulheres guerreiras, hein?
0: E os homens aí, não tem não?
5: Meu amigo.
0: É, meu Deus do céu.
5: Três mulheres batalhadoras.
0: Batalhador, quero
5: dizer. Guerreira mesmo.
0: Um homem daí lutando.
5: Esse
0: assim.
5: Esse trio aí, é? Vale a pena, viu?
0: Pois é,
5: vale. Grande abraço para esse trio aí, essas que não baixa a cabeça de jeito nenhum. É,
0: parece que essas são mulheres paraibanas daquelas, viu?
5: Paraibanas arretadas.
0: Aquelas arretadas, viu, né? Coitado do marido delas, viu? Todos eu, hein?
5: Esse é o jornal. Eles apoiam.
0: Lá na casa delas aí, das três aí, acho que a última palavra é a delas. É a do marido, né? Aliás, a última palavra é a do marido na casa delas. Sim, senhora. Faça isso! Ângela grita lá, faça isso! E ele corre, sim. Eita, danado. É o pancadão de audiência, agora são 7:58, gente. 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
0: 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Já já a gente volta.
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0: 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São 8h05.
1: Já estão 8h05. 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É, gente, a gente pediu aqui agora há pouco, né? Os moradores aqui pediram, pessoal da prefeitura, e a gente agradece, pessoal, os meninos já estão aqui na Cesta de Farias, né? Já fazendo a limpeza, a retirada aí de entulhos, a limpeza de uma forma geral, tá certo? Rapidinho aí, o pessoal já está aqui na Cesta de Farias, já tem uma olhada agora há pouco, tá certo? Já estão fazendo aí a retirada dos entulhos, né? E aí cabe também, como eu disse também, os fiscais vinham junto, né? Com a equipe, né? E aplica aquela multa, porque tem coisa, né? Tem que ter prudência, né? Deputado da cidade não pode fazer de todo jeito, né? Infelizmente faz de todo jeito e acaba sobrando para a prefeitura retirar esses entulhos. Tem que cobrar de quem está construindo também, tem que cobrar responsabilidade, né? De quem está construindo, quem está reformando, tá certo? Cobrar também responsabilidade, tá certo? Não pode ser de todo jeito e de toda forma, né? Daqui a pouquinho a gente vai conversar com o secretário de Agricultura, né? Ele vê ali com o livro, viu? Tem muitas ações ali, tá com... Meu Deus do céu, vai passar umas 2 horas aqui falando com ele aqui de as ações, que ações são muitas, né? Na pasta aí da agricultura. Nosso amigo Horácio Trajano, polêmico, mas por enquanto ele estava inquieto, né? Vai ver que polêmica não. Daqui a pouquinho ele vai falar com a gente, né? O telefone tá liberado, viu, gente? Para você participar, para você interagir. Tem mais gente aqui com a gente?
2: Sim, quem? Aqui é Aparecido, geral,
1: né? Oi, Aparecido.
2: Infelizmente, essa situação da Cajepa é um descaso.
1: O que foi que houve agora?
2: Porque fica nesse lenga-lenga.
1: Eita, Deus.
2: Um dia, chega 2, 3 pau d'água aqui na parte alta do Geraldo Noé. E no outro dia, as torneiras não enchiam. E quando chega, é a água da cor de barro. O que é que está acontecendo com essa Cajepa? Que a gente precisamos de água nas torneiras para fazer os nossos afazeres. E, infelizmente... Hoje mesmo, chegou uns 4 balas aqui na parte alta, da cor de barro já se foi.
1: Meu Deus. É, a gente está acontecendo esse problema, gente, né? Como a gente viu, Aparecido, a gente até relatou ontem, o gerente da Cajepa local relatou. Tivemos aí uma diminuição de vazão, né? Tanto da doutora do Pajeú, como também, infelizmente, né? Houve uma diminuição de vazão também do açude Emanuel Massumilho, né? E em virtude disso, né? Você vê lá em casa, me chegar a foto, tá chegando, não tá chegando tão forte, tá chegando fraquinho. As partes mais altas são as que mais sofrem. E aí tem que ver, como o ex-prefeito participava ontem, né? Tem que ver, né, com os responsáveis pela adutora do Pajeú, se nós já estamos com a vazão máxima da adutora. Né? Se essa que está chegando já é a vazão máxima da adutora do Pajeú. E se não for, só está aqui e coloca a vazão máxima. Porque aí os setores mais altos, né, eles sofrem porque a água chega, mas como a vazão é pouca, por exemplo, quando a vazão ela diminui, gente, a caixa, por exemplo, se a caixa ela leva, vou colocar aqui um número X, se a caixa ela leva 2 horas para encher na vazão normal, com a vazão baixa ela vai levar 3, 4, 5, 6, até 7 horas para encher. E aí, como ela não mantém, né, ela seca e aí falta água, porque a vazão está baixa, ela não consegue manter. Quando a vazão do açude ela estava mais de 100, 100 e pouco, 108, ela consegue manter a caixa cheia. Mas quando essa vazão diminui para 50%, não consegue manter, porque o consumo da cidade ele é bem maior, né? Ele é bem maior, não consegue manter. E aí falta, e aí quem sofre? As partes altas. As partes mais altas elas sofrem, né, Criança Sampaio, com essas questões de diminuição de vazão, mas tem que ser tomado as providências.
3: É, não, né? Não tem água. Lá não tem água.
1: Lá não tem.
3: Não tem água. Ontem também não teve água.
1: Pois é.
3: E hoje não tem água, e assim sucessivamente. Acho que realmente eu estava presente quando o representante do Denox chegou aqui na sede da Cajepa, o gerente da regional, e estava aquela reunião entre eles, e eu estava lá, infelizmente o rapaz não quis deixar eu filmar, não quis deixar eu... nem quis dar entrevista também.
1: Uhum.
3: Mas eu ouvi, eu tenho dois ouvidos bons, e eles estavam falando sobre essa questão de vazão.
1: Sim.
3: E a vazão que seria para cá, que o pessoal aí do governo federal estava falando, era de 75%, a máxima.
1: 75%?
3: Chegar até 75%, limite. E poderia baixar essa vazão, poderia não chegar aqui os 75%, mas que a máxima seria 75%. Depois a gente ouviu falar aqui também que o representante do Denox foi lá em Pernambuco, ia em Pernambuco, não sei se foi, acho que já foi lá, pedir para aumentar essa vazão.
1: Uhum.
3: Acho que para deixar nos 75%, que eu acho que é o máximo que vai poder chegar, aos 75%. E isso eu ouvi eles conversando lá. Então eu espero que pelo menos esse 75% funcione enquanto tem água no açude.
1: É.
3: Porque a gente viu que aqui do... aqui da... do Mucutu, lá era 55%, 54%, 55%.
1: Assim.
3: Aí não chega.
1: É. Não chega.
3: Parte alta, chega. Pode esquecer que nesse 55%, 54%, não chega nas partes altas de jeito nenhum. Se for 75% e não tiver o açude, pode chegar de madrugada.
1: É.
3: Pode chegar na madrugada, pode chegar, tá todo mundo tudo fechado, aí encher a caixa de madrugada, aí pode ser que chegue com 75%. Agora, o ideal, lógico, que é 100%.
1: É.
3: E aí a gente espera a questão da Transparaíba, essa celeridade que ocorra, que aconteça.
1: E, por exemplo, digamos que chegue 50% do Pajeú, 50% de vazão. Sem o açude, não consegue abastecer a cidade. Sem o comprimento do açude, em Manoel Nascimento, não consegue abastecer. Tem que ser feito aquele sistema de rodízio, e mesmo no rodízio, não consegue.
3: Ainda não consegue
1: não
3: toda
1: consegue,
3: a cidade.
1: Porque
3: não.
1: As partes mais altas, elas sofrem. Né? As partes mais altas elas têm mais dificuldade para chegar água do que as partes mais baixas. Né? Tem setores aqui que não tem dificuldade nenhuma. Agora, ligou lá, soltou e chega.
3: Agora a gente vê.
1: Agora tem setores outro, que não,
3: outros
1: não
3: municípios, né, que tem 3-4 caixas d'água dessa aí. Eu não sei por que que isso é um.
1: Eu não sei por quê.
3: Está no projeto de fazer uma outra.
1: Isso é, gente, a gente presenciou isso. Nós estivemos na cidade de Pocinhos.
3: Foi, a gente foi lá.
1: A terra lá do deputado Adriano Galvão.
3: Para entrevistar o governador.
1: E aí, a gente teve que passar na cidade. E onde a gente passou, nas partes altas da cidade,
3: tinha
1: caixa d'água.
3: E grande.
1: E grande.
3: Desse tamanho aí mesmo.
1: Tinha caixa d'água. Ninguém está inventando. Tinha caixa d'água.
3: Só ir lá que veio.
1: Ou seja, aqui nós temos apenas uma. Temos a possibilidade, e vamos ter no futuro, uma outra, que é a da Transparaíba, né, que será lá na parte lá de cima, mas isso é futuro, né, e que será bem maior do que essa daqui. A capacidade dela será superior a essa que nós temos aqui. Quer dizer, a cidade cresceu, a cidade desenvolveu, as partes altas evoluíram. Por exemplo, você pega o bairro São José. Quando eu cheguei aqui, o bairro São José era até ali o campo, do campo para lá não tinha nada. Hoje avançou, né? Você pega aqui o Geraldo Noé. Quando eu cheguei aqui, tinha bem pouquinha casa. Hoje, avançou. Né? E aí, quantos loteamentos? Né? Tem, hoje tem o Terra Nova, hoje tem o Novo Horizonte.
3: Veja, bairro dos professores.
1: Tem o Maria Alice. Veja quanto para todos os lados, a cidade ela cresceu. Para todos os lados, a cidade cresceu. E a Cajepa não acompanhou esse crescimento. Tanto é, se tivesse acompanhado, hoje não teria essa dificuldade de rede de água. Por exemplo, Bairro São José, o mais antigo. Mas tem uma parte lá que não tinha rede de água.
3: Está fazendo agora.
1: Veja que não acompanhou. Ou seja, quando, né, se a cidade está crescendo, a Cajepa tem que acompanhar. Mas não acompanhou. Ou seja, acompanhar na questão de investir. Olha, nós conversamos com uma pessoa, passou aqui uma pessoa competente, o Marconi. Não estou dizendo que os outros são incompetentes, não. Mas passou aqui uma pessoa competente que verificou todos os problemas da falta de abastecimento das partes altas. Por exemplo, problema lá do bairro São José. Ele identificou qual é o problema, que não chega lá na parte alta. Né? É que às vezes os canos que vão para o bairro São José são canos finos. Até ele deu a ideia, por exemplo, se pegasse ali, por exemplo, a Padre Ananias, e trocasse os tubos, que parece que é de 30, trocasse por 60, lá em cima chegava.
3: 75
1: chegava. Né? Por exemplo, tem três vias que vai para o bairro São José. E as três são o mesmo tamanho.
3: E bem fininho.
1: E bem fininho, cara.
3: Não dá, não.
1: Quer dizer, não acompanhou. O que teria que ser feito? Feito uma nova tubulação, né, de um porto maior para levar água para a parte alta do bairro São José. E eu creio que é a mesma coisa
3: do Geraldo Noé.
1: Para o Geraldo Noé. É a mesma coisa.
3: Os caninhos fininhos de...
1: Né? Os caninhos fininhos.
3: De brinquedo.
1: Entendeu? De brinquedo.
3: Não pode, não.
1: Aí se botar os caninhos fininhos de brinquedo também lá para o professor, os bairros dos professores, vai ser a mesma coisa. Vai chegar água na cidade e lá não vai chegar. Vai ser a mesma coisa.
3: É, tem que ser.
1: Então tem que ter visão. Por exemplo, se projeta... Quando se projeta uma adutora, não se projeta para X... Por exemplo, a Transparente está sendo projetada já para 30 anos lá na frente. Pronto. É desse jeito que se projeta, lá pra frente, não é projetar no agora.
3: É,
1: né? Não é projetar no agora.
3: É, exatamente.
1: Que aí quando a cidade crescer...
3: Tem 5 mil habitantes aqui,
1: Taperuá
3: tem 5 mil habitantes, e quando vê lá no futuro, 14, 20...
1: 14, 20, pronto.
3: Tem que botar pra, como se tivesse 30 mil.
1: É. Que...
3: E aí
1: que,
3: resolve, segura...
1: Que eu tempo. Acredito, que eu acredito, né, que Taperuá não tem esses 14 mil habitantes.
3: Também não.
1: Né? Eu não acredito. Pelo tamanho,
3: eu acredito.
1: Pela dimensão que a cidade tem, que se quando eu cheguei aqui a cidade tinha quase 16 mil e era bem menor, imagine agora.
3: Agora, hein?
1: Eu não acredito nesse senso de jeito nenhum.
3: Eu,
1: tem que me faça acreditar.
3: Tem gente até de um oi só aqui.
1: Pois é.
3: Eu vou em bairro que eu nunca vi na vida. Aqui eu fui aqui no bairro Marco Vicente, aqui, lá pra baixo. Rodeei por outras ruas, gente que eu nunca tinha visto na minha vida. E eles também não me viram, não. Diz que esse cabo aí, esse caleguinho das pernas secas.
1: Pois é.
3: É, exatamente. Gente, se perde. A galera vai ali pro final do bairro São José, quem não vai para lá, quem não mora lá, fica onde é essa rua aqui, pelo amor de Deus. É para lá, é para cá, se perde.
1: Pois
3: é,
1: se perde.
3: Verdade. E antes não se perdia, não. Era aquela coisinha pequenininha, todo mundo se encontrava.
1: Pra... É, e você vê como a cidade cresceu, como a cidade evoluiu. Né? Você anda aqui, por exemplo, e você anda aqui hoje na Bela Vista. Você vê uma outra Bela Vista. Agora sim, uma Bela Vista, faz jus o nome. A gente anda muito lá, sempre a gente tem um trabalho, a gente anda muito por lá, e é uma outra realidade. Eu vejo esse testemunho dos moradores, porque agora sim, faz jus ao nome, Bela Vista. Porque antes não era uma Bela Vista, não, era uma Mal Vista. Né? Ruas na terra, buracos, ruas que nem tinha acesso, hoje tem acesso. Hoje você tem acesso aqui. E eu pego essa deixa sua. Quem for lá hoje, por exemplo, quem está fora e for lá na Bela Vista, rapaz, isso aqui é a Bela Vista?
3: Vai se confundir tudo.
1: Vai se confundir, diz, não, isso aqui não estou em Itaperuá, não. Porque é uma outra realidade.
3: É, você vê.
1: É uma outra realidade. Geraldo, tem que ser justo.
3: O Geraldo Noé ali também. Muita gente chega lá e se perde. Onde é essa rua? Onde é aquela? Onde é essa? Se atrapalha todinho. Porque cresceu muito.
1: Porque cresceu muito.
3: Está chegando lá agora três ruas. São três que eu vi. Não sei se vai ter a quarta rua, mas três
1: cresceu,
3: ruas vão ser asfaltadas.
1: A cidade
3: agora
1: cresceu e a prefeitura, a atual gestão, acompanhou. Levou o calçamento, levou dignidade, porque não tem coisa, a gente falava disso aqui semana passada, não tem coisa melhor o morador ele se sentir, né, privilegiado dele ter um calçamento. Você não sabe. Gente, eu tava conversando.
3: O prefeito José Vila está sem calçamento.
1: Tava conversando
3: ainda,
1: lá,
3: hein,
1: com os meus vizinhos. Aí a gente comentando, lá nem terminou ainda o asfalto, não, só foi colocada a preparação.
3: É.
1: E a gente comentando, rapaz, e até os vizinhos lá diziam, rapaz, se deixasse assim já tava bom pra gente, porque a poeira foi embora.
3: Imagino colocar
1: a lama foi embora. Imagina quando terminar o restante.
3: Vou mandar botar lá, Luciano. Né? Não se preocupe, não.
1: Então, assim,
3: eu mesmo.
1: Isso carregando é importante para a população. Isso mostra como a cidade tem crescido. E aí a gestão se preocupou com isso. Levou asfalto, levou calçamento para ruas que antigas, né? Antigas, como o ouvinte falou aqui ontem, a Maria Alves de Oliveira, 30 anos que eles esperavam.
3: De ter, tem espera demais.
1: Aí está lá a rua calçada. Ah, Luciano, mas. Tem prefeito que pode dizer assim, ah, mas é uma rua, vai sair lá no esgoto, né? Não tem sentido calçar uma rua dessa,
3: José
1: tem.
3: A José Moreira.
1: Ixi,
3: pelo amor de Deus, quando chovia ali...
1: Teve até um
3: rapaz da Zé Moreira que conversou comigo um tempo atrás.
1: Sim, mas ele não acreditou.
3: Aí eu
1: não
3: disse, rapaz, olha, estão dizendo que vão calçar aqui essa rua aqui. Ele disse assim, oxi, mas rapaz... Pode calçar outra rua, mas essa aqui não calça.
1: Essa
3: não.
1: Daqui não calça, não.
3: Rapaz, eu tô doido pra ver ele, pra me dizer, mas rapaz, não diga isso não. Eu disse a ele na época, não diga isso não, você tem que ser o primeiro a acreditar, porque senão...
1: É. Ei, mas tem gente assim, que é cético, né?
3: Eu acredito, a prefeita José Vila ainda não foi não, mas eu tô acreditando ainda.
1: É, tô acreditando.
3: Então me prometeu 30 vezes. Então, mas vai chegar lá, se Deus quiser, porque...
1: Ó, João, tá faltando só ali a prefeita Zé Vilar e aquelas ruas ali naquelas garagens.
3: Pronto, que é o que falta.
1: Que ali tá uma buraqueira, viu? Mas tá faltando só bem pouquinho, né? Pra ficar o bairro São Zé, ó, tininho.
3: Pronto, né? Só falta ali mesmo agora.
1: Ali. É. Tá quase completo, quase 100%. Vai. Tem bairro que já tem 100%.
3: Aí tem o planejamento, né? É. Tem o planejamento de calçar todo o bairro São José.
1: Se não der pra calçar, leva o asfalto.
3: Eita, leva o asfalto, é melhor.
1: Leva o asfalto lá pra aquelas ruas lá que fica
3: melhor.
1: Fica primeiro, meu filho. Fica primeiro, né? Vamos embora, Kander. Vamos faturar aqui, meu filho.
3: Bora lá.
1: Nosso amigo Araxa tá ali, né? Tininho, tá tininho ali. Tá afiando ali, Guarinha. Eita, danada. 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
1: 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Já, já, a gente volta aqui, entrevista aqui com o nosso amigo Horácio. Fica ligado, já, já, a gente volta.
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0: Nós estamos de volta, rapaz. 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
0: 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São exatamente agora 8:26, vamos ao nosso quadro de entrevistas, né?
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0: Pois é, entrevista do dia aqui no Jornal Interativo. Estamos recebendo aqui o secretário de Agropecuária do nosso município, Horácio Trajano, que está aqui com a gente. Para gente fazer um balanço aqui das principais ações. E entra em outros assuntos também, né? Entra em vários assuntos aqui dentro do Jornal Interativo. Horácio, seja bem-vindo, Horácio.
3: Bom dia, Luciano. Bom dia, Kennedy. Bom dia ao povo de Itaperuá que nos escuta nesse momento, né? Também vou dar um bom dia especial para meu amigo Juninho de Preto, né? E que Jesus abençoe ele e sua família, né? E a todo o povo dessa cidade que há tanto amo, né? E não tem um dia que eu não sonhe que ela vai ser grande, uma cidade maravilhosa que é. Nós que somos filhos daqui, a gente tem que torcer muito que Itaperuá continue desenvolvendo. Apesar que tem muita gente, né, que torce contra, que as coisas nunca aconteçam, porque eu sou o contrário, eu torço que ela melhore, continue crescendo, desenvolvendo, que é o que importa, Luciano. Bom dia a todos de Itaperuá.
0: Pois é, Horácio, vamos falar algumas ações, é isso aí, que são muitas ações, mas de uma forma resumida, várias ações que a Secretaria de Agropecuária tem feito, né, aqui no nosso município. São inúmeras ações que beneficiam diretamente aos nossos agricultores que são tão sofridos, né?
3: São mesmo, Luciano, são, e graças a Deus a gente tem a honra de hoje estar secretário de Agricultura, de uma gestão que tem feito muito pela agricultura do nosso município, pelo agricultor, pelo produtor, né? Graças a Deus tem feito bastante e continua buscando fazer mais ainda, Luciano. A gente está no programa de silagem, são mais de 10 mil horas de silagem, Luciano, para o agricultor e produtor que está fazendo sua ração e guardando para poder enfrentar a seca que nós estamos dentro dela hoje, né? Com apoio, sem gastar um real, com apoio da Prefeitura Municipal através do trator, do carroção e da siladeira, né? O prefeito preocupado com a situação, que a demanda estava grande, contratou-se outra siladeira, ainda chamamos mais três siladeiras e agora diminuímos para a prefeitura, porque diminuiu mais a silagem. Aí nós, tudo marcado na secretaria, o dia, a data, né? E graças a Deus até hoje nós não falhamos nenhum dia e nenhuma das datas, Luciano e Kennedy, para ajudar os nossos agricultores, que graças a Deus hoje tem uma gestão que realmente olha para isso, para eles.
0: Sem custo para o agricultor, né?
3: Sem custo de um real, Luciano, sem custo de nada, né? O agricultor, eu estava perguntando, os meninos cobram 200 conto a hora de trator bacilagem, né? Teve gente que fez 10 horas, 12 horas, 15 horas de trator na silagem, e a prefeitura em nenhum momento foi lá dizer, me ajuda em óleo, como era antigamente, né? Antigamente se pedia óleo para poder botar água nas suas casas. Hoje, a Prefeitura de Itaperuá, através do prefeito George, graças a Deus, tem dado um suporte gigantesco à zona rural. Nas cisternas, nós ganhamos agora 39 cisternas pela FUNASA, Luciano. A fiscalização está vindo aí, graças a Deus, desde ontem está olhando para realmente saber se essas casas que foram indicadas realmente estão dentro da legalidade,
1: se encaixa
3: no projeto, né? E essas cisternas são de plástico, né? Muito reforçada, muito boa, né? E graças a Deus, Itaperuá recebeu 39, também em parceria, nós trabalhamos em parceria, isso é importante demais, quando o prefeito está sempre à disposição para ajudar o povo da sua cidade. Também fomos beneficiados com 120 pela CAMEC, né? Já construídas, a prefeitura parceira toda hora, com máquina, com material, com carro-pipa, assim que termina de fazer a cisterna, as pessoas pedem a água, a gente já bota o nome, já

0: determina que o Pipa vai abastecer. Então é a gestão que realmente se preocupa com o homem do campo, é uma gestão que realmente se preocupa em dar a mão amiga, que eu digo agora, a mão amiga ao pequeno produtor e agricultor tão sofrido dessa região do Cariri, né, Luciano? A gente, agora o prefeito, a gente teve uma queda muito grande, Luciano, na parte da cota do leite, né? Mas Jesus, quando abrange o coração das pessoas e tem dado a iluminação ao prefeito George, de sempre buscar a melhoria para, nos momentos difíceis, estar ali pronto para ajudar, né? A gente tem o leite, os agricultores produziram 30 litros, né? A cota diminuiu de uma hora para outra para 10 litros. A gente imediatamente, o prefeito entrou em contato com a usina de Casarengue. A Casarengue já começou a pegar o leite de Itaperuá sem nenhuma perca para os produtores de Itaperuá, né? Continua produzindo. O tanque estava insuficiente, nós já tínhamos botado na freezer. A prefeitura adquiriu um tanque, Luciano, com recursos próprios, de 2 mil litros, para fazer a doação para os agricultores, os produtores de leite, né? O menino deve estar vindo instalar dessa semana para o início da outra um novo tanque, né? E nós tivemos uma reunião na Câmara Municipal com os produtores de leite de Itaperuá e, graças a Deus, foi uma festa muito grande nessa notícia que o prefeito deu a eles, a compra de um tanque, né? Para eles terem mais segurança de botar seu leite. No caso de a gente ter um tanque de 1.000 litros da Caprimbov, a prefeitura adquiriu com recursos próprios um tanque de 2.000 litros. Que a demanda de leite, graças a Deus, tem subido muito no nosso município. Então isso é uma grande vitória para os produtores de leite de cabra, e é onde muitos conseguem fazer sua feira através de seu trabalho. É a prefeitura dando a mão e criando emprego para eles mesmos, né? Vocês estão aqui, a prefeitura é parceira, vão ganhar o pão de cada dia, porque quando eles geram um emprego, você deixa de estar atrás de emprego. Eu quero um emprego, eu quero um emprego. Não, me ajude para eu ganhar meu pão de cada dia. E o prefeito Jorge tem feito isso, sendo parceiro toda hora dos produtores e agricultores do nosso município, Luciano.
1: E essas parcerias, elas mantêm o homem do campo no campo.
0: Exatamente,
1: né? Por isso que é importante, são importantes, né?
2: Por falar em parceria, eu queria saber como é que está a questão da agricultura familiar aqui no nosso município.
0: Luciano, graças a Deus, produzindo bastante, né? Graças a Deus, a prefeitura compra, né? Já hoje conseguiu, pediu a Felipe Leitão 100 mil reais para limpar, para fazer a reforma da usina de leite, que já hoje tem um sonho de botar a usina para funcionar e entregar a associação, que está também se transformando numa cooperativa, né? Para que ele mesmo produza e venda o seu produto, né? Já hoje pediu a Felipe Leitão 100 mil reais para a reforma. Felipe Leitão botou 190 mil reais para a reforma da usina de leite, que lá nós já tivemos com o pessoal, o presidente da associação, Luciano, e também com o engenheiro, para fazer a adequação do prédio, né? E se Deus quiser, minha senhora, brevemente nós já estamos dando início a essa obra para entregar pronta. E também nos garantiu a compra de material o deputado Rui Carneiro, né? Garantiu a George que não se preocupasse não, que o material dava para a usina funcionar. Então isso é uma benção muito grande. Esses dois homens têm ajudado muito Itaperuá, muito. Isso o cabo não tem quem diga, não. Foi um dos dois deputados que mais ajudou nossa cidade através de emendas para a saúde, educação, infraestrutura, agricultura, né? E estão ajudando, e com certeza Itaperuá vai dar o exemplo de dizer ajude, que nós contribui através do voto, Luciano. Mas nós não estamos falando de política, não, nós estamos falando de coisas boas do nosso município.
1: Ações
0: através deles que as coisas estão acontecendo, né? Tivemos também o cadastramento essa semana, Luciano, com o pessoal da APACO, para ser do Paraíba Genética 1 e 2, né? Itaperuá já foi beneficiado com o Paraíba Genética, né? Uma parceria da prefeitura, os produtores de leite e a APACO, né? E agora teve o cadastramento novamente do Paraíba Genética 1 e 2, e o cadastramento de Palma, da Palma, Califórnia, né? Onde uma parte doada pelo governo federal, 150 raquetes pelo governo do estado, e a parceria da prefeitura em distribuição e local para guardar. né, tivemos essa semana esse cadastramento. A Secretaria da Agricultura está fazendo novamente. Nós tínhamos até sexta-feira para enviar esse, o retardatário para poder, quando a demanda vir de Palma, para vir para todos. Né? Graças a Deus, Luciano, estamos fazendo nossas estradas fundamentais. Graças a Deus, começamos aqui do Mineiro da Volta, né? Seguimos a serra, já também fizemos a parte da embocadura, já fizemos um bocado de cantos, né? E graças a Deus já estamos chegando no olho d'água. Acredito que hoje, para amanhã, nós estamos dentro do olho d'água. Se não já chegamos, estamos chegando hoje ou amanhã, ou tardar, estamos dentro do olho d'água, vindo, fechando o setor da serra para a gente iniciar o caminho do Salgado. O prefeito Jorge quer fechar todo o território de Itaperuá, que é um território imenso, né? Quer fechar todo o território para dar continuidade ao projeto de cavação de barreiros, né? De cavação de barreiros, como o gestor, desde que entrou, tem feito em nosso município. Isso é muito importante, Luciano. Ontem nós tivemos uma reunião em João Pessoa com o secretário Júnior, né, com o secretário do Estado, Júnior da APACO, Júnior Nóbrega, né, junto com todos os secretários de Agricultura. Né? Então eu queria que o Itaperuá me escutasse nesse momento. Sim. A fala ontem foi exclusivamente sobre o El Niño. É um fenômeno que vem arrasando todo o Nordeste com uma grande seca.
1: Grande seca,
0: né? Então, a reunião foi fundamental em cima desse tema, né? Pedindo aos prefeitos e aos secretários que se adequem, né? Porque todos os municípios, principalmente aqui do Cariri, vão passar por uma seca imensa. E você aí, falando do abastecimento de água, e eu preocupado já, Luciano, com esse tema. Também tivemos a pauta do polo que vai funcionar aqui em Itaperuá, da entrega de ração de silagem, né? Não foi conseguido abrir agora por causa da eleição, mas em seguida com certeza Itaperuá vai abrir seu polo e para entregar a silagem, né? Itaperuá ainda está no polo de Juazeirim e eu vou começar. Os agricultores que tiver e produtores que tiver me escutando, começa a ajeitar a documentação e levar a entregar a Valmir na secretaria, porque assim que chegar em Juazeirinho a gente vai disponibilizar os carros para ir buscar a soja, né? E também o governo, através da Secretaria de Agricultura do Estado, comprou ração volumosa, o sorgo moído, né, que aos 80 municípios que foi decretado estado de calamidade, Itaperuá uma delas, vai ser doada a ração volumosa para ajudar no rebanho do nosso município. Luciano, a gente vai acontecer aqui em Itaperuá a nossa exposição, né, a partir do dia 15, 16, 17 de outubro, né, estejam todos convidados, né, as portas estão abertas, né, para conhecer o nosso rebanho e rebanhos que vêm de fora, né, as disputas de leite. A gente lançou aqui a redação que vai ser premiada. O primeiro lugar vai ser o prêmio de R$200, o segundo lugar R$150 e o terceiro lugar R$100, né, da melhor redação falando do tema do abastecimento agora eu me esqueci o nome da pecuária do nosso município, né? A gente, como eu já falei, a gente tinha sido contemplado com 39 cisternas, né? Agora eu vou falar do abastecimento de água, Luciano.
1: Sim.
0: A gente nunca parou de abastecer o município de Itaperuá. Uhum. Tantas caixas que ainda tem na nossa cidade, como aqui no conjunto das Marrecas, conhecido como conjunto dos professores. Nós nunca deixamos de abastecer. O abastecimento sempre é na quinta-feira, no mais tardar na sexta-feira. Né? A gente acontece muitas vezes o pipa quebrar, mas imediatamente eu já faço a troca de outro carro para não deixar as pessoas que lá é abastecido de 15 em 15 dias, enchendo todas as caixas reservatórias que eles têm, para poder eles ter esse abastecimento, essa água, né? A gente solicitou, o prefeito solicitou através de ofício, que a Cajepa pudesse ceder a água para os pipa abastecer na Cajepa, para abastecer essas pessoas, mas até hoje não tivemos resposta da Cajepa, né? Mas assim mesmo, nós nunca deixamos de abastecer. Aí eu acho engraçado, Luciano, as coisas. O prefeito hoje, durante os 6 anos de mandato dele já, vai contemplar agora, completar 6 anos, ele nunca deixou de abastecer essas ruas, né? E nunca deixou de pedir a Cajepa que realmente fizesse a extensão de rede, buscando a extensão de rede para que essas pessoas também tivessem água na torneira. Nunca deixou, nunca deixou. É, aí hoje vem deputados, aí prometem, eu vou fazer a ligação aqui, botar a extensão de rede e pede o voto. Depois desaparece de Caperuá. Como é costume acontecer isso aqui? Como é costume. Eu acho que quando as pessoas de Itaperuá aprender a votar realmente nos deputados que se preocupam, que passam os 4 anos olhando para a cidade, mandando projetos, mandando recursos para desenvolver os projetos, aí os deputados que só vêm aqui de 4 em 4 anos nunca mais vai vir. Porque realmente só vai vir aqueles que realmente faz a obrigação e o dever de casa. Tem o voto na nossa cidade e contribui através de emendas para que realmente possa fazer os trabalhos que Itaperuá precisa. A gente também está consertando, Luciano, a caixa de abastecimento singelo, lá através de uma parceria entre a agricultura e infraestrutura, né? Lá no Riacho Carneiro. A gente já era para ter inaugurado o dessalinizador do Riacho, não conseguimos porque a bomba deu defeito. Aí Rob Taboca, que é o responsável pelo programa Água Doce, entrou em contato com a empresa e a empresa ficou de retirar a bomba e fazer uma troca de bomba nova. Assim que for resolvido esse problema, a gente vai ter mais um dessalinizador inaugurado em nosso município. Graças a Deus, a batalha é grande, a luta é grande, mas estamos sempre à disposição dos nossos produtores e agricultores do nosso município. A gente, aqui em Itaperuá, vai acontecer no dia 23, é importante cada pessoa ir, se os estudantes quiserem ir, é importante. O Fórum do Desenvolvimento Rural do Cariri Ocidental é um fórum que realmente busca emendas, projetos que traga recursos para a zona rural do nosso município, para os territórios daqueles municípios que faz parte. Vai acontecer agora no dia 23 desse mês, né, na Câmara Municipal aqui. Eu quero mandar um abraço ao presidente Doutorzinho, que é um parceiro. A gente nunca precisa da Câmara para ele dizer não, sempre está lá à disposição, né? Já comuniquei a ele já de prontidão já deixou a Câmara disponível, né? Porque de mês em mês a gente lá acontece a reunião do Conselho Rural. Uhum. Que acontece todo mês na Câmara, e essa reunião vai ser muito importante tanto para Itaperuá, né, que vai buscar junto aos órgãos federais e estaduais projetos que beneficiem nossa cidade, né, que é importantíssimo, Luciano, a gente buscar isso para nosso município. A gente continua, Luciano, abastecendo, cortando terras. Além da silagem, a gente ainda continua cortando terra, mesmo seca, mas para plantação de palmas. Né, para palmas, que é nesse período que o agricultor começa a plantar a sua palminha. Então, toda parte que é solicitada na secretaria, a gente faz. A gente estava com um trator que deu problema, mas graças a Deus, hoje já voltou a funcionar. Então, as pessoas que botaram o nome na secretaria para cortar suas terrinhas para plantar a palma, se Deus quiser, a partir da manhã a gente vai começar a demandar também essa demanda. Uhum. Do nosso município, né? O abastecimento que nós não para, Luciano, na zona rural. Nossa. Tem crescido e crescido bastante, né? A máquina continua nas cacimbas, deu uma paradinha agora para retornar à rua, para fazer alguns serviços na rua, mas já está retornando também para a zona rural para fazer as cacimbas do nosso município, que é através das cacimbas que os produtores têm água para abastecer seu rebanho, porque a prefeitura todo mês você tem o direito de dar seu nome. Às vezes nós passamos 5, 6 dias para poder chegar na casa do agricultor, porque a demanda está gigantesca. Hoje é 17, né, Luciano, do mês? Isso, hoje é 16. Pronto, hoje é 16 de um mês, já saiu mais de 600 carradas de água só dentro desse mês para a zona rural e também abastecimento da zona urbana do nosso município, né? A gente, na reunião que participou em Monteiro, falando de abastecimento de água, quando eu levantei essa demanda que Itaperuá está gastando mais de R$1 milhão por ano em abastecimento em carro-pipa, né? E o cabo do governo federal perguntou, tem como provar? Eu tenho mesmo, todas as notas e assinaturas de cada pessoa que recebe sua aguinha tem guardado na secretaria, fica uma parte na secretaria, outra na prefeitura, que é o pipeiro, só consegue receber sua carrada d'água com a assinatura assinada pelo responsável que recebeu a água. Então a prefeitura, graças a Deus, através da Secretaria de Agricultura, Luciano, tem feito muito pelos nossos produtores. Também foi feita uma lei, né, que cria o circuito de vaquejada em nosso município, né? Graças a Deus, o presidente Jackson entrou em contato comigo através da Secretaria de Agricultura, levei ele ao prefeito, eles conversaram, o prefeito mandou o projeto para a Câmara e graças a Deus criou a lei, né, que Itaperuá vai ter o circuito de vaquejada, né? E também eu já disse a ele que procurasse a Secretaria de Cultura, porque é parte da cultura
1: parte do nosso cultura município, também, né?
0: Fica responsável por essa parte, aí vai funcionar agricultura e cultura tudo junto. É uma prefeitura, Luciano, através do governo George, que trabalha sempre em parceria. Nenhuma secretaria é dependente, e sim todas juntas trabalhando em um só objetivo: trabalhar pelo povo de Itaperuá. Isso é importante. A George dá o suporte a gente para que a gente possa fazer um bom trabalho para a nossa comunidade, né? Que eu não só trabalho com a zona rural, eu também ajudo na parte da zona urbana. Isso é importante porque nós todos juntos, né, fazemos nossa parte.
1: Isso. Horácio, tem aqui duas perguntas. Uma pergunta aqui da André, ela faz uma pergunta aqui sobre a questão que você falou agora há pouco, né, do cadastro aí para a soja. Ela pergunta quando e que documentos tem que levar.
0: Primeiro, os animais têm que estar cadastrados na vigilância ambiental, lá em Ana Letícia. Animal, na vigilância animal, lá em Ana Letícia. Sim. Né? Lá você tira a ficha e leva identidade CPF e o comprovante de residência, junto com essa ficha, para a Secretaria da Agricultura. Lá a gente vai juntando a documentação, assim que Itaperuá for liberado, a gente vai buscar, traz o boleto de lá para cá, vocês pagam o boleto, a gente retorna com os boletos pagos e a ração é liberada e a gente leva as caçambas para trazer e descarregar na secretaria e o produtor vai pegar lá na secretaria.
1: Né? A Francisca Emiliana, ela faz uma pergunta aqui, ela diz aqui: bom dia, Horácio, como é que eu faço para conquistar uma dessas cisternas, né? Meu genro tem um terreno ali no campo de aviação, e aí como é que a gente faz para conquistar uma dessas cisternas?
0: Olha, a demanda, nós fomos contemplados com 39 cisternas. Uma, tem que estar a casa pronta. A casa tem que estar pronta, ela não pode estar sendo construída, ela tem que estar pronta, e a pessoa tem que estar lá morando. Né? Por isso que eles mandam a fiscalização. A pessoa chega lá na secretaria, a gente só manda, hoje está Valmir, que fez o cadastramento. Na hora que chegou a demanda, eu pedi a Valmir para fazer o cadastramento das pessoas. Entrei em contato com os presidentes de associações para que eles demandassem das suas comunidades as pessoas para ser contemplado por essa cisterna. Do mesmo jeito foi a da Camec. Né? A gente faz a inscrição, né? A Camec manda uma pessoa da equipe andar em cada setor e lá eles identificam se realmente se enquadra dentro do projeto ou se não se enquadra dentro do projeto. A gente não tem como dizer: ei, bota essa daí, que essa daí vem morar. Não temos, porque eles seguem rígido a regra do próprio governo federal. Né? Então, a partir do momento que ele chega, nós fizemos essa aqui, o pessoal está terminando. Teve gente que eles cortaram porque faltava botar só a porta. Né? E o menino: Horácio, eu vou botar a porta, para semana eu tenho que vir morar. Mas mesmo assim foi cortado. Porque você tem que estar lá, morando lá no local.
2: Lá, quem mora no campo.
0: Exatamente. É. Aí você se enquadra dentro
2: do benefício. Aí vem a fiscalização.
0: Exatamente. Que a prefeitura indica a pessoa, faz a inscrição. Uhum. Você procura os presidentes aí, fulano de tal, e manda procurar, traz a sua documentação, nós manda a localização através de GPS com a foto e manda para lá. Na hora que ele vem, pronto, só faz dizer: pronto, nós já fiscalizamos, essa daqui se enquadra, essa daqui não, essa daqui sim. Aí as que não se enquadra, aí eles pedem que a gente indique outras. Mas se todas se enquadrar, aí é beneficiado dessas 39, que foi as que vieram para Itaperuá.
1: Uhum. Pois é, agora são 8 horas e 50 minutos, né? Se você tiver alguma demanda, manda aqui pra gente, 988-5552-88. Agora também está sendo realizado, né, na toda a zona rural, o cadastro para o Garantia Safra, né?
0: Exatamente, Luciano. Eu queria tocar nessa pauta, né? Começou, né? Começamos aqui por Doinha, pela Associação de Doinha, fizemos Quixaba, Silva, né? Daci está fazendo o cadastramento com sua equipe, né? E eu quero informar as pessoas que olhem o calendário direitinho, se sua comunidade não está ali, mas procure a comunidade vizinho, para que você possa fazer a inscrição do Seguro Safra, tá certo? A secretaria vai fazer sim, vai fazer do retardatário, mas a gente só pode fazer depois que dá-se terminar todas as comunidades a inscrição do Seguro Safra. Dá-se hoje, ele faz com a senha Gov dela, né? Aí a pessoa não precisa dar senha Gov, ela mesmo já faz. Mas se vier fazer na secretaria como retardatário, a pessoa tem que ter sua senha Gov, que é só feita pelo cadastramento da pessoa. Porque hoje a IPAE é responsável para fazer o cadastramento dos seguros safra. Apesar que todo mundo hoje, que se tiver o link, ele faz, mas também se errar, aí não tem como consertar. Então o governo federal pede que a IPAE faça essa inscrição para não acontecer erros, né?
2: Para a pessoa não ser prejudicada.
0: Exatamente, para a pessoa não ser prejudicada. O ano passado mesmo ficou 4 pessoas de fora que fizeram em casa e errou e não teve. A gente mandou pedindo para consertar e não tem como consertar. Depois que fechar o link,
1: acabou.
0: Então a gente pede que as pessoas procurem as comunidades, que é onde está feito. O calendário está na secretaria, a Luciana está com o calendário aqui para divulgar na rádio. Né? As pessoas procurem fazer o cadastramento do seguro Safra com a IPAE, que está fazendo nas comunidades. Então as pessoas que, a sua comunidade, que às vezes tem comunidade que é pouquinho, aí nós coloca a comunidade mais perto, que a pessoa vai fazer lá, aí pronto, fez, vai-se embora e só esperar a contemplação com as bênçãos de Deus.
1: Pois é, e todo mundo fica bem informado. Só para já atenção direitinho, que tem algumas comunidades que tem lá, né? Tem a comunidade, aí tem e região.
0: Então, região, você fica, exatamente.
1: Você sabe, Luciano, que a sua região não tem seu nome, então você está incluído naquela
0: exatamente,
1: região.
0: Exatamente.
2: A comunidade assim mais próxima.
0: Isso. Luciano, eu queria aqui fazer um desabafo.
1: Quer fazer um desabafo?
0: Quero. Meu Deus, desabafo. Andou em redes sociais uma pessoa que eu não vou citar nome.
1: Meu Deus.
0: Né, dizendo que eu era contra o abastecimento de água na Serra do Gavião. Ô Luciano, me diga uma coisa, como é que eu posso ser contra o abastecimento na Serra do Gavião, se foi eu, o ano passado eu, que dei a ideia ao prefeito Geórgia de nós abastecer lá com trator pipa? Por quê? Porque o caminhão pipa não consegue subir pela altura da serra. Aí uma pessoa, essa semana, a gente foi solicitado através do vereador Bongo um abastecimento lá, a gente não teve como mandar, porque o pipinha da prefeitura tinha quebrado. Os feixes de bola, nós estávamos esperando chegar. E o pipa grande também quebrou-se. Então eu estava esperando consertar para mandar abastecer, né? E George entrou em contato comigo. Disse, Horácio, manda abastecer a Serra do Gavião. George, assim que João Vitor já pediu uma peça, assim que consertar a primeiro canto que nós vamos abastecer. Porque lá não adianta. Eu mandei um pipa, o menino foi e só chegou a metade, teve que voltar. Porque não sobe de jeito nenhum, só sobe o trator pipa. Aí a pessoa gravou um vídeo lá da comunidade dizendo que eu tenho inveja do trabalho dele. Rapaz, bota uma coisa na sua cabeça aí. Eu, graças a Deus, ao meu bom Jesus, e eu tenho muita fé em Deus, me pego ele todo dia, eu não tenho inveja de nada nessa vida. Porque se eu não puder ajudar, atrapalhar, eu não atrapalho ninguém, pode ter certeza. Horácio Trajano foi ensinado por Severino Trajano e Maria de Fátima, escutar as pessoas, fazer o bem, ajudar quando podes ajudar, mas fazer o mal não me entra na índole não. Enquanto eu estiver na coordenação de abastecimento de água, pode ter certeza que todos vão ser beneficiados. Isso é uma exigência do próprio prefeito. Eu não posso ir contra uma exigência do prefeito, que é a autoridade do nosso município, abastecer todo mundo, Horácio. Quem chegar pedindo água, que agora de 30 em 30 dias, a gente pode, não adianta botar antes, porque a gente tem um sistema na secretaria, se a pessoa botar um nome antes, vai e apaga, identificando que não fez 30 dias completo. Então, só queria dizer a essa pessoa, que bota Deus no seu coração, se tem raiva de mim, me perdoe se eu fiz alguma coisa a você, mas infelizmente eu nunca fui, nem serei contra abastecimento nenhum. Porque, graças a Deus, todas as águas que chegam lá, pode ter certeza que é liberado. E a Serra do Gavião, eu tenho o privilégio de dizer que a ideia foi minha de abastecer lá. Porque, no momento, não tinha outra ideia para se fazer pela altura da serra. Então, graças a Deus, Luciano, eu carrego em mim sempre quando eu tenho uma ideia boa e eu dou ao prefeito e ele vai, faça que vai dar certo. Então isso é gratificante. Agora eu quero entrar numa pauta, Luciano, bem ligeirinho, enquanto eu tenho 5 minutos só.
1: Tem 5 minutos.
0: 5 minutos. Eu queria falar diretamente, agora é minha opinião. A gente acabou de falar da secretaria, tudo das coisas boas que está acontecendo. Então eu vou dar minha opinião hoje, a Taperuá.
1: Diga.
0: É, eu sempre escuto deputados e deputadas aqui por entrevista. E eu sou contra, e eu disse isso já ao ex-prefeito Juninho de Preto, né, que Gervásio tinha tudo, para ajudar Taperuá. Foi para isso que eu votei nele. Eu votei nele, em Gervásio, para isso, não para ajudar o Estado. Porque eu acho e digo, e não tenho medo de dizer, o Estado nunca olhou para Taperuá, não.
3: Onde?
0: A gente está mais sofrendo. O George foi atrás em Brasília do abastecimento para retornar o Pajeú. Mas todo dia tem gente filmando lá dizendo que estava sendo feito. A doutora do Pajeú, que o deputado fulano tinha trazido. A obrigação do deputado que hoje ele disse que trouxe, que não trouxe, era hoje ir brigar pelo governo do Estado para construir outra caixa aqui, na Cajepa. Cadê eles? Manda aí R$1, que ofereceram R$1, ofereceram R$1 milhão para o hospital, nunca botaram R$1, que era obrigação do governo do Estado, manter esse hospital funcionando como era para ser feito. Mas precisou o Gervásio botar o tomógrafo, botar tudo que ele podia ter botado, como bota para os outros municípios, botar emenda para acudir aqui, botar água encanada no conjunto dos professores, fazer asfalto, fazer caçamento. Eu vou dizer hoje, Luciano, a diferença de um político que pensa no povo e um político que pensa em benefício próprio. Vou dar um exemplo agora de Nabor Vanderlei. Nabor, candidato a senador de Caperuá hoje, que é apoiado por George e apoiado pela oposição. George disse a Nabor, se você conseguir asfalto para Taperuá, eu lhe agradeço. Aí eu voto em você. Ele deu 21 de asfalto em Taperuá e ainda quiser dizer que tinha sido eles. Mas eles com medo de Nabor dizer realmente que foi George que pediu, voltaram atrás do que tinha dito. Tá aí 20 ruas. Está aí Taperuá sendo calçado, através das emendas que Veneziano mandou, de Rui Carneiro mandou, de Felipe Leitão que mandou. E aqui eu não estou pedindo voto, não. Eu estou dizendo a realidade do município de Taperuá hoje. Rapaz, povo de Taperuá que me escuta nesse momento, vamos olhar para as pessoas que realmente nos ajudam. Chega de político chegar aqui dizendo que traz, não traz porra nenhuma. E a gente que paga o pato. Então eu queria muito e agradeço muito a Gervásio Maia por ter botado tomógrafo, botado as coisas no hospital, mas que a obrigação era do governo do Estado, que mais uma vez se mostra covarde em ajudar nosso município. Entendeu? É uma covardia imensa, porque o governo do Estado era para realmente fazer o Taperuá como fez para as outras cidades. A gente ainda com abastecimento, dependendo, rapaz, do carro-pipa, porque Taperuá já era para ter uma caixa Silvio Excelência, ó o tempo que era para ter, e não tem. É quanto tempo, rapaz, a gente pede para botar água na rua de nossa cidade, e não tem. Aí agora a gente dizer que é bom. Que é bom? Bom porra nenhuma, rapaz. A gente tem que ser honesto com as pessoas. Eu não posso dizer que eu sou polêmico, mas sou polêmico porque eu digo a verdade. Na cara, dou a quem doer. Entendeu? Dou a quem doer. Então aqui eu tiro o chapéu. Para Rui Carneiro, Felipe Leitão, Veneziano, Nabor. Entendeu? E eu digo a você, Luciano, sem sombra de dúvida. Eu, Horácio Silva dos Santos, meu voto, eu voto em Cícero, em repúdio a um governo que nunca fez nada pro Taperuá. Essa é a realidade. E que se fizer, me prove. Que até um asfalto, que era para começar de Taperuá, começou de Cordeiro. E lá ainda está abandonado o assunto tão pedido nessa rádio. Está lá abandonado lá, que era para servir a Taperuá. Aí ainda vem me dizer que é um governo bom, um governo para isso. Pelo amor de Deus, pessoal. Ou estão achando que a gente tem cara de idiotas? Tem gente de cara de idiotas. Que eu acho que esses políticos que apoiam esse povo aí, que nunca traz nada, que vem Taperuá só pedir o voto e desaparece depois. Rapaz, eu votei em Xió, hoje eu não voto. Porque um dia que eu disse a Xió, Xió, manda faça um projeto de calçamento pra Taperuá. Os cabos que me ajudaram no lugar de dizer, vamos beneficiar a Taperuá, não, vamos beneficiar a Geórgia. Rapaz, o deputado aqui mandou 5 milhões pra Taperuá, pra beneficiar a Taperuá. E Geórgia diz isso em todo canto, que é o deputado Luiz Couto. Tá o deputado Romero aí, quem mandou trator, mandou emenda pra Ana. Hoje tem em todo canto. E por que já hoje é mentir? Já hoje tem uma obrigação. Hoje eu digo com a maior sinceridade do mundo. Hoje, Taperuá merecia. Já hoje 50 mil anos pra frente. Porque ele sim tem a dignidade, o respeito, olha pro povo, recebe todo mundo. O que pede é pra Taperuá. Então isso é gratificante quando a gente tem um gestor e um político que olha para a nossa terra, que olha para o nosso povo, que vê as coisas buscando para acontecer, rapaz. Então aqui é um desabafo meu, para depois não dizer nem secretário fulano, não. É quem está falando é Horácio Silva dos Santos. Aqui eu deixo um abraço, Luciano, e que Jesus nos abençoe hoje e sempre.
1: Valeu, Horácio, a gente agradece, né? Encerrando assim o Jornal Interativo, agradecendo o seu carinho, agradecendo a sua audiência e até amanhã.
2: Até amanhã, se Deus quiser.

0: 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Taperoá FM informa, hora certa.
1: 9:02.
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1: Olá, bom dia, minha turma, cheguei, hein? Tô junto com você a partir de agora, que vim acompanhando aí o Jornal Interativo com Luciano Silva e Kennedy Sampaio. Agora tá comigo, tá com Jaqueline Alves.
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1: E fica aí juntinho até 11 da manhã nessa programação, chegando mais uma edição do seu...
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1: A partir de agora, uma manhã cheia de muita alegria pra mim, pra você. Fica comigo porque a partir de agora tem muita música boa. Tem os melhores ouvintes aqui comigo. Tá em casa, tá no seu trabalho, viajando aí por nossas BRs, na sua chácara, na sua fazenda. É a zona rural, é a zona urbana, é o nosso querido Brasil juntinhos em uma só programação, pelos vários meios de comunicação. Frequência certa 87,9, as ondas do seu sucesso. Transmissão ao vivaço chegando aqui pelo Facebook na Rádio Comunitária Taperoá FM. E turma boa que já baixou e tá curtindo aí pela Radiosnet, no seu celular, no seu computador. Que bom ter você aqui comigo. Fica melhor ainda essa programação quando você movimenta, quando você manda o seu áudio, sua mensagem de texto. Manda aquele sucesso musical pra navegarmos juntinhos no Você Pede, Eu Toco. E o alôzão aí pra sua turma e pra geral, né? Vem comigo, aumentando o volume, porque o show vai começar.
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1: Com as primeiríssimas de hoje chegando ao som da Priscila Senna. Girassol é o nome da música.

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0: Queridíssimas de hoje na programação, sucesso com eles, Diego e Vitor Hugo, entregador de flow é o nome da música. Agora 9 horas e 18 minutinhos, nas primeiríssimas de hoje, sucesso na programação aqui, música boa também ao som do Zé Neto e Cristiano, Cadeira Cativa, Girassol com Priscila Alcântara aqui na programação. Seguindo com você é o Estação 87. Agradecendo a sua audiência, agradecendo a sua companhia. Então, a partir de agora, vem movimentando, participa.
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0: Está comigo? Bom dia.
2: Bom dia, Jaque. Que Deus ilumine o seu dia, gatinha.
0: Amém, amém. Certo, vamos curtir. Abraço para você, da linda, minha linda. Muito obrigada por sua companhia. Desde aqui, mandou um alôzão. Jaqueline, ótima quarta-feira. Bem abençoado para você e sua família. Amém para nós. Manda um alôzão aí para as filhas Nayara e Nádia, não é isso? Para o esposo. E também para as amigas e todos aí que estão curtindo. Música para hoje é com o Zé Vaqueiro, tá certo? Vamos curtir então nesse próximo bloco musical. Quero mandar um alôzão também para o Maninho, né? O Maninho Bike, o popular Maninho Bike, que já pede música do Zé Ramalho. Justiça Cego, o nome da música. Boa pedida, amigo. Tem no próximo bloco no Você Pede Eu Toco, mas naquele oferecimento. 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
0: Música do ouvinte, vem chegando ele, Zé Ramalho. Justiça Cega é o nome da música.

De volta da música do ouvinte, isso é Pablo. Choro na chuva é o nome da música. De uma coisa, pode ter certeza. Isso, então choro na

0: esse bloco musical, sucesso também com o Zé Vaqueiro. Cuidado, nome da música. Às 9 horas e 33 minutinhos é o Estação 87.
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0: Isso, tá liberadíssimo pra você movimentar, participar aqui comigo. Transmissão ao vivaço, vai deixando o seu bom dia. Fala de onde você me acompanha, compartilha aí sem moderação. Eu por aqui sempre mega te agradecendo. Deixa eu aqui mandar um alôzão pra Cidinha aqui na Cícera de Farias. Minha amiga tá no trabalho, né? Bom trabalho aí pra você, tá certo? Todas as músicas do programa a gente vai curtindo aqui. Você curtindo aí os seus afazeres e navegando em muita música boa. Manda um mega alôzão pra ele lá em São Paulo, né? Que tá chegando juntinho, me permitindo ouvir sua voz. Bom dia, seu Abdias.
2: Bom dia, Jaqueline.
0: Bem-vindo, amigo.
2: Escuta. Como é que tá vocês? Que Deus abençoe.
0: Tudo bem.
2: Você, família.
0: Amém.
2: Meu abraço. Minha esposa tá me dando um abraço.
0: Abraço pra ela também, tá?
2: Está peruaense, que Deus abençoe a todos nós.
0: Sim.
2: Um bom dia aí pro meu amigo Lula. Cadê você, Lula? Ouvi a sua voz, Lula. Um bom dia aí pra todos os agricultores, agricultura, que Deus abençoe todos. Felicidade para todos. Jaqueline, depois você toca uma música aí pra meu amigo Zé Camilo dançar e a de galinha se balançar.
0: Certo.
2: É, Pedro Sertanejo, tá bom?
0: Pedro okay.
2: Sertanejo. Ah, depois eu falo o nome da música, tá? Jaqueline, é isso que eu tinha a dizer. Meu desejo que você tenha um bom trabalho nessa rádio que é o coração da cidade. E que Deus abençoe vocês, família, mais uma vez, tá bom? Meu abraço e até amanhã, assim, Deus permitir. Acho que a música é... Eu vou ver aqui, música do Peito Sertanejo. É Caçador, Peito Sertanejo, a música do Caçador. Se não me engano, viu, Jaqueline? Meu abraço mais uma vez. Tchau. Até amanhã, assim Deus permitir.
0: Ele vai permitir, a gente vai voltar juntinho. Seu Abdias recebe o meu abraço. Um abraço aí pra sua esposa, pra os seus amigos e familiares. E daqui a pouquinho tem sucesso, né? Porque aqui você já sabe, você pede, eu toco. Daqui a pouquinho, o próximo bloco musical, a gente curte. Daqui a pouquinho tem o Pedro Sertanejo, tem o Cachorro Caçador. Tem sucesso também ao som delas, Marília Tavares, Mariana Fagundes. Meu tchau é uma vez só. E aí, quer curtir esses sucessos? Eu quero, fico aqui esperando. E você faz o seguinte, né? Me espera, eu te espero. A gente volta juntinhos no próximo bloco musical após um break de intervalo comercial rapidinho.
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0: Já de volta e com sucesso, hein? Ao som delas, Marília Tavares, Mariana Fagundes, meu tchau é uma vez só. Agora 9 horas e 47 minutos.
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0: Primeiríssimo lugar em audiência comprovada de ponta a ponta e com os melhores ouvintes chegando, movimentando. Quem está comigo? Bom dia.
2: Bom dia, Jacqueline Alves.
0: Bem-vindo, Chico.
2: Participando do seu programa.
0: Sim.
2: Seu programa é maravilhoso.
0: Agradeço.
2: Com o Alberto Carro. Estamos vai para todos.
0: Ok.
2: Toda a galera do Jorge Farias. Para toda a galera do grupo, um grupo abençoado por Deus e para todos. E basicamente vai ser todas as mensagens que vocês oferecem a vocês é com a paz de Jesus. Muito obrigado. E Deus te proteja, Jacqueline de Oliveira, muita paz na sua vida, saúde e felicidade. E seja bem-vindo, seja feliz com sua família, quando você seja abençoado por Deus. Muito obrigado. 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
0: Só. Valeu.
2: Certo, beleza para vocês.
0: Valeu, obrigado pelo carinho, meu amigo Chico, curtindo aqui a programação. Deixa eu dar um alôzão pra todos aí no Mercadinho Rainha, né? No Batente, no trabalho desde cedo. Muito obrigado pela companhia de cada um de vocês, tá certo? Valeu, Chico. Daqui a pouquinho tem música com Roberto Carlos na programação. Tem mais um ouvinte chegando comigo, bom dia. Alô, bom dia. Ah, seu Zé Camilo. Bem-vindo.
3: Eu quero que você passe uma música pra mim, Jaqueline.
0: Sim.
3: O Amado Batista, Mulher Carinhosa.
0: Ok.
3: Pra oferecer a minha esposa Marisa, a você, a toda a sua família, Jaqueline. Não esquecendo meu amigo Pedro Leocardo, lá no Barro do Alto, a esposa dele. Não esquecendo meu amigo Antônio do Relógio. Não esquecendo Adriano da Padaria, Dona Socorro. Não esquecendo meu amigo Damião das Aves, toda a família dele. E não esquecendo meu amigo Cláudio, Dona Socorro, meu amigo Ronaldo, a esposa de Ronaldo. E não esquecendo seu Matinho aqui da Rua do Cruzeiro e toda a família dele. E não esquecendo meu amigo Abidê, lá em São Paulo. Tô com muita saudade de Abidê, porque Abidê não quer votar mais. Eu não sei porque Abidê não quer mais votar, meu Deus. Só queria que Abidê votasse pra Taperoá. Tchau, Jacqueline.
0: Valeu, valeu, abração pra você, seu Zé Camilo, Dona Marisa, seus familiares, seus amigos. É a saudade do amigão aí, né? Do seu Abidias. Vem-se embora, seu Abidias. Estamos com saudade do senhor aqui na nossa terrinha. Tá mandado o recado, seu Zé Camilo. São 9 horas e 50 minutos. 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
0: 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E navegar na música do ouvinte, melhor ainda, porque vem chegando Roberto Carlos, o homem.

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0: mais um bloco musical na programação. E tá aí o sucesso da banda Seu Desejo, Wesley Safadão Superficial. Agora 10 horas e 7 minutos. Por aqui, deixa eu trazer a participação do ouvinte. Tá mandando áudio, quero ouvir sua voz. Alô, bom dia.
1: Bom dia, tudo bem?
0: Tudo bem, amigo.
1: Dá pra tocar essa música aí nesse vídeo.
0: Certo.
1: É complicado, mas vê se tu toca, que não tem o nome da música, nem do cantor, nem de nada.
0: Vou tentar trazer sucesso aqui no programa, tá bom, amigo? Muito obrigado por sua companhia aí em Cumaru de Pedra Lavrada. Bom demais ter você na audiência. Mandar um alôzão aqui pra Jailma Ferreira, minha linda. Música pra hoje é com Kemily, Deus de Obras Completas, é isso? Oferecer pra mim, vai pra toda a sua família. Tá certo, minha linda. Tá mandado o alôzaço. Daqui a pouquinho tem sucesso pra gente navegar juntinhos. 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Seguindo, então, vem movimentando, transmissão ao vivaço, WhatsApp liberadíssimo, porque aqui vem chegando mais um sucesso. Tá tocado e a gente traz, né? Felipe Araújo, Mentira é o nome da música.
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6: Agora 10 horas e 17 minutinhos, já de volta após um break de intervalo comercial rapidinho, voltamos, né? Por aqui muita música boa, daqui a pouquinho o bloco musical, navegando aqui na música do ouvinte. 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
6: 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E vamos seguindo às 10h24, né? Por aqui tem mais sucesso. Vem chegando na sequência. Música com eles, Henrique e Juliano. Amor dos Outros é o nome da música.

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0: já de volta e tá aí o sucesso com ele, Maninho Vaqueiro Dói é o nome da música. Agora são 10h50 nessa programação, seguindo com você no oferecimento da empresa GS Turismo. 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
0: grudadinha em você, onde quer que você esteja, 10h52. E aí, produção? Dá tempo pra mais um sucesso? Confirma aí pra mim, vai! Mais um sucesso na sequência vem chegando. Música boa ao som do Rei Vaqueiro, Unha Pintada e Amor de Jasmine.

0: sucesso, sucesso, a gente toca! Amor de Jasmin, Rei Vaqueirinha Pintada, que sucesso, hein?
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0: Certo! Será, hein? Tá longe demais! São 10 horas e 55 minutinhos, programa Estação 87 chegando ao finalzinho. Muito obrigado por sua audiência, agradeço a sua companhia boa nessa manhã de...
1: Eu sou fã desse cara!
0: Quarta-feira! E a gente volta a se encontrar, minha turma! Amanhã às 9 da manhã para mais um Estação 87. Fica a última de hoje, né? Tem última de hoje não, hoje tem mensagem com o nosso amigo Padre Fabrício trazendo aquela reflexão, mensagem de fé para você. Tchau, tchau, minha turma. Até lá com mais um Estação 87. Eu espero por você.
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3: Não seja uma pessoa implicante, uma pessoa que reclama de tudo. Nem seja uma pessoa que vive brigando por detalhes supérfluos. Que tudo tem que ser do seu jeito, na hora que você quer. Ei, seja mais humilde. Você não é a medida do mundo. Nem todo mundo tem que andar na sua cartilha. Não é só o que você acredita que é o certo. Seja mais aberto. Seja mais humilde. Deixe Deus ser Deus. Escute outras pessoas. Com a falta de humildade, você está deixando de ganhar muitas graças na sua vida e de progredir em muitas áreas da sua existência. Saiba que só Jesus é o centro da sua vida e o centro do mundo. Que Deus o abençoe poderosamente. Pai, Filho e Espírito Santo. Amém. Uma abençoada quarta-feira.
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Bom dia, são 11 horas e 15 minutos aqui na Rádio Taperoá FM. Vamos hoje pregar sobre algo maravilhoso nas nossas vidas, que é a missão de Jesus aqui na Terra. Em João, capítulo 5, versículo 19, diz assim a palavra do Senhor: Então lhes falou Jesus: em verdade vos digo que o Filho nada pode fazer de si mesmo, senão somente aquilo que vi fazer o Pai. Porque tudo o que este fizer, o Filho também certamente o fará. Então veja, queremos entrar aqui sabendo que, nos mostrando a situação de que Jesus pode fazer algo por nossas vidas. Primeira coisa, Ele quer fazer perfeitamente aquilo que o Pai faz. Então vamos aprender primeiramente, para entendermos essa passagem da Bíblia aqui, a missão de Cristo aqui na Terra, atender por nós mesmos como seres humanos. Nós como Pai, eu como Pai quero que, por exemplo, Benjamin estude bem na escola, né? Dê bom testemunho na escola, seja uma pessoa de Deus, meus filhos todos, dê um bom testemunho. Então a gente vê que a gente sabe disso como pai, sabemos que ele vai errar, que ele vai falhar, que ele pode cair, como também pode se levantar, mas jamais será perfeito o que ele quer fazer ao meu pedido, a minha obediência. Eu vou fazer o que o pai deseja, não consegue, porque perfeito só existe um, que foi Jesus, o Filho de Deus. Então vemos que Jesus fez tudo o que o Pai pediu. Ele não falhou em nada. A sua missão era dolorosa. A sua missão era triste. A sua missão era de sofrimento. Por isso que ele diz lá em João 16, 33, já também nos animando: no mundo tereis aflições, mas tenha bom ânimo, porque eu venci o mundo. Então o que Jesus veio fazer? Ele sabia o que veio fazer, porque ele era Deus encarnado, como está lá em João capítulo 1, que o Verbo se fez carne e habitou entre nós. Jesus, meus queridos, era Deus encarnado, em carne. Então se Jesus era Deus em carne, ele teria que sofrer os mesmos sofrimentos nossos, para sentir as mesmas dores. Mas como Deus, o diabo sabia que ele era Deus, então arrochou ele, né? Espremeu ele. Então veja, irmãos, que Jesus apanhou, levou chicotadas, foi falsamente injuriado, foi traído por Judas, pelos seus discípulos. Vários discípulos o abandonaram, como está lá em João, no capítulo 6 e no versículo 66, que vários discípulos o abandonaram, ou seja, foi desprezado até pelos seus próprios discípulos. Veja que tudo isso estava escrito pelo Pai, o autor e consumador da nossa fé. Jesus precisava passar por isso, porque era um plano de Deus na vida de Jesus. Mas Jesus, nesse primeiro ponto, ele teria que fazer tudo isso perfeitamente, como Deus queria que ele fizesse. Mas veja um ponto bom, irmãos. Veja uma coisa boa de Jesus para nós. Veja que é muito interessante para nossas vidas, aprendendo por isso. Jesus sabe quem nós somos. Então, ele sabe que nós iremos obedecer nossos pais, nós iremos obedecer a Deus, não como perfeitos, mas como santos. Está o segredo de Jesus para nossas vidas. Quando nós entregamos nossa vida a Jesus Cristo, quando nós vivemos uma vida de cristãos, de verdadeiros cristãos, como crentes, muitas coisas nós iremos falhar. Mas quando procuramos a Deus, quando procuramos buscar a Deus, quando vivemos totalmente para Deus, em santificação, aí nós automaticamente nos afastamos do pecado, nos afastamos dos erros, vamos acertar mais do que errar.
nós poderemos chegar até 70% de santificação, na minha opinião, não é bíblica não. Essa é a perfeição que podemos chegar. Porque eu digo assim, porque Enoque chegou a uma perfeição muito grande, que Deus o levou para o céu. Então veja, irmãos, que é santificação que devemos procurar para podermos caminhar também igual Deus, Jesus, caminhou. Então veja que a missão do Filho era justamente essa, fazer a vontade do Pai. E qual era a vontade do Pai também? Que Jesus fosse nosso exemplo, que Jesus fosse nosso guia, que Jesus fosse nossa esperança de podermos chegar ao céu. De que Jesus fosse esse caminho e mostrasse para nós esse caminho, como ele mostra lá em João 14, né, versículo 6. Eu sou o caminho, a verdade e a vida. Três coisas Jesus precisava mostrar para nós, através da sua pessoa, através do seu caráter, através do seu exemplo. Jesus queria mostrar para nós o verdadeiro caminho, a verdadeira vida e a verdade. A pura verdade que está em Jesus Cristo. Por isso que quando lemos a Bíblia, essa verdade aparece. Quando lemos a Bíblia, essa verdade joga na nossa cara que nós somos pecadores e estamos longe de Deus. Quando olhamos essa Bíblia, a minha ou a Bíblia que você quiser ler aí, católica, não tem problema. Tendo esse conteúdo que tem aqui, verificando essa palavra de João 5:19 ao 24, nós vamos ler e apreciar que estamos realmente longe de Deus e que precisamos aproximarmos dele. Tanto é que esta palavra aqui, lá em Isaías capítulo 55, versículo 6, diz bem claro: buscai o Senhor enquanto se pode achar e invocai enquanto ele está perto. Ele traz para nós, irmãos, uma menção de que precisamos estar bem pertinho de Deus. A gente vê vários exemplos de pessoas que estavam perto de Deus e que foi atentado a sair da presença de Deus. E houve um grande problema em sua vida. Depois eles voltam para Deus, não mais da mesma forma. Aí está o segredo que eu trago para você essa manhã. Veja, eu quero dar esse exemplo de vida para você, biblicamente falando. Adão é o primeiro exemplo. Ele viveu uma vida em santificação, porque ele vivia junto de Deus, falando com Deus, todas as tardezinhas no paraíso. Deus tinha o prazer de falar com Adão. Adão tinha o prazer de falar com Deus todos os dias. Não faltava um dia. Adão dava conta, dava explicação dos animais, do que estava acontecendo no paraíso, porque ele era o tutor ali. Ele era o gerente, ele é quem gerenciava o paraíso. Ele é quem colocava os nomes nos animais. Ele tinha todo o direito, todo o dever, né, de fazer o que quisesse ali diante da conversa com Deus. Deus dava as ordens, Adão obedecia. Adão vivia com Deus, na presença dele, não lhe faltava nada. Não lhe faltava nada. Mais uma vez, não lhe faltava nada. Até que um dia, né, Eva come do fruto e dá o fruto para Adão. Como a responsabilidade era de Adão, Adão não podia comer daquele fruto, não deveria comer. Uma ordem de Deus. Deus dá muitas ordens a ele, mas uma ordem de Deus já não trisca daquele fruto do conhecimento do bom e do mal. Adão trisca, Adão falha e sai da presença de Deus. Vai sofrer. Sansão vinha bem, também falha e sai da presença de Deus e vai sofrer. Então veja, irmãos, justamente isso, que é a vontade de Jesus que a gente siga esse exemplo dele. A missão dele é justamente essa, nós seguirmos o exemplo de Jesus. Ele vai mostrando um exemplo, capítulo após capítulo do Novo Testamento, como lá em Mateus capítulo 5, versículo 12 e 13, que devemos ser a luz do mundo, devemos ser o sal da terra. Exemplos devemos dar diante do Senhor. E ele mostra isso, que é possível sermos assim, como ele, não perfeitos, mas andarmos em perfeição, como ele diz, seja perfeito como meu Pai é perfeito. Ele pede isso da gente,
No versículo 20 ele diz assim: porque o pai ama o filho e lhe mostra tudo o que faz, e maiores obras do que essas lhes mostrará, para que vos maravilheis. Veja que no versículo 21 ele chama para outra atenção. Ele diz assim: pois assim como o Pai ressuscitou e vivifica os mortos, assim também o Filho vivifica aqueles a quem quer. Vivifica. Mas por que essa palavra vivifica? Ou seja, Jesus dá vida aos mortos. Pastor, não estou entendendo. Nesse segundo ponto aqui, nós vamos ver que Jesus dá vida. Primeiro, ele quer fazer tudo do Pai perfeitamente. E agora ele vai dar vida aos mortos. Essa é outra missão dele. Dar vida aos mortos. Quando vamos lá para você entender melhor, quando vamos lá para Efésios, no capítulo 2, versículo 1, ele diz: vós que estavas, Deus deu vida a vós que estavam mortos em delitos e pecados. Olha só. Vós que estavam mortos. Que mortos. Que exemplo de morto ele quer dizer para nós? Espiritualmente. Não é o morto que está no cemitério, não. É aquele morto que não quer nada com Cristo. Quando nós não queremos nada com Cristo, quando nós não queremos estar na presença dEle, quando nós não queremos buscar Ele, quando nós não queremos viver com Ele, seguir Ele, automaticamente você é uma pessoa morta espiritualmente. Por que eu digo isso? Porque quando nós morremos, só existem dois caminhos a seguir: o caminho que leva ao céu, que está lá em João 14, ele diz bem claro, e o caminho que leva ao inferno, que está lá em Lucas, e em vários lugares, Capirigui. O caminho que leva ao céu, que está lá em João 14, ele diz bem claro, e o caminho que leva ao inferno,

entrando bom, branco, vai ser julgado todo mundo. E aquele que não foi encontrado seu nome lá no livro da vida, esse será lançado no lago de fogo, que é a segunda morte. Então veja que o que ele vai dar vida é justamente isso. Quando nós aceitamos a Jesus, não estamos aceitando só seguir Jesus, não. Não estamos aceitando Jesus só para ir para a igreja, não. Não estamos aceitando Jesus para dizer que somos crentes, não. Não estamos aceitando Jesus para confirmar em nós que agora eu vou para o céu, não. Quando aceitamos Jesus, estamos ganhando vida. E vida em abundância. João 10:10. E vida em abundância. É como se a gente acertasse na loteria e ganhasse um monte de dinheiro. Uma vida agora mais tranquila, sossegada. Então vamos ter vida e vida em abundância. Ou seja, vamos estar para sempre com o Senhor Jesus nos céus, com o nosso Deus nos céus, para toda a eternidade. Ele veio para te dar vida. Essa é a missão do Filho. Ele diz já em João 3:16 que Deus, olha bem, Deus amou o mundo de tal maneira que deu seu Filho unigênito para todo aquele que nele crê, não pereça, mas tenha a vida eterna em Cristo Jesus. Nós poderemos ter essa vida eterna, meus irmãos, quando simplesmente aceitamos a Cristo, ganhamos o poder de serem chamados filhos de Deus. Está lá em João, capítulo 1, versículo 12. Mas todos quanto receberam, ele deu-lhe o poder de serem chamados filhos de Deus. Você recebe um poder maravilhoso, que não tem igual, de ser chamados filhos de Deus. Mas isso é para aqueles que crê no seu precioso nome. Então, quando aceitamos a Jesus, quando dissemos eu aceito, a partir de hoje eu quero seguir Jesus, você não está só seguindo, não. Você não está só indo para a igreja, não. Você não está só lendo a Bíblia, não. Você não está ficando só orando com ele, não. Você ganhou vida e vida eterna com Cristo. Essa é a missão de Cristo na tua vida. Ele veio para te dar vida e vida em abundância. A Bíblia diz lá em João 10:10 que o ladrão veio para matar, roubar e destruir. Mas eu, assim de Jesus, vim para te dar vida e vida em abundância. Uma vida para sempre. Vida, irmãos, vida. É o maior prêmio que Jesus quer dar, é a missão dele. A primeira, ele quer fazer tudo, agradar a Deus perfeitamente. E ele fez. Ele foi de um ponto ao outro. Chegou na cruz, como ele dizia, que ia para a cruz, ia morrer e ressuscitar em 3 dias. Ia ser crucificado, iam traí-lo, iam espancá-lo, ia ser crucificado, ia ser chicoteado, tudo isso por amor a você. É esse grande amor que ninguém pode ter, o amor ágape de Jesus, foi direcionado a você, Maria, Pedro, João, Manuel. Não sei seu nome, Ricardo, sabe? Não sei qual o teu nome, mas você que está aí do outro lado. Esse amor é totalmente dedicado a você. E ele hoje quer te dar vida. E vida e abundância, que ninguém mais tira essa vida. Porque quando ele dá, meu amigo, acabou-se, ninguém tira mais. Jesus está te dando hoje vida eterna. Para sempre, com ele. Quem está falando é a Bíblia. A própria Bíblia, veja, irmãos, vou repetir para vocês bem claro aqui, versículo 21. Pois assim como o Pai ressuscita e vivifica os mortos, assim também o Filho vivifica aqueles a quem quer. E o Pai a ninguém julga, mas ao Filho confiou todo o julgamento, a fim de que todos o honrem, o Filho. Do modo porque honrar o Pai, do mesmo modo que honrar o Pai. Quem não honra o Filho, não honra o Pai que o enviou. Olha só. Então, meus irmãos, ele dá vida.
Esse é o segundo, a segunda missão.

0: do filho trazer vida para você. Por quê? Porque ele é a própria vida. Tá lá João 14:6. Eu sou o caminho. Eu sou a verdade. E eu sou a vida. Jesus é o caminho, ele veio para mostrar esse caminho. Tomé pergunta a ele: Senhor, nos mostra o caminho. Ele diz a Tomé bem claro: Tomé, estás comigo? Ainda não conhece o caminho? Ele diz: eu sou o caminho, a verdade e a vida. Veja, irmãos, em verdade vos digo: quem ouve a minha palavra e crê naquele que me enviou, tem a vida eterna. Não entra no juízo, mas passou da morte para a vida. Veja, ele veio trazer vida. Mas por que ele veio trazer vida? Porque você está morto espiritualmente e precisa de Jesus, porque só ele tem a vida eterna. Só ele pode te dar vida. A missão dele é te dar essa vida. Uma vida diferente. Uma vida que não se encontra na terra, a não ser que ele dê. Essa vida que nós vivemos é uma vida mortal, uma vida que leva para a morte. Mas quando nós entregamos nossa vida a Jesus, quando nós dizemos: Senhor, guia a minha vida agora, eu quero te entregar a minha vida agora para que o Senhor controle ela, a partir desse momento você ganha essa vida eterna. É um presente de Deus. É a chamada salvação eterna. É a vida em Cristo Jesus. E ele quer te dar de presente. Ele não quer nada em troca. Não quer nada em troca, pelo contrário, ele quer você. Que você confesse com sua boca, como está lá em Romanos capítulo 10, versículo 9. Se confessarmos com nossa boca, olha só, e crer com nosso coração, seremos salvos. E ele diz o motivo: porque com a boca se confessa a respeito da salvação, e com o coração se crê para a justiça. Veja que é nós que precisamos ir até ele. É você que precisa ir até ele. Não importa quem você é. Ele não está perguntando quem você é. Tanto é que lá em Mateus capítulo 11, versículo 28, ele responde isso: vinde a mim todos que estáis cansados e sobrecarregados, e eu vos aliviarei. O meu jugo é suave e o meu fardo é leve. Veja que ele está dando um exemplo. Vem, quem quiser vir até ele. Ele não está mostrando. Jesus não tem acepção de pessoas. Ele não quer saber quem você é. Ele não quer saber o peso do seu pecado. Ele não quer saber o peso do seu dinheiro, pobre ou rico. Ele não está interessado nisso. O que lhe interessa é da sua alma. Porque ele te deu essa responsabilidade de você guiar essa alma pelos seus caminhos, o caminho de Jesus. Veja que muita gente vai dizer assim: ah, todas as religiões levam a Deus. Levam a Deus juiz. Entenda bem. Levam a Deus, com Deus como juiz. Todas as religiões vão levar a Deus e Deus vai fazer julgamento como juiz. Mas o Jesus não. Esse caminho leva a Deus já salvo. Já leva a Deus convicto da salvação. Já leva a Deus para o céu. Esse é o único caminho que leva ao céu. Ele diz bem claro, escute bem: eu sou o caminho, a verdade e a vida. Ninguém pode ir ao Pai a não ser por mim. Então Jesus não é religião. Jesus não é igreja. Jesus não é pastor. Jesus não é padre. Jesus não é liderança espiritual nenhuma. Jesus, ele é Deus. Só ele pode te levar até o Pai. A missão do filho, te levar até Deus. A missão do filho, te mostrar esse caminho. A missão do filho, te mostrar a verdade. A missão do filho, te dar vida e vida eterna. Essa é a missão do filho. É isso que Jesus veio até nós, nos mostrar essa missão. Por isso, sempre se lembra disso: todas as religiões levam a Deus para o julgamento. Vai ter o julgamento. Mas Jesus leva ao Pai. Por isso, só Jesus te leva salvo para Deus. Só Jesus te dá essa vida eterna agora, se você aceitá-lo, se você quisê-lo, se você quiser seguir Ele. A partir de hoje, Ele te dá a salvação que está em Cristo Jesus. Veja, irmãos, em verdade, vos digo, quem vem, que vem a hora e já chegou, em que os mortos ouvirão a voz do Filho de Deus, e os que ouvirem, viverão. A Bíblia diz que nós estamos mortos em delitos e pecados, e nós precisamos o quê? Viver para Deus, para não ter a morte, essa morte eterna. Porque assim como o Pai tem vida em si mesmo, também concedeu ao Filho ter vida em si mesmo, e lhe deu autoridade para julgar, porque é o Filho do homem. Não vos maravilheis disso, porque vem a hora em que todos os que se acham nos túmulos ouvirão a sua voz e sairão. Até aqueles que estão no cemitério, quando Jesus soar a trombeta, até a voz dele, quando ele vier a voz, vão sair aqueles que ouvirem a voz do Senhor. Os que tiveram feito o bem para a ressurreição da vida, e os que tiveram praticado o mal para a ressurreição do juízo. Em nada posso fazer de mim mesmo, na forma porque ouço, julgo. O meu juízo é justo, porque não procuro a minha própria vontade, e sim a daquele que me enviou. A missão do Filho é fazer a vontade de Deus. Se eu testifico a respeito de mim mesmo, o meu testemunho não é verdadeiro. Outro é o que testifica a meu respeito, e sei que é verdadeiro o testemunho que ele dá de mim. Mandaste mensageiros a João, e ele deu testemunho da verdade. Eu, porém, não aceito testemunho humano. Digo-vos, entretanto, estas coisas para que estais salvos. Para que seja salvo. Então, o propósito de Deus é o quê? Salvar cada um de nós. Qual foi a missão de Jesus? Vim nos salvar. Veja que missão tão linda. Ele veio aperfeiçoar o que ele veio fazer, fazer uma coisa perfeita, ou aperfeiçoar aquilo que Deus mandou. Depois ele vem, irmãos, que é a segunda parte, fazer segundo a vontade de Deus. E agora a principal parte, Jesus veio para te salvar. A missão dele toda resume-se nisso, nos salvar. Ou seja, uma missão de amor, uma missão de carinho, uma missão que quer ver a gente com ele. É o desejo de Deus ver a gente com ele, irmãos. Ele mostra aqui, ele fala tudo isso. Depois que ele cura o paralítico, depois que ele cura esse paralítico, os fariseus começam a tirar pedras, pedras falando de palavras duras para ele, porque eles acreditavam na lei. E Jesus agora vai explicar a eles que eles parem com isso, parem de acreditar no que eles pensam, parem de acreditar no que eles acham, parem de acreditar no que eles desejam. E comece a receber a graça de Deus. A graça é Jesus. A graça é você aceitar Cristo. A graça é você reconhecer que Jesus é Filho de Deus. Eles não reconheciam. E eu quero trazer para nós hoje. Não está diferente, não. Eles acreditavam em Moisés naquele tempo. E em quem você acredita hoje? Eles não queriam acreditar em Jesus, não. No Filho de Deus, no Filho de Maria. Eles acreditavam naquele tempo na lei. Olha aqui para vocês verem. Mas eu tenho, versículo 36, mas eu tenho maior testemunho do que o de João, porque as obras que o Pai me confiou para que eu as realize, essas que eu faço, testemunho a meu respeito de que o Pai me enviou. O Pai que me enviou Esse mesmo é que tem dado o testemunho de mim. Jamais tendes ouvido a sua voz e nem visto a sua forma. Também tendes a sua palavra permanente em vós, porque não credes naquele a quem ele enviou. Examinais as Escrituras, porque julgais ter nelas a vida eterna, e são elas mesmo que testificam de mim. Contudo, não quereis vir a mim para terdes vida. Eu não aceito glória que vem dos homens. Sei, entretanto, que não tendes em vós o amor de Deus. Eu vim em nome de meu Pai, e não me recebeis. Se outro vier em seu próprio nome, certamente o recebereis. Como podeis crer vós, os que aceitam glórias uns dos outros, e contudo não procurais a glória que vem de Deus, do Deus único? Ele está aqui nos mostrando que ainda continua assim. Pessoas que adoram imagem de escultura, por exemplo, né, procuram glória do homem, adorar outro nomes, mas não querem adorar o próprio Jesus, só ele. Ele é ciumento, irmãos. Ele é ciumento, ouvindo dessa rádio. Deus tem ciúme de você, porque ele te ama. O ciúme dele é um ciúme zeloso. Ele quer que você adore só ele. E o nome espiritual que você deve adorar é o de Jesus. Não pode ser outro nome. Ele não aceita outro nome. Aí ele diz aqui bem claro, olha só. Ele vai explicar isso aqui. Versículo 45. Não penseis que eu vos acusarei perante o Pai. Quem vos acusa é Moisés, em quem tendes firmado a vossa confiança. Ele mostra naquele tempo que o povo confiava na lei, que o povo confiava em Moisés totalmente. Para eles, Moisés era o Deus encarnado. Eles só adoravam Moisés, as leis de Moisés. Eles obedeciam totalmente as leis que Moisés colocou. Mas agora estavam de frente de Jesus, que era a própria lei. E ele queria mostrar para eles que essa lei eles não conseguiam funcionar, porque eles não conseguiam praticar os 10 mandamentos, por exemplo. Então Jesus está dizendo assim: olha, eu sou a graça, eu sou Jesus, eu sou o Filho de Deus, eu vim para salvar vocês. Mas eles não aceitavam, porque eles adoravam Moisés, amavam Moisés. Outro nome. Veja que ele explica aqui, ó, versículo 45. Não penseis que eu vos acusarei perante o Pai. Quem vos acusa é Moisés, em quem tendes firmado a vossa confiança. Eles confiavam demais em Moisés. Versículo 46. Porque se de fato cresceis em Moisés, também crereis em mim, porquanto ele escreveu ao meu respeito. É a mesma coisa. Se você crê em Maria, por exemplo, confia totalmente em Maria, né, você também vai crer em Jesus, porque Jesus veio de Maria, nasceu de Maria, concebida pelo Espírito Santo. Mas veja que Maria adora Jesus. E por que você também não adora Jesus? Esse aí está o segredo. Devemos adorar o Filho de Deus, o Filho de Maria. Devemos amar Maria, não adorá-la, mas amá-la, porque ela também está no céu com Deus. Ela trabalhou, quem não apóstolo Paulo, quem não apóstolo Pedro, quem não apóstolo João, quem nem todos os discípulos. Ela também fez uma missão na terra. Maria teve uma das maiores missões aqui na terra. Talvez a maior missão do ser humano foi a de Maria. Mas mesmo assim, Maria se dobra aos pés de Jesus, porque Maria sabia que ele era o Salvador, o meu Salvador. A alegria de Maria ter o Salvador dentro dela. E agora ela abre os olhos para nós, seres humanos, que adoram. Se ela viesse, que nem o anjo veio para João, ia dizer a mesma coisa: não me adore não. Eu não posso ser adorada. Vocês devem adorar o meu Filho Jesus. Ele veio para isso, para que vocês adorem ele, não a mim. Mas nós continuamos cegos espirituais, mortos espirituais. Por isso que ele veio para dar a vida, a missão dele é essa, para nos darmos vida. Esse povo aqui estava morto espiritualmente, eles estavam adorando Moisés. E Jesus quer dar vida a eles, mas eles não querem. Vejam, Porque se de fato cresseis em Moisés, também crereis em mim, porquanto ele escreveu a meu respeito. Se, porém, não credes nos seus escritos, como crereis nas minhas palavras? Então, Jesus veio para te dar vida, e vida em abundância. Esta é a missão de Cristo, para te salvar. Porque o caminho que você está indo, morto espiritualmente, é o caminho que leva ao inferno. Você não está lá ainda não. Ninguém pode dizer que você está no inferno. Não, você está caminhando para o inferno. Mas se você pode ir para agora, Deus já dando tempo de você pegar o caminho que leva para o céu. E qual é o caminho que leva para o céu? Jesus. Não tem outro, não adianta. Ah, não, eu vou fazer boas obras que eu vou para o céu. Vai não, mas não vai mesmo. Fazer boas obras é santificação ao Senhor. O que te leva ao céu é você dedicar sua vida, entregar sua vida a Jesus. Não tem outro. Não tem. Se tivesse eu dizer a vocês, garanto que falava para vocês. Não tem. Só existe esse caminho. Tanto é que não é um caminho para que não tenha outros. É o caminho. A Bíblia diz bem claro, João 14, 6. Diz assim, olha só. Eu sou o caminho. É O, letra O. Respondeu Jesus. Eu sou o caminho. Não existe outro. O caminho, sabe? Você vai dizer para uma pessoa, olha, só tem aquele caminho, então vai ter outros. Você diz aquele, então tem outro. Porque assim, o caminho é aquele. Você está afirmando, o caminho é aquele. Então, para você que está aí em dúvida ainda, querendo saber como é que eu faço, não é religião que estamos falando, não é placa de igreja que estamos falando aqui, não. Estamos falando aqui de Jesus. Porque todas as igrejas têm seus erros. Todos os pastores, nós erramos, pecamos, né? Mas Jesus jamais pecou. Jesus é o caminho. Jesus é a verdade. E Jesus veio para te dar vida. Essa foi a missão de Cristo. Ele veio primeiro para ser perfeitamente, dando um exemplo a nós, que nós podemos chegar também, não a esse ponto de perfeito, mas o ponto de santificação, dia após dia, para Ele, sendo sal e sendo a luz do mundo. Esse é o desejo de Deus para nós. Por isso, eu agradeço a todos que participaram aqui da rádio. Benjamin, fala aí quem participou, né, e coloca aí aquelas pessoas que ajudam aí a rádio, tá bom?
1: Agradecer a todos os participantes desta noite, os que assistiram a esta rádio. Também agradecemos. Que Deus possa abençoar o dia de vocês, possa ajudar vocês. Se vocês estiverem em tribulação, Ele possa fortalecê-los. Agradecer a participação de Zezé Freire e Pastor Duda, José Jesus. Amém.
0: É, coloca aí o pessoal que ajuda as propagandas, beijo. E dizer também a todos vocês que vamos aqui orar por você, tá bom? Você que está ouvindo, que Deus abençoe a vida de vocês, que Deus proteja todos vocês, né? Que Deus traga sempre aquilo que vocês estão necessitando, né? Porque Deus é Deus de provisão, que Deus também realize seus sonhos, que Deus esteja sempre tudo na vontade do nosso Deus, amém? Tenham todos um bom dia. Coloca aí.
2: Salmos, capítulo 28. Salmo de Davi. Davi roga a Deus que o aparte dos ímpios. A ti clamarei, ó Senhor, rocha minha. Não emudeças para comigo. Não aconteça, calando-te tu para comigo, que eu fique semelhante aos que descem ao abismo. Ouve a voz das minhas súplicas quando a ti clamar. Quando levantar as minhas mãos para o teu santo oráculo, não me arrastes com os ímpios e com os que praticam a iniquidade, que falam de paz ao seu próximo, mas têm mal nos seus corações. Dá-lhes segundo as suas obras e segundo a malícia dos seus esforços. dá-lhes conforme a obra das suas mãos.

as obras do Senhor, nem a obra das suas mãos, pois que Ele os derrubará e não os reedificará. Bendito seja o Senhor, porque ouviu a voz das minhas súplicas. O Senhor é a minha força e o meu escudo. Nele confiou meu coração.

farei. O Senhor é a força do meu povo, também é a força salvadora do meu ungido. Salva o teu povo e abençoa a tua herança, e apascenta-os e exalta-os.

0: Queridos amigos, queridos irmãos, aqui é Toninho do Laboratório, trazendo o tema da palestra de hoje, no verso. A missão de Jesus na Terra é salvar a humanidade, tirando todos do pecado, esclarecendo a verdade, através da fé no Cristo, enriquecemos nossa intimidade. Para encontrarmos a felicidade, com Deus vamos nos reconciliar. Todos nós que estamos perdidos, com Ele precisamos sintonizar. É seguindo seus ensinamentos que nossas almas vamos salvar. Jesus veio nos ensinar o sentimento de compaixão, ajudando aos necessitados, das fraquezas tendo compreensão, perdoando os que não nos entendem, compreendendo a sua condição. Como amar uns aos outros, Jesus veio nos exemplificar. Aqueles que conosco erram, Ele nos manda perdoar. Quem não segue seus ensinamentos, não entende o que Ele está a nos ensinar. Seguir os ensinamentos do Cristo é com Ele o nosso caráter coadunar. Todos nós temos o livre-arbítrio para nossas decisões tomar. Não é só participar na igreja que os caminhos vamos modificar. Um grande abraço, muita luz, muita energia para todos que nos escutam.
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0: Taperoá FM informa. Hora certa. 11 horas e 58 minutos.
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0: Boa tarde para você que está nos ouvindo no carro, em casa ou no trabalho. Obrigado pela audiência. Boa tarde, Sally.
1: Boa tarde, Renato. E uma boa tarde para esse povo paraibano que não foge da luta. Boa tarde, meu povo.
2: Boa tarde.
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1: Tapiroá FM informa. Hora certa. 12:26.
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2: Olá para você. Sejam muito bem-vindos ao Central do Esporte. Aqui o esporte é do começo ao fim. Notícias do seu time do coração, contratações e muito mais a partir de agora. Vem comigo.
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3: O Santos terá que pagar cerca de 18 milhões a Zé Rafael pela rescisão do contrato do volante, que estava vinculado ao clube até 2032. O acordo encerra antecipadamente o vínculo e representa um impacto financeiro significativo para o Peixe, que terá de arcar com a indenização prevista na negociação. Zé Rafael chegou ao Santos como reforço e tinha contrato de longo prazo, mas a relação entre jogador e clube não seguiu como esperado. Com a rescisão, o Peixe evita manter um compromisso contratual que poderia se estender por mais anos, mas assume uma despesa milionária para encerrar o vínculo.
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3: O Grêmio encerrou a preparação para enfrentar o Botafogo nesta quarta-feira, às 19h30, no Nilton Santos, em jogo atrasado da 21ª rodada do Brasileirão. Felipão comandará a equipe de forma interina, já que Renato Gaúcho, recém-contratado, ainda não foi regularizado a tempo para estrear. O novo treinador acompanhará a partida no estádio e assumirá oficialmente depois do confronto. A principal novidade é o retorno de Pavon, que cumpriu suspensão e deve começar jogando. Já Muzu, recuperado de lesão, será preservado. Com Marlon lesionado e Pedro Gabriel suspenso, Caio Paulista será o lateral esquerdo. A provável escalação tem o Everton, Diego Caíto, Wallace, Kahneman e Caio Paulista, Noriega, Vila Sante e Krovinovic, Pavon, Giovanni Cabral e Carlos Vinícius.
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3: O Botafogo definiu Tite como principal alvo para assumir o comando da equipe e se reuniu com o treinador na segunda-feira. A diretoria, incluindo o presidente João Paulo Magalhães Lins e o diretor de futebol Léo Coelho, apresentou o projeto do clube e tentou convencer o técnico a aceitar o desafio. Tite está sem clube desde que deixou o Cruzeiro, em março, e a conversa foi considerada positiva, mas ele ainda não deu uma resposta definitiva. A pressa do Botafogo aumentou por causa da situação no Campeonato Brasileiro. O time ocupa a 14ª posição, com 32 pontos, e a diretoria quer contratar um novo treinador antes da próxima data FIFA, aproveitando o período de 17 dias sem jogos para iniciar o trabalho. O clube reconhece que a negociação com Tite não é simples, mas espera uma sinalização do treinador para avançar e tenta fechar o acordo ainda nesta semana.
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3: O zagueiro Osório, do São Paulo, foi denunciado.

0: Pelo STJD pela expulsão na derrota por 2 a 0 para o Palmeiras no último sábado pelo Campeonato Brasileiro. O jogador recebeu inicialmente cartão amarelo após uma entrada em Piquerez, mas depois da revisão do VAR, o árbitro Rafael Klein mudou a decisão e aplicou o vermelho aos 37 minutos do primeiro tempo. Osório foi enquadrado no artigo 254 do Código Brasileiro de Justiça Desportiva, que trata de jogada violenta e prevê punição de 1 a 6 partidas. O julgamento está marcado para esta quarta-feira, às 15 horas, no Rio de Janeiro, e a pena ainda pode ser convertida em advertência caso o tribunal considere a infração de pequena gravidade.
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2: Lionel Messi foi convocado pela Argentina apenas 15 dias depois de anunciar que pretende se despedir da seleção. O craque estará à disposição para a próxima data FIFA, quando a equipe comandada por Lionel Scaloni disputará 3 amistosos, marcando a reta final da trajetória do camisa 10 com a seleção argentina. Dos 3 compromissos, porém, Messi deve entrar em campo somente no último amistoso. A expectativa é que a partida sirva como uma despedida especial do maior ídolo recente da Argentina, que se prepara para encerrar um ciclo histórico após conquistar títulos importantes e deixar uma marca inesquecível com a camisa da seleção.
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2: Rayan, atacante brasileiro do Bournemouth e revelado pelo Vasco, entrou na mira do Liverpool para o futuro. O clube inglês vê o jogador como uma possível opção para ocupar o espaço deixado por Mohamed Salah e já acompanha de perto a evolução do brasileiro, que ganhou destaque na Premier League e também na seleção. A possível negociação pode chegar a valores impressionantes. Rayan tem uma cláusula de rescisão de 150 milhões de euros, cerca de 892 milhões de reais, que passa a valer em 2027. Caso o Liverpool decida exercer a cláusula, o negócio pode se tornar uma das maiores transferências da história do clube inglês.
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3: Fique ligado, voltamos já depois do intervalo.
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11: Estamos de volta com o Central do Esporte.
12: Rafael Câmara voltou a pilotar um carro de Fórmula 1 nessa terça-feira, 15, em Imola, na Itália. O brasileiro, integrante da Academia Ferrari e atual piloto da Fórmula 2, realizou uma sessão de testes com o SF25, modelo utilizado pela escuderia em 2025. A atividade faz parte do programa de testes com carros anteriores da F1 e representa mais uma etapa da preparação do pernambucano para tentar chegar à categoria principal em 2027. Câmara já havia participado de outras três sessões com a Ferrari em 2026, no Hungaroring, em Barcelona e em Mugello. O novo teste acontece em um momento importante, já que o brasileiro é apontado como um dos principais candidatos à vaga de Esteban Ocon na Haas na próxima temporada. Enquanto isso, Lewis Hamilton e Charles Leclerc também estão em Imola, mas utilizando o SF26 em testes de pneus da Pirelli para 2027.
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13: O Al Nassr de Cristiano Ronaldo teve uma estreia para esquecer na Liga dos Campeões da Ásia. A equipe saudita foi goleada por 4-0 pelo Al Ain, nos Emirados Árabes Unidos, em uma partida dominada pelos donos da casa. Os irmãos marroquinos Hussini e Soufiane Rahimi foram os grandes destaques. Hussini marcou duas vezes, enquanto Soufiane fez um gol e ainda deu assistência para Diacumá quis fechar o placar. Cristiano Ronaldo, de 41 anos, teve uma atuação apagada e finalizou apenas 3 vezes durante o jogo. A única grande oportunidade do português aconteceu já nos acréscimos, em uma cobrança de falta defendida pelo goleiro Eiza. Com o resultado, o Al Nassr começa a competição continental com uma pesada derrota, enquanto Ronaldo segue em busca dos gols que faltam para alcançar a marca de 1000 na carreira.
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13: Flamengo e Paulo Guerreiro chegaram a um acordo para encerrar uma disputa judicial que se arrastava há 8 anos. Os dois lados comunicaram à Justiça do Rio de Janeiro que acertaram o fim dos processos, que envolviam cobranças de aproximadamente R$2 milhões. Os valores e as condições do acordo foram mantidos em sigilo. A briga começou após a saída de Guerreiro do Flamengo em 2018 e envolvia principalmente o período em que o atacante ficou suspenso por doping. Em uma das ações, o clube cobrava cerca de R$1,8 milhão por gastos relacionados à suspensão e em outra pedia R$200 mil por danos morais. A defesa do peruano chegou a acusar o Flamengo de tentar se vingar pela saída do jogador para o Internacional. Com o acordo, os dois processos chegam ao fim.
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13: Matias Vinha foi apresentado pelo Cruzeiro e revelou detalhes do período conturbado que viveu no River Plate. O lateral esquerdo criticou a diretoria do clube argentino pela forma como foi tratado, afirmando que ficou afastado dos treinamentos do time principal e que a situação poderia ter sido resolvida de maneira mais simples. Vinha deixou claro que sua crítica é direcionada a algumas pessoas da diretoria e não à instituição River Plate. O uruguaio também revelou que recebeu apoio do Flamengo durante o impasse com o River e explicou por que escolheu o Cruzeiro para dar sequência à carreira. Emprestado pelo Flamengo até dezembro, Vinha chega à Raposa em busca de uma retomada, após passagens de pouco destaque por Roma, Sassuolo, Bournemouth e pelo próprio River. Pelo clube argentino, ele disputou apenas 15 partidas antes de ser afastado.
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14: E o Atlético Mineiro deslanchou no segundo tempo e venceu o Fluminense por 3-1 na Arena MRV pela 27ª rodada do Campeonato Brasileiro. A vitória atleticana foi definida com 2 gols em 2 minutos. O Galo abriu o placar com um belo chute de Renier aos 15 minutos do segundo tempo e aproveitou um grande vacilo da defesa tricolor na saída de campo, logo em seguida, para ampliar com Tomás Coelho aos 17. Vitão marcou o terceiro dos mandantes e Rodrigo Castilho diminuiu para os visitantes.
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14: E o Inter sofreu, mas conseguiu superar a Chapecoense por 2-1 na Arena Condá e embolou de vez a briga contra o rebaixamento do Campeonato Brasileiro. A vitória foi a primeira do Colorado depois de 8 tropeços consecutivos na temporada e de 10 só pelo torneio nacional. Bruno Henrique e Carbonero marcaram para os visitantes que ainda permanecem dentro do Z4. Enquanto isso, Garcês balançou as redes para os catarinenses. O resultado deixou o Inter com 28 pontos na 18ª posição. A equipe de Paulo Pezzolano supera apenas o Remo e a própria Chape.
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14: E Botafogo e RB Bragantino empataram por 1-1 no Nilton Santos em jogo válido pela 27ª rodada do Brasileirão. O confronto ficou marcado pela expulsão do ex-Flamengo Wallace Ian, atacante da equipe paulista, que ficou indignado com a decisão da arbitragem e caiu em lágrimas antes de deixar o campo. O Massa Bruta abriu o placar, mas perdeu o Wallace Ian por expulsão antes do intervalo. O atacante participou diretamente da jogada, que resultou no gol contra de Lucas Monzon do Botafogo aos 29 minutos. Depois recebeu o cartão vermelho por um lance de agressão envolvendo o zagueiro Ferrarese e se revoltou com a punição.
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11: Com essas, a gente encerra mais uma edição do Central do Esporte. Na próxima, tem mais.
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16: Tapiroá FM informa. Hora certa.
17: Meio-dia e 45 minutos.
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São 13 horas e 9 minutos, 13 e 9 em Itaperuá. Muito boa tarde a você aqui da cidade, da zona rural, onde você se encontra conosco, tá ouvindo a rádio Itaperuá FM Sem Fronteiras, chegando com muita potência até você. Quarta-feira, 16 de setembro de 2026. Obrigado pelo carinho da audiência. Agradeço primeiramente a Deus de conseguir chegar firme e forte aos da rádio Itaperuá FM para levar em diante a nossa programação até as 3, né? Para quem não me conhece, eu sou Damião Lima e até as 3 horas você faz parte aqui do nosso show, da nossa programação, né? Você pode interagir junto comigo até as 3, telefone liberado é 8855-5288, liberado para você poder participar, pedir sua música e oferecer para quem você quiser imaginar. Estamos ao vivo também pelo Facebook, vai lá, compartilha, participa, pede tua música e oferece aí para quem você quiser imaginar, né? Aguardando aqui o Júlio da Rádio Itaperuá FM, assim quando por aqui, daqui a pouquinho vai entrar no ar o Cris do Verso, lá de Livramento. Daqui a pouquinho, Cris, entra aí no ar, vamos, daqui a pouquinho, vamos. Daqui a pouquinho aí com o Cris do Verso, a galera já preparada. Já tem anunciado também aí nas redes sociais também, o Cris, né? Muito bem, eu já vou aqui dar início com as primeiríssimas do programa. Daqui a pouquinho eu volto aí, já falando aí com o Cris Juvés. Daqui a pouquinho, chegando pra você a primeira com o Amado Batista, né?

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3: Muito bem, já são 13 horas e 19 minutos, 13 e 19 em Itaperuá. Deixa eu aqui virar a câmera aqui para o pessoal conhecer aqui o Cris do Verso e ele dar uma boa tarde para os ouvintes. Primeiramente, Cris, será um prazer receber aqui na Itaperuá FM. Boa tarde, meu amigo.
4: Obrigado, boa tarde para você também, Damião. Muito obrigado pelo convite, pelo seu programa. E que Deus abençoe. E estou aqui para responder suas perguntas e atender você. Muito obrigado.
3: Muito bem, Cris. Primeiramente, eu queria, se você desse para você começar e converse aí. Qualquer verso aí, rimando aqui junto com a rádio, né?
4: Na hora, seu pedido é uma ordem. Vou fazer esse verso aqui e fico muito agradecido. Pra quem tá ao vivo aí, preste muita atenção que começou agora o programa de Damião. E você que quer acompanhar, fique alternado. Seja no Facebook, que a gente tá ao vivo com imagem, pra você poder assistir Damião me entrevistando, seja da onde for. Se você tiver com o celular na mão, coloca na rádio, que é com muito amor.
3: Muito bem, é o Cris do Verso, obrigado, lá da cidade de Livramento. Primeiramente, Cris, faço uma pergunta para você. Tá. Quanto tempo faz, Cris, você trabalhando aí na parte de gravador de conteúdo?
4: Damião, eu digo que comecei gravar conteúdo, eu acho que eu já tô com 2 meses. Com 2 meses já. Porque quando foi para mim começar assim, eu não marquei assim a data, sabe, do mês que foi para mim recomeçar, mas eu digo que já tô ultrapassado de 2 meses já.
3: Certo. Ô Cris, assim, você teve alguém que infelizmente para você gravar ou foi por conta própria sua?
4: Foi por conta própria minha, porque quando eu decidi que eu vi que não dava mais para jogar bola, né? Aí eu falei assim, não, eu tenho que fazer alguma coisa para distrair minha mente. Aí quando eu fui 3 vezes para frente do espelho, isso pode ser uma piada, ou isso pode ser uma dica para quem quer ter um talento, porque eu digo toda hora na minha live, eu digo aqui hoje no seu programa, todo mundo tem o seu talento guardado. Eu fui pra frente do espelho, quando eu vi na terceira vez que dava pra encarar, eu encarei. Se eu vi que, que eu ia passar vergonha, eu tava ali preparado. Se eu vi que o povo ia dar risada até hoje, eu tô aqui preparado também. E até hoje eu sou chamado de desumido, mas eu não ligo, porque quem acredita em mim e me segue de verdade sabe que eu não sou. Por isso que hoje a resposta está aqui, que eu estou no seu programa.
5: Ah, é verdade. Eu convidei você pra vir aqui na Rádio Itapero FM, pra divulgar o seu canal, através de você também divulgar o meu canal. Não é isso?
4: Isso,
5: né? Cris, aí você começou a gravar esse conteúdo. Ô Cris, do começo que você começou a gravar, se teve alguma crítica, o pessoal aceitou sempre ou teve crítica?
4: Teve muita crítica, teve muita gente que gostou, graças a Deus. Teve também pessoas que começaram a zombar, começam a zoar até hoje. Hoje tem muita gente que tá aceitando, graças a Deus. Mas é dividido, sabe? É dividido, mas graças a Deus até hoje tá aceitando. E é por isso que, graças a eles que estão, se estiver me ouvindo, muitos, graças a eles que hoje eu estou com 2.000 seguidores. Eu fico muito agradecido e eu sei que vai aumentar mais se Deus permitir.
5: Vai, Cris. Você começou a gravar, tá com 2 meses de gravação, já tem essa boa quantidade de seguidor, né? Brevemente vai estourar por aí o mundo afora, né?
4: Se Deus quiser.
5: Sim, Cris, tu falou também que ia falar sobre aí de uma...
4: Sim.
5: Né?
4: Pode ficar à vontade. Eu fico muito agradecido, primeiramente. Eu peço até licença pra você, Damião, se for permitido. Nicole, a mãe dela, ela sempre me trata com o maior coração aqui, oferecendo um copo d'água, como todo mundo me oferece nas estradas quando eu tô indo pros encontros nas cidades, né? Todo mundo me trata super bem. Nicole, que tem a lanchonete da mãe dela ali de frente ao hospital, que eu queria divulgar pra você, Merlin Lanches, viu? Quem quiser, de frente do hospital aqui de Itaperuá, pode ir ali que aí você é bem atendido. E fico muito agradecido pelo carinho dela comigo, a filha dela, que estiver me assistindo agora. Um abraço pra vocês mais uma vez. E que Deus abençoe a família deles e abençoe quem está aí no programa ouvindo aí nós aí.
5: Muito bem, olha, você que quer fazer o seu lanche, é aí a barraca ali, em frente ao hospital aqui de Itaperuá. O nome é...
4: Merlin Lanches.
5: Você vai fazer o seu lanche da tarde, que tá no horário, né, Cris?
4: Isso, tem água também que ela vende, R$2 também. Tudo de bom ali você pode encontrar, viu? Pode falar com ela que é muito educada, umas pessoas muito boas que atende a pessoa na hora e atende na hora a pessoa quando quer ser bem atendido.
5: Ô Cris, além daqui da Itaperu FM, fiz o convite pra você, você anda de bicicleta, bate esse cidade aí vizinho, e o cansaço, Cris?
4: O cansaço, Damião, aí tá uma resposta, tá uma pergunta boa que você me fez. O cansaço, quando ele me bate, eu sei que eu já boto Jesus e Nossa Senhora na mente, porque eu sou devoto de Nossa Senhora. O cansaço pra mim já me diz assim, Deus, desiste, não desiste, continue, porque você vai chegar. E quando você chegar, se não der sucesso, volte pra casa com a cabeça erguida e pronto, continue o seu dia, que Deus abençoará o outro dia. E pronto, graças a Deus até hoje.
5: Ô Cris, com essas, como você falou aí, com essas críticas que teve, não passou na ideia, nem momento na cabeça você querer desistir de gravar?
4: Já passou, mas teve pessoas que, graças a Deus, que me segue de verdade, que pediu pra mim não desistir, e graças a Deus que eu conheço de coração, assim, Damião, tem pessoas que me seguem de verdade no meu canal, entra na minha live, se não puder entrar na minha live, já me avisa, tem hora que me avisa, ou quando entra, pede e fala assim, Cris, eu vou dar uma saidinha porque eu estou muito ocupado, eu falo, vai com Deus, muito obrigado pela sua atenção, e eu já pensei em desistir, mas hoje eu não vou pensar mais em desistir, porque estão querendo sempre passar alguém para trás que quer realizar aquele sonho, mas ninguém, eu deixo com o recado, não desista do seu sonho.
5: É seguir em frente. Então, a galera tá ouvindo o momento agora, eu falar aqui com o Cris do Verso.
4: Cris do Verso.
5: Pode seguir aí, tá na sua
4: plataforma. Cris do Verso, só colocar no TikTok Cris do Verso, que aparece na hora no meu canal e no Instagram também, Cris do Verso.
5: Pronto, Cris, você também falou também aí, Cris do Verso, e alguém que queira seguir aí o Cris do Verso, é só seguir no Instagram e no TikTok. É só isso, YouTube tem não?
4: Não, no YouTube eu não tenho não, porque assim, Damião, como eu, graças a Deus, tem pessoas também que eu, pessoas que me ajudam em São José dos Cordeiros, de Esterro, é, Livramento, com o meu canal, né, que às vezes faz a montagem pra mim quando eu não tenho tempo, ou quando me ajuda assim, que estão do meu lado aí pra me ajudar, que já me ajudaram, graças a Deus, até hoje. É, eu só tô com esses dois mesmo, porque é muita correria.
5: Quando você chega nessa cidade aí que você anda por aí, que eu vejo você falando, que já tem uma legenda pra você visitar, e aí cidade, já, sai de cidade, sim, né?
4: E a primeira, e a novidade, desculpa cortar essa conversa, e a primeira é a novidade é de Parari.
5: É, vai tirar de bicicleta pra Parari.
4: De bicicleta, meu filho.
5: Não é brincadeira, não.
4: E não é desafiando Deus, não. É mostrando que eu tenho fé e, graças a Deus, eu tenho Deus comigo e Nossa Senhora. Porque eu sei que lá tem fã meu que quer me ver de coração. E se a pessoa assim, Damião, quer me ver de coração, pode ser até do outro lado da rua, eu atravesso pra poder falar.
5: É verdade. Vamos, Deus é quem pode mais. É. E brevemente, Deus, se eu comprar uma moto, um carrinho pra sair andando nessa cidade aí, seria muito bom, né?
4: É. Eu preferia mesmo assim, Damião, né, querendo você falar pra ele, que agora ser egoísta, não sei nem que palavra é essa, né, mas já usando, eu queria continuar com a minha bicicleta, sabe por quê? Porque você continuando como você é, você mostra quem você é de verdade, porque se você hoje em dia tá com a moto e você não puder atender uma pessoa, na hora da correria que você tá passando, na hora vai falar, pia, comprou uma moto, agora tá desumilde, pia, tá com a fama na cabeça, igual hoje muito eu escuto, até hoje, mas eu não ligo, eu faço minha live em casa, atendo todo mundo, o povo pede verso, aí eu falo, calma que eu vou atender todo mundo, nunca deixei de atender ninguém. Aí, pegando carona nessa tua pergunta, quando eu bloqueio uma pessoa, eu não tô bloqueando porque, Cris, você não pode bloquear uma pessoa porque a pessoa te segue, mas eu também não posso deixar a pessoa faltar com respeito comigo, ou você que vai estar assistindo com seu filho do lado pequeno, que live vai ser essa?
5: Fica uma live bagunçada.
4: Fica bagunçado, o pessoal me reclama, eu quero ajeitar pro povo poder assistir uma live sossegada e pedir verso pra mim poder fazer verso, que a live é Cris do Verso. Já tá explicado, por isso que eu bloqueio.
5: Ô Cris, você sair nessa cidade aí, que você já andou, sempre
4: Crama, eu quero ajeitar pro povo poder assistir uma live sossegada e pedir verso pra mim poder fazer verso, que a live é Cris do Verso. Já tá explicado, por isso que eu bloqueio.

0: Agora não viro, né? Mas eu vou estar chegando. Não se preocupe, que minha parte eu vou estar fazendo lá quando eu chegar.
1: É verdade. Cris, nós vamos faturar e voltamos já com você aí, falando transverso.
0: Obrigado,
1: aí.
0: Fique à vontade. E fico muito agradecido pelo seu convite comigo, Damião.
1: Vamos
0: Obrigado.
1: Faturar e voltamos já com você, por exemplo.
0: Valeu, meu filho. Fique com Deus.
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0: E 3 minutos em Itaperuá, no oferecimento patrocinador, dando todo apoio aqui. Deixa eu mandar um abraço aqui antes aqui. Vitória está nos acompanhando através da live. A Vitória aqui. Oi, Vitória. Tânia Lima lá no Rio de Janeiro conosco. Obrigado, Tânia. Abraçar a minha irmã Icaraújo lá em Juazeirinho conosco. A Tânia Lima está conosco. Obrigado, Tânia, pela audiência. E todos daí de Juazeirinho que acompanha aqui, ouvindo aqui a Itaperuá FM e outras localidades que sintoniza, que acompanha, ouvindo aqui a nossa programação. Show da tarde de Itaperuá para o mundo inteiro, você conectado aqui com a Itaperuá FM, né? 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Vamos para você. 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Olha, abraçar aqui o amigo Ronaldo Simões, está nos acompanhando. Alô, Ronaldo, obrigado pela audiência aí, Ronaldo Simões, ouvindo aqui a Itaperuá FM, a rádio que mexe com você. Meu amigo Fernando, aqui na rua Nossa Senhora da Conceição, também conosco. Alô, Fernando, forte abraço a todos aqui da rua Nossa Senhora da Conceição, que acompanha ouvindo a nossa programação, né? É você que estava ligando para mim, daqui a pouquinho eu atendo você, tá bom? Agradeço a audiência aí de vocês aí em nossa sintonia. O amigo Cris do Verso recebeu, convidou o Cris Nem conheci o Cris, conheci através do Silvano Nordeste Cultura, né? O Silvano, mas tô vendo que você é uma figura exemplar, uma pessoa humilde. Graças saiu de livramento de bicicleta para vir aqui na rádio. Eita, Silvano.
1: Uma dica que eu dou, assim, uma frase que eu digo assim, Damião, se estralar o dedo, Cris do Verso, chega ligeiro.
0: Chega ligeiro de bicicleta, mas chega com fé em Deus, né, Cris?
1: Chego.
0: Tá certo.
1: E quero agradecer também, desculpa cortar o senhor, quero agradecer também meus famirim que me seguem de coração, de Livramento, de toda a região, sítios e sítios vizinhos. Muito obrigado pelo, principalmente meus famirim também e todos que me seguem no meu TikTok e no meu canal. Fico muito agradecido.
0: Cris, eu vejo, eu assisto suas lives e vejo o pessoal, Cris, brincando com você, uma brincadeira que, assim, eu tô vendo você né? E assim, eu até tava falando com você, o pessoal, não, Cris, não, já começasse, Cris, com isso, porque tu fica brincando assim por jeito que não, né?
1: Tem hora que. Lá na minha live também, Damião, tem entretenimento, tem hora que eu dou risada com eles, que eu não me aguento. Tem pra fazer verso. Eu quero misturar um pouquinho de tudo, sabe? Pra não ficar só no verso, porque tem muita gente que não gosta, mas quem gosta mesmo de verdade tá lá e pede que eu faça na hora.
0: Ô Cris, mas assim. Brincadeira sadia, você aceita, mas se for uma brincadeira que tá prejudicar, você já bloqueia, né?
1: Meu filho já envolveu até minha mãe que tá lá no céu, Maria, eu já bloqueei por causa disso também, que é pesado, né? Você mexer com quem não tá aqui pra se defender, né? E principalmente com uma pessoa que pode estar até me seguindo, né? Se uma pessoa tá me seguindo, quer uma live saudável, né? Uns versos que um canal saudável, porque eu sei que se um dia isso nunca vai acontecer, eu pegar e desrespeitar alguém vai deixar de me seguir.
0: Realmente, vai deixar, mas não, aquele o Cris só faz live pra prejudicar os outros, uma live bagunçada, não prega, né, Cris?
1: Aí eu sei que vai sobrar pra mim, então pra não sobrar pra mim nem pra eles, eu já falo, gente, vamos pedir verso, por favor, vamos manter a calma, vamos respeito com o próximo, eu quero respeito com o próximo aqui. Por isso também que o povo me segue, pela educação e o respeito. Eu quero agradecer também, Damião, aproveitando a oportunidade, que graças a Deus, Deus te ilumine e Nossa Senhora ilumine seu programa também. Agradecer meus padrinhos lá do sítio Passagem Limpa, o pessoal da Cachoeira lá em Livramento também que me segue, e os meninos do Pré-Moldado, Rodrigo e Romário, um abraço para eles e tudinho, que me segue toda a região, e de São Paulo e Rio de Janeiro, e São João do Tigre, e todos que me seguem, todo lugar que é muita gente para falar, né?
0: É muita, se você for falar aí 2.100 seguidor, vai passar o resto do programa todo e falar, né?
1: Você só sai daqui no outro ano. Pode pedir mais verso e fique à vontade.
0: Tá bom. Ô Cris, você, assim, Cris do Verso, você é poeta, não é isso?
1: É, poeta, faço verso, tem hora que eu puxo pra cantura também. Meu amigo Damião, tô aqui no teu programa, fico muito agradecido por o meu amigo ter falado contigo e você ter me recebido aqui, hoje estou ao vivo aí.
0: Ave Maria, Cris, tu também, que é boiadeiro também, a boia.
1: É assim.
0: É o poeta Cris do Verso. Ô Cris, tu conheceu o Silvano Cultura Nordeste aqui em Itaperuá, através de...
1: Silvano eu conheci, foi aqui em Itaperuá mesmo, conheci ele já quando ele entrevistou o pessoal lá em Livramento, que eu já tava acompanhando o canal dele. Aí quando eu tava aqui no dia que eu te falei e esperando um encontro com meus fãs, aqui, ele tava já passando com a filha dele, não tinha nem reparado. Ele pegou e deu a volta e falou, mas pai, pia, quem tá aí? Cris do Verso. Aí ele me entrevistou ali naquela hora, eu puxei um verso pra ele. Aí foi a mãe que me conhecemos. E o que eu achei muito bonito da parte dele, do coração dele, de verdade, que nessa hora eu tava até descansando, né? No meu em casa. Ele chegou pra me entrevistar. Achei muito bonito da parte dele. Tiro o chapéu pra ele. Ele é um cabo muito humilde, que vai aí meu abraço pra ele se ele estiver ouvindo o programa. Se não estiver, ele vai ver lá no meu canal. E fico muito agradecido também. E principalmente fico agradecido também por você ter aceitado entrevistar eu, me conhecer, viu? E igual eu falo, precisou do Cris do Verso, tá aí que estralo dele.
0: Cris, Cris, meu amigo, a gente não dá pra ser o resto do programa todo conversando, porque se tiver até em conversa, tem verso pra tarde toda, né? Eu, claro, foi um prazer te receber aqui.
1: Obrigado, meu filho. Prazer é o meu você ter me recebido e ter me feito esse convite. Pode fazer, fica à vontade, que sempre vou estar aqui.
0: Pronto. Filho. Você.
1: Pode falar, meu.
0: Você, no dia que você quiser vir aqui, vem a Taperuá, sabe que o programa começa de 1 até às 3 da tarde, programa Show da Tarde. Você, tanto pro Taperuá, não precisa nem eu convidar. A partir de agora já tá convidado pra
1: vir. Obrigado, meu filho, obrigado. Vai meus aplausos pra você, e quando você quiser entrar na minha live, se

0: sinta à vontade. E é um prazer imenso você fazer essa parte do teu programa, atendendo o próximo que quer mesmo ser atendido. E que Deus abençoe seu programa. E muito obrigado pela sua humildade comigo. E eu posso pedir uma coisa para o senhor? Eu quero Pode muito pedir. Agradecer também todos que me seguem no meu canal, de geral. Porque igual o Damião falou, se eu for falar pro nome, a gente só sai daqui do outro ano. Quero agradecer os meus padrinhos, Tudinho, Mona Lisa, Padrinho Dé, meus padrinhos da Passagem Limpa, Maria, Raimundo e todos que me seguem. E Damião, a oportunidade sua. E eu quero te mandar um verso de coração agora.
1: Manda, Cris.
0: Vou mandar. Damião, meu amigo, já chegou a hora de eu partir. Mas não é partir para o céu, porque eu sei que agora Deus não me quer lá. É partir para casa, porque seu programa você vai continuar. Que Deus abençoe seu programa e muito obrigado pelo convite, meu amigo. E muito obrigado, Damião, que o povo curta seu programa, porque a Rádio FM é top tudo no Itaperuá, no Brasil.
1: Muito bem, é o Cris do Verso. Valeu, Cris.
0: Valeu. Obrigado, Deus abençoe você.
1: Muito bem, falei aí com o Cris do Verso, aqui pelas ondas da Itaperuá FM, a rádio que mexe com você. Chegando para você aí, Expedito Barbosa, a nega me ama. Joel, daqui a pouco eu te atendo, viu?

0: Duas horas em Itaperuá, você acompanhando aqui a nossa programação. Obrigado pela sintonia. Deixa eu atender a galera que estão ansiosos aqui para receber aqui mais seu áudio aqui, viu? Obrigado a vocês aí pela sintonia. Meu amigo Fernando aqui na rua, nossa, será que você falou, Fernando? Obrigado, meu amigo, pela audiência aí, tá? Acompanhando a Itaperuá FM. Nosso ouvinte Joelma tá conosco aqui. Boa tarde, amigo. Vai sim, viu, Joelma? Obrigado pela audiência aí. Hoje tive o prazer aqui de receber aqui o cidadão Itaperu FM, o Cris do Verso, né? Foi um prazer recebê-lo. Pensei que ele nem vinha mais ver, graças a Deus, né? Deixa eu ver aqui, tem mais toque. O ouvinte aqui tava ligando pra cá, mandou o áudio. Boa tarde.
1: Passa a música, rapaz. João Vaqueiro, o Pura que chama Luciano. Atrás do Luciano. Música para o Vaqueiro, para o Sandra.
0: Tá ok, obrigado aí pela sintonia, acompanhando aqui a da Peru FM, tá certo? Nosso ouvinte Tiquinho lá de Catingueira. Tiquinho, boa tarde.
2: Boa tarde, Damião Lima. Como é que tu tá, amigo? Como é que tá a Itaperuá, tá bem?
0: Tudo bem, graças a Deus.
2: Todo mundo bem aí?
0: Uhum.
2: Muito ouvinte, né?
0: Graças a Deus.
2: Participação aí. Tiquinho aqui de Catingueira. Damião, passa a música de... daquela cantora pra mim, como é, meu Deus, o nome dela? Roberta Miranda?
0: Certo, Tiquinha.
2: Aquela, vou confessar.
0: Ah.
2: Inocei, você brincou de novo.
0: Olha aí, Tiquinha, é cantora, viu?
2: Mesmo morrendo, sufoquei a minha dor. No quarto escuro, o meu ex sem resposta.
0: Não, Tiquinha, tá de parabéns, viu? Peraí, o áudio da Tiquinha, é o lado de gação, atrapalhou. Só o do, deixa o áudio da Tiquinha aí, prosseguir.
2: Passa pra mim, Domingo?
0: Passa sim, Tiquinha.
2: Agora passa mesmo, que eu tô escutando. E em vez de... eu lhe olho direto, mas você não dá um oi pra mim.
0: Oi, Tiquinha.
2: Só quando eu ligo.
0: É certo.
2: Eu ofereço a você, a família, a Jaqueline, a... Maria da Fina, que tá curtindo também você aqui, mais eu.
0: Certo.
2: Maria Rita.
0: Maria da... é, tá certo.
2: Aí, meu filho, Foguinho, Manuel. Tô tudo curtindo aqui também. E fica com Deus, até amanhã. Passe mesmo. E Fininha tá de namorado. Eu ofereço pro namorado dela, Josefi, que vende leite. Maria da Fina. Eu perdi tu aqui na, no Face, homem. Bota aí, homem.
0: Ô, Tiquinho.
2: Ah, meu Deus do céu, já cansei que sou.
0: Ô, Tiquinho, eu vou te atender. Deixa eu mandar aqui pra tu. Vai tu mandar pra ele lá, deixa eu mandar o link aqui. Você acompanhando aqui a nossa programação. Abraço a essa galera aí que acompanha, ouvindo aqui a Itaperuá FM. Obrigado, gente, pela audiência aí. Ô, Tiquinha, calma, Tiquinha. Tiquinha tá dizendo que eu não mando um oi pra ela. Oi, Tiquinha, lá de Catingueira. Tá ouvindo aqui a Itaperuá FM. Ô, Tiquinha, abração pra você. Obrigado pelo carinho da audiência. Curtindo aqui a Itaperuá FM, a rádio que não para. Obrigado, viu? A vocês aí que tá sempre acompanhando aqui, ouvindo aqui a Itaperuá FM. Tá certo? Duas horas e oito minutos. A Tiquinha aqui, o nome da música é? Deixa eu ver aqui, a Tiquinha falar aqui novamente.
2: Eu perdi tu aqui na, no Face, homem. Bota aí, homem.
0: A Tiquinha me perdeu no Face.
2: Já cansei que só.
0: Deixa eu ver se eu consigo mandar o link aqui pra Tiquinha. Perdeu no Face, tá vendo, rapaz? Valeu, Tiquinha. Obrigado pela audiência aí, viu? Parece que deu, não sei se foi a internet, deu uma caída aqui. Vê se abre aí esse link aí. Vê se abre. Se abrir, não caiu não, mas se não abrir. Tiquinha, vou mandar aqui. É o tempo que eu toco pra tocar a tua música aqui, tá bom?
3: Também nas técnicas.
0: Deixa eu ver aqui. Tá certo. Valeu, Joel. Obrigado pela audiência, viu? Abriu aí o link, abriu lá, né? Após, eu acho que deu algum defeito aqui, a internet deu uma caída. A gente vai ver o que faz aqui, Tiquinho, aguarda aí, tá bom? A gente vai ver o que toca aí. Vamos ouvir aí a cantora Juliana Valiato, lá do Paraná?

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Muito bom dia, princesas. Bom dia aos credos, é um prazer estar com vocês aqui. Depois de tanto tempo, eu tava com saudade já. Já dançaram muito? Já namoraram muito? Eu também não. Quem sabe até o final da festa, a gente dança, a gente namora. Vamos dançar agora.

0: 2:19, 2:19 em Itaperuá. Deixa eu atender aqui o meu amigo Martim Bacurau, grande figura. Fala, Martim, boa tarde.
1: Boa tarde, Domingo. Martim Bacurau do Cruzeiro. Gostaria que tu passasse aquela música do Matou Galeno, que vale a minha vida agora. Oferecer para você, para todos os locutores, locutores da rádio, para todos aqui da Rua do Cruzeiro, para meu amigo Zé Camilo, na João Pinto Barbosa, Marisa e a família, Maria Alice Socorro e a família, Damião da Ave e a família, Zito, meu irmão, e Lúcia, a esposa dele e a família, e para todos que estão escutando o show da tarde, valeu? Uma boa quarta-feira para todos e Deus abençoe. Valeu!
0: Obrigado aí, amigo Martim Bacurau, como é conhecido aqui, né? É, todo mundo conhece. Ele mesmo dá o apelido dele, né? Martim Bacurau. Obrigado a você pela sintonia. Abraçar essa galera que se encontra curtindo aqui o nosso programa ao vivo. A galera conosco, obrigado, gente, pela sintonia, pelo carinho, todos vocês acompanhando a rádio. Alô, Joelma, obrigado pela audiência. Tá certo, Joelma. Abraçar aqui Vanderly de Souza, tá conosco, obrigado pela audiência. Forte abraço a galera que acompanha. Daqui, oi, boa tarde, amigo Damião Lima. Situação, ouvindo o seu programa aqui em Santrandé, Paraíba. Abração para você de Santrandé. Quer ouvir música? Galinha do Aguiar, isso? Aguinaldo, Timóteo, tá ok? Obrigado pela audiência aí, tá? É, Jaciara Vilar também conosco, alô Jaciara, obrigado pela audiência, curtindo aqui a Itaperu FM. Obrigado, Jaciara, pelo carinho, vamos? Para nosso ouvinte que pediu a música, você que pediu a música de Bartô Galeno, foi o amigo Chico, valeu Chico, obrigado pela audiência aí, tá? Vamos ouvir.

0: Muito bem, você em nossa sintonia acompanhando aqui a Tapero FM, obrigado pela sintonia, já são 2 horas e 24 minutos, deixa eu mandar um abraço aqui para os padrinhos aí do Cris do Verso.
1: Raimundo
0: e Dona Maria. E Rodrigo
1: e Romário
0: lá do Pé Mandado, né? Tá ouvindo a rádio.
1: Deles,
0: e a família deles aí em Livramento. Rodrigo. Maria, a esposa de Rodrigo, né?
1: E Cleide,
0: esposa de Roberto. Mãe. Roberto, abração pra você aí em Livramento. Abração pra você aí, tá acompanhando aí. Olha, através do Cris do Verso, a galera tá ouvindo lá em Livramento, viu? Muito bom, viu? Estar com vocês aí. E o Cris aí tirando foto aí pra todo canto, também tirando foto, mas é um prazer. Obrigado, viu, pela audiência.

0: Eita, rapaz, então vocês que disse que o homem era desumilde aí, o homem é humilde demais aqui, ó, não tá aqui, ficou até um pouquinho aqui o programa aqui, eu, depois da entrevista que eu falei aqui com o Cris, fiz com o Cris, eu disse, não, vou ficar um pouquinho aqui ouvindo a rádio aqui, ouvindo aqui ao vivo aqui comigo aqui, viu? O homem é humilde demais, viu? O homem é uma figura, viu? Veio direto aqui da Tapera UFM, fiz o convite, eu pensei que ele não vinha mais ver, rapaz, é uma maravilha aí o Cris, viu? O Cris é uma figura, viu? Era bom que tivesse mais gente do jeito do Cris Juvencio. Ô, rapaz, é verdade, viu? Mas a gente tá pra receber crítica, né? A gente recebe crítica todo, recebe elogio e também recebe crítica, né? É assim, a vida é assim, né?
1: Quero pedir pro senhor também mandar um alô pra minha esposa Marina e meu sogro Peba e Luciene, lá de Paraná.
0: Abraçando aqui a esposa do Cris, a
1: Marina.
0: Marina.
1: E meus fãs de Parari.
0: Meus fãs de Parari.
1: E Luciene.
0: Luciene.
1: Esposa de meu sogro Peba.
0: Luciene, esposa do sogro Peba.
1: Peba
0: Tatu. Peba, desculpa aí. Tá ok, valeu, abração pra vocês aí em Livramento e outra cidade aí que o Cris tem o conhecimento e tá passando aí pra mim, a galera ouvindo tá pelo FM, né? Tu quer falar, Cris? Fica à vontade, amigo.
2: Eu quero agradecer também a você a oportunidade de deixar eu aqui aproveitar assistindo o teu programa, né? Porque não é todo dia que a gente tem essa possibilidade na vida de estar presente assim num lugar especial que a gente nunca foi, né? Como andar de avião, né?
0: Ah, é verdade.
2: Quem nunca entrou num estádio, se entrar, não quer ir embora, né? Porque o bicho deve ser grande. Eu quero muito agradecer a todo mundo aí que assistiu a minha entrevista com o Damião aqui. Siga o canal dele, ele está ao vivo agora. E quero agradecer muito forte vocês que estão comigo aí. E isso pra mim não é uma batalha, é uma benção que vocês estão me dando por cada coisa que está acontecendo em minha vida aos poucos. E muito obrigado, Damião.
0: Valeu, a gente já tem encerrado aí a entrevista com o Cris, mas o Cris é uma figura, é uma figura simples, humilde, tá aqui na rádio me escutando aí, e você pode mandar alô aí para os seus familiares, sua família, sua esposa, né?
2: Quero agradecer minha esposa que comprou esse transporte, essa bicicleta para mim estar com meu engajamento ainda, né? Atendendo meus fãs. Quero que pedir a Deus que abençoe a família de cada um que me segue, que abençoe a vida deles também. E eu digo pra você que quer ser blogueiro, que quer criar canal na internet, não é fácil. Você vai ouvir muita coisa e críticas, mas não abaixa a cabeça, porque Deus é a fé que move montanhas e Nossa Senhora Aparecida. E um abraço pra todos que me seguem em geral, em Livramento, em todo lugar e região. Todo lugar que eu falo é todo lugar mesmo, pessoal. Ninguém vai ficar de fora. Nem São João do Tigre também. E São Paulo e Rio de Janeiro. Obrigado.
0: Valeu, é o Cris Juvencio aqui pelas ondas masculinas e potentes da Peru FM.
2: Lugar e região. Todo lugar que eu falo é todo lugar mesmo, pessoal. Ninguém vai ficar de fora. Nem São João do Tigre também. E São Paulo e Rio de Janeiro. Obrigado.
0: Valeu, é o Cris Juvencio aqui pelas...

0: assim que nem poucos pensam, o mundo era melhor. De ajudar o próximo, você ajudar aquele que precisa. Se você não puder ajudar, alguém vai reconhecer, mas no outro dia você vai ajudar. Porque eu sei que Deus vai tocar no seu coração, porque Deus é maior e Nossa Senhora. E outra, vocês que pensam que, assim, gente, que não é, é fácil fazer um canal, não é, viu? É difícil você começar do zero. E quando você está subindo, é sinal que quem está ajudando é o povo e Deus primeiramente, Nossa Senhora Aparecida. Então, nunca perda a sua fé. Se você quer fazer aquilo de coração que seja bom, pense, entregue primeiro a Deus e Nossa Senhora. Aí você vai com a sua fé.
1: É verdade, o Cristo está falando aí, é a pura verdade, viu? A gente, se tivesse todo mundo que, a maioria do pessoal que entendesse a situação do outro, o Brasil ia para frente demais, viu? Porque hoje em dia, Cris, a gente não vê, é pouca gente com humildade, né? Só quer derrubar quando você está crescendo, o pessoal quer derrubar com crítica, com, né?
0: É tudo, é. O povo quer fazer assim, você faz verso amarrado. Eu não tenho medo de dizer. Eu digo o que eu sinto, eu quero ser verdadeiro, Damião. Eu digo o que eu sinto, você faz verso amarrado, você não sei o quê, depois você vai me dizer que isso não foi pra frente. Tipo, torcendo que você caia, sabe? Que sempre vai ter alguém pra te derrubar de um degrau. Mas você segura firme no corrimão e continua subindo o degrau, mesmo que ele esteja todo molhado de sabão escorregando, mas você, a sua segurança é a fé e Deus, e Nossa Senhora e a esperança, que é a última que morre, viu? É isso.
1: É verdade. Falar com mais ouvinte aqui, mandando sua mensagem para cá, ver aqui é o Rogério. Rogério, boa tarde.
2: Boa tarde, Daniel Lima. Aqui que o sal é Rogério, aqui da Rússia, Patrícia Levin. Pedi uma música, uma música com Amado Batista. É Folha Seca. Oferecer para todos vocês da Rádio Tapera UFM. Oferecer para você aí, para você da Rádio aí, para você da Daniel Lima, para todos os ouvintes da Rádio Tapera UFM e todos que estiver ouvindo esse programa maravilhoso, que é o Show da Tarde, com a apresentação de nosso amigo Daniel Lima. Aquele abraço, Daniel. Qualquer dia desse história aí na Rádio aí para nós bater um papo, tá bom?
1: Beleza, valeu. Beleza, Rogério. Valeu. Obrigadão a você pela audiência aí, tá bom? Meu amigo Rogério, ouvindo aqui a Tapera UFM, agradeço a você que sintoniza. Quer falar? Duas horas e 32 minutos. Daqui a pouquinho atendo aí o amigo Rogério. Tem mais mensagem? Socorro, boa tarde.
3: Boa tarde, Damião Lima. Gostaria de escutar O Dia Vem, a Noite Vai.
1: Certo.
3: A ofereço a todos os locutores, incluindo você e sua família.
1: Obrigado.
3: Jaqueline. E todos, né? Bastille e Vim, todos.
1: Todo mundo, né?
3: Aí eu ofereço também para a Baísa, Marisa, Zé Camilo, Ronaldo, Luciano, Zé Rival, Deusi, a Inês, a Ângela de Zé, a Adélia, a Joelma de Gordo, Henrique e Gordo. Oferecendo também a Socorro de Gilberto, Damião da Árvore, Giovanni e Josélia, lá no distrito, Geraldo, Felipe, Venice e Alice. Oferecendo também a Martim Bacurau e família, a Diógenes e família, a Nilda do Frango e família, a Toinho do Relógio e família, a Giba, a Lala, a Jussara, a Luda, a Levina, a todo mundo. Eu tô ligada, escutando, viu? Aqui a Tânia, a Baísa, Marisa e Andinha, Arthur, todo mundo.
1: Ok, obrigado, Socorro, pela audiência. Daqui a pouquinho o dia vai e a noite vem pra Socorro, viu? Essa vai pra Tiquinha lá em Catingueira. Olha a música, Luciano, pra não ser trocado, Luciano. Essa música aí, é? Esse que tá sendo o nome dela aqui, não sei se é.

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0: Aí, Joy Dilma, saudade dói aqui na Frequência Potente, tá pelo FM, obrigado a vocês. Meu amigo Fernando aqui na Rua Nossa da Conceição. Eita, rapaz, hoje foi bom demais aqui, hein? Com o Cris do Verso, né? E tá aqui ainda, tá aqui na rádio ainda aí, ouvindo aqui o programa ao vivo. E foi um prazer, viu? Você falar alguma coisa, Cris? Fica à vontade. Viu?
1: Eu quero agradecer a você, muito obrigado pelo seu carinho, que muita gente pensou, né? Que até hoje que eu não tenho coragem de ir para as cidades visitar, mas nunca duvide de mim, porque é o mesmo que você pensar em duvidar de Deus. Nunca duvide, porque é a fé que move montanhas. E agradecer aí a Padim e Cicinho também, viu? O canal deles aí. E abraçar mais uma vez Damião, que falei pra ele que sempre minha agenda está aberta pra ele, que pode me chamar, que eu venho.
0: É verdade, Cris. Eu pensava que você não via. Quando eu vi assim, quando tu falou pra mim pelo WhatsApp, Damião, eu vou pintar uma bicicleta. E que você não vai vir de bicicleta de livramento pra cá?
1: De bicicleta.
0: Vem não. Transporte. Mas tá aí, graças a Deus.
1: Meu transporte, meu filho, que é pra mim poder visitar você, estar perto de você, estar perto de quem me segue de verdade, que me abraça de coração, e pra quem quer assim, meus versos de verdade, né? Porque eu não preciso copiar. O povo pensa até hoje que eu copio, mas não copio. Eu posso mandar verso de coração, posso até gaguejar na hora, mas se eu erro, eu corrijo. É igual a gente quando a gente erra na vida, a gente tá aqui pra corrigir. Deus dá a oportunidade pra corrigir.
0: É verdade, Cris, eu vou findar aqui o programa. Eu queria que você fizesse uma versão de final aqui, já que eu tô findando aqui o programa também. Dá pra envolver aqui a rádio, finalizando o programa, Cris?
1: Com muito prazer. Vou fazer um verso agora pra meu amigo aí, Damião, locutor. Segue ele aí, gente. Segue o programa dele. Nossa, é muito bom. Primeira vez que eu venho aqui. Muito obrigado, Damião. Me senti em casa aqui, viu? Não tô sem palavras. E esse verso que eu vou mandar é de coração para o meu amigo Damião. Muito obrigado pela sua entrevista. Minha agenda está aberta e estou aqui mais uma vez. Quero agradecer a Deus quem ouviu o seu programa e acompanhou a gente aqui. Essa entrevista foi boa demais, por isso eu digo assim, Damião, que Deus abençoe sua família e abençoe o seu trabalho e seu pão de cada dia. E abençoe todos os locutores e todos de Itaperuá, mais uma vez que me abraçou e você que abraçou o meu canal. E peço para vocês, por favor, mais uma vez, segue Damião. Damião é o Cabo Humilde, acompanha todo mundo e entrevista vocês, está do lado de vocês, é um grande amigo. Valeu, Damião.
0: Damião Lima, caça talentos.
1: Damião Lima, caça talentos, isso aí mesmo. Isso aí que o homem me avisou aí. Caça talento, viu, gente? Ele tá no TikTok, tá no Face, pra todos vocês e no Instagram.
0: Isso.
1: Obrigado, então,
0: valeu, Cris. Valeu.
1: Obrigado, meu povo. Tchau.
0: Vou falar com o último ouvinte de hoje aqui pra finalizar aqui o programa, Tiquinha, lá em Catingueira. Diga aí, Tiquinha.
2: Oi, Damião. Já tá no coisa teu lá. Tava de segunda-feira. Aí fui pra outro, pra terça-feira. Aí perdi as músicas. Perdi a música que eu te pedi. Não achei mais tu, não.
0: Ô, Tiquinha.
2: Deixa pra próxima agora.
0: Vai deixar pra próxima.
2: Boa tarde.
0: Valeu, Tiquinha. Boa tarde pra você também. Finalizando por hoje, prometendo voltar amanhã, a partir das 13 horas, se Deus assim nos permitir. A última de hoje, José de Camargo Luciano aqui.

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0: Olá, meus amigos, é bom demais estar em sua companhia. A partir de agora, estamos começando mais um programa Forrozão 87. Eu sou o BL e vou ficar junto com vocês até as 16h30, tocando os grandes sucessos do forró aqui na programação da sua Taperoá FM. Rádio Taperoá FM, direção geral Luciano Silva. Juntos somos a família Taperoá FM, levando música, interação e entretenimento onde quer que você esteja ligado na nossa frequência. 87! Saudando os meus amigos da zona rural, aos amigos das cidades vizinhas, aos internautas que estão espalhados por todo o Brasil e também pelo mundo, nos sintonizando através da rede mundial de computadores, aquele abraço! 87 FM. A partir de agora você pede seu forró e interage junto com a gente através do nosso WhatsApp 83988555288. Você é quem faz o forrozão.
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0: E para começar o programa de hoje, vem chegando o jovem Tarcísio do acordeon e Violinha Coração de Vaqueiro. E a hora são 3:05.
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0: Forrozão 87 de volta, é bom demais estar em sua companhia. A hora certa são 3:12. Você acabou de conferir Banda Meshville, Forró das Antigas, e começando o bloco você ouviu João Gomes, Tarcísio do Acordeon, Iguinho e Lulinha, Coração de Vaqueiro. Interaja, participe você também do Forrozão 87. É só você mandar o seu WhatsApp através do número 839-8855-5288. Você solicita seu forró, manda seu alô e participa do forrozão que vai junto com você até às 4:30.
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0: É, vamos agora com o nosso tradicional giro, onde circulamos toda a cidade de Itaperoá. Iniciando o giro de hoje com os nossos amigos dos Conjuntos São Francisco, Solidariedade e Projeto Maris, Conjunto Maria Alice, Marcos Vicente, Novo Horizonte e Conjunto Marrecas. Toda essa turma tá na escuta do Forrozão. Para você aí do centro, nossos amigos comerciantes, para os nossos amigos motoristas que estão aí na PB 238, seguindo até Campina Grande, a nossa capital do estado, João Pessoa. Também aos nossos amigos que estão em direção ao Alto Sertão da Paraíba, aquele abraço. E também para a galera da PB 210, seguindo até São José dos Cordeiros. Muito obrigado pela sintonia. Forrozão 87 é o seu tradicional programa de forró, onde você só ouve aqui na programação da sua Taperoá FM. Muito bem, meus amigos, são exatamente 3:14. Vamos falar de coisa boa? 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Vamos que vamos, balançando o esqueleto, senão o sangue coalha, meu filho.
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0: Eita, chegando ele, meu compadre Zé Vaqueiro. Como no filme. Olha a hora, são 3:16.

Aqui no Forrozão 87 você sempre recorda grandes sucessos do forró que fazem parte da sua história. Você acabando de ouvir sucesso aí com o forró Gatinha Manhosa, Se Você Quiser Voltar. E começando o bloco, você ouviu Zé Vaqueiro, a música Como no Filme. Você continua participando, 839-8855-5288. Você manda seu WhatsApp, pede seu forró e com certeza o BL toca pra você. Aqui na terra de Ariano Suassuna, são exatamente 3:23. 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

0: aqui no nosso Forrozão 87, os melhores sucessos do forró, você sempre ouve aqui. Muito bem, meus amigos, seguindo aqui com o Forrozão 87, vamos agora com as participações dos nossos amigos internautas. Alô, você, boa tarde.
1: Bastinha, boa tarde, Bastinha. Eu quero escutar Na Sombra do Juazeiro. Quero escutar mais Marisa, Zé Camino, Gilmartim Bacurau, e Maísa, Tânia, Vânia, todo mundo. Tamo aqui, ligadinho, ligadinho.
0: Tá ok, minha amiga Socorro, um abraço pra você e aos demais amigos aí do Conjunto Maria Alice, ligados no Forrozão 87. Mais participações, alô você!
2: Boa tarde, amigo. Boa tarde, Bastinho Divino. Eu, Martinho Bacurau do Cruzeiro, gostaria que tu passasse aquele forró de Iança do forró, é o carro importado. Oferecer pra você, a família, pra todos os locutores aí da rádio, pra todos aqui da Rua do Cruzeiro, pra João Pinto Barbosa, meu amigo Zé Camilo e Marisa, a esposa dele, Marisa e a família, Maria Alice pra Socorro e a família, Damião da Ave e a família, fazer com meu irmão na Praça João Sou, a Suna, Lourdes, a esposa dele e família, e pra todos que estão escutando o forrozão, valeu? Uma boa quarta-feira pra todos, que Deus abençoe todos. Valeu, tudo de bom.
0: Um abraço, meu amigo Martinho Bacurau, essa turma forrozeira aí da Rua do Cruzeiro, sempre em sintonia conosco. Um abraço também para Dona Leni e também para meu amigo Zé Camilo e também para Dona Marisa, nos ouvindo ali na Rua João Pinto Barbosa, ali vizinho à Rua do Cruzeiro. E já também aproveitando, abraçando os nossos amigos da Rua Senador Rui Carneiro, os demais amigos que estão lá sintonizados no programa Forrozão 87 e a sua alegria de todas as tardes no ar. Forrozão 87. Chega! E vai o som dele, Rei Vaqueiro.

0: Forrozão 87, o seu tradicional programa de forró aqui da programação da sua Taperoá FM. Encerra do nosso bloco você conferindo Aliança do Forró, carro importado. Antes, você conferiu Elino Julião, Na Sombra do Juazeiro, que foi a pra minha amiga Socorro. E começando o bloco, você conferiu Rei Vaqueiro, a música Príncipe Encantado.
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0: Forrozão 87, a hora certa, 3h39.
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0: Mestres com Leite vem através dessa música advertir toda a população e falar do combate contra a dengue. Vamos se proteger desse mosquito, fazendo nossa parte e seguindo as orientações dos órgãos de saúde. Sai pra lá, definitivamente, se manda mosquitinho, nós é que vamos te pegar.
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0: já estamos aqui de volta com o Forrozão 87. Aqui você se liga, aqui você sintoniza.
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0: Aqui no Forrozão 87, a sua participação é muito importante para nós. Você participa através do WhatsApp 839-8855-5288. Ou então, se você preferir, você poderá mandar sua mensagem através da nossa live lá no Facebook. Estamos aqui esperando somente a sua participação.
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0: Aqui na Terra do Alto da Compadecida, são exatamente 3 da tarde, mais 46 minutos. Vamos falar de coisa boa? 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
0: Chegando ele, Natan. Eu me apaixonei. Olha a hora, são 3:47.

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Forrozão 87, é bom demais estar em sua companhia. Já estamos aqui de volta, a hora certa para você, 3h54. Você acabou de ouvir aí Forró das Antigas, Forró Calango Aceso, Noite de Sedução e Amor Diferente. Pelo comecinho você conferiu Natan, Eu Me Apaixonei. Interaja, participe você também do Forrozão 87 através do nosso WhatsApp 83988555288. Ou então participe através da nossa transmissão lá no Facebook. Vamos aqui mandando os nossos abraços. Um abraço para a turma boa aqui da rua Cícero de Farias. Aos amigos que estão aqui em sintonia com a gente. Para você da rua Raimundo Rangel, aquele abraço. Para você da rua Nossa Senhora da Conceição, os nossos amigos aqui do bairro Maria Alice, todos os amigos lá do bairro Maria Alice ligados aqui no programa Forrozão 87. Um abraço também para a turma da rua Coronel Dorgival Vilar, para você aí do centro, meus amigos comerciantes, a galera dos frigoríficos, vocês aí dos supermercados, os nossos amigos lá no Sacolão das Frutas, curtindo o Forrozão 87, meu amigo Júnior Mariano e toda a sua equipe. Sem esquecer também de abraçar os meus amigos internautas, para você que está ligado junto com a gente através do aplicativo Rádios Net, você que está ligado no site da nossa emissora, radiotaperoafm.com.br, e também aos nossos amigos lá do Facebook.

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1: Muito bem, meus amigos, até as 16h30 tem Forrozão 87 para você na sua Taperoá FM. 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Meu amigo Elcio, Leandra e aos demais que estão aí sempre na escuta do Forrozão. 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Vamos que vamos, até as 16h30, o BL tá aqui junto com você pra tocar o melhor do forró.
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1: É só cruzar que eu tô na área. A hora certa, faltando 2 minutos para as 4.
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1: Chegando agora pra você, forró Brucelose, ficar por ficar.

Muito bem, meus amigos, de volta aqui com o programa Forrozão 87, a hora certa, 16h, mais 6 minutos. Você acabou de conferir aí, Forró Mastros com Leite, música Cabeça com Bobs e Barriga Crescida. E antes você conferiu Banda Brucelose, Ficar por Ficar. Forrozão 87, vamos aos nossos apoios, daqui a pouquinho voltamos com muito mais forró.

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1: Obrigado, meu roqueiro. Tá comigo mais uma vez aqui nesse projeto maravilhoso.
2: Prazer, meu amigo Canina. Satisfação.
1: Meu amigo, meu irmão. Chora, sanfona. Vai!

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Muito bem, meus amigos, de volta aqui com Forrozão 87, a hora certa para você são 4h17. Você acabou de ouvir sucesso aí com Caninana do Forró e o Júnior Viana, Chuveiro Ligado. E antes você conferiu Wesley Safadão, Rei Vaqueiro, Tarcísio do Acordeon e Guinho e Lulinha, que cantaram a música Caçula do Patrão. Muito bem, vamos falar de coisa boa, vamos falar agora aqui no Forrozão 87 da Farmácia São Sebastião, tradição e credibilidade. 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Bem, amigos, vou ficando por aqui com mais um Forrozão 87, agradecendo sempre a você pelo carinho da audiência. E amanhã estaremos de volta a partir das 3 com muito mais forró, alegria e descontração aqui na programação da 87,9. Trabalhos técnicos e seleção musical, Bastinho Levino. Tchau, gente, e até amanhã, se Deus quiser.

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2: 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Alô, alô.

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0: poeta João Torres.
1: Violas ao fim da tarde.
2: Severino Feitosa. Chico Alves. Na ausência de quem amo.

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1: 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Mote em 10 para a nossa dupla Severino Feitosa e Chico Alves. Vamos lá, poetas, boa sorte.

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1: A lei da vaquejada, 6 minutos para Severino Feitosa e Chico Alves em sua última modalidade da apresentação.
2: Oi, boa tarde, está no ar no seu rádio mais um programa Violas ao Fim da Tarde aqui do 87,9 da PFM, onde temos aí na direção geral da emissora Júnior de Preto, e nós temos aí comandando a programação da emissora Luciano Silva, e junto hoje comandando Violas ao Fim da Tarde para esta quarta-feira, 16 de setembro de 2026. Ele falou 6 minutos da vaquejada e aqui só tem 3 minutos e 14 segundos. É porque não grava tudo não, né? Rapaz, o que se comemora para hoje? Vamos ver aqui, rapaz. Vamos ver aqui. Vamos ver aqui o que, né? O que se comemora para hoje, meu amigo? Pois é. Aqui está dizendo que é Dia Internacional para a Preservação da Camada de Ozônio. Passei muita coisa aqui, viu? Tudo para hoje, rapaz. Não, por causa da... É, Dia Nacional de... aqui, rapaz, esse negócio... Esse negócio não, né? Ó, de combate isso aí, Dia Nacional de Combate à Prevenção à Trombose. Essa doença de trombose, é o que eu falo. Aniversário da Emancipação de Alagoas, Internacional do Teletrabalho. Tem isso também? Teletrabalho? Não falei isso aí não. Teletrabalho, teletrabalho. Eita, rapaz! É, Internacional da Cardiologia Intervencionista. Tudo é hoje. É, muita coisa, né? Não tem mais. Hoje também aqui diz que está medindo do caminhoneiro. Hoje é medindo do caminhoneiro. É, não é por causa nada. Coisa demais, né? E o santo de hoje? São Cipriano. São Cipriano. Santo, viu? Ele foi ruim. Foi muito ruim, hein? Porque vivia no mundo da macumba, vivia entendeu? No mundo catimbó, entendeu? Fez muitos livros aí que o cara faz nas orações que prejudica os outros, né? Mas depois, por causa de uma moça, né? Por causa de uma moça, não teve jeito, porque a moça deu medo, né? Aí ele tornou-se um homem bom. Saiu do lado do capeta, porque ele veio do lado do capeta, né? Saiu do lado do capeta. É. Virou santo. Tá no livro de santos, né? São Cipriano. Tá fazendo, né? Mas era ruim, né? Entendeu? Aí encontrou os caras no caminho, um bocado de capeta. Aí disse aí, disse lá não tem jeito, lá não tem, não, a moça lá não tem que ir para a escola, não. A moça lá, o lado de Deus tem que ir para a escola, viu? E eu tô fora. Os capetas saíram com a mulher. Os capetas saíram com a mulher de raiva. Aí ele tornou-se um embora, queimou os livros quase todos, recolheu alguns que tinha vendido e queimou também. Mas ainda ficou, porque é para musicante, né? Ainda ficou por aí perdendo alguns livros, né? Era até proibido. Ficou para esse livro. Mas que igual parte dos livros queimou, os que tinha em casa queimou tudo, os que ele vendeu para comprar de volta, um bocado de gente queimou. É. É, quem tá do lado do capeta, nós vamos. Não arruma nada, não, viu? Quer dizer, não arruma coisa boa, não. Pegou, não. Ele enrica o cara, né? Ele ficava rico, para laçar o carro, para levar para as profundas. Ai, tira as capas. Tá pensando o quê? Eita, meu amigo, Meus afim da tarde. Já toquei no programa a ausência de quem é, Marcelino Feitosa e o poeta Chico Alves de Iguatu, Pais Vandes Bezerra. Depois não existe um país desenvolvido quando existe justiça social. Do jeito que estou agora, se ela voltasse, eu queria. Já isso aqui é com Salvador de Teles e Zé Cardoso. É. Eita, menina, não é desse jeito mesmo, estou falando a você? Tudo sendo.
3: Diga a hora, por
2: 16:51, Cauê, boa tarde.
3: Boa tarde.
2: Boa tarde. Hoje tem cantoria Maria, o poeta, é um festival, troféu Manuel Xudu. O Jacirino Feitosa e Anderson Rodrigues. O poeta está cantando. O poeta está numa agenda boa. Sexta, sábado e domingo, de cantoria e festivais. E hoje, 16 de setembro de 2026. Entendeu? Essa mulher aí. Pois é, rapaz. Pois é. É às 8 da noite. Praça de Eventos Mari Paraíba. Duplas participantes, Anderson Rodrigues e Celino Feitosa, rapaz. Apresentação de Assis Firmino e Manuel Pedro. Eita, rapaz. Pois é, rapaz. É hoje. Vou só para os poetas, Anderson Rodrigues, cantando muito, viu? Cantando muito. Ele e o irmão dele, André, né? É. Vou trazer um bloco depois, eu volto já com mais cantoria, mas antes, daqui a pouco eu falo, o cara não sei já está ouvindo a cantoria. Seu Chico Carneiro, rapaz, não esqueci ele. Seu Chico Carneiro, vento da cantoria, gosta da poesia. Ele sai, mas quando está em casa, está sentado lá no banco de madeira, né? Lá de fora, em frente à Praça do Coração, para ele e toda a sua família. É, oferecimento aí do programa. Valeu, seu Chico Carneiro, gente fina demais. Tô Inácio também, filho dele. Filho não, Gemo. Desculpa aí, Gemo. Aqui no assentamento, Inácio. Valeu, Inácio, até o cara, gente boa. Com certeza, depois foi mais do povo. Vamos trazer o bloco de apoios. E João Torres. João Torres. E volta já, né? Lá no povo, e outras coisas mais, vamos lá?
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2: Beleza, e quem também apoia o programa é a amiga Maria da Rosa Pereira, dando todo incentivo à cantoria, que gosta da poesia, gosta demais, né? Com certeza. Está sempre ligado e apoiando velas ao fim da tarde. Muito bem. Valeu, Maria da Rosa Pereira. Vamos trazer mais poesia para vocês aí, vamos ver aí. Quer dizer, cantar agora é a Lei da Vaquejada? Vamos trazer, né?
1: A Lei da Vaquejada, 6 minutos para Severino Feitosa e Chico Alves em sua última modalidade da apresentação deles. Vamos acompanhar.
2: Aqui só tem 3 minutos, tem 2, viu? Vocês aí não gravaram.
0: Né? 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

0: Beleza, beleza. Muito bem, rapaz. Coisa boa, né? Muita poesia da boa para você que está na sintonia do Violas ao fim da tarde. Dê uma olhada pra turma aqui. Peraí, o verso. Vai trazer um verso aí não? Cadê Pedro Monteiro? Opa! Não é aqui não, rapaz. É aqui, rapaz. É aqui, meu amigo.
1: Os homens do meu Nordeste estão desaparecidos nas estradas de São Paulo. Os caminhões entupidos, levando os desenganados, trazendo os arrependidos, poeta Pedro Monteiro. Aí eu comparo a nossa vida com aquela dobra do S. Tem uma ponta que sobe, tem outra ponta que desce, e a volta que tem no meio, nem todo mundo conhece, poeta saudoso João Batista de São José do Egito. Aí é verso, viu, cara? Eu comparo.
0: Aí é verso, com certeza. Aí é poesia, viu? Aí é poesia demais. Poesia demais, viu? Pra você entender, né?
1: Tudo que eu passo aqui, eu me lembro de repente para o seu Zé Graciano, na rua Frei Damião, Rede Fino, pede meu programa. Para o seu Zé Pretinho, já foi vaqueiro, não sei se ainda pega boi, né? É lá na antiga fazenda do seu pai, a fazenda é fazenda de Morada Velha, Sítio Morada Velha, tá bom? Tipo, é 7 horas.
0: Não, rapaz, não é no Sítio Silva, fazenda Morada Velha, seu Zé Pretinho. Tá entendendo?
1: É de Morada Velha. Tá bom? É, rapaz, por maravilha. Também ofereço para seu Jodilera, rapaz, gente fina. Vamos ter muita fartura, viu? Vamos dar fartura, seu Jodilera. Forte abraço para ele, ali na rua Padre Anandes de Farias. Para o seu Geraldo também, seu irmão, seu irmão Antônio, né? Tá bom? Forte abraço para vocês. Vai para o Zé Felipe do assentamento. Eita, seu Antônio Pereira, bom, escuta minha cantoria, Arimatéria do Contrabaixo, ali por trás do hospital, gente fina, Antônio Rodrigues Maciel, acho que é assim, né? Antônio Maciel, agora vizinho ali ao Assis, dono da paz. Eita,
0: é sobre ele, é sobre ele.
1: É gente demais, meu amigo. Tudo bem com você?
0: Na bicicleta.
1: Eu estou aqui.
0: Rapaz, eu também ofereço para seu irmão Noé, João Justino, toda a sua família ali, que fica, nem com a casa dele, nem encostado do açude, né? Ao lado do açude, bem encostado. Valeu, seu Manuel Noé, gente fina, com certeza. Eu gosto de cantura, né, rapaz? Tem quanto nós existir. E vamos dizer da massa, né?
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1: O programa Violas ao Fim da Tarde, as canções bonitas e tudo que é tocado aqui, para os meus amigos, para seu Luiz Pinto, Dona Lourdes Silvino e Arthur Silvino, Rua Coronel Pedro de Farias. Não perde o meu programa, beleza? Também para o amigo Lula Trocador, Lula Trocador. Oferece para o seu amigo de infância, Zé Rivaldo, oferece para a família Psica, oferece para suas cunhadas, Dona das Duas, Dona Ceci, a esposa de Santônio de Boi, oferece também para seu Abdias, João Torres, Maria da Luz Pereira, enfim, muita gente. Ele mora ali na rua Vila Nova do Alto. Aproveito a oferta para seu Orlando e Dona Mazé. Seu Orlando está sempre ligado no programa, rapaz. Na rua José Genuíno de Quirós. Naquela mesma rua, seu Elise, o rezador. Olha, gente, ele rezando, escutando cantoria. Beleza? Oferta para Dona Corina, gente fina. Ela tem problemas de saúde, mas a vida é assim, né? E é sofrido do dono da paz, cuidando sempre dela. E quando ela é a outra filha, que mora em Minas Gerais, né? Nova. Beleza? Também ofereço para a Dona Nazinha Mariana. Dona Nazinha Mariana, não perde meu programa, gosta demais. Ela também está melhorando do seu problema de saúde. Esse pessoal que mora, Rua Antônio Mariano Ferreira. Ofereço também para os vaqueiros, seu Antônio Monteiro, ainda na ativa, rapaz, apesar da idade, mas ainda é um grande vaqueiro. Para ele e para Dona Cleonice, nessa rua, Rua Abdon de Souza Maciel. Para o vaqueiro Chico de Zeca, na Rua do Cruzeiro, a esposa Maria. O vaqueiro Chico de Zeca, gente fina demais. Ofereço para o seu Zé Bispo, para o seu Zé Bispo é uma pessoa legal. E Dona Lourdes, Rua Domingos Rangel, eles não perdem meu programa, pessoal maravilha. Ofereço para o amigo Efigênio das canções, né? Efigênio, Fija e sua mãe, Dona Lainha, e sua esposa, Tita. Forte abraço para vocês. Para meu compadre Pedro Leocádio, compadre Pedro, Geraldo Horácio, na Rua Coronel Dores Jovilar, também. O amigo Antônio Horácio, ao como é mais conhecido. Também para o Vavá Araújo, que gosta das canções, Vavá Araújo e Família, tá bom? Pra vocês aí, tá bom? Beleza? Foi o grande locutor das festas das vaquejadas, que cantava e abaiava, puxava as suas toadas, infelizmente o poeta cumpriu as suas jornadas.
2: Isso aí, gente, foi o seguinte, você que não sabe, foi o poeta Raimundo Borges, né? Que faleceu com esse ano, né? Ah, muito bem, muito bem. Programa Violas ao Fim da Tarde no seu rádio. Amigo Maria da Luz Pereira. Mandou seu áudio, vamos aqui olhar, vamos soltar o áudio no mundo aqui, né?
3: Boa tarde, meu amigo João Torres.
2: Boa tarde.
3: Aqui quem nos fala é Maria da Júlia Pereira. Amigo, eu quero ver a canção Carta de Amor e Saudade, beleza?
2: Beleza. Valeu. Boa tarde, Maria da Júlia Pereira. Daqui a pouco eu toco, viu? Daqui a pouco eu toco. Pode ficar, né? É tranquilo que vou aqui, né? Para algumas canções. Vai também para Madre Nelly Gouveia, na Rua do Cruzeiro. Ela também está com problema de saúde, né? Faz tempo, né? Eu gosto muito da cantoria, né? Pois é, esse povo maravilha. Eu falo falar do povo aqui, não tem mais gente aqui para falar, não falei ainda, não. Por caridade, rapaz. Caridade, não faltou mais gente aqui, eu não falei, eu acho que não. O restante dos amigos aqui, eu não acredito não. Olha
1: lá. Fez também o programa aí, para Jardim Bizarro, meu Jardim Bizarro, tá ligado o programa, todas as tardes. Isso é Lísio, é Rua Rita Cismelo, não perde o meu programa, com certeza. E também para Eusébio Bandeira Soares e Sandra, sua filha, que está se recuperando, né? Com certeza, ali no bairro São José. Para o senhor Bandeira Cirilo, forte abraço para ele, meu amigo. É isso que está no meu programa. Valeu, Rua Senador Rui Carneiro. E também para o casal, seu Martinho Gerinho e Donezinha. O senhor Martinho quase não escuta o programa, porque vem enfrentando um problema de saúde sério. Mas de qualquer maneira, ofereço ele também. Aproveito também e ofereço as canções para a dona Tereza, a viúva de seu Garoa, no conjunto Maria, ela gosta demais também, né? E para meu amigo Decão e Maria José do Baixo São Zé, estou dizendo, rapaz. Geraldo do Trator, que não perde o programa, valeu Geraldo do Trator, as canções pra tu, cara, tu merece. Ofereço para os meus filhos, a minha filha Jamila Petriz, no conjunto da Solidariedade, Lá Estou, Burgess Cauê, Cauã e Cauane Liedia, Baixo São Zé, naquela rua, Maria Alves Oliveira, também Dona Socorro, que ela não perde o meu programa, com certeza. Vai para o Pedro, marcação, as canções bonitas, para o Pedro, meu amigão, e também o poeta Nildo. Se gerar matar, é tudo o que eu toco aqui da cantoria, né? Eita, rapaz, o melhor da cantoria, ó, poeta. O cantor Expedito Barbosa, rapaz, né? Tá lançando aí na praça aí, o seu novo trabalho. Forte abraço pra ele, rapaz, sucesso. Socorro, a mãe do Wilder, né? Socorro, tá sempre ligado. O Wilder oferecendo pra Jaciele e pra Aline. Eita, calma, bem apaixonado. Como pode, rapaz? Pois é, o Wilder. Pessoal que mora ali, a rua Padre Ananias de Farias. Canções para esse povo maravilha.
2: Beleza.
1: Por isso.
2: Opa, não.
1: Violas ao fim da tarde, rapaz. Pois é, o Wilder. Pessoal que mora ali, a rua Padre Ananias de Farias. Canções para esse povo maravilha.

0: É de Sebastião Bossis, né? Não sei se é dos dois, creio que seja dos dois, né?
1: Levando as marcas do pranto.
0: Opa, não sei se vai cantar agora, não. É no começo da canção. Né? Olha, vou pedir a vocês. O Bossis mora em Campina. Tá bem, não tá bem, não, né? Bossis não tá bem, não. Não tá bem. Não tá bem. E Sebastião faz 10 anos que não canta mais, porque foi cometido um problema de saúde muito sério. Praticamente nem fala, né? Não fala, velho dessa, né? Nem fala. Nem fala, ele não fala. E mostra aí, tá, rapaz, magro, tem um problema sério de saúde também. Afetou a dúvida, né, rapaz? Pra você ver que as coisas. Não canta mais, não. Entendeu? Mas por questão de saúde, é porque os caras deram sucesso lá cantando demais, rapaz. Você vê que ninguém na vida, ninguém é nada aqui nessa terra.
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Mas até a canção do amigo, eu não sei se estava ouvindo a canção que ficou para hoje, a canção do amigo Martini, irmão do pescador Martini, conhecido por Martini Bacurau. Vou tocar agora a sua canção, Martini. Tá certo? Beleza? Vou tocar a sua canção agora. A menina de 12 anos. Tá beleza? É, rapaz. Vamos tocar aqui agora. Cadê? Foi para onde? Foi para aonde? Aqui, né?

Beleza, beleza, beleza. Muito bem, muito bem, muito bem, rapaz. Eita, vamos trazer aí mais uma canção. Mais uma canção. Depois eu trago a vaquejada, tá certo? Depois eu trago a vaquejada. Com certeza, menino. Com certeza. Tá bom? João Errado, Vinícius Nunes e Afonso Pequeno. Eita, pra você chorar mesmo, ó.

0: poeta Afonso Pequeno, de São José do Egito. É, também cancioneiro, viu? Também um grande cancioneiro, rapaz. A voz do coração é dele, viu? Se você já teve amor, pode até me dar razão da autoria dele. Tem muitas canções da autoria dele, rapaz. É, Resto de Amor, da autoria dele. Tem muitas, muitas da brincadeira. Hora certa, 17h45. 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
0: Beleza, beleza. Muito bem, rapaz. Eita, o tempo passa depressa, não é brincadeira. Menino Vaqueiro vem agora, 17h47, meu. Menino Vaqueiro, vou trazer para toda a vaqueirama aí.

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0: poeta João Torres.
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2: Nós fez meta aí de... Nos veículos, né? Em Salinas e Sebastião. 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Agora um canto, 16 de setembro hoje, né? Duplo participantes, Anderson Rodrigues e Celina Feitosa, às 8 da noite na Praça de Eventos Mari PB, rapaz. Boa sorte para os meninos, boa sorte para os meninos. Vamos trazer ela para a canção. A canção com o Pereira Lima. Eita, é pecado, chama pelo amor. Vamos ver aqui, dá tempo de tocar?
3: Isso.

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1: Valeu, João Torre. Obrigado.
2: Claro.
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2: Deus somos todos, se nós somos, até mais Deus quiser. Hora H com vocês agora. Um cheiro no coração. Tchau. Cheiro no coração. Deus abençoe.

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2: Capedelo, Tribunal de Justiça da Paraíba debate competência de julgamento, rejeita pedido da defesa e decisão sobre Edivaldo Neto é adiada na corte. Isco para Ministério Público da Paraíba, ascensão de Edivaldo Neto à Prefeitura, garantiu estrutura para tentativa de instalação de um narco-estado na gestão municipal de Cabedelo. Política, prefeito de João Pessoa, Léo Bezerra, diz que lideranças da Paraíba estão procurando o PSDB, o seu novo partido, de olho nas eleições de 2028. Violência. Corpo de jovem é encontrado sem cabeça no Rio Sanhuá, na capital paraibana. Esse é o terceiro caso em 30 dias na região metropolitana. Ferramenta. Tribunal de Contas da Paraíba lança inteligência artificial para apoiar análise de processos. Entrevista da hora. A repercussão da crise no Supremo Tribunal Federal. No programa de hoje, a entrevista é com o ex-presidente da OAB Nacional, Felipe Santa Cruz. Saúde. As reformas no Hospital Edson Ramalho, que terá um novo prédio em João Pessoa. Esse é o assunto para a conversa com Lidiane Nascimento, diretora da Unidade de Saúde.
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2: Atenção para a previsão do tempo para esta quinta-feira na Paraíba. Previsão de clima ensolarado na maior parte do estado. A temperatura máxima, 29 graus. A mínima, 23 graus. Agora em João Pessoa, capital do estado, que nos ouve na Rádio Pop FM. Céu nublado, 25 graus. Campina Grande, na sintonia pela Pop Cariri 101.1 FM. Céu limpo, termômetros marcando 22 graus. A hora na Paraíba, 6:04. Essa é a Hora H.
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2: Paraibanos e paraibanas. O jornalista Demétrio Magnoli, do Globo e da Globo News, definiu muito bem. O Supremo Tribunal Federal morreu. Ontem foi uma sessão de velório. Se quiser ressuscitar desse túmulo da vergonha e do buraco da falta de credibilidade, o Supremo vai ter que refazer o caminho, se autorregulando, tomando medidas internas e públicas principalmente, e tendo a coragem de exorcizar os seus fantasmas. Mas convenhamos, não sejamos ingênuos, não dá para esperar isso apenas da iniciativa isolada de quem se acomodou debaixo das togas. O processo de exumação e de requalificação do STF tem que passar necessariamente pela sociedade brasileira e pelas suas instituições, as que estão ainda de pé. O novo modelo é mais do que urgente, é necessário. Um sistema que prestigia a carreira da magistratura, não o compadrio e a intimidade dos presidentes da vez. O novo modelo que blinde a corte do que ela se tornou. Uma casa de lobbies que perdeu a compostura e cujos ministros se relacionam promiscuamente com o mundo empresarial e político. Ou o STF muda, ou será

Abraçando Andressa, Fábio e Pablo no na estrada agora, no trânsito, ligados na Hora H. Boa noite pra vocês. Até às 7 da noite. Quem gosta

paraibanos e paraibanas, na despedida do dia, nas boas-vindas da noite, nós nos juntamos para agradecer ao nosso bom, generoso, misericordioso e justo Deus, Jesus Cristo de Nazaré. Às vezes somos inclinados a pensar que a nossa vitória, os nossos êxitos estão condicionados ou dependem da nossa força, da nossa capacidade de lutar, dos nossos méritos. Não, da nossa prontidão, decisão de obedecer e de seguir os comandos do único que nos pode dar a vitória. Por isso, enquanto estivermos perto dele, andando com ele, nos esforçando para nos alinhar aos seus propósitos, estaremos sempre guardados debaixo das asas do Deus Todo-Poderoso. Nunca na história o povo de Deus foi vencido por conta da força do exército inimigo, do tamanho do exército adversário. Só sucumbiu, só caiu, só perdeu, só sangrou quando se afastou de Deus, quando já não contava com a sua proteção. Os comandos de Deus são sempre livramento, não peso. E quando a gente passa a entender isso, tudo muda. Quando andamos perto de Deus, não precisamos temer nada. Sabe por quê?

0: sou eu no ar na Hora H. Alô Paraíba, alô paraibanos e paraibanos, que prazer, que alegria, vamos que vamos, acelerando com a notícia, acelerando com a informação, antes a gente acelera para os postos da Rede Opção, tá no trânsito agora em João Pessoa, Recife, Guarabira, Sapé e Campina Grande, na... 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
0: H. Estamos na Hora H. Obrigado a você pela sintonia. Pode interagir conosco a partir de agora nos nossos canais de comunicação. Comigo você me dá o privilégio, a alegria, a honra de poder falar no Instagram. Você tem um Instagram aí? Me siga aí. Vai lá. Vai no seu Instagram agora. Vai em pesquisar. Bota lá. Heron Cid. Você vai me achar, vai me seguir, vai me dar uma alegria muito grande. Principalmente se você interagir comigo e com essa Paraíba de audiência.
2: Arroba Heron Cid. Heron com H, Cid com demudo no final. Tudo junto e misturado. Heron Cid, pra você eu dou cartaz.
0: Um abraço, eu, Dima. Eu dou cartaz pra você e pra essa Paraíba inteira de audiência que tá com a gente também no WhatsApp. É o 99346-5236. Anote aí, 993-46-5236. Mande mensagem de áudio, se identifique, diga onde está falando e pode mandar o seu recado. Tem o YouTube também, youtube.com/maistv, youtube.com/maistv. É um prazer falar com você. Vamos que vamos. A partir de agora, informação sem parar, aqui na Hora H. Hora H. No programa nós vamos conversar com o presidente, o ex-presidente nacional da OAB, o advogado Felipe Santa Cruz, sobre esse desmantelo, esse desmanche, essa deterioração do Supremo Tribunal Federal. Qual é a opinião dele para esse momento de crise? No programa de hoje também vamos falar sobre saúde, sobre um dos mais importantes hospitais da Paraíba, o Edson Ramalho, em João Pessoa, que tem há pouco mais de 2 meses nova direção. Vamos conversar com a diretora do Hospital de Hospital Geral de Pessoa, o Hospital Edson Ramalho, Lidiane Nascimento, fala conosco já já aqui na Hora H. Vamos girar com a notícia às 6h12. Pela terceira vez, a polícia registra e encontra um corpo sem cabeça na região metropolitana de João Pessoa. Quando não encontra a cabeça sem um corpo. Coisa de terrorismo, de assombrar, de crueldade. É o crime organizado mandando recado para o sistema de segurança e para todos nós cidadãos. Numa mensagem de que eles querem estar no controle e determinam quem vive e quem morre, principalmente quem está ligado a essas facções. Vamos falar com o Albemar Santos agora, ele tem mais informações. Dessa vez, um corpo de um jovem foi encontrado sem cabeça no Rio Sanhauá, na capital paraibana. Albemar Santos, ele está colhendo essas informações desde o começo da tarde de hoje, está de plantão aqui com o programa Hora H e com o portal Mais PB, e daqui a pouco ele traz essa informação ao vivo no programa Hora H. Quais são as pistas? Quais são as informações da polícia em relação a isso? O que é que está acontecendo? 3 casos com as mesmas características? Albemar Santos conta já já no programa Hora H. 6h13, vamos girar com a informação, vamos chamar Brasília agora, capital da República.
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0: A crise no Supremo Tribunal Federal. Sobre esse assunto a gente conversa agora no podcast direto de Brasília, em conexão com Magno Martins, com o ex-presidente nacional da Ordem dos Advogados do Brasil, a OAB, Felipe Santa Cruz. Aliás, a OAB está meio esmurecida nesse debate, meio que assistindo. Logo, a OAB, essa instituição que sempre teve o protagonismo cidadão de estar à frente dos movimentos, das críticas e também das soluções, por que a OAB está tão silente? Vamos falar com o Magno Martins agora. Conexão com o Magno Martins agora para falar com o presidente, ex-presidente da OAB do Brasil, Felipe Santa Cruz. Vou entrar em conexão agora com o Marcelo Gomes, a partir de agora, para se conectar com Brasília para essa entrevista na Hora H.
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3: Um abraço a você, Magno Martins. Saudações à audiência do podcast. Heron Cid falando aqui da Rede Mais em João Pessoa, na Paraíba. Doutor Felipe Santa Cruz, diante da corrosão da imagem do Supremo Tribunal Federal, cuja credibilidade chegou ao seu volume morto, não já é hora, não já passou do ponto de a sociedade brasileira, congresso, sistema judiciário, rever, rediscutir o modelo de indicação e de nomeação de ministros e de integrantes de cortes superiores do nosso país, porque o atual modelo parece exaurido, falido e até estimulante a esse tipo de conduta e de situação que nós estamos acompanhando, em que o sentimento total que temos é de que quando se tira a cortina do judiciário, tem muito lobby e pouco direito. Qual é a sua opinião? O que fazer? Qual é a saída?
4: Estou deixando há muito tempo. Né? Deixando há muito tempo a mudança do método de indicação dos ministros supremos. E aí vou fazer aqui uma breve. Estou tentando ser menos juridiquês e menos rápido para não estragar o programa com a minha chatice. Mas assim, eu vou ter que fazer uma breve digressão. O Supremo, da mesma forma que acumulou poderes em relação às instâncias inferiores e afastou o judiciário dessas instâncias, ele também acumulou poderes no vácuo do poder do Legislativo e do Executivo. O Legislativo, não sabendo resolver boa parte dos seus conflitos e boa parte das suas tarefas, é natural o zero e vezeiro nos últimos 30 anos terminar um julgamento, terminar um processo de votação legislativa e esse processo imediatamente ser submetido por um partido ao Supremo Tribunal Federal. Não por questão de constitucionalidade, mas por questão de irresignação com o resultado. Então isso é muito ruim. As exceções, elas são muito ruins, porque quando elas estão a favor de um grupo, elas são positivas. E depois elas viram câncer. Elas viram um problema gravíssimo. Eu há muito tempo também defendo que esse processo gerou o quê? Hoje, o Supremo Tribunal Federal não está sendo mais, na sua maioria, claro que há exceções, eu aqui não quero generalizar, mas a indicação do Supremo hoje parte do conceito confiança do presidente da vez. Né? O presidente Bolsonaro falou, aquele que bebe cerveja comigo. Né? Expressou no seu método mais rude esse argumento. Mas não é privilégio dele não, tá? O presidente Temer escolheu alguém de sua confiança, o presidente Lula escolheu alguém de sua confiança. Isso afasta do Supremo grandes professores, isso afasta de chegar ao Supremo grandes pensadores do direito. Isso causa no Supremo um afastamento da academia. Não quer dizer que muitos desses que lá estão não tenham também um viés da academia. Então eu defendo há muito tempo que seja com mandato fixo, de 10 anos, até que tenha uma outra reflexão em cima disso. A sociedade tem mudado com uma velocidade vertiginosa. Nós estamos vivendo um mundo, para minha geração, que era impensado, né? Impensável, né? As redes, os algoritmos, agora o IA, as transformações. Não é justo achar que o que leva à condução, à formação do Supremo Tribunal Federal ou de um tribunal num dado momento, seja mesmo uma realidade fática estrutural da sociedade daqui a 10 anos. Então eu sempre defendi essa hipótese, que é um mandato de 10 anos, né? É mais do que suficiente para o ministro Supremo lá deixar a sua contribuição. Isso permitiria um Supremo mais heterogêneo, né? Hoje, talvez, é triste dizer isso, seja mais importante uma vaga no Supremo do que a própria presidência da República. A presidência hoje é limitada pelas emendas parlamentares. Um deputado federal hoje não precisa mais do voto, né? O voto, ele concorre ao voto em condições absolutamente desiguais. Ele tem 1/4 de bilhão em emendas para investir durante seu mandato. Aí chega um desafiante durante a eleição. Esse mesmo deputado ainda tem a maior parte das verbas do fundo público de campanha. Então, assim, ele concorre em condições. Só um idiota, desculpe o termo, só um completo inepto para perder o mandato hoje de deputado federal. Então, você vai amalgamando o sistema, vai congelando o sistema, e parte disso é o Supremo até os 75 anos, e eu acho isso muito ruim para a sociedade, e acaba gerando, sim, com o tempo, desgaste, que vem casado com aquela minha primeira observação, os ministros supremos expostos a todos os problemas do Brasil, né? Vai de cabeça de alfinete a foguete, tudo se decide no Supremo, invadem competência do TST, do STJ, dos tribunais estaduais, e acaba que com esses grandes poderes que são submetidos ao Supremo, os ministros são expostos permanentemente. O ministro do Supremo hoje tem 100% de conhecimento, praticamente, da sociedade brasileira. Isso, durante 30, 40 anos do exercício do cargo, não pode terminar a bom termo.
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0: Acerta a sua hora com a nossa Hora H, 6h20 agora, ainda em Brasília. A gente conversa com o Weyler Diniz. Rescaldo, a ressaca de Brasília, o Weyler Diniz. Depois dessa melancólica sessão de ontem do Supremo Tribunal Federal, passado esse turbilhão, Weyler Diniz, e o Palácio do Planalto, tá reagindo ou vai reagir de que forma? Boa noite, Weyler.
6: Ah, boa noite. É, por mais que se façam leituras aí sobre possíveis injunções da crise do Supremo e repercussões no resultado eleitoral, essa é uma crise que institucionalmente cabe ao Supremo Tribunal Federal resolver, principalmente ao seu presidente Edson Fachin. Ainda que haja inevitáveis desdobramentos políticos, cabe ao Supremo responder, e responder com transparência, responder com dignidade. Como o Supremo deixará de investigar pelo menos cinco ministros da Suprema Corte brasileira citados, mencionados ou tendo negócios com o banqueiro mais vigarista do país, responsável pelo maior escândalo financeiro da história? Alguns ministros já foram nominados com documentos comprobatórios que tiveram relações comerciais com esse banqueiro. Outros são citados indiretamente com conversas, supostas conversas, e outros até mesmo através de familiares. Como é que você vai julgar, investigar um ministro? Tem cinco que estão mencionados nesses diálogos. Então, mais do que uma questão política, é uma questão de respeitabilidade das instituições públicas. O Supremo se meteu numa tremenda de uma encrenca por uma péssima condução do seu presidente Edson Fachin. Aquela sessão de terça-feira, que eu qualifico como striptease da toga, foi de todos os aspectos muito vergonhosa. Uma lavação de roupa suja, uma troca de acusações, ofensas, palavras de baixo calão, parecia até uma sala de aula da quarta, da quinta série, tamanho baixo nível que se verificou naquela sessão. E olha que há salas de aula com maior qualidade no debate. Mas enfim, o saldo é muito ruim institucionalmente, ele terá sim consequências políticas, ninguém sabe para quem que será negativo ou positivo, porque os fatos são incontroversos. O único candidato à presidência da República que pediu dinheiro ao Vorkaro, tem um áudio dele, chama-se Flávio Bolsonaro, ele alega que é dinheiro privado. Esse dinheiro não é privado, esse dinheiro tem origem inclusive em fundos de previdência pública de três estados, Rio, Amazonas, Amapá, duas capitais, Maceió, Campo Grande, várias outras cidades. Esse dinheiro tem precatório no meio, esse dinheiro tem consignado de serviço público, enfim, não é nada de privado. O que precisa ficar muito claro é que entre todos os candidatos, apenas um pediu 134 milhões ao banqueiro vigarista.
0: 6h24 na Hora H. Tem tese e avaliação para tudo. Mas se tem uma condução errada, isso tem um problema grande, não é de Edson Fachin. O problema do STF, se fosse a condução de Edson Fachin. O problema é o rolo que ministros estão metidos. A condução de Edson Fachin é uma nota de rodapé. problema é o conteúdo do que está se vendo. Em relatórios da Polícia Federal, envolvendo os ministros, os atos dos ministros com Daniel Vocaro. O problema não é Edson Fachin, o problema é um contrato milionário inexplicável de Alexandre de Moraes. É ele editando como advogado um contrato. Quem revisa contrato é advogado. Então ele atuou, mesmo como ministro, atuou como advogado. E se atuou como advogado no contrato da mulher, ele tinha, obviamente, interesse direto nesse contrato. Passou do interesse para ele mesmo polir, formatar o contrato. Fora isso, conversou inúmeras vezes com o autor do contrato, que contratou exatamente o escritório para isso, para ser assessorado por quem? Pelo ministro, ao que tudo indica. Ele não consegue explicar e nem dá explicações. E só quer ter o direito de não ser investigado, não é de provar a inocência, não. Ele só quer não ser investigado. Com apoio do senhor Flávio Dino, com apoio do senhor Gilmar Mendes. O conluio ontem foi para isso, para não investigar. Ora, quem é inocente, quem está correto nos seus atos, não tem problema com investigação. Enfrenta a investigação e prova a sua inocência. Não é o que se vê hoje no Supremo. O movimento é para matar tudo, para a estratégia de quase tudo em Brasília. Anular as provas. Como não se tem como provar a inocência, se mata as provas. É a praxe. 6h26 na Hora H, é hora do intervalo. Nos próximos minutos você vai ouvir aqui na Hora H uma entrevista com a diretora do Hospital Edson Ramalho em João Pessoa, Lidiane Nascimento, que fala conosco aqui no programa sobre reformas e mudanças no hospital que é geral da capital paraibana. Inclusive vai ter um novo prédio. Já foi anunciado pelo secretário de saúde da Paraíba, doutor Ari Reis. E tem também Albemar Santos, traz os detalhes da terceira cabeça encontrada, cabeça de um ser humano encontrado na região metropolitana de João Pessoa. O que é que tá acontecendo? Albemar conta essas e outras já já aqui na Hora H, o dia inteiro em uma hora. Até

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2: Opa, acerta a sua hora com a nossa Hora H, são 6:31, agora 6:31, voltando com essa Paraíba de audiência, girando com a informação. Obrigado a você que está com a gente nas emissoras da Rede Mais para toda a Paraíba, abraçando mais uma vez esse trio. É, minha amiga Andressa, seu esposo Fábio e Pablo. Estavam no trânsito agora na região metropolitana de João Pessoa, ligados na Hora H. Júnior Fernandes de Uiraúna. Boa noite, Júnior. Tudo bem, Júnior? Zeneron, estou aqui na Arena Baleia, ouvindo pela Mais FM de Uiraúna. Ele está
4: sabendo?
2: Lá nos Pessoa, ligados na Hora H. Júnior Fernandes de Uiraúna. Boa noite, Júnior. Tudo bem, Júnior? Zeneron, estou aqui na Arena Baleia, ouvindo pela Mais FM de Uiraúna. Ele está sabendo?

0: vezes o pessoal manda. Tá, eu acho que aqui é uma participação. Vamos acompanhar o que diz o Geraldo Veras. Boa noite, Geraldo. Boa noite, ele é ouvinte da Hora H.
1: Caramba, meu amigo. Boa tarde, Geraldo Veras.
0: É, a gente tá com um problema nesse cabo aqui, viu? Tem que trocar. Isso aqui deve ser extraoficial. Não é o original, não. Porque ele tá entrando no ar bem baixinho, Marcelo. Vamos trocar, que daqui a pouco a gente coloca no ar. Aliás, deixa eu transferir esse áudio aqui para o Marcelo Gomes, que tá aqui. Vamos pro WhatsApp aqui, né, Marcelo Gomes? Aí não tem perigo de não sair alto e claro, como dizem os operadores de rádio amador. Vamos lá, Hora H arquivo aqui, chegou, vamos lá. Alô, Geraldo Veras, boa noite, Geraldo Veras.
1: Carerão, meu amigo, boa tarde, Geraldo Veras. Como faço todos os dias, estou ao vivo. Não, com todo o respeito que eu tenho e tenho a você e ao seu programa, que é hoje mais ouvido, tá vendo, no final da tarde, da Paraíba, para quem gosta do bom jornalismo. Esse seu comentarista de Brasília, eu não sei das quantas, ele não é um cara despreparado, mas ele é tendencioso, rapaz. Ele sempre que faz o comentário, ele tem que procurar uma brechinha para colocar o seu viés político, a sua preferência. Eu sei que todo mundo tem preferência, como eu tenho, você tem, mas o cara tem que ter isenção, especialmente ele, que é comentarista político. A pior coisa do comentarista político é exatamente tentar mostrar aos outros, vamos dizer, a dedução que ele tem do outro lado.
0: Obrigado, Geraldo. É a opinião do Geraldo aí. Fazendo um contraponto à participação de Weyler Diniz, direto de Brasília, que é um grande jornalista da capital da República. Que tem a opinião dele? Ele entra aqui como comentarista, eu tenho a minha, tanto que eu fiz aqui um comentário diferente do Weyler Diniz, que atribuiu esse processo a uma condução desastrosa de Edson Fachin. O problema é a postura desastrosa dos ministros do Supremo Tribunal Federal. 6h34, girando com a notícia agora. Vamos falar com o Albemar Santos no link. Albemar Santos, da capital paraibana. Tem mais informações. Albemar Santos, um corpo encontrado sem cabeça no Rio Sanhaoá. Que história é essa, Albemar Santos? Boa noite, é com você.
2: Boa noite a você, Aron, a quem nos acompanha através da Rede Mais Hora H. Mais uma ocorrência macabra aqui em João Pessoa. O corpo desse jovem foi encontrado sem cabeça na tarde desta quarta-feira ali no Rio Sanhaoá, próximo à Ponte do Baralho, entre Bahia e João Pessoa. Só que esse corpo foi encontrado já no lado de João Pessoa. Os bombeiros militares fizeram o resgate desse corpo, que foi levado para o IML para fazer exames para saber se esse corpo, se essa ocorrência tem a ver com a ocorrência que foi registrada no início da noite de ontem na comunidade Saturnino de Brito, quando uma cabeça foi encontrada decapitada dentro de uma sacola. Os exames vão saber se essa cabeça pertence a esse jovem cujo corpo foi encontrado agora à tarde lá no Rio Sanhaoá, até porque essas ocorrências foram registradas próximas uma da outra, né? Outra coisa, o homicídio desse jovem, o assassinato desse jovem foi registrado e foi divulgado nas redes sociais. A Polícia Civil está investigando essa questão para confirmar, inclusive já dissemos aqui, se tem relação entre essas duas ocorrências. O fato é que nos últimos 30 dias, Heron, essa é a terceira cabeça encontrada decapitada, separada do corpo aqui em João Pessoa, e nos últimos meses, alguns casos dessa forma também têm sido registrados aqui na capital, Heron. Trabalho para a Polícia Civil para investigar esses casos. Você.
0: Obrigado, Albemar Santos. Para quem esses bandidos estão mandando o recado? Essa é a pergunta. Porque isso é recado, é simbologia, né? Eles estão fazendo isso para mandar um recado para alguém, ou para uma facção criminosa, adversária, ou para nós, da sociedade, ou para as forças de segurança pública. O fato é que as forças de segurança pública, o Estado paraibano e brasileiro não pode recuar, tem que ir para cima. 6h36 na Hora H. E não vale só dizer isso. Não, isso é faccionado. Não vale só dizer isso, não. É gente, morreu. De forma cruel, com a cabeça decepada. 6h36 na Hora H. Um abraço, meu irmão. Tudo de bom, meu irmão. Obrigado pela participação e pela audiência para quem está aqui com a gente aqui. Meu irmão Geraldo Vera está dizendo que falou mais aqui sobre o assunto aqui do que ele falou agora há pouco. A gente não conseguiu colocar o todo no ar aqui. Ele falou que fez alguns elogios a mim também. Que ele tá dizendo aqui. Vamos falar. Vamos colocar o resto aqui, ó, Marcelo. Ele disse só um pouquinho mais aqui. Ele perguntou sobre o restante do ar. Vamos colocar aqui no Espaço Democrático? Veja se do ponto que parou pra frente dá pra ir. Vamos lá, o que é que diz o Geraldo Veras? Pois não, Geraldo?

0: Diferentemente de você, eu preferia até que você comentasse. Tu pediu que ele fizesse um comentário sobre a sessão de ontem, ele não disse nada. E tu agora fizesse um comentário e dissesse tudo claramente, entendeu? Ô, meu irmãozinho, eu fico triste, mas tudo bem. Eu não sei qual é a relação dele com o teu programa, mas é essa a impressão que eu tiro dele. Grande abraço, Geraldo Veras.
1: Ó, Geraldo, agora tá a sua opinião completa aqui no programa. Obrigado, meu irmão, pelo carinho, por gastar esse tempo e investir conosco aqui. É um prazer ter você conosco. 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No Lojão Rio do Peixe, é parte da sua casa, parte da sua história. 6h38, agora 6h38, vem aí a entrevista da hora.
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1: Nós estamos recebendo no programa de hoje a diretora do Hospital Edson Ramalho, Hospital Geral Edson Ramalho, em João Pessoa. Doutora Lidiane Nascimento está conosco hoje no programa para falar sobre saúde e sobre o Hospital Edson Ramalho. Minha amiga, obrigado por ter vindo conversar conosco aqui na Hora H. Boa noite.
3: Boa noite, eu que agradeço, Heron, a parceria de sempre. Também cumprimentar todos os nossos ouvintes. E um momento muito tranquilo, né? Onde a gente discute sobre gestão e saúde, né? E onde a gente se sente muito tranquilo em falar isso a nível de estado da Paraíba, né? Hoje a gente tem uma saúde muito planejada aqui, né? A nível de estado, onde a gente realmente consegue identificar quais são as nossas necessidades de saúde. A gente conseguiu ampliar toda a nossa estrutura, né? Para que a gente pudesse, de fato, tirar do papel a regionalização em saúde e que fizesse realmente acontecer na vida de todos os cidadãos.
1: Essa história começa bem antes. Eu gosto de saber quem é a pessoa por trás do cargo. Lidiane, você é natural de Campina Grande e graduada em gestão pública e direito. Como é que a saúde entrou na sua história?
3: Sou sanitarista, né? E aí, a partir do momento que me debrucei realmente para as políticas públicas, a gente se encanta, né? Com o Sistema Único de Saúde. A gente costuma dizer que quando a gente passa a compreender as políticas públicas voltadas para o Sistema Único de Saúde, a gente se apaixona. E é quando a gente se apaixona, é realmente se colocar no lugar do outro. A gente poder realmente ter a sensibilização e se sentir na dor do lugar do outro. E aí, como sanitarista, a gente estuda, né, todas as questões das políticas públicas, desde a atenção primária, a questão de epidemiologia, a questão de vigilância, a parte de média e alta complexidade, planejamento em saúde, a parte de auditoria em saúde. A gente consegue perpassar, vamos dizer assim, por todas essas áreas, para que a gente possa, de fato, estarmos implementando aquilo que está no papel.
1: E entrou na saúde do estado em que ano? 2021, foi?
3: Na verdade, desde 2010, sim, né? Que comecei lá na terceira gerência regional de saúde em Campina Grande, como apoiadora institucional, consequentemente estive como executiva lá, sim, também. E recebi o convite em 2013 para estar assumindo um dos maiores distritos sanitários em Campina Grande, que era o Distrito Sanitário 3, né, onde nós tínhamos mais de 24 equipes de saúde da família, nós tínhamos o NASP, nós tínhamos policlínicas, nós tínhamos dentro do nosso território o Hospital da FAP, que a gente estava sempre ali em discussão junto com as equipes de saúde da família. E, consequentemente, né, tive a oportunidade também de estar como gerente da regulação do município de Campina. Foi onde a gente realmente implantou a regulação do município de Campina, tanto a nível ambulatorial como hospitalar, onde a gente pôde reorganizar toda a questão da regulação dos nossos pacientes em Campina Grande, como também se debruçando na antiga PPI, né, para os municípios, para que eles pudessem realmente realmente estarem tendo ali ao acesso à regulação em saúde.
1: A regulação do estado, você chegou em 2023?
3: 2023, mas antes fui para o sertão, né? Deus me levou para o sertão.
1: Qual sertão? Que nos ouve agora por várias emissoras.
3: Patos, né?
1: Patos está com a gente agora na Rádio Itatiunga FM. Boa noite, Patos.
3: Eu tive a oportunidade de estar ali com o nosso amigo, né, pastor Francisco Guedes, diretor hoje geral de lá do Janduí Carneiro, e recebi o convite do doutor Geraldo para estar como diretor interna lá do Hospital de Referência de Oncologia de Patos, onde tive a oportunidade de conhecer também o nosso candidato aí a senador, Nabô, né? Sim, lá em Patos. Isso. E aí onde a gente realmente reestruturou o nosso serviço de oncologia, onde a gente conseguiu ter mais acesso para os nossos pacientes, além do sertão e alto sertão, que são encaminhados para lá. E aí a gente conseguiu realmente ampliarmos mais a questão tanto das cirurgias eletivas, as consultas especializadas, os exames de diagnóstico, tudo isso lá no Hospital do Bem.
1: Esse trabalho certamente lhe credenciou para a gerência, o comando da regulação do estado. No período que se passou, 2023 a 2026, né? Na regulação.
3: 2025.
1: 2025 na regulação do estado. O que é que deu para fazer lá? O que é regulação, para quem não entende? Que trabalho é feito num sistema de regulação de saúde?
3: Trabalhar em regulação em saúde é garantir o direito de acesso dos nossos usuários, né? E aí a regulação, ela não é apenas garantir aquele leito ou garantir aquela consulta. Eu preciso olhar a jornada do paciente como um todo. Eu preciso compreender que o paciente, ele quer a resposta daquele cuidado como um todo. Então a gente realmente identifica a regulação como esse direito de acesso ao paciente garantido, né? Através ali das suas filas, através das suas classificações, onde a gente determina ali a questão das bancadas, onde temos bancadas tanto a nível eletivo como bancada de urgências e emergências, porque cada paciente tem o seu tempo de resposta, né? E aí onde a gente teve a oportunidade, quero já aqui deixar o meu agradecimento ao nosso secretário de Estado, doutor Ari Reis, onde acreditou em toda a equipe, né, da gerência executiva de regulação, e onde a gente conseguiu, de fato, implementarmos as políticas conforme as necessidades de saúde. E uma das necessidades de saúde foi em 2019, que foi identificada, que foi a questão do Opera Paraíba, sim, né? E aí em 2023 a gente conseguiu ampliar mais o acesso para o programa Opera Paraíba. Consequentemente, entre 2024 e 2025, onde a gente realmente conseguiu chegar dentro da alta complexidade.
1: Então a gente esse saiu... número é isso mesmo? 273 mil cirurgias entre 2019 e 2026?
3: Isso. Mais de 270 mil pacientes.
1: Em 32 unidades.
3: Em 32 unidades que nós temos. E onde a gente hoje já estamos, né, saímos de procedimentos de média complexidade e já estamos olhando para a fila de alta complexidade, que aí entra a parte neurovascular, a parte cardíaca, como um todo, para que a gente possa, de fato, estar atendendo.
1: Então vamos ter que fazer uma parada aqui para depois do intervalo falar sobre o novo desafio de Lidiane Nascimento, que agora é diretora do Hospital Edson Ramalho, em João Pessoa, que é um hospital que é referência no atendimento, é o famoso porta aberta, hospital geral da cidade. E que já enfrentou muitos problemas, muitos desafios. O que é que está fazendo agora? Que ações estão sendo realizadas no Hospital Edson Ramalho? Estou perguntando isso porque eu estive ontem pessoalmente lá para conferir de perto algumas coisas que vou perguntar aqui a Lidiane Nascimento no programa Hora H. Rapidinho no muro de canal, daqui a pouco a gente volta para falar na Hora H sobre saúde e outros temas dos bastidores da política. 6h45, daqui a pouco a gente volta na Hora H, o dia inteiro, em uma hora.
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8: Volta 6:11 para as 7 da noite, voltando hoje, entrevistando aqui no estúdio do programa, na entrevista da hora, a diretora do Hospital Edson Ramalho, Hospital Geral de João Pessoa, doutora Lidiane Nascimento, fala conosco agora na Hora H. Lidiane, eu estava observando aqui alguns dados, puxei aqui, sobre captação de recursos. Estou falando ainda da sua gerência de regulação. Eu vi um dado aqui, recursos MAC, que eu confesso que não sei o que é, me traduza. Eles saíram de 96 milhões em 2018 para 317 milhões em 2025. Isso é um aumento de mais de 229%. Como é que foi isso e o que é que representa isso para o cidadão?
9: Isso é através das habilitações, né, que nós conseguimos termos aqui um resultado muito impactante, né, como foi bem colocado aí, de 2014 a 2025, onde tivemos um avanço de mais de 229%, né, dentro dos recursos, sejam eles FAEC ou MAC.
8: Eu tô vendo aqui, viu, esse recurso FAEC é para o estratégico?
9: É o estratégico.
8: Foi para 158 milhões de reais, né, acumulado. 2018, aliás, 2018-2025 acumulou 395 milhões.
9: São ações estratégicas, seja a nível ambulatorial, como na parte hospitalar também.
8: Você falou em habilitações. O que são essas habilitações em saúde? Diferença isso faz para o atendimento da população?
9: O que faz é o reconhecimento junto com o Ministério da Saúde que está existindo aqueles atendimentos dentro dos serviços de saúde e que o Ministério ele reconhece e faz o repasse financeiro também. Seja as habilitações descentralizadas ou as habilitações centralizadas. A descentralizada é onde tanto os municípios como o Estado podem fazer suas habilitações através da produção ali apresentada. A centralizada é onde tem os requisitos maiores, onde se encaminha algumas documentações para o Ministério da Saúde, ele faz a avaliação e posteriormente faz a aprovação e todos os procedimentos a nível ambulatorial ou hospitalar que são executados, ele reconhece e repassa esse recurso financeiro.
8: Nos últimos três anos, 59 habilitações aprovadas?
9: 59 habilitações, entre uma delas a gente identificou o serviço já funcionando há mais de 10, 15 anos sem habilitações e a gente conseguiu fazer todas essas habilitações aqui no estado da Paraíba.
8: Bom, você chegou ao comando do Hospital Edson Ramalho, a direção do Hospital Edson Ramalho, que sempre foi um hospital desafiador, crítico, porque é um hospital que as pessoas talvez não passem pela UPSF ou pela UPA e vai logo direto no Hospital Edson Ramalho. Como é que está sendo esses seus primeiros, sei lá, 90 dias na gestão do Edson Ramalho? O que deu para fazer, quais são os planos, qual é a característica do hospital, onde vocês querem chegar?
9: Estar no Edson Ramalho é um desafio constante, né? Onde a gente está ali sempre na berlinda entre as urgências e as cirurgias eletivas, Mas, acima de tudo, a gente vem ali trabalhando na questão da humanização. Não adianta a gente ter as melhores estruturas, termos os melhores equipamentos, se a gente, de fato, não entender que ali está o amor da vida de alguém. E essa grande referência que a gente tem é do nosso governador, Lucas Ribeiro, o qual vem, né, a gente sente e vê diariamente essa condução dele junto com toda a área técnica. E isso é muito importante para a gente. E aí, fazendo toda essa avaliação para a gente poder realmente identificarmos quais são as melhores experiências que o paciente precisa ter dentro da nossa unidade hospitalar, como também a jornada dele, a gente precisa iniciarmos pela porta de entrada, que é a urgência. E aí, onde a gente viu que precisava ter alguma reestruturação, né? E aí a gente precisou adequar, como você bem colocou, Heron. Hoje o Edson Ramalho, ele é porta aberta para, principalmente para os pacientes que não têm um acesso hoje aqui dentro desse território do Edson Ramalho, da atenção primária e a UPA. Então a gente precisou adequar o hospital para que esses pacientes, eles não sejam penalizados porque a rede não está funcionando, né? E aí onde a gente estruturou o Fast Track, que realmente é uma resposta mais rápida.
8: O que é o Fast Track?
9: É um serviço que está ali, um atendimento médico mais rápido, é uma injeção intramuscular, uma renovação de receita, um atestado, para que realmente dê a resposta e a vazão. Esse paciente, ele não pode concorrer com um paciente de urgência que chega, um paciente com andor precordial.
8: Então, serviço à parte.
9: Está dentro da urgência, mas, porém, com a jornada do paciente diferenciada, né? Então, a partir do momento que o paciente chega, que ele é acolhido pela nossa técnica de enfermagem, consequentemente, passado pela nossa classificação de risco, é identificado se ele é um paciente do Fast Track, se ele é um paciente da área verde, se ele é amarelo ou se ele é vermelho. Esse Fast Track realmente é para a gente atender as demandas hoje dos PSF, que não funciona, como também das UPAs.
8: Eu fiz questão de ontem no Edson Ramalho, visitei alguns setores do hospital e vi muitas intervenções, obras, adaptações que estão sendo feitas. O que está sendo feito nesse momento em termos de estrutura interna no hospital? Ou refeito, ou novos serviços?
9: A gente precisou ampliar a questão da nossa classificação de riscos, precisamos ampliarmos para melhor acolher os pacientes, né? A gente tem uma estrutura mais apertada e a gente conseguiu ampliar a área verde, que tem que ser realmente só poltronas, a gente também adequou, como também a área amarela e a questão do repouso, né? Que também é uma causa assim, bastante gritante dentro da unidade.
8: Repouso para os profissionais.
9: Para os profissionais. E aí a gente está fazendo todas essas readequações e aí onde a gente precisou transferir a casa da gestante para a casa da mãe, desculpa, para outro setor para que a gente pudesse realmente realocar e reorganizar a questão dos repousos.
8: Está sendo feita uma nova casa da mãe?
9: Uma nova casa da mãe.
8: O que é a casa da mãe?
9: A casa da mãe é aquele RN que está ali na UTI neonatal, que tem alguma intercorrência,
8: o
9: bebê, e aí ele precisa estar ali próximo da mãe para amamentar, aquela questão do carinho, do afeto da mãe com o bebê. Então a gente consegue
8: manter
9: a mãe no hospital junto com o seu bebê. E aí a gente também viu a questão...
8: É um hotelzinho da mãe, né?
9: É.
8: Uma espécie do apoio.
9: Do apoio, onde a gente oferta alimentação, a questão de enxovais, como todo, acolhe essa mãe junto com o seu bebê.
8: Eu vi uma sala lá que vocês estão fazendo, que vai ter uns espaços lá de... Como se fosse o paciente estar aguardando para ir embora. É sala de alta que chama?
9: A sala de alta também.
8: Não tinha?
9: Não tinha sala de alta, porque aquele paciente que ele recebeu a sua alta está aguardando o seu carro. E aí é um paciente que realmente ele tem condições de ficar numa poltrona, com toda a segurança, com toda a parte de alimentação também, e ele fica ali aguardando o carro vir buscar.
8: Específico.
9: Um setor
8: sobre
9: específico.
8: Sobre observação médica?
9: Sobre a observação de toda a equipe, porque ele ainda não saiu do hospital, ainda está sobre a responsabilidade da equipe.
8: CDI, que é o centro de imagem, o que é que hoje o Edson Ramalho faz de imagem?
9: Hoje nós realizamos tanto tomografia, ressonância, ecocardiograma, ultrassom, como também a parte de a questão da saúde e de reabilitação auditiva, né, onde a gente também tem uns exames de imagem ali próximo de nós.
8: ambulatório. Eu vi que vocês estão fazendo readequações. Que adequações são essas?
9: Isso, nós estamos vendo a questão do banheiro, né, para os pacientes que estão ali naquele espaço, como também ampliando mais duas salas, uma para pequenos procedimentos, aquele paciente que vem para a retirada de um ponto, ou até mesmo um abscesso ali que dá para realizar e ser atendido ali a nível ambulatorial, como também mais uma sala para a multiprofissional.
8: Que tipo de cirurgia o Edson Ramalho faz?
9: Nós fazemos as cirurgias abdominais, né, como um todo, a parte de vascular, a parte de cabeça e pescoço, as cirurgias oncológicas, a gente está aí ampliando também a parte torácica.
8: Eu estou vendo aqui que vocês hoje saíram, inclusive, com informação de uma... Deixa eu ver se eu acho aqui.
9: Ressecção endoscópica?
8: É, o que é isso?
9: É um procedimento.
8: O Edson Ramalho faz segunda ressecção endoscópica de tumor.
9: De tumor, é. É um paciente que ele não vai precisar, vamos dizer assim, abrir ele, né? Através desse exame, através dessa tecnologia, doutor Vitor, né? Ele consegue realmente já fazer ali o procedimento num paciente.
8: Esse novo hospital Edson Ramalho, que inclusive o secretário anunciou aqui, o Ari Reis, esses dias, ele, qual é a perspectiva que vocês têm? Enquanto ele não chega, o que é que está sendo feito agora? Qual é o cronograma que vocês têm para continuar atendendo na atual unidade com perspectiva de mudança?
9: Mantém todo o fluxo, né? Nada muda, né? Como o doutor Ari bem colocou, o hospital vai ser construído em outro terreno, já para não impactar na questão realmente de não ter acesso para os pacientes, que a gente sabe hoje que o Edson Ramalho é porta aberta não só para a primeira macro, mas para o estado como um todo. Então, para que a gente realmente não prejudique o acesso desses pacientes, a gente continua atendendo da mesma forma, fazendo essas adequações necessárias para realmente trazermos o melhor conforto tanto para os pacientes como para os nossos profissionais.
8: Lidiane, a população de João Pessoa está nos ouvindo agora e da Paraíba, que é atendida pelo Edson Ramalho. Se você pudesse resumir, qual é a mensagem para o cidadão paraibano que o Hospital Edson Ramalho quer passar em termos de atendimento?
9: Um atendimento humanizado, um atendimento que a gente sempre se coloca no lugar do outro e, principalmente, vocês vão conseguir ter a resposta e sabermos que lá sempre vai estar o amor da vida de alguém.
8: Lidiane Nascimento, diretora do Hospital Edson Ramalho em João Pessoa, muito obrigado pela entrevista aqui no programa.
9: Obrigada, Heron, eu que agradeço a todos e o Edson Ramalho está sempre de portas abertas para receber todos vocês.
8: Um abraço, obrigado. O que está mandando um abraço aqui, está ouvindo o programa, é o Gerson Sobrinho, ele é do almoxarifado do Edson Ramalho. Um abraço, Gerson, obrigado pela mensagem. Minha amiga Iracema Almeida, jornalista na comunicação, lá também está aqui conosco. E o Tiago, um abraço, Tiago, obrigado pela participação. Minha gente, por hoje é só. Paz no coração, fé em Deus, fé em Jesus Cristo de Nazaré, fé na vida, Paraíba. Boa noite e até amanhã na Hora H.
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11: Narrador, plantonista, repórter esportivo. Sempre comigo, colado lá no jogo, na capital, João Pessoa. E tá tudo gravado, né? Tudo gravado. Muito bem. E esquecendo, minha gerência, a questão lá, né, minha gerência? Vamos aqui. Vamos organizar aqui o meio de campo. Vamos aqui. Tu. Opa! Aí o quê, né? Não é isso, minha gerência? O quê aqui? Deixa eu dar uma olhadinha aqui. Não tem nem chega, meu filho. Ora, aqui agora, cadê o? Pronto.
10: Forte abraço, galera. Estamos com a nossa resenha chutando a bola para você. Pelas ondas do Rádios Net, galera. 18h53, estamos no ar. Já estamos com o nosso portal Mais Taperoá. Vamos analisar aqui, Portal Mais Taperoá, conosco aqui, nessa pegada, né? Não tem como. Vamos lá, amigo torcedor, vamos que vamos. Estamos aqui, você daí, 19:01, estamos chegando com a nossa resenha Chutando a Bola, galera. O Chutando a Bola, já estamos ao vivo através do portal Mastaperuá. Vem de lá, amigo torcedor. Vamos à nossa jornada, nossa abertura oficial aqui a partir de agora, galera.

0: Salve, salve, amigo torcedor brasileiro do meu Brasil, Varonil! Salve, salve, Bia Paraíba, Beabá, meu Nordeste brasileiro! Salve, salve, planeta Terra! Aquele abraço do nosso timaço. Estamos chegando a partir de agora nas ondas do Rádios Net e também do YouTube com o portal Masta Peruá. Ao vivaço, amigo torcedor! E você de perto e da distância, vem chegando, vem acompanhando a nossa programação esportiva. Muito obrigado, galera. Obrigado de coração. Vai likeando aí, vai participando. Aqui tem conteúdo para você, amigo torcedor. Tem futebol sábado, tem Botafogo e Maringá. Estamos em cima do laço com o botão, botão veneno, o botão da galera, nesse sábado. É, meu amigo torcedor, vamos chegar juntos e misturados com o time do Botafogo. É importante, é jogo de seis pontos, porque o Botafogo da Estrela Vermelha vai jogar contra a equipe do Maringá. E aí, o que fazer? Maringá, Maringá. Pois é, então tem que respeitar o Maringá acima de tudo, né? Tem que respeitar o Maringá. É um time de chegada, um time cascudo, né? Mas não deve ter medo, né? O Botafogo é um bom time, fez uma boa campanha, né? É colocar acima de tudo a chuteira na ponta do coração, na ponta da chuteira, né? E viabilizar, porque vai dar certo, tá bom? Vai dar certo sim. Alô! Pois é, daqui a pouco eu faço esse moído com ele aqui, vamos lá. Aqui, opa, pronto. Alô. Eita, deu errado, mas tudo bem, depois ele escuta. Vamos embora. Vamos lá, meus amigos, estamos ao vivaço, muita responsabilidade a partir de agora, em nossa resenha esportiva, chutando a bola no oferecimento da Ótica Veja. 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E tá correndo em busca, né? Tá trabalhando em prol da cidade, né? Isso é importante. Portanto, estamos aqui às 19h06. 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Aquele abraço, muchacho. Grande rubro-negro, super apaixonado. Eita, nós. Vamos que vamos, amigo torcedor. Seu Nildo, balconista de farmácia, 13 anos, super apaixonado, seu Nildo. Seu Nildo, um abraço para o senhor, 13 anos, né? Então vai compartilhando aí, vai like, dá teu like, amigo torcedor. O portal que chegou para bombar na Paraíba. Portal Mais Taperuá, para você da coordenação, meu diretor moral, Luciano Silva. Ele é irmão do Fabiano Silva. O Fabiano Silva é irmão do Luciano Silva. E o Carlos Suzuki, nosso diretor, gente boa. Daqui a pouquinho, o João Costa, um repórter que o torcedor carioca gosta, diretamente da Terra Maravilhosa. Muito bem, tá fechado. Então vamos girar? Bora girando, galera. Com as informações esportivas. Ô Zé, e aí? Você tem um irmão? Tenho sim. Eu tenho um irmão, sim, está na eternidade, né? Desde 2013. 2013, na conquista da Copa do Nordeste do Campinense Clube. 2013 foi. Foi 2014, foi o Botafogo campeão. Campeão. Eita, arrepiou agora. Campeão. Campeão da. Do Campeonato Brasileiro da Quarta Divisão, né? Em 2014. Estamos. 2013, 2014. Foram momentos assim, sabe, torcedor, torcedora, só sabe quem passa. 2013 eu perdi o meu irmão, né? Perdi 2013, né? Tá na eternidade. Patrício Silva, grande goleiro do futebol, sempre profissional, e também esteve atuando comigo na Rádio Borborema. E eu vou buscar aqui nos meus afarrápios, vou aqui homenagear ele. E vou colocar aqui um programa da época na Rádio Borborema, ele participando comigo, Patrício Silva. Foi campeão pelo Gama do Ligeiro, em uma Copa do Ligeiro, não sei se foi a quinta, a quarta, mas eu tenho tudo gravado sobre isso aí. E na época, o Dido Negreiros, conhecido no Flamengo, meu campista, chutava forte, estava de férias e tinha amizade e laços com o Leão da Fazenda Velha. Quem conhece a região do Ligeiro, o José Carlos Aguiar conhece, né? Sabe tudo que eu estou falando aqui, conhece tudo no mundo ali. O mundo todo ali. Então, aí Gama e Leão de Fazenda Velha. Paulinho, atacante, bom jogador, alto, estatura alta, né? Então, o meu mano aí, como é o nome dele? Seu Raimundo é do Palmeiras. Seu Manuel, presidente do Gama, do Ligeiro. Aí vários bons jogadores, né? Nidinho. Olha só. Alô, Sarapa, do Ligeiro. Aquele abraço pra ti, Sarapa até sabe muito. Beto da Palhoça, tá tomando aonde, Betão da Palhoça? Meu, que jogador, o Beto da Palhoça. Eu falando aqui, todo mundo conhece dessa rapaziada. Então, aí Negreiros pintou uma falta, assim, uns 20 metros, deixa eu ver, bem próximo, sim, bem próximo da lua, da grande área, no campo, no antigo campo do Corinthians, que hoje é um colégio estadual, é municipal, alguma coisa assim, ao lado da igreja católica. Então, ali existia, no Ligeiro, o campo central, chamado Campo do Corinthians, e as decisões da região do Ligeiro era tudo ali. E então pintou a falta, né? Então aí o meu irmão, ele não tinha estatura, mas tinha reflexo e tinha inteligência na sua meta. Treinou nas divisões de base do Campinense, do 13 e de algumas equipes amadoras. Na época existiam os campeonatos da Liga de futebol aqui de Campina Grande, a LCF, Liga Campinense de Futebol. Então, aí, nesse dia, eu estava transmitindo, eu peguei todas as imagens, está tudo gravado aqui, ficou na lembrança do meu irmão, e inclusive vou ter que fazer o processo de figura A para figura B, para presentear o pessoal do Gama, esse momento importante da história do Gama do Ligeiro. Meu irmão fazendo parte dessa história. E seu Manuel precisando de um goleiro. Mas é, tô precisando de um goleiro, rapaz. Ele fala desse jeito, bem manso. É, tô precisando de um goleiro. E tá complicado. Eu digo, tava complicado. Vou chamar os universitários. Quem? Meu irmão. Quem é seu irmão? Patrício Silva. Não se lembra não, ele tá trabalhando comigo lá na rádio. E ele é goleiro. Você não está pensando no goleiro? Então pronto, ele veio para ser campeão. Beleza? Isso nos bastidores. Porque eu fazia parte do processo da coordenação de comunicação, não podia me envolver de maneira alguma, né? Eu ficava de... Né? Mas aí, às vezes, as pessoas precisavam de um... Porque eu conhecia muita gente e tal, no meio. E aí eu disse, pronto, o Patrício, tu topa fazer lá o feedback lá do Gama do Ligeiro? Eu disse, só se for agora, Paulo Zepa. Ele me chamava de Paulo Zepa, meu irmão. Pois é, então, garoto, bora lá. Então, dali, semifinal, Leão Não, decisão. Leão e Gama. O campo lotado. Quem conhece o Ligeiro? Quem se lembra desse jogo? Leão de Fazenda Velha, camisa 10, Dido Negreiros e o meu irmão lá no gol. Meu irmão era estatura baixa e forte, mas tinha envergadura nas pontes que ele fazia, bacana, né? E segurava bem, não dava rebote não. E batia bonito na bola, né? Fazia ligação direta bacana. Então Dido, o árbitro foi lá e pediu falta. Aí meu irmão olhou para um lado, olhou para o outro. Sabedor de que o Dido Negreiro chutava forte, né? Era muito perigoso, tinha feito vários gols vestindo a camisa do Flamengo. Isso é verdadeiro. E quem mora no Ligeiro, distrito pertencente a Queimadas, existiu várias competições, a primeira Copa Ligeiro, segunda, terceira, quarta, quinta. E aí eu parei por aí, na região lá, fiz minha parte. O surgimento do futebol do Ligeiro, eu fiz minha parte, né? Então vamos lá, com os amigos coordenadores que eu coloquei por lá. Aí, falta marcada. Aí o estádio, que é agora. É agora que eu campia para o goleiro do Gama. E eu calado, já conhecendo a figura do meu irmão, né? A pessoa do meu irmão. Aí ele olhou para um lado, olhou para o outro e abre. Quero barreira não. É como se fosse um dia, eu estou falando isso hoje para vocês. É como se fosse naquele momento, naquele instante, eu revivendo o que meu irmão fez e conquistou o título de campeão pelo Gama. Seu Manel, do Ligeiro, atletas, ex-atletas do Gama, que lembrança, né? Eu fui no fundo do baú agora. Que lembrança, que bacana. Então, Dido Negreiros foi para a cobrança. Sabe aquele foguete de Neto, de quem mais? De Hermes, França. Então, o garoto trocou a munheca da esquerda para a direita, fez a ponte para fora, o árbitro fez. Acabou! Campeão Gama! Aí foi festa. Eu nunca vi um estádio de tantos torcedores, tantas histórias no Ligeiro, né? Então tá falado. Vamos dar um girinho? Bora, um giral. Com ele aqui, do Portal Mais Taperuá, porque ele está chegando, Cabral Bezerra. Vem chegando de lá, garoto, com as emoções do futebol para você. Amigo, mas eu tenho que linkar aqui. É coisa, muita coisa, muito negócio. É muito lambe-lambe para um Zé só. Mas tudo bem, vamos embora. Vai, olha, já esqueci um lambe-lambe lá. É que eu tenho que vir no lambe-lambe lá.
1: Eita, meu. Eita, nós.
0: Arrebenta, narrador. Vamos embora aqui. Vamos lá, vamos embora. Com ele... Hoje é quinta-feira, muito bem. Ele está chegando, vem de lá, ele é, sem a vinheta, ele não fala. E sem um like, ele não divulga. Então dá teu like, amigo do Zaque, aqui tem conteúdo.
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3: Forte abraço da galera, boa noite a todos os nossos colaboradores aqui na Rede Campeão FC de Rádios, boa noite aos nossos ouvintes espalhados pelo Brasil. Eu sou o Cabral Bezerra, chego a partir de agora trazendo um giro esportivo, jogos desta terça-feira. Tivemos ontem pela Copa Libertadores, Platense 2, Fluminense 1. Fluminense classificado, né, porque havia vencido o jogo da ida por 2-0. Pela Sul-Americana, Vasco da Gama 2, Santa Fé 1. O Vasco da Gama já havia vencido o jogo da ida por 1-0 e ontem venceu novamente e está classificado. Quem não levou sorte foi o São Paulo, que havia perdido o jogo da ida e ontem ficou no empate em 1-1 com o Boca Júnior no Morumbi e acabou sendo eliminado da Copa Sul-Americana. Pela Série B do Campeonato Brasileiro, Náutico 3, Operário do Paraná também 3, Londrina 6, meia dúzia, Ponte Preta 0, CRB 2, Sport Recife 1. Copa Paulista, Grêmio Prudente 2, Linense também 2, Copa Santa Catarina Barra 2, Blumenau também 2, Piauiense Série B, Caiçara 1, Picos 5, Campeonato Acreano Série B, Andirá 7, Nauas 0, Plácido de Castro 3, Atlético Acreano também 3, Campeonato Tocantinense, segunda divisão, Taquaraçu 1, Desportiva Araguaia 5. E hoje teremos brasileiros em campo pela Sul-Americana e também pela Copa Libertadores. Teremos pela Copa Libertadores, às 19 horas, LDU de Quito e Palmeiras. Lembrando que o Palmeiras venceu o jogo da ida por 1-0 e hoje precisa de apenas um empate para avançar. O Corinthians joga com Estudiantes às 21h30. O jogo da ida acabou empatado em 1-1. Só a vitória interessa ao clube paulista nesta noite. Pela Sul-Americana, teremos às 19 horas o jogo da volta entre Atlético Mineiro e Santos. Lembrando que no jogo da ida, o Santos venceu por 2-0 e hoje pode perder por até um gol de diferença, que ainda avança na próxima fase da Copa Sul-Americana. Pela Série A do Campeonato Brasileiro, teremos às 19h30 Botafogo e Grêmio. Pela Copa do Mundo Feminina Sub-20, tivemos hoje nas oitavas de final Argentina 0, Coreia do Sul 1, Coreia classificada, Itália 1, China também 1. Nos pênaltis, Itália 5, China 4, China classificada. Tivemos ainda Brasil 1, Estados Unidos também 1. Nos pênaltis, 5 para o Brasil, 4 para os Estados Unidos, Brasil classificado. Tivemos ainda Espanha 2, Portugal 0, Espanha classificada. Esses são os jogos da Copa do Mundo Feminina Sub-20. O Campeonato Paraibano da segunda divisão, tivemos hoje no estádio o Rodrigão em Umbuzeiro, Femar 1, Picuiense 3. Olha. Teremos às 19h30 Cruzeiro de Itaporanga e São Paulo Cristal no estádio Zezão. Teremos ainda nesta quarta-feira Auto Esporte e Atlético Santa Rita. Esse jogo acontece às 20 horas e 15 minutos no estádio Almeidão em João Pessoa. Amanhã teremos às 15 horas Spartax e Grêmio Serrano no estádio Almeidão em João Pessoa. E às 19h30 no estádio Julião, Esporte Paraíba e Desportiva Guarabira. E são essas as informações de hoje aqui dentro do Giro Esportivo, na resenha Chutando a Bola, da Rede Campeão FC de Rádio. Forte abraço a todos e até amanhã, se Deus permitir.
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0: Alô, galera! 19 horas e 17 minutos, 7 da noite. E 18 em cima do laço. Aço, aço, aço. Obrigado, Cabral Bezerra. Show de bola. Um giro bacana. E aí é assim, é conteúdo, dá no teu like, amigo torcedor, vai se espalhando. Eu vou organizar, estou organizando a casa, a partir de segunda-feira a gente colocar o ouvinte, né, em áudio, você que vai acompanhar, eu vou te passar o número do telefone. A partir de segunda-feira vamos ter áudio ao vivo, né, quem estiver ouvindo, manda tua opinião, né, tá certo? Só não fale do processo político, porque não pode, né? É proibido. Ou então, participe com responsabilidade. Eu me lembro do tempo de Rádio Borborema, que eu abria o espaço para o torcedor. Torcedor de todos os cordões, de todas as áreas, de todas as sociedades. E era bom porque o torcedor respeitava. Eu falava logo, eu dizia, olha, fique à vontade, a rádio é sua. Agora saiba utilizar um espaço, um momento, para falar do seu clube, o que deve melhorar, as contratações, né? O que você espera da participação do seu clube em tal competição. É assim que tem que ser, né? Bacana. Então vamos lá, segunda-feira eu vou fazer de tudo para colocar à disposição telefone para você mandar o seu áudio, só mande áudio, tá certo? Obrigado, Luciano Silva. Olha que arte maravilhosa do nosso diretor Luciano Silva. Um jogador chutando a bola e tem a resenha chutando a bola. Tem tudo a ver. Tem tudo a ver. Parabéns aí, meu caro Luciano Silva, apoiando aqui o nosso trabalho, né? O nosso trabalho da grande rede. Grande rede. 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É a nossa interação web. Vamos chamar Rio de Janeiro? Bora chamar Rio de Janeiro. E temos o nosso internacional. Opa, ele está na área. Tem informações quentíssimas dos principais campeonatos internacionais. E ele vai chegar daqui a pouquinho. Gilmário, garoto bom. Sabe muito, direto de Itaperuá para o mundo. Daqui a pouquinho, Glaucio Mendoza com Campinense, Kelly Silva com 13 Futebol Clube. Tem novidades do Galo da Boborema, o Galão da Massa. Tem novidade do Campinense? Não para as contratações. O 13 começou a contratar. Sai da frente. O Galão da Massa tá contratando. Daqui a pouquinho, a repórter Kelly Silva com a gente. Ela vai estar, sim. Se o Pai Celestial, evidentemente, quer. E dando força, porque não é fácil. É a responsabilidade. Quero ver a nossa repórter do Galo da Bomborema no gramado ali, na orla do gramado. É verdade. Ao lado do nosso Cabral Bezerra aí, né, Cabral? Pronto. Cabral do Mato com um time que vai jogar com 13, o visitante, e a nossa representante aí, a Kelly, com o Galão da Massa. E com relação ao Campinense, o Glaucio Mendonça colado do Campinense e Cabral com o time visitante, né? Pois é, por aí, a caminhada é essa, né? A caminhada é essa. Vamos embora, meus amigos. Vamos chamar diretamente da Terra Maravilhosa o Oscar Oliveira, o oficial do Brasil. Vem de lá, garoto. Boa noite.
1: Meu amigo Zé da Galera, chegando nesta quarta-feira, 16 de setembro de 2026, com as informações dos maiorais aqui do Rio de Janeiro, da cidade maravilhosa, meu amigo Zé. Opa. E com notícias boas, né? Notícias maravilhosas. Ontem nós tivemos duas equipes das quatro maiorais aqui do Rio de Janeiro avançando de fase em suas competições.
0: Legal.
1: Nós tivemos o Vasco da Gama jogando aqui no Rio de Janeiro no jogo de volta da fase quartas de final da Copa Sul-Americana. O Vasco precisava apenas de uma vitória simples por um gol de diferença e conseguiu fazer dois, né? Exatamente 2-0 foi o resultado final do jogo do Vasco.
0: O passe do Hulk para Canobre
1: foi jogo de ida. O Vasco havia empatado em 0-0 e com essa vitória se classificou à semifinal. Aliás, mais uma semifinal na temporada para o Vasco, né, Zé? O Vasco já havia se classificado para a semifinal da Copa do Brasil, onde vai enfrentar o Palmeiras lá em novembro, e agora também classificado para a fase semifinal na Copa Sul-Americana e vai enfrentar o Boca Juniors da Argentina, que passou pelo São Paulo, viu, Zé?
0: Não deu.
1: Realmente
0: não
1: deu, aí, São Paulo, né? um segundo semestre, um pós-Copa maravilhoso para a torcida do Vasco, que está feliz. Sim. Saiu às ruas hoje, Zé, vestido com o manto. É muito legal ver essa torcida bacana, do Vasco animada, empolgada com o time que está realmente mostrando dentro de campo que está fazendo por onde esses resultados, José. Agora a equipe vai se preparar para o final de semana pelo Brasileirão, que é uma outra realidade. O Vasco está brigando na parte de baixo da tabela, tentando se afastar da zona do rebaixamento, né, Zé?
0: É.
1: E quem também jogou ontem e se classificou para a semifinal mais uma vez da Copa Libertadores da América foi o Fluminense.
0: Eita.
1: O Fluminense que havia vencido aqui no Maracanã no jogo de ida por 2-0 o Platense da Argentina. E ontem precisava, né, de um empate, até mesmo uma derrota por um gol de diferença. Logo no primeiro tempo, a equipe argentina conseguiu empatar, igualar no agregado, colocou 2-0 no Fluminense. E no segundo tempo, o Fluminense reagiu, conseguiu fazer o gol da classificação com o uruguaio Canobio. O resultado final, 2-1 para o Platense no agregado. 3-2 para o Fusão, que está classificado para a semifinal da Copa Libertadores da América e vai agora aguardar o resultado de hoje, desta noite, envolvendo LDU e Palmeiras. Portanto, Fluminense classificado para a semifinal da Copa Libertadores da América. Também no final de semana a equipe tricolor vai jogar pelo Campeonato Brasileiro, Zé, mas nós vamos trazer essas informações aí amanhã dentro aqui do programa Resenha Esportiva Chutando a Bola.
4: Tá fechado.
1: E amanhã, Zé, amanhã teremos o Flamengo jogando também pela fase quartas de final da Copa Libertadores da América.
4: Malvadão.
1: O Flamengo vai fazer o jogo de volta aqui no Rio de Janeiro, aqui no estádio do Maracanã, com casa cheia mais uma vez. Vale ressaltar que o Flamengo venceu no jogo de ida por 2-0 a equipe equatoriana do Independente del Valle, e entra em campo, né, com um resultado muito bom, uma vantagem muito boa de 2-0, né, pode até perder por um gol de diferença, que mesmo assim estará em mais uma semifinal da Copa Libertadores da América. É sempre bom lembrar e ressaltar que o Flamengo é o atual campeão da Copa Libertadores da América, o único tetracampeão aqui do Brasil dentro dessa competição, viu, Zé? Amanhã eu participo mais uma vez trazendo as instalações
4: sempre
1: das equipes para esses jogos aí, falando também de outras equipes aqui do Rio de Janeiro, o caso do Botafogo, que não está atuando nesse meio de semana, está fora dessas competições, está aí apenas se preparando para o final de semana, para os jogos do Campeonato Brasileiro. Tá bom, meu amigo Zé?
4: Bacana.
1: Vou ficando por aqui, um abraço aí para você, um abraço aí para toda a sua audiência, um abraço para os meus colegas cronistas esportivos que participam aqui dentro da Resenha Esportiva Chutando a Bola. Meu muito obrigado, meu amigo Zé. Vou ficando por aqui, eu volto amanhã, se o Criador permitir.
4: Next Night Faro, baby. Muito bem, obrigado, meu caro amigo Oscar Oliveira, oficial do Brasil, direto do Rio de Janeiro. Que ponte bacana, né? Que interatividade massa. A nossa grande rede, tendo essa oportunidade de ter esse feedback, esse gráfico com os companheiros de outros estados, né? Deixa eu abraçar o meu querido espetacular Bartolomeu Fernando, grande narrador esportivo da Nova Brasil FM. A rede faz parte do sistema Tati de comunicação. Muito bem. Se você for tentar o que é o sistema Tati de comunicação, me faça uma garapa de açúcar com 3 pedinhos de sal grosso para espantar a fantasminha, camarada. Girando, girando, girando, girando, girando. Vamos saber, tintim por tintim, com relação ao Campeonato Paraibano da Segunda Divisão, quem, Zé, quem que está chegando, Zé? José Carlos Aguiar, vem de lá, garoto.
5: Boa noite, meu caro Zé da Galera, boa noite aos ouvintes do programa Chutando a Bola, nesta quarta-feira. Eu sou Carlos Aguiar, chegando aqui com a minha participação dentro desse programa de grande audiência, falando também em nome de nossa sopa, restaurante Soparia, localizado aqui no Lixeiro, 104, com 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

0: 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Zé, chegando aqui nesta quarta-feira, falando da segunda divisão do Campeonato Paraibano, que teve a segunda rodada, né, a abertura da segunda rodada, nesta tarde, onde jogaram a equipe do Femar e Picuiense, com gols de Breno, Felipe, Pires e Neto. Papagaio vence a primeira na segundona. Pois é, tivemos aí a Picuiense vencendo o Femar pelo placar de 3-1 na tarde desta quarta-feira, em partida disputada no estado Rodrigão, na cidade de Umbuzeiro, pela segunda rodada do Campeonato Paraibano da segunda divisão. Os gols do triunfo, como eu já falei para vocês, do Papagaio, foram anotados por Breno, Felipe, Pires e Neto. Portanto, aí esse foi o jogo desta tarde lá na cidade de Umbuzeiro. Bem, matou um como visitante, a Picuiense não se intimidou e buscou a vitória desde o início. O time foi premiado aos 30 minutos da primeira etapa, quando o volante Breno acertou um lindo chute fora da área para abrir o placar. Na volta do intervalo, o Femar chegou ao empate aos 20 segundos de jogo. João Henrique, que é mais conhecido como Pitbull, que já havia marcado um gol na primeira rodada, recebeu na entrada da área, tocou na saída do goleiro para igualar o marcador. Apesar do empate, a Picuiense não se intimidou e ficou novamente na frente. Aos 18 minutos, o meio Felipe Pires deu um lindo toque por cobertura e encobriu o arqueiro do time da casa. Aos 31 minutos, Neto fechou o placar para o Papagaio. Com o resultado, a Picuiense somou seus primeiros 3 pontos na segundona. Na próxima rodada, a equipe receberá o São Paulo Cristal no sábado, de 19 às 15 horas, no estádio Carneirão, em Cruz do Espírito Santo. Já o Femar, que segue sem pontuar na competição, vai visitar o Desporto Guarabira no mesmo horário e dia desta competição. Vamos conferir agora os próximos jogos da segundona, hein? Teremos aí ainda hoje, dia 16, às 19h30, Cruzeiro e São Paulo Cristal no estádio Zezão. Teremos ainda às 20h15, Alto Esporte e Atlético Santa Rita, que jogarão no Almeidão. Amanhã, quinta-feira, de 17 de setembro, às 15 horas, Spartak e Serrano jogarão no estádio Almeidão. Já às 19h30, desta quinta-feira, jogarão o Sport Paraíba Desportiva Guarabira no estádio Julião. Portanto, aí são os principais jogos aí da segunda rodada do Campeonato Paraibano da segunda divisão, meu caro Zé da Galera. Vou ficando por aqui, deixando uma quarta-feira abençoada para todos vocês, uma boa noite. Esperamos retornar na próxima edição do programa Chutando a Bola. Até lá, galera.
1: Um abraço, José Carlos Aguiar, obrigado. Estamos produzindo sua vinhetinha, viu? Estamos buscando aí entendimento para a gente colocar aqui no gráfico da nossa plataforma a sua vinheta. José Carlos Aguiar, muito obrigado. Estamos às 19h30, vamos até às 20 horas em cima do laço, né? Para liberar o canal Portal Mas Taperoá conosco, direção-geral do nosso Luciano Silva. O Internacional, as melhores ligas do planeta, é com ele, Gilmário, direto ao assunto.
2: Amigos da Rede Rádio, Chutando a Bola, houve as informações do futebol internacional, era Libertadores da América, destacando a grande classificação do Fluminense. Mesmo com a derrota para o Platense por 2-1, o Fluminense conseguiu se classificar e agora aguarda as grandes premiações dos próximos jogos que acontecerão nesta quarta e quinta-feira, destacando Palmeiras e LDU. O LDU do Equador tem que fazer 1-0 para levar para os pênaltis, ou 2 para se classificar direto. O Palmeiras joga pelo empate. O Palmeiras não joga hoje com o Vitor Roque, por opção do grande treinador do futebol mundial, Abel Ferreira. Vamos ver o que vai acontecer aí, esse 4-3-3 do Abel, com o Flaco Lopes, com o Felipe Anderson, e até jogando até com 2 atacantes, vamos ver como que vai ser essa escalação aí que já está acontecendo nesse jogo agora. E também vamos ter hoje também, nesta quarta-feira, Corinthians e Estudiantes, mais de 56 mil pessoas em Itaquerão, um grande jogo. Estudiantes, time de grandeza mundial, como Corinthians também, nossos times do Brasil também são grandes, e vai ser um grande jogo. Então, se empatar, vai para os pênaltis, e quem ganhar, se

0: classifica. E amanhã o jogo do Flamengo, né? Grande jogo do Flamengo. O Flamengo vai até poupar alguns jogadores, mas eu não creio que isso vai acontecer, né? O Léo Jardim falou isso, mas isso deve não acontecer. Deve ir com aquele 4-3-3, como já conhece, né? Com o Felipe Lino, com o Pedro, com o Bruno Henrique ali, com a Arrascaeta no meio, fazendo a contenção ali com o Jorginho. Vamos ver como vai acontecer. Mas o Flamengo tá tranquilão, pode perder por um gol, se tomar dois, mas... É claro que evidentemente possa isso acontecer, se tomar dois, vai para os pênaltis, mas eu creio que não. Para mim o Flamengo vai fazer mais de dois gols nesse jogo aí, vai garantir a classificação com tranquilidade. Então tá aí. Alô amigos, valeu, um abraço. Eu sou o Geomário para o grupo Chutando a Bola. Valeu e Rede Rádio campeão FC.
1: Valeu, valeu, garoto. Obrigado aí, tá certo? Detalhando, né? Tintim por tintim, falando dos jogadores, de técnico, alguma coisa assim, é um conteúdo diferente, né? Porque o Oscar chegou com os resultados e tal, e ele já chegou com uma temática diferente sobre o assunto Libertadores. É isso aí, o caminho é esse. Estamos no caminho certo, Gilmário. Você vai longe, garoto. Tem todo o nosso aqui apoio da nossa grande rede de rádios. Continua assim. Que é bacana, é legal, galera. Estamos juntos e misturados pelas ondas da internet, amigo torcedor. Vamos agora ao informativo dos maiorais de Campina Grande. O 13 está contratando. O 13 tem novidades. Aí com as novidades é a hierarquia, né? A nossa repórter, né? Senão ela chuta o balde, quebra a cabaça. Vamos lá, não tem boquinha não. Ela está em cima do laço e vem com quem? Com quem, garota? Vamos nessa, amigo torcedor. Hoje tem hino no Galo, tem hino da Raposa também com Glaucio Mendonça daqui a pouquinho.

0: Kelly Silva, vem de lá com as informações do Alvinegro do bairro do São José. Todo o nosso respeito à torcida Alvinegra. Chama na bota, garota. Boa noite.
1: Boa noite, Zé. Boa noite, meus amigos colaboradores. Boa noite a todos os ouvintes aqui da Resenha Esportiva Chutando a Bola. Aqui é a Kelly Silva, depois de alguns dias de folga. E o 13, Zé, viveu dias bastante movimentados nos bastidores. O principal assunto foi a questão judicial envolvendo a SPE do clube. O 13 passou alguns dias com o departamento de futebol impedido de realizar novas contratações e algumas atividades por conta da liminar relacionada à gestão da SPE. Na segunda-feira, veio a decisão que os alvinegros estavam esperando. A decisão foi favorável ao 13, destravando novamente os atos administrativos do departamento de futebol. E a resposta do clube, Zé, foi imediata. Voltou ao mercado e começou a anunciar os jogadores que já estavam encaminhados. Sabia, Zé, que foram 6 reforços anunciados: Guilherme Mantuan, Bruninho, Caio Felipe, Eric Gabriel, Gustavo Henrique e Di Maria. E lembrando que Di Maria já passou pelo 13 em 2024. Com essas chegadas, o elenco comandado por Adriano Souza chega a cerca de 21 jogadores entre renovados e contratados. E anteriormente ele falou que ia fechar com 25 jogadores. E falando em Adriano, o treinador está na Espanha, fazendo um período de estágio e acompanhando de perto o futebol espanhol. A apresentação do elenco, o início da temporada, está previsto para o dia 28 de setembro no PV. Agora, o 13 entra numa fase importante de preparação para a Copa Paraíba, competição que vale uma vaga na Copa do Brasil de 2027. E fora das quatro linhas, também tem movimentação. A eleição do Conselho Deliberativo foi adiada para o dia 20 de setembro e as chapas podem ser escritas até amanhã, dia 17. Então, depois de dias de muita definição por causa da questão judicial, o cenário agora é de retomada do futebol, montagem definitiva do elenco e preparação para a Copa Paraíba. Então fica aqui a minha participação hoje, Zé.
0: Opa!
1: Uma boa noite para todos e até a próxima, se Deus quiser.
0: Olha aí! Olha aí, ó.
2: Kelly Silva, a repórter arretada.
0: Eita, nós! Como é que é? Repete.
2: Kelly Silva, a repórter arretada.
0: Pá, pá, pá, pá, pá. Valeu, Kelly. Gostou da vinhetinha? Nosso gerente está trabalhando, viu? Está trabalhando dia e noite. Fiz informações bacanas. Para nós é uma satisfação ter você retornando à labuta aqui com a gente, né? É, teve uma folga aí prolongada porque tinha as atividades. Ontem não pôde, aconteceu um pequeno probleminha técnico, né? Mas foi tudo resolvido, tático e técnico, né? Mas foi tudo filé, tudo resolvido. Só apenas um susto tático e técnico, não é isso, Kelly Silva? Um abraço para Roberto, seu esposo, seus filhos, também ao seu pai, né? Sargento Pereira, Dona. Eita, Zé, tá bom, hein? Tá bem, hein? Muito bem, muito bem. Vamos lá, vamos dar um desconto amanhã. A gente dá um abraço para sua genitora também, tá certo? São pessoas que estão se dando apoio aí, o suporte. Portanto, Kelly Silva, ela é.
3: Isa.
0: Opa!
2: Kelly Silva, a repórter arretada.
0: Muito bem.
2: Kelly Silva, a repórter.
0: De novo. Rapaz, o olho, Zé, que a gerência tá de olho. A gerência tá de olho. A gerência tá de olho aí. Fica ligado. Porque vem de lá. Ele agora vai falar da raposa. Aqui é assim, gente. Ó, presta atenção, senhores e senhoras. Torcedores e torcedoras. Nosso trabalho é pautado em cima dos maiorais. B e A. A e B. Mão e contramão. Então, se temos duas torcidas de primeira divisão, nós temos que focar nessas torcidas e também nesses clubes. Vamos lá. É, eu não sou advogado, não quero ser, não tenho interesse. Minha área é comunicação, então não vou entrar em discurso que é pauta para advogados. Qualquer dia desse aí eu vou chamar um amigo meu advogado. Pronto, Heleno Lima. Heleno Lima! Meu comenta, tá me ouvindo? Então vou deixar a pauta da participação da nossa querida Kelly Silva. Você tem conteúdo, você é advogado formado, e fez a prova da UAB, a prova aí para se tornar advogado, né? Hoje tem o escritório de advocacia, juntamente com parceiros. Essa questão que levou a esse bloqueio do 13 Futebol Clube, esse mimimi, esse oba-oba, chinelinho, beicinho. Vamos lá, se o 13 tem seu presidente que foi votado, um exemplo, né? Aqui, no meu pequeno conhecimento, o 13 tem um presidente que foi votado pelo Conselho Deliberativo. Então, quem é o presidente dessa cabaça? Quem é o presidente que coordena, que tem toda... Quem é uma pessoa que tem a prioridade de comandar o CNPJ do 13 Futebol Clube? Eu estou falando aqui a pequena coisinha que eu conheço. Se chega os parceiros... Parceiros não é para somar? Para somar, não para atrapalhar, não é isso? É um exemplo. Eu estou aqui na Rede Campeões Feira de Rádio. Aí chega José Carlos Aguiar, Cabral Bezerra, Kelly Silva, Gilmário... O menino de Itaperuá, aí chega o menino do Rio de Janeiro, o João Costa, o nosso amigo Oscar Oliveira, aí vem Heleno Lima, aí vem também Glaucio Mendonça, né? E dali. Aí chega aqui, aí vamos lá, a gente quer o quê? Crescimento, quer somar as parcerias para a gente fazer um bom conteúdo para levar para os ouvintes, tá gravado. Então, vamos somar, gente. Dividir não adianta nada, só foi atrapalhar. Divisão não adianta, nem aqui na Rede Campeão FC de rádios, nem ali naquela rede, nem naquela outra rede, e nem a rede que você balança. Se você balançar para lá para cá, se você aumentar o volume do balanço da rede, você tem que aguentar, porque se pegar na rodia é porque pote com pote, né? Então a parceria em tudo é importante. Chegar para somar, para ajudar. E aí, o nosso querido jornalista, radialista e advogado e apresentador, Heleno Lima, está com sua... Heleno, sua pauta é destrinchar toda essa questão aí. Independentemente de qualquer coisa, Heleno. Se você tiver esse interesse de pautar aqui, porque você é advogado. Então, o advogado mais próximo que eu tenho, com a causa, com conhecimento, com estudo que você estudou para se formar advogado, então eu não sou advogado, então não vou comentar uma coisa que eu estou fora do meu patamar, né? Mas eu entendo que se chega dentro de qualquer CNPJ é para ajudar, para colaborar, para somar, né? Um exemplo, eu faço um trabalho com a divisão de base em Campina Grande. Se tem 13, se tem Campinense com divisão de base, se tem Serra Branca, se a porta for aberta, a gente vai para incentivar no Acesso Paraíba, não é isso, Val Paraíba? Então, vamos lá, vamos juntar as forças. Se dividir, atrapalha, não ajuda em nada. Então, mas com mais conhecimento, estudo, então eu boto aqui a pauta, se for possível, Alain Lima, você pautar tintim por tintim o porquê da questão de todo esse processo que aconteceu no 13 Futebol Clube, né? Então, às vezes tem um torcedor que não é entendedor do negócio, né? Até mesmo nós, condições esportivos, não é obrigado você entender de tudo. Porque, vamos lá, eu entendo de fazer um gráfico de energia elétrica? Não. Se eu for lá, eu vou levar um choque. Pode dar mal para mim, se eu for mexer numa coisa que eu não sei, né? Entendeu, né? Muito bem. Então, Heleno Lima, você é advogado. Se possível, com o seu entendimento, você passar alguma coisa para os nossos ouvintes aqui da grande rede. Tá falado? Então vamos agora com o Campinense Clube, lá do bairro da Bela Vista, o time do nosso Next Night Faroe!

0: está chegando, amigo torcedor, aqui dentro da nossa programação esportiva, campeão FC, chutando a bola para você, amigo torcedor. E olha aí no canal do YouTube, um banner bacana, né? Eu me lembro de Fabiano Pontinhos Pontinhos, né? Irmão do Luciano Silva, tinha um nomezinho bem carinhoso que nós tínhamos com o Fabiano Silva lá na região norte. Parecia a chuteira dele, ó, o meão dele. Então, Fabiano Pontinhos Pontinhos, não posso dizer o resto, né? Que hoje o Fabiano é um cidadão de bem, é um homem de Deus, e como o Luciano Silva também é. Então, nas brincadeiras do passado, a gente só deixa na lembrança. Não é isso, Fabiano Silva? Muito bem, valeu. Que banda bacana aqui, ó. Chutando a bola e um jogador chutando. Parece aqui a direitinha do nosso amigo Fabiano Silva. Quem é que vem com o Campinense Clube, amigo torcedor?
1: Glaucio Mendonça!
0: Ele é comentarista, ele é repórter, inclusive na grande decisão de Botafogo e Campinense, ele estava lá, como repórter na grande rede, né? Estava lá, né? Ele estava lá colado, né? E foi massa, foi bacana na oportunidade. Vem lá, Glaucio Mendonça.
2: 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Eu sou Glaucio Mendonça, chego com as informações do Campinense Clube, na informação da Ótica Veja, seus olhos em boas mãos, com preços especiais. 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O Campinense anunciou a contratação do jovem Luiz Henrique, atacante de 20 anos, 1,80m, 67kg. O atacante Luiz Henrique, como eu já frisei, é o mais novo nome que chega para a disputa da Copa Paraíba, edição 2026, que vai dar o pontapé inicial no mês de novembro. A revelação do futebol piauiense, o jovem atacante chega à Raposa após se destacar pelo Parnaíba do Piauí na Série D do Campeonato Brasileiro. Nesta temporada, Luiz Henrique disputou 10 partidas e marcou 3 gols, sendo um dos principais nomes da equipe na competição. Luiz Henrique, viu, Zé, também ganhou projeção na Copa São Paulo de Futebol Júnior. Você conhece de perto, né, que teve a oportunidade de trabalhar em 3 Copa São Paulo de Futebol Júnior, né? Ou seja, narrando em relação aos representantes aqui da Paraíba, conhece de perto bem a Copa São Paulo de futebol Júnior. E como eu já falei, defendendo o Atlético Piauiense, versátil, o atleta pode atuar em diferentes posições do campo, como extremo, meia e lateral, podendo ser um verdadeiro para o elenco rubro-negro comandado pelo técnico Dico. Quem também foi contratado o atacante é Clenilson, de 31 anos, 1,81m, 79kg. O jogador chega à Raposa após defender o Gama do Distrito Federal, onde foi campeão estadual nesta temporada e conquistou acesso à Série C do Campeonato Brasileiro. Clenilson também possui o título do Campeonato Piauiense pelo Altos do Piauí e uma trajetória, viu, Zé da Galera, marcada por passagens por clubes tradicionais do futebol brasileiro, como Itabaiana de Sergipe, Asa de Alagoas, Grêmio Novo Horizontino de São Paulo, Ferroviário do Ceará, Marcílio Dias

0: nomes da equipe na competição. Luiz Henrique, viu, Zé, também ganhou projeção na Copa São Paulo de Futebol Júnior. Você conhece de perto, né, que teve a oportunidade de trabalhar em 3 Copa São Paulo de Futebol Júnior, né, ou seja, narrando em relação aos representantes aqui da Paraíba, conhece de perto bem a Copa São Paulo de futebol Júnior. E, como eu já falei, defendendo o Atlético Piauiense, versátil, o atleta pode atuar em diferentes posições do campo, como extremo, meia e lateral, podendo ser um verdadeiro coringa para o elenco rubro-negro comandado pelo técnico Dico. Quem também foi contratado o atacante é Clenilson, de 31 anos, 1,81m, 79 kg. O jogador chega à Raposa após defender o Gama do Distrito Federal, onde foi campeão estadual nesta temporada e conquistou acesso à Série C do Campeonato Brasileiro. Clenilson também possui o título do Campeonato Piauiense pelo Altos do Piauí e uma trajetória, viu, Zé da Galera, marcada por passagens por clubes tradicionais do futebol brasileiro, como Itabaiana de Sergipe, Asa de Alagoas, Grêmio Novo Horizontino de São Paulo, Ferroviário do Ceará, Marcílio Dias de Santa Catarina, Floresta do Ceará, CSA de Alagoas, Manaus, Cascavel do Paraná e Aparecidense de Goiás. O atacante é o 18ª contratação da Raposa para a Copa Paraíba e também visando o Campeonato Paraibano e o Campeonato Brasileiro da Série D de 2027. Zé, também já posso até informar que o pontapé inicial da temporada do Rubro Negro vai ser no dia 5 de outubro, no estádio O Renatão. Então a data, né, para dar o pontapé inicial na pré-temporada visando as competições na qual a Raposa vai participar é no dia 5 de outubro lá no estádio O Renatão. Então aí duas contratações, né, como eu já frisei, o Clenilson, atacante de 31 anos, 1,81m, 79 kg. Então, mais aí um jogador que chega para reforçar a equipe rubro-negra. Também o Luiz Henrique, como eu já frisei, é atacante, um jovem, né, um jovem talento de 20 anos, 1,80m, 67 kg. Até o momento, a Raposa anunciou essas duas contratações que se somam com as que já foram anunciadas pelo rubro-negro. Agora, com certeza, no decorrer da semana, deve surgir mais nomes, já avisando a pré-temporada, que já tem a data marcada, como eu já frisei, no dia 5 de outubro. 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São as informações do único hexacampeão paraibano para a resenha mais ouvida do rádio paraibano. Um forte abraço a todos e até a próxima, se assim o Criador nos permitir, garoto.
1: Glaucio Mendoza.
2: Fechou, meu amigo, a resenha chutando a bola. Olha a foto do Cláudio aí, ó, na tela do chutando a bola. Esse meu diretor é fora da curva, é espetacular. É como o nosso Bartolomeu Fernando, espetacular, grande narrador esportivo pernambucano. Obrigado aí, meu caro Luciano Silva, obrigado. Olha, gente, pra mim não importa o like, não me importa a visualização, o importante pra mim é que o conteúdo que nós colocamos para você aqui, o conteúdo esportivo, fique gravado. Para você que está na labuta, está trabalhando no hospital, tá sem tempo de chegar em casa à noite, certas horas, de repente quer relaxar um pouco, aí tem uma resenha paraibana, uma resenha direto, criada, gerada de Campina Grande, girando com amigos, colaboradores, cronistas esportivos, com as informações. Esse é o leque, esse é o gráfico. Estamos às 19h57. Luciano Silva, muito obrigado. Já pode desfazer a linkagem do nosso portal Mais Taperuá. Agradecer a todos os nossos companheiros, os que participaram aqui, a volta, o retorno daquela nossa repórter, né? A nossa Kelly, a repórter arretada, ela chegou com as informações da equipe do 13 Futebol Clube. O Gilmário, garoto Gilmário com a gente, Glaucio Mendonça, Cabral Bezerra, também José Carlos Aguiar, o nosso amigo Oscar Oliveira, toda essa turma que tem feito aqui um trabalho conosco, pezinho no chão, cabeça gelada, porque só está começando. Vem aí a Copa Paraíba, já começou o Campeonato Paraibano da segunda divisão. Sábado, final de semana, a grande rede transmite Botafogo e Maringá, Maringá e Botafogo. Estivemos o último sábado por lá e transmitimos o jogão de bola Botafogo e a equipe do Floresta. No final, 1-0 para a equipe do Floresta, com gol do Talisson. E você acompanha aqui agora, ao vivaço. Vamos que vamos.
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0: 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Hora certa. 20 horas e 4 minutos.
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